0: O que sobrou do céu? O Rapa, aqui na programação Jovem Pan. Antes, Benson Boone com Beautiful Things, também Harry Styles e a Olivia Jean. Tudo assim pra começar a nossa noite de quinta-feira, 14 de maio. Tamo junto aqui na número 1 do Brasil. Eu sou Ricardo Sana, Pan. E por aqui as melhores músicas pra você. Simbora!
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0: Ed Sheeran na Jovem Pan, Bad Habits. Antes, Neo com Miss Independent, também Taylor Swift.
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Lover. Essa foi a Miley Cyrus aqui na programação número 1 do Brasil, Jovem Pan. Antes teve o Pearl Jam com Last Kiss, também Ted Swings The Door, Major Lazer com DJ Snake Leon. Na número 1, aqui quem fala é o Ricardo Sanha e tamo junto na Pan, essa noite de quinta-feira. Vem aí às

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1: 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Sam Fender e Olivia Jean.

0: Essa foi a Grace Abrams aqui na Jovem Pan, That's So True. Posição de número 1 entre as 7 melhores. Teve também Benson Boone, BTS, Sabrina Carpenter, Alex Warren, Tyla e Sam Fender com a Olivia Jean.
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1: Você confere Olivia Rodrigo aqui na Jovem Pan. Drop Dead.

0: Esse foi o Rema com a Selena Gomez aqui na Jovem Pan. Antes teve Bruno Mars com That's What I Like.
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5: Bora com mais músicas e bora curtir Creed.

vem, pam. Antes do Weekend com Blind Lights, Tame Impala, Genie, Dracula e Creed, Don't Stop Dancing. A todo mundo aqui na número 1 do Brasil, curtindo as boas nesse fim de noite de quinta-feira. Aqui quem fala é o Ricardo

organizadores do Rock in Rio 2026 confirmaram a inclusão de mais dois nomes no line-up do festival. Os recém-chegados são 21 Pilots e a sensação pop Zara Larsson, que se apresentarão nos palcos Mundo e Sunset, respectivamente. Anota aí, o Rock in Rio acontece dias 4, 5, 6, 7, 11, 12 e 13 de setembro na Cidade do Rock, no Rio de Janeiro. E hoje vamos terminar o Conexão com uma nota triste. Fãs de nomes como Aerosmith, Alice Cooper e John Lennon se despediram na semana de Jack Douglas, considerado um dos maiores produtores da história do rock. Douglas ficou mundialmente famoso por ajudar Lennon a dar luz ao último álbum de sua carreira, o inesquecível Double Fantasy. Para saber mais, siga a Pan nas redes sociais.

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Rhythm is a Dancer e Snap aqui no som da Jovem Pan. Antes teve o Jota Quest com Acendo Farol e agora a gente curte Dua Lipa. Training Season na Pan.

0: aqui na Jovem Pan. Antes teve Maroon 5 e também Tats Wins.
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0: JSJ, B.O.B. aqui na Jovem Pan com Price Tag. Antes teve Dave, Mariah Carey, Sam Smith junto com a Normani. Continue aqui na número 1 do Brasil. Vem aí a Pri Oliveira e os clássicos da Pan.
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Tome! Tome mais um Clássicos da Pan. Começando a partir de agora, aqui na número 1 do Brasil, licença, cheguei. Cheguei chegando, cheguei com um som de 89. Sou a Pri Oliveira. Começo tocando pra você New Order com Blue Monday. Essa daqui fez sucesso. Na época da pandemia, explodiu, estourou nas redes sociais e segue fazendo o maior sucesso desde os anos 80. É isso e muito mais que você curte a partir de agora. Aqui, a Jovem Pan.

0: I Want to Break Free, aqui no Clássicos da Pan, som do Queen, de 1983. A gente lembra que nessa edição do Clássicos, tudo que tocou na Jovem Pan, dos anos 70 até os anos 2000. Tem agora pra você essa versão remix de You Gotta Be.
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0: isso, até porque a gente lembra tudo que tocou, foi sucesso aqui dos anos 70 até os anos 2000. Em 89, tava tocando aqui esse som do A-ha com You Are The One, que você relembra aqui, na Jovem Pan.
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0: clássico da Pan tocando pra você esse som de 1985, Tears for Fears com Everybody Wants to Rule the World, música que deu o mesmo nome pro álbum. Tem pra você agora Pet Shop Boys, Western Girls.
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0: Jovem Pan, a número 1 do Brasil com Lighthouse Family High. Essa é dos anos 90, 1996. Mas agora tem Madonna com Vogue. Na sequência, você ainda vai curtir uma atrás da outra.
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0: Agora, 4h59, seja muito bem-vindo ao Jornal da Manhã. Chegamos, hein, na sexta-feira, tão esperada sexta-feira, dia 15 de maio de 2026, com muita informação para você. Ao longo dessa semana, realmente repercutimos bastante coisa, muitos fatos aconteceram e você ficou muito bem informado por aqui. E hoje, último dia da semana, vamos dizer assim, último dia útil, você confere as principais notícias do Brasil e do mundo conosco. Um dia após revelações de envolvimento de Flávio Bolsonaro com o dono do Master, Daniel Vorkaro, o presidente Lula disse que a verdade tarda, mas não falha. Ministro do STF, André Mendonça, marca reunião de alinhamento com a Polícia Federal em meio às investigações de fraude financeira da instituição. Autoridades apuram se dinheiro de banqueiro foi usado para bancar Eduardo Bolsonaro nos Estados Unidos, mas ex-deputado federal nega que recebeu dinheiro do fundo ligado ao banco. A Anvisa deve decidir hoje se mantém suspensão de produtos da IP após resolução que determinou o recolhimento de lotes de detergente, sabão líquido e desinfetante. O governador de São Paulo, Tarcísio de Freitas, confirmou a segunda morte após a explosão em obra no Jaguaré, na zona oeste de São Paulo, e o número de imóveis interditados sobe para 27 por conta de todos os danos. Depois de um cessar-fogo no fim de semana, a Rússia faz o maior ataque na Ucrânia, desde o início da guerra, e 22 pessoas acabaram morrendo nos atentados. Agora, 5 horas em ponto, abrimos essa edição de hoje falando que um dia após as revelações de envolvimento de Flávio Bolsonaro com o dono do Master, Daniel Vorkaro, o presidente Lula disse que a verdade tarda, mas não falha, e fez outras declarações também que você confere agora na reportagem de André Anelli.
1: O presidente Lula foi perguntado pela primeira vez sobre Flávio Bolsonaro e Daniel Vorkaro durante visita a uma fábrica de fertilizantes na Bahia. Lula não citou o nome do adversário na disputa pelo Palácio do Planalto e não quis se aprofundar no tema, afirmando apenas que se trata de um caso de polícia o fato de o senador ter pedido dinheiro ao empresário para financiar um filme sobre Jair Bolsonaro.
2: Eu não vou comentar o caso de polícia, não é meu? Eu não sou policial, eu não sou procurador-geral. O caso dele é de polícia. Você tem algum delegado aqui? Não tem. Então vá na primeira delegacia da Polícia Federal e pergunto como é que vai ser tratado o caso dele. O meu caso é tratado do povo brasileiro, é tratado da Petrobras, tratado do emprego.
1: Mais cedo, durante discurso em um outro evento de entrega de imóveis do programa Minha Casa Minha Vida, também na Bahia, Lula afirmou que mentira tem perna curta, novamente sem citar o nome de Flávio Bolsonaro. Mas, nessa manifestação, Lula fez uma referência indireta sobre o que está sendo mostrado na TV, defendendo que o político precisa olhar nos olhos da população.
2: Na eleição, as pessoas têm que votar numa coisa verdadeira, de carne e osso. As pessoas não podem votar numa mentira. Então eu fico perguntando, gente, você escolheria um padrinho para o seu filho pela inteligência artificial? Então eu fiquei pensando, por que que a gente pode fazer para proibir, em época de eleição, sob a eleição, falar de inteligência artificial na política? Porque isso vai servir aos mentirosos. Se a gente quiser, a gente pode fazer o Lula artificial fazer comício em 27 estados no mesmo dia, no mesmo horário. Eu estou lá, mas não estou. E eu confesso a vocês, um cidadão que aprendeu a ter caráter com a dona Lindu não aceitará inteligência artificial para fazer campanha política.
1: Nas redes sociais, a base aliada do presidente Lula não tem medido palavras e nem evitado o assunto, tratado como uma oportunidade de associar de vez o escândalo do Banco Master a Flávio Bolsonaro. Além do áudio com pedido de verba para o filme de Jair Bolsonaro, pesam também as investigações que apontam Ciro Nogueira, um dos principais nomes da oposição, como beneficiado por uma mesada de 300 a 500 mil reais para defender interesses de Vorkaro no Congresso Nacional. A campanha petista tem usado até frases vinculadas a Bolsonaro, como o trecho bíblico sobre conhecer a verdade, para apontar eventuais mentiras ou incoerências no discurso bolsonarista. De Brasília, André Anelli.
0: O líder do PT na Câmara, Pedro Uksay, protocolou um pedido ao COAF para que o órgão investigue a destinação dos 61 milhões de reais repassados a Daniel Vorcaro a Flávio Bolsonaro para o filme do pai dele. Informações com Janaína Cabelo.
3: O repasse de valores pelo banqueiro Daniel Vorcaro para a produção do filme de Jair Bolsonaro pode acabar sendo investigado pelo COAF, órgão de fiscalização da Receita Federal. Isso após suspeitas de que o dinheiro pode ter custeado Eduardo Bolsonaro nos Estados Unidos. O pedido de investigação foi protocolado pelo líder do PT na Câmara, Pedro Uksay. No documento, ele detalha os indícios. Afirma que as operações foram feitas por meio da empresa Entre Investimentos e Participações, investigada pelo Banco Central como possível empresa laranja de Vorcaro, ao fundo Heaven Gate Development, sediado no Texas, Estados Unidos, e controlado por aliados de Eduardo Bolsonaro. Que a estrutura triangulada de pagamentos internacionais, passando por entidades sem histórico no setor audiovisual, levanta suspeitas fundadas de possível lavagem de dinheiro e evasão de divisas. O parlamentar contradiz a alegação do senador Flávio Bolsonaro de que o dinheiro pago por Vorcaro seria privado, já que parte dos recursos que permitiam as operações do Banco Master eram de aportes feitos por fundos de pensões de servidores públicos e de instituições financeiras públicas, como o BRB. A Entre Investimentos não existe mais, pois fazia parte do grupo Entrepay, liquidado pelo Banco Central em março deste ano. O grupo foi fundado pelo empresário Antônio Carlos Freixo Júnior, que foi alvo da segunda fase da Operação Compliance Zero. Segundo o COAF, a Entre Investimentos recebeu 159 milhões de reais de fundos de investimentos ligados ao Banco Master. Mensagens obtidas pelo site Intercept mostram que o senador e pré-candidato à presidência da República, Flávio Bolsonaro, cobrou repasses de dinheiro de Daniel Vorcaro para a produção do filme que retrata a vida de Jair Bolsonaro. O contrato seria de 134 milhões de reais e que 61 milhões já teriam sido pagos pelo banqueiro. Após a publicação, Flávio Bolsonaro confirmou o recebimento do dinheiro, mas negou qualquer tipo de irregularidade. Em entrevista à Globo News, Flávio Bolsonaro admitiu que o dinheiro foi repassado pela Entre Investimentos a um fundo que tem como gestor Paulo Calisto. Ele é advogado de Eduardo Bolsonaro e pessoa de confiança da família. No entanto, o senador negou que o dinheiro tenha sido usado para beneficiar o irmão. A Polícia Federal passou a investigar o caso. Nas redes sociais, Eduardo Bolsonaro negou que tenha recebido dinheiro do fundo de investimento. Disse que a situação migratória dele não permitiria, que não exerceu qualquer posição de gestão ou emprego do fundo, mas cedeu direitos de imagem. E que o escritório do advogado atua em gestão de patrimônio e fundo de investimento há mais de uma década. Eduardo Bolsonaro mora nos Estados Unidos desde março do ano passado e, na época, passou a intermediar com auxiliares de Donald Trump punições a autoridades brasileiras para interferir no processo que condenou Jair Bolsonaro. Hoje ele é réu no STF pelo crime de coação no curso do processo. No fim do ano passado, Eduardo teve o mandato de deputado federal cassado e também foi afastado do cargo de escrivão da Polícia Federal e não recebe mais salários.
0: O deputado Mário Frias, produtor executivo do filme sobre a vida de Jair Bolsonaro, garante que o longa-metragem não recebeu um único centavo de Daniel Vorcaro. Repórter Misael Mainetti vai nos trazer as atualizações.
4: O deputado federal Mário Frias, do Partido Liberal de São Paulo, mudou a versão apresentada anteriormente sobre os recursos ligados ao banqueiro Daniel Vorcaro no filme Dark Horse, produção inspirada na trajetória de Jair Bolsonaro. A primeira versão apresentada por Mário Frias foi a de que não havia um único centavo de Daniel Vorcaro na produção do filme. O deputado e produtor executivo do longa também negou qualquer participação financeira do Banco Master na produção, mas no dia seguinte, Frias passou a afirmar que não tinha conhecimento sobre todos os investidores envolvidos no projeto e que a administração financeira estaria sob responsabilidade de terceiros ligados ao fundo que financia o longa. Frias disse que Flávio Bolsonaro não tem qualquer sociedade no filme ou na produtora e que mesmo que houvesse investimento do banqueiro, não haveria problema algum por se tratar de uma relação privada sem uso de recursos públicos. A nova declaração ocorreu depois de áudios divulgados envolvendo o senador Flávio Bolsonaro, nos quais ele cobra pagamentos do dono do Banco Master para a produção do filme.
5: A produtora responsável pelo longa também afirmou não ter recebido diretamente recursos de Vorkar ou de empresas ligadas ao banqueiro. Já Flávio Bolsonaro admitiu que procurou apoio financeiro privado para concluir o projeto audiovisual, mas negou qualquer irregularidade.
4: Mário Frias também afirmou que Flávio Bolsonaro teria apenas cedido direitos de imagem da família para a produção. Apesar das negativas, o Supremo Tribunal Federal quer esclarecimentos do deputado sobre a produção do filme Dark Horse. De acordo com a denúncia da deputada Tabata Amaral, do PSB, R$ 2.600.000 em emendas parlamentares teriam sido repassadas por Mário Frias para bancar o projeto por meio de uma ONG. O caso está nas mãos do ministro Flávio Dino, que já tentou notificar o deputado pelo menos 3 vezes sem sucesso.
0: Aliados do senador Flávio Bolsonaro temem novas revelações envolvendo Daniel Vorkaro. Repórter Beatriz Souza.
6: Após as revelações feitas pelo senador Flávio Bolsonaro, a crise em torno do Banco Master ganhou novos desdobramentos no Congresso Nacional. Parlamentares da base bolsonarista passaram a intensificar a pressão pela instalação de uma comissão para investigar possíveis fraudes e irregularidades envolvendo a instituição financeira. O movimento é repetido por parte dos governistas que tentaram colar o escândalo do banco à família Bolsonaro, como fez em um discurso o líder do PT, Pedro Czai.
7: Essa organização criminosa que fez aqui, nesse plenário, reduzir as penas dos golpistas dessa organização criminosa de um lado e de outro lado não instalar a outra organização criminosa que precisa ser investigada, que é a CPMI do Banco Master. Portanto, o investidor anônimo se chama Daniel Vorkaro. E quem sabe, Daniel Vorkaro, que está preso na cadeia, seu pai está preso na cadeia a partir de hoje, Jair Bolsonaro está preso na cadeia, Flávio Bolsonaro tem que ser caçado, colocado tornozeleira e depois também ir para a cadeia.
6: O senador Carlos Viana protocolou um requerimento pedindo a instalação de uma CPMI e desafiou parlamentares da base do presidente Lula a apoiarem a iniciativa.
8: Hoje começam a surgir os primeiros fatos mais graves em relação a contatos de todos os lados ideológicos. Só que tem uma coisa. Quem hoje aponta o dedo para a direita, fala assim, a direita, pode esperar, porque os desdobramentos vão caminhar também para todas as áreas. Nós estamos apenas na ponta de um grande iceberg. Isso, a meu ver, é mais do que suficiente para que a gente abra uma CPMI e dê visibilidade a essa investigação.
6: Mesmo que alcance o número mínimo de assinaturas para ser instalada, a CPMI ainda depende de um ato do presidente do Congresso Nacional, o senador Davi Alcolumbre, que é responsável por fazer a leitura do requerimento em uma sessão plenária. Nos bastidores, a avaliação de aliados de Alcolumbre é que isso dificilmente deve acontecer. Conforme revelou uma reportagem do Intercept Brasil, Vorkaro teria enviado US$ 10 milhões, cerca de R$ 61 milhões, entre fevereiro e maio de 2025, para financiar a produção do filme biográfico Dark Horse, uma homenagem à trajetória do ex-presidente Jair Bolsonaro. O vice-líder do governo na Câmara, Rogério Correia, afirmou que pretende recorrer ao Ministério Público para pedir a suspensão da produção.
9: Realmente não é um filme, né? Ao que o próprio Eduardo Bolsonaro proclamou, é uma peça eleitoral para ser divulgada há um mês das eleições. E não se pode fazer eleições ou peça eleitoral com dinheiro privado, quanto mais com dinheiro roubado. Por isso que tem que ser interditado.
6: A base bolsonarista também tenta reagir diante da ofensiva dos governistas. O deputado Hélio Lopes encaminhou um ofício ao ministro do Supremo Tribunal Federal, André Mendonça, pedindo a abertura de investigações para apurar a origem do vazamento das conversas.
0: O receio do Senado Federal em abrir a CPI do Banco Master é o assunto da análise de José Maria Trindade. Vamos ouvir.
10: Pois é, olha, já que o Congresso Nacional não quis investigar esse caso escandaloso do Banco Master, o Supremo está assumindo a coordenação desta investigação. É o ministro André Mendonça que está dando as autorizações e avaliando todas as provas e evidências que a Polícia Federal leva até o Supremo para investigar e ir a fundo sobre o sustentáculo político entre os poderes que esse banco, que era na verdade uma pirâmide financeira, tinha para se sustentar. E vai longe, viu? O processo de investigação da Polícia Federal, com autorização do ministro André Mendonça, pode ir na casa, trabalho de deputados, senadores e políticos importantes por aqui. É uma independência que todos nós queríamos para a Polícia Federal, mas que agora vem com aval do ministro André Mendonça, e isto é muito importante. O presidente do Senado, o senador Davi Alcolumbre, colocou o pé em cima da possibilidade de abertura de uma CPI do caso Master no Congresso Nacional. Mas ele não está sozinho, ele recebeu apoio de líderes importantes. Ele conseguiu abrir uma sessão do Congresso Nacional, votar o veto do presidente Lula ao projeto de dosimetria e encerrar a sessão sem ler o requerimento que estava sobre a mesa. Regimentalmente teria que ser lido. Ao ler, seria criada a CPI do Banco Master. Mas que medo é esse que a cúpula do Congresso Nacional tem deste caso, né? A Previdência do Amapá investiu R$400 milhões em títulos do Banco Master, 400 milhões. O Amapá tem 750 mil habitantes. É como se Campinas, por exemplo, investisse do caixa de previdência dos seus funcionários, né, um bilhão de reais, porque é o dobro de habitantes, né, da cidade. É muito dinheiro para um estado como o Amapá. Então existem várias tendências de que os líderes não querem investigação nesse setor. Não façam marola. É o que se ouve no Congresso Nacional. Mas tudo indica que o Supremo, com o ministro André Mendonça, vai mesmo continuar investigando e a Polícia Federal em andamento. É isso.
0: Ainda nesse contexto, o governador de São Paulo, Tarcísio de Freitas, falou sobre os vazamentos de mensagens entre Flávio Bolsonaro e Daniel Vorkaro. Reportagem de Beatriz Manfredini.
11: O governador de São Paulo, Tarcísio de Freitas, afirmou nesta quinta-feira que os áudios de Flávio Bolsonaro com o banqueiro Daniel Vorkaro preocupam. Apesar disso, ele defendeu o aliado e ponderou que Flávio precisa seguir dando esclarecimentos.
12: O Flávio imediatamente procurou dar todos os esclarecimentos, entrou em campo, falou do que se tratava. E eu acho que ele precisa continuar dando esclarecimentos à medida que as perguntas forem aparecendo, que é fundamental que todo mundo tenha segurança na relação ou no que aconteceu e ele possa continuar fazendo o que ele fez ontem. Deu a cara a tapa, foi lá, falou, se pronunciou e procurou explicar o que aconteceu.
11: Questionado sobre um possível impacto do episódio na sua própria tentativa de reeleição ao Palácio dos Bandeirantes, no entanto, Tarcísio afastou a ideia e disse que ainda não conversou com Flávio.
12: Não conversei com Flávio ainda sobre isso, não acredito que tenha impacto, né? Hoje o Flávio representa esse projeto e eu acho que a gente vai seguir bem, vai seguir em frente.
11: Tarcísio avaliou que o escândalo envolvendo o Banco Master está no centro das atenções do país e também que a população não tolera mais episódios de corrupção. Em fala similar à de quando questionado sobre o envolvimento de Ciro Nogueira, presidente do PP, no caso. Ciro também está no rol de aliados e apoiadores do governador.
0: A campanha de Flávio Bolsonaro rompeu o silêncio, mas para Dora Kramer, o que foi dito até aqui sobre o caso do Flávio Vorkaro produziu um efeito parecido com o que conseguiram ao manter a boca fechada. Acompanhe.
13: Depois de um primeiro dia de silêncio e espanto, os articuladores da campanha de Flávio Bolsonaro decidiram que é hora de não recuar, mas é hora sim de resistir e tentar retomar o ritmo de antes da crise aberta pela divulgação dos áudios. Essa disposição de virar a página, no entanto, é para efeito externo, porque internamente a avaliação é de que há muitos obstáculos a serem vencidos. O primeiro deles é que ainda não se tem a noção precisa sobre o tamanho do estrago na candidatura. Outro problema é o choque de versões sobre o financiamento do filme da vida de Jair Bolsonaro, porque o senador Flávio diz uma coisa e os produtores outra diferente. E aí, claro, fica tudo meio com cara de mentira. Uma terceira dificuldade é o fato de Flávio Bolsonaro não ter conseguido até agora encontrar uma boa explicação convincente, consistente para suas conversas com Daniel Vorkaro. A reação tem sido frágil e a defesa da CPI do Master é considerada insuficiente e, de certa forma, meio falsa, porque o presidente do Senado, Davi Alcolumbre, não dá o menor sinal de que tenha mudado de ideia e que vá mesmo criar a CPI.
0: Um homem de 62 anos é a segunda vítima confirmada na explosão no Jaguaré, na zona oeste de São Paulo. Júlia Firmino tem todos os detalhes.
14: O governador do estado de São Paulo, Tarcísio de Freitas, confirmou a nova morte de uma das vítimas da explosão que aconteceu na região oeste da capital paulista ainda na segunda-feira. Essa vítima é Francisco Albino, de 62 anos, que no momento da explosão foi arremessado pela explosão, pelo impacto de fato, e sofreu aí múltiplas fraturas. Ele não resistiu, apesar de ter sido socorrido ao Hospital Regional de Osasco. Ele é o segundo morto. O primeiro ainda morreu no dia do próprio acidente, na segunda-feira, era Alexandro Fernandes. Outros dois feridos foram encaminhados aí a unidades de saúde. Um já teve alta ainda na quarta-feira, estava internado no Hospital Universitário da USP. E uma quarta vítima está estável no Hospital das Clínicas da Faculdade de Medicina da USP. Tarcísio de Freitas comentou e lamentou essa morte, essa nova morte, e disse ainda sobre os próximos passos das investigações. Vamos acompanhar a fala do governador?
15: Não resistiu aos ferimentos, faleceu. As equipes lá estão dando toda assistência para a família, tanto psicológica quanto financeira. A gente fica profundamente consternado, profundamente triste com essa perda. E como eu falei ontem, uma visita lá, o foco nosso agora vai ser a reconstrução, vai ser a reabilitação naquele lugar, a reabilitação, a renovação da esperança. Então, vamos fazer o trabalho de habilitação, o trabalho de reforma, o trabalho ali de devolver para as pessoas a paz que elas precisam. Obviamente também um trabalho de investigação, tanto para entender exatamente o que aconteceu, para aprimorar procedimentos de obra, quanto também para punir os responsáveis, aplicar sanções às empresas.
14: Das 112 casas que foram vistoriadas pelas equipes da Defesa Civil, 27 ainda estão interditadas e 5 precisaram ser demolidas pela condição em que estavam de risco de fato de desabamento. A prioridade, segundo o governo do estado agora, nesse momento, é de que sejam feitas a reconstrução das janelas e portas que foram estouradas por conta da explosão, já que nos próximos dias aqui em São Paulo a previsão é de chuva. Ontem ainda o governador do estado de São Paulo, Tarcísio de Freitas, disse que a mão do estado vai pesar em relação à responsabilização da Sabesp e também da Congás, que atuavam na região quando houve a explosão. De São Paulo, Júlia Firmino.
0: Carlo Ancelotti, técnico da seleção brasileira que renovou o contrato com a CBF, garantiu que a lista dos convocados para a Copa do Mundo desse ano está praticamente fechada. Quem será que vai ser convocado, hein? Confira com Pedro Trito.
16: Carlo Ancelotti vai comandar a seleção brasileira até 2030. Foi o que anunciou a Confederação Brasileira de Futebol, confirmando a extensão do contrato do treinador italiano de 66 anos. O vínculo se estende até a próxima Copa do Mundo, sediada por Espanha, Portugal e Marrocos. O Mister afirmou que ficou feliz com a renovação e a possibilidade de continuar com o trabalho.
17: Há um ano estamos trabalhando para levar a seleção brasileira de volta ao topo do mundo. Mas a CBF e eu queremos mais. Mais vitória, mais tempo, mais trabalho. Estamos muito felizes em anunciar que continuaremos juntos para mais 4 anos. Vamos juntos até a Copa do Mundo de 2030. Obrigado.
16: Ancelotti tem a missão de comandar o Brasil na Copa do Mundo deste ano e buscar o hexacampeonato, para impedir que a seleção supere o seu maior jejum na história das Copas. Na segunda-feira, anuncia os 26 convocados. Ele garantiu que a lista já está praticamente fechada, mas não deu pistas se Neymar estará ou não entre os relacionados.
17: A lista praticamente está fechada, creio que fizemos um ano de trabalho muito bonito, com muita observação, com muitas evaluações, temos todas as informações, tivemos todas as informações para fazer menos erros na lista definitiva, e creio que chega a Copa do Mundo uma equipe que pode competir com todas as outras equipes.
16: O italiano estreou à frente da seleção em junho do ano passado, em meio aos maus resultados da equipe nas eliminatórias sul-americanas. Antes de Ancelotti assumir o cargo, a crise no time canarinho havia derrubado dois treinadores, Fernando Diniz e Dorival Júnior. Carleto, como é carinhosamente chamado, é o primeiro técnico estrangeiro no cargo, desde o argentino Filipe Núñez, que comandou o Brasil em um amistoso em 1965. A seleção estreia na Copa de 2026 no dia 13 de junho contra o Marrocos, em Nova Jersey. Depois, a equipe enfrenta o Haiti no dia 19, na Filadélfia. Na última rodada do Grupo C, o Brasil mede forças com a Escócia, no dia 24, em Miami. Em 2030, o Mundial será disputado em Portugal, Espanha e Marrocos, com partidas também realizadas na Argentina, Uruguai e Paraguai, como celebração do centenário da competição.
0: Jornal da Manhã, agora 5 horas 25 minutos.
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0: Agora, 5 horas 28 minutos, o presidente Lula defendeu as restrições impostas pelo TSE ao uso de inteligência artificial nas eleições deste ano. Na defesa da tese de que declarou, né, ele fez questão de enfatizar que é uma questão de caráter. Destaque de André Anelli.
3: O presidente Lula afirmou que a inteligência artificial ajuda muito em áreas como saúde, educação, ciência e tecnologia, mas, em relação ao período eleitoral, ele afirmou que o mecanismo que permite a alteração de imagens e vozes, por exemplo, pode favorecer mentirosos. Por conta dessa constatação, ele defendeu a proibição do uso de IA nas eleições, já que o eleitor vota em candidatos de verdade.
4: Na eleição, as pessoas têm que votar numa coisa verdadeira, de carne e osso. As pessoas não podem votar numa mentira. Então eu fico perguntando, gente, você escolheria um padrinho para o seu filho pela inteligência artificial? Então eu fiquei pensando, por que é que a gente pode fazer para proibir, em época de eleição, sob a eleição, falar de inteligência artificial na política? Porque isso vai servir aos mentirosos. Se a gente quiser, a gente pode fazer o Lula artificial fazer comício em 27 estados no mesmo dia, no mesmo horário. Eu estou lá, mas não estou. E eu confesso a vocês, um cidadão que aprendeu a ter caráter com a dona Lindu não aceitará inteligência artificial para fazer campanha política.
3: A declaração foi feita durante a cerimônia de entrega de casas do programa Minha Casa, Minha Vida, na Bahia. Nas eleições de 2022, o TSE chegou a agir de ofício para retirar conteúdos de desinformação das redes sociais, sem que precisasse de um pedido da parte prejudicada ou do Ministério Público Federal. O novo presidente da corte, Cássio Nunes Marques, que teve a posse acompanhada por Lula, não se manifestou sobre a manutenção ou não desse procedimento em 2026. De Brasília, André Anelli.
0: Os principais líderes do PL vão tentar uma audiência com o ministro André Mendonça e o partido também está na bronca, né, com o ex-governador de Minas Gerais, Romeu Zema, pré-candidato do Novo. A reportagem é de Misael Mainetti.
5: A alta cúpula do Partido Liberal tenta uma audiência formal ou uma reunião com o ministro André Mendonça, ele que é relator do caso Master, da CPI do caso Master. O motivo, saber o real impacto causado por conta do áudio dessa conversa entre o senador Flávio Bolsonaro do PL, do Rio de Janeiro, pré-candidato ao Planalto, e também Daniel Vorcaro, o dono do Master. A alta cúpula está tentando saber o real impacto dessa conversa e quem estaria tentando articular essa audiência seria o coordenador da campanha, Thiago Junqueira, ele que é pré-senador pelo PL no Piauí. Aproveitando a oportunidade aqui na programação da Jovem Pan, a gente também fala sobre Romeu Zema. Ele parece ter virado uma persona não grata para muitos do Partido Liberal e também do Novo. Eles avaliam que Romeu Zema agiu de maneira precipitada, falando que Flávio Bolsonaro teve uma atitude imperdoável, que foi um tapa na cara dos brasileiros. Ele, que foi cogitado para ser vice de Flávio Bolsonaro, fazer chapa, não quis, foi cogitado, mas bateu na tecla e é pré-candidato à presidência da República. Então, já é zero a possibilidade de ele ser cogitado como um vice para Flávio Bolsonaro nas eleições. Essa seria a leitura de dirigentes importantes dentro do PL e também do Novo.
0: Em mais uma fase da Operação Complice Zero da Polícia Federal, que prendeu Henrique Vorcaro, pai de Daniel Vorcaro, dono do Banco Master, a gente vai receber atualizações direto de Brasília sobre essa prisão com Marco Viana.
7: A Polícia Federal deflagrou a sexta fase da Operação Complice Zero. A investigação que tramita no Supremo Tribunal Federal aponta a existência de uma organização criminosa ligada ao empresário Daniel Vorcaro. A decisão do ministro André Mendonça detalha a existência de dois núcleos operacionais dentro do esquema. Segundo a Polícia Federal, o primeiro núcleo, chamado A Turma, era responsável pelas ações presenciais do grupo. Entre elas, monitoramento, intimidações, levantamentos clandestinos e obtenção de informações sigilosas. Já o segundo grupo, conhecido como Os Meninos, teria perfil hacker e atuaria em invasões telemáticas, derrubada de perfis e monitoramento digital ilegal. A decisão do STF traz uma divisão clara de funções dentro da organização. De um lado, um braço operacional formado por policiais e ex-policiais e operadores responsáveis por intimidações e acesso a dados sigilosos. Do outro, um núcleo digital formado por hackers e operadores de tecnologia responsáveis por ataques cibernéticos e monitoramento ilegal. A decisão também detalha o papel do pai de Daniel Vorcaro. Henrique Moura Vorcaro foi preso preventivamente e é apontado como beneficiário dos serviços prestados pela turma. Ele também teria função central no financiamento do grupo. A investigação identificou mensagens sobre pagamentos mensais ao grupo. Em um dos trechos, a Polícia Federal afirma que a turma receberia cerca de R$ 400 mil por mês. Já o núcleo Os Meninos receberia R$ 75 mil para cada membro. A defesa de Henrique Moura Vorcaro afirma que a decisão se baseia em fatos que ainda não teriam tido a licitude e a racionalidade econômica comprovadas no processo. Os advogados Eugênio Pacelli e Frederico Horta disseram que as explicações da defesa não teriam sido solicitadas antes das medidas cautelares e afirmaram que vão demonstrar a legalidade das operações citadas na investigação.
0: A nova fase da Operação Compliance Zero, que resultou na prisão do empresário Henrique Vorcaro, pai de Daniel Vorcaro, do Master, revela conexões da família com o jogo do bicho e a milícia do Rio de Janeiro. O Rodrigo Viga traz os detalhes agora.
2: É isso, também teve desdobramento dessa sexta fase da Operação Compliance Zero nesta quinta-feira aqui no Rio de Janeiro, com o cumprimento de mandados de prisão e busca e apreensão. Mandado de prisão chama bastante a atenção. Uma espécie de sicário, né? Fazia parte da turma, como foi batizado um dos grupos de WhatsApp de Daniel Vorcaro, dono do Banco Master, que está preso desde o escândalo que eclodiu no ano passado. Esse grupo ligado a Manuel Rodrigues, o sicário, ou mais um sicário, de Daniel Vorcaro, era responsável por monitorar, vigiar, intimidar e até ameaçar oponentes, rivais ou pessoas que causassem algum tipo de constrangimento a Daniel Vorcaro. As investigações apontam que Vorcaro deu ordens de intimidação contra o comandante de uma embarcação, um cozinheiro que trabalhavam para ele. Os motivos ainda são desconhecidos, mas estão sendo apurados e levantados pela polícia e também pela justiça. Houve ainda mandados de prisão e busca e apreensão contra agentes da Polícia Federal, um deles, inclusive, lotado aqui na superintendência da PF. Outro mandado de prisão foi contra um policial federal aposentado. Também houve um mandado de busca e apreensão contra uma delegada da PF, que foi afastada de suas funções e proibida de manter contato com as instalações da PF ou com colegas da corporação. Os policiais federais são acusados de acessar dados sigilosos, vazá-los, ou seja, passar essas informações para frente, companheiros.
0: Dora Kramer avalia que a história do escândalo do Banco Master pode ter final parecido com o da Lava Jato. Confira.
13: À medida em que avançam as investigações da Polícia Federal, vai ficando claro que Daniel Vorcaro não era só o cabeça de um banco que se mantinha a poder de operações fraudulentas. Era, sim, integrante de uma organização criminosa infiltrada no sistema financeiro, nos poderes da República, na polícia, no crime organizado e que atuava com métodos corruptos, com uso de violência, ameaças e intimidações contra quem se pusesse no caminho da quadrilha. E é a esse tipo de gente que dois senadores da República, um deles candidato a presidente, e três ministros do Supremo Tribunal Federal, aparecem com algum tipo de ligação. Isso sem contar as figuras de destaque no mundo do poder que prestaram serviços ao Banco Master. O andar da carruagem indica que a polícia tem nas mãos material suficiente para surpreender ainda mais o país e envolver muita gente graúda. O perigo nesses casos em que a lama se espalha para todo lado é de os investigadores, ou melhor, é de os investigados acabarem ganhando a guerra contra os investigadores. Isso aconteceu na Lava Jato e pode acontecer de novo.
0: O governo federal vai liberar quase 8 bilhões e meio de reais em um novo saque do Fundo de Garantia por Tempo de Serviço no final deste mês. Andréa Nelly explica como o pagamento será feito.
3: A nova modalidade vai permitir o uso de até 20% do saldo do fundo ou até R$ 1.000, prevalecendo o maior valor para amortização ou quitação de débitos em atraso. A expectativa do governo é movimentar até 8 bilhões e 200 milhões de reais em recursos do FGTS por meio do programa. Segundo o governo federal, a adesão será feita diretamente pelas instituições financeiras após a autorização do trabalhador no aplicativo do FGTS. Depois da renegociação da dívida, a Caixa Econômica Federal vai fazer a transferência dos valores diretamente aos bancos responsáveis pelos contratos. O prazo estimado para a formalização das operações é de até 30 dias após a consulta do saldo disponível. Nesse momento, passados os 10 dias do lançamento do Desenrola 2.0, a liberação de parte do saldo do FGTS para abater dívidas ainda não está disponível porque a Caixa continua adaptando os sistemas. O banco também está definindo os procedimentos operacionais para que as instituições financeiras comecem a oferecer a modalidade na renegociação de débitos. De Brasília, André Anelli.
0: Quanto mais perto das eleições, mais o governo lança os chamados pacotes de bondades. Tema de análise da Denise Campos de Toledo. Vamos conferir.
6: O governo tem anunciado várias medidas que, por estarmos em um ano eleitoral, são classificadas como um pacote de bondades. Algumas preocupações são legítimas, como a questão dos combustíveis. A guerra no Oriente Médio e a disparada dos preços do petróleo, além da restrição à oferta de outros insumos, jogou a inflação para cima em termos mundiais. Nos Estados Unidos, a gasolina já subiu 50%. Tem sido uma dor de cabeça para Trump e um dos fatores da queda de popularidade. Agora, no Brasil, já vimos outros governos cortarem tributos e concederem subsídios para evitar o maior aumento dos preços dos combustíveis no varejo. Além do impacto no custo de vida, pesa na inflação. A gasolina sozinha pesou 0,10 ponto no IPCA de abril, que subiu 0,67%. E inflação mais alta limita o potencial de corte dos juros, como já vimos nas últimas reuniões do Copom. Cortes de apenas 0,25% na Selic, que está em 14,5% ao ano. Sem uma freada no avanço dos índices, não se descarta até uma pausa nos cortes. Aí vem outro problema que o governo também tenta amenizar, que é a inadimplência recorde. A saída foi o Desenrola para a renegociação dessas dívidas com atraso, com um bom desconto e juros de menos de 2% ao mês. Estratégia também já adotada no passado. Já o aumento da faixa de isenção do imposto de renda e o reajuste real do salário mínimo podem ser vistos mais como uma política de governo. Eram promessas da campanha anterior. Por outro lado, o empenho na redução agora da jornada de trabalho, principalmente a revogação da taxa das blusinhas, podem ser enquadrados no tal pacote. A taxação das compras internacionais vinha reforçando muito a arrecadação. Poderia garantir uns 6 bilhões de reais este ano. E com as contas desajustadas, isso vai fazer falta. Aliás, mesmo falando em compensações, quase todas essas medidas reforçam o alerta fiscal. Mas em um ano de eleições não dava para esperar mesmo nada muito diferente. Esse é o habitual.
0: Netflix diz ter investido 135 bilhões de dólares na última década. Assunto para Bruno Meyer.
8: A Netflix informou que investiu mais de 135 bilhões de dólares em filmes e séries nos últimos 10 anos, consolidando sua posição como uma das maiores produtoras de conteúdo do planeta. Os investimentos ajudaram a gerar mais de 325 bilhões de dólares para a economia global e criaram cerca de 425 mil empregos ligados às produções da plataforma, segundo a companhia. O anúncio faz parte de uma campanha criada para destacar o impacto econômico, cultural e social das produções da empresa ao redor do planeta. A companhia destaca que o crescimento foi impulsionado não apenas por produções americanas, mas também pelo avanço de conteúdos internacionais, que hoje representam mais de um terço de toda a audiência da plataforma. Atualmente, a Netflix soma mais de 325 milhões de assinantes pagos em todo o mundo e segue ampliando investimentos em áreas como jogos, esportes ao vivo e eventos especiais. Mesmo com esses investimentos bilionários, a plataforma enfrenta o desafio de manter crescimento em um mercado cada vez mais competitivo, disputado por gigantes como Disney, Amazon e Warner Bros. Discovery.
0: O número de pessoas que buscam emprego há mais de 2 anos caiu no primeiro trimestre de 2026. Assunto para Júlia Firmino.
9: No primeiro trimestre de 2026, o número de brasileiros desempregados era 6,58 milhões de pessoas. E desses, 1,1 milhão deles buscavam uma nova vaga de emprego há 2 anos ou mais. Mesmo assim, esse número é menor do que foi registrado em 2025, quando eram 1,4 milhão de pessoas. Nessa situação, o número dos que buscam por emprego há menos de um mês também caiu nesse período. São 1,4 milhão de brasileiros, 14,7% menor do que no mesmo período, ou seja, no mesmo trimestre ainda de 2025, quando eram 1,6 milhão de pessoas. Tudo isso reflete, de acordo com os especialistas, uma melhora de forma geral no mercado de trabalho brasileiro e em relação à busca por emprego. Desemprego afligia ainda à época 6,1% da população no primeiro trimestre, alta de 5,1% quando a gente compara com o primeiro trimestre de 2025. O que cabe a gente destacar aqui ainda, o que vale a gente lembrar, é que o nível de desocupação costuma subir muito no primeiro trimestre, tendo em vista que as vagas de empregos temporários, que costumam aparecer lá no fim do ano anterior, são encerradas nesse período. Por isso, então, as pessoas acabam tendo que buscar uma nova recolocação, uma nova vaga de emprego. De São Paulo, Júlia Firmino.
0: O MC Pose do Rodo foi beneficiado por uma decisão judicial e deixou o complexo de Jericinó, no Rio de Janeiro. A reportagem de Rodrigo Viga.
2: Deixou a prisão nesta quinta-feira por decisão da justiça. O rapper, músico com milhões de seguidores, Marlon Brandon Silva, conhecido

0: na cadeia pública Joaquim Ferreira, uma espécie de anexo do Pedrolino Werling, o presídio de Bangu 8, que é o das artistas, dos famosos, das personalidades aqui do Rio de Janeiro, que fica no complexo de Bangu, na zona oeste da cidade do Rio de Janeiro. Apesar de solto, MC Pose do Rodo terá de cumprir uma série de medidas restritivas e cautelares. Entregar o passaporte, não pode se ausentar da cidade ou do estado do Rio de Janeiro sem autorização e precisa também comparecer à justiça com frequência todo mês. Caso contrário, se não respeitar essas medidas cautelares, uma nova prisão contra ele pode ser decretada pelo Poder Judiciário. Do Rio, Rodrigo Viega.
1: Além do MC Pose do Rodo, também foram soltos MC Rian, aqui em São Paulo, estava preso no interior do estado, os influenciadores Cris Dias, a esposa dele, além também do dono da página Choquei, todos contemplados pelos habeas corpus que foram concedidos pela justiça. Ao defender a produção nacional de fertilizantes, o presidente Lula afirmou que o Brasil precisa reduzir a dependência do mercado externo utilizado na agricultura. Confira todos os detalhes com André Anelli.
2: Durante visita à fábrica de fertilizantes nitrogenados Fafem, da Petrobras, na Bahia, Lula destacou que o país importa cerca de 90% dos fertilizantes utilizados pela agricultura nacional e defendeu a redução da dependência externa de insumos. A frase vem em meio às guerras na Ucrânia e no Irã, que afetaram o comércio desses insumos vitais para o agronegócio.
3: O Brasil é o segundo maior produtor de alimento, tem hora que é o terceiro. E o Brasil precisa de fertilizante. E o Brasil não pode ser importador de 90% do fertilizante que a nossa agricultura precisa. O Brasil precisa ser dono do seu nariz e produzir os fertilizantes.
2: O petista aproveitou a ida à Bahia para mandar outros recados. Ele defendeu que o Brasil deve ser o que chamou de dono do próprio nariz e lembrou o encontro que teve com o presidente dos Estados Unidos, Donald Trump, na semana passada.
3: Quando eu não sei governar, eu começo a vender as coisas. Quando eu não sei governar, eu começo a dizer que é ineficiente, uma bobagem. Nada é mais importante para um país do que a gente ser dono do nariz, do que a gente ter orgulho, do que a gente começar a sentar na frente de um presidente como o presidente Trump e dizer para ele: eu vim aqui discutir tudo que os americanos quiserem discutir com o Brasil, menos democracia e soberania, porque isso é coisa nossa.
2: Lula também afirmou que conversa em igualdade de condições com autoridades de diferentes países.
3: O que existe, na verdade, gente, é o seguinte: o Brasil tem tamanho e tem grandeza para falar em igualdade de condições com o Xi Jinping. O Brasil tem tamanho e grandeza para falar em igualdade de condição com o Trump. O Brasil tem grandeza e tamanho para falar com o Putin. O Brasil tem tamanho e grandeza para falar e com respeito. Porque do mesmo jeito que eu falo com o Uruguai, que é um país pequeno, eu falo com o Trump. Eu não falo grosso com o Uruguai e fino com os Estados Unidos. Eu falo o que eu falo para os dois, em igualdade de condições, porque respeito é bom. A gente aprendeu de dar e a gente gosta.
2: O presidente também voltou a criticar a privatização da BR Distribuidora pelo governo Bolsonaro. Na maioria dos casos, as empresas entregues à iniciativa privada ficam nas mãos de investidores internacionais. Lula afirmou que, por muito tempo, o Brasil foi governado por gente que tinha formação política de vira-lata e que, quando não sabem governar, começam a vender as coisas sob o argumento de ineficiência na gestão pública. De Brasília, André Anelli.
1: Agora 5 horas e 51 minutos.
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1: O técnico italiano Carlo Ancelotti teve seu contrato renovado até 2030. O treinador teve vínculo renovado, então, até mesmo diante do anúncio, né, da convocação para a Copa do Mundo, que será disputada nesse mês que vem. Acompanhe todos os detalhes com o Giovanni Chacon.
5: O técnico da seleção brasileira, Carlo Ancelotti, renovou o contrato com a CBF até a Copa de 2030, garantindo

0: garantindo participar de todo o próximo ciclo completinho, mesmo sem a certeza de um sucesso na Copa que se aproxima. O treinador italiano chegou em março de 2025 e desde então fez 10 jogos no comando da Canarinha, com 5 vitórias, 2 empates e 3 derrotas. 18 gols marcados a favor e 8 sofridos. Ancelotti comemorou bastante a renovação e disse que, desde o primeiro minuto, entendeu o que o futebol significa para o brasileiro.
1: Há um ano cheguei ao Brasil. Desde o primeiro minuto entendi melhor o que o futebol significa para esse país. Há um ano estamos trabalhando para levar a seleção brasileira de volta ao topo do mundo. Mas a CBF e eu queremos mais. Mais vitória, mais tempo, mais trabalho. Estamos muito felizes em anunciar que continuaremos juntos para mais 4 anos. Vamos juntos até a Copa do Mundo de 2030. Obrigado, CBF, pela confiança. Obrigado, Brasil, pela calorosa recepção e por tanto carinho.
0: Com Ancelotti no comando, a seleção brasileira estreia no grupo C da Copa do Mundo, que conta com Haiti, Escócia e Marrocos. Essa última seleção com quem o Brasil estreia no dia 13 em Nova York.
2: Apesar da crise, o Banco de Brasília renovou o contrato de patrocínio com o Flamengo e deu um reajuste de mais de 30%. Quem tem os detalhes é o Rodrigo Viga.
3: A renovação milionária de contrato do BRB, o Banco de Brasília, está envolvido nesse escândalo do Banco Master com o Clube de Regatas do Flamengo, virou motivo de questionamento e muita polêmica. O BRB decidiu renovar o seu compromisso, seu patrocínio com o rubro-negro carioca por mais um ano, até 2027. E esse contrato foi majorado em 10 milhões de reais. Passa a ser de quase 43 milhões de reais. Como o Banco de Brasília está envolvido em todo esse escândalo, passando por dificuldades financeiras, vendendo carteira, pedindo empréstimos e até mesmo cogitando a possibilidade de privatização parcial ou integral, a oposição no governo de Ibanez Rocha, em Brasília, decidiu questionar a renovação desse contrato, os valores e quer a suspensão desse compromisso com o rubro-negro carioca. O BRB estampa sua logomarca na camisa do Flamengo e estaria até interessado em mudar essa logomarca, em vez de BRB, para Nação BRB. O Flamengo, ciente das dificuldades financeiras vividas pelo BRB após o escândalo do Banco Master, fez uma exigência que o pagamento de metade desse novo compromisso fosse feito na cabeça do contrato, ou seja, à vista e antecipadamente. Do Rio, Rodrigo Viega.
2: O percussionista carioca Paulinho da Costa recebeu a estrela na Calçada da Fama em Hollywood, em Los Angeles, e se tornou a primeira pessoa nascida no Brasil a ter essa homenagem. Confira com Pedro Trito.
4: O percussionista Paulinho da Costa conquistou nesta quarta-feira sua estrela na Calçada da Fama de Hollywood e se tornou o primeiro artista nascido no Brasil a eternizar seu nome no lendário Boulevard. O músico, de 77 anos, aparece em mais de 2 mil álbuns, entre os quais se destacam trabalhos de superestrelas como Sting, Madonna e Michael Jackson, com quem colaborou em sucessos como Thriller e Bad.
5: Eu me sinto com uma grande emoção, me sinto assim com um grande orgulho de ser o primeiro a oferecer essa dádiva, essa coisa maravilhosa para o nosso país. É algo assim que eu só tenho a agradecer e receber um reconhecimento de 53 anos de trabalho nesse local. E só quero dizer para vocês muito obrigado.
4: Paulinho da Costa nasceu no Rio de Janeiro e começou na música ainda criança. Nos anos 1970, visitou pela primeira vez Los Angeles, cidade na qual acabaria criando raízes e construindo sua inigualável carreira musical.
5: Você nunca termina, você nunca aprende tudo. Você está sempre aprendendo. Eu gostaria de poder contribuir muito mais, mas Você sabe, devido ao nosso movimento tão atarefado, tantos momentos que nós temos que dedicar à música.
4: Ao longo de sua carreira, Paulinho da Costa colaborou com mais de 800 artistas de diversos gêneros.
2: Jornal da Manhã, 5 horas 57 minutos.
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3: 6:01. Seguimos aqui no Jornal da Manhã, nesta sexta-feira. Chegamos, hein? Chegamos nela, tão aguardada sexta. Muita gente projetando o que vai fazer no fim de semana. Já começa também os compromissos, vamos dizer, sociais nesse período. Mas ainda temos muitas notícias para repercutir, porque essa semana foi longa, com várias repercussões. E a gente já abre essa segunda hora aqui falando do líder do PT na Câmara, o Pedro Ukzai, que protocolou um pedido ao COAF para que o órgão investigue a destinação dos R$ 61 milhões repassados por Daniel Vorcaro a Flávio Bolsonaro para o filme sobre o pai dele, Janaína Camelo.
4: O repasse de valores pelo banqueiro Daniel Vorcaro para a produção do filme de Jair Bolsonaro pode acabar sendo investigado pelo COAF, órgão de fiscalização da Receita Federal. Isso após suspeitas de que o dinheiro pode ter custeado Eduardo Bolsonaro nos Estados Unidos. O pedido de investigação foi protocolado pelo líder do PT na Câmara, Pedro Ukzai. No documento, ele detalha os indícios. Afirma que as operações foram feitas por meio da empresa Entre Investimentos e Participações, investigada pelo Banco Central como possível empresa laranja de Vorcaro, ao fundo Heaven Gate Development, sediado no Texas, Estados Unidos, e controlado por aliados de Eduardo Bolsonaro. Que a estrutura triangulada de pagamentos internacionais, passando por entidades sem histórico no setor audiovisual, levanta suspeitas fundadas de possível lavagem de dinheiro e evasão de divisas. O parlamentar contradiz a alegação do senador Flávio Bolsonaro de que o dinheiro pago por Vorcaro seria privado, já que parte dos recursos que permitiam as operações do Banco Master eram de aportes feitos por fundos de pensões de servidores públicos e de instituições financeiras públicas, como o BRB. A Entre Investimentos não existe mais, pois fazia parte do grupo Entrepay, liquidado pelo Banco Central em março deste ano. O grupo foi fundado pelo empresário Antônio Carlos Freixo Júnior, que foi alvo da segunda fase da Operação Compliance Zero. Segundo o COAF, a Entre Investimentos recebeu R$ 159 milhões de reais de fundos de investimentos ligados ao Banco Master. Mensagens obtidas pelo site Intercept mostram que o senador e pré-candidato à presidência da República, Flávio Bolsonaro, cobrou repasses de dinheiro de Daniel Vorcaro para a produção do filme que retrata a vida de Jair Bolsonaro. O contrato seria de R$ 134 milhões de reais e que R$ 61 milhões já teriam sido pagos pelo banqueiro. Após a publicação, Flávio Bolsonaro confirmou o recebimento do dinheiro, mas negou qualquer tipo de irregularidade. Em entrevista à Globo News, Flávio Bolsonaro admitiu que o dinheiro foi repassado pela Entre Investimentos a um fundo que tem como gestor Paulo Calisto. Ele é advogado de Eduardo Bolsonaro e pessoa de confiança da família. No entanto, o senador negou que o dinheiro tenha sido usado para beneficiar o irmão. A Polícia Federal passou a investigar o caso. Nas redes sociais, Eduardo Bolsonaro negou que tenha recebido dinheiro do fundo de investimento. Disse que a situação migratória dele não permitiria, que não exerceu qualquer posição de gestão ou emprego do fundo, mas cedeu direitos de imagem. E que o escritório do advogado atua em gestão de patrimônio e fundo de investimento há mais de uma década. Eduardo Bolsonaro mora nos Estados Unidos desde março do ano passado e, na época, passou a intermediar com auxiliares de Donald Trump punições a autoridades brasileiras para interferir no processo que condenou Jair Bolsonaro. Hoje, ele é réu no STF pelo crime de coação no curso do processo. No fim do ano passado, Eduardo teve o mandato de deputado federal cassado e também foi afastado do cargo de escrivão da Polícia Federal e não recebe mais salários.
3: O deputado Mário Frias, produtor executivo do filme sobre a vida de Jair Bolsonaro, garante que o longa-metragem não recebeu um centavo de Daniel Vorcaro. Reportagem de Misael Mainetti.
5: O deputado federal Mário Frias, do Partido Liberal de São Paulo, mudou a versão apresentada anteriormente sobre os recursos ligados ao banqueiro Daniel Vorcaro no filme Dark Horse, produção inspirada na trajetória de Jair Bolsonaro. A primeira versão apresentada por Mário Frias foi a de que não havia um único centavo de Daniel Vorcaro na produção do filme. O deputado e produtor executivo do longa também negou qualquer participação financeira do Banco Master na produção, mas no dia seguinte, Frias passou a afirmar que não tinha conhecimento sobre todos os investidores envolvidos no projeto e que a administração financeira estaria sob responsabilidade de terceiros ligados ao fundo que financia o longa. Frias disse que Flávio Bolsonaro não tem qualquer sociedade no filme ou na produtora e que mesmo que houvesse investimento do banqueiro, não haveria problema algum, por se tratar de uma relação privada sem uso de recursos públicos. A nova declaração ocorreu depois de áudios divulgados envolvendo o senador Flávio Bolsonaro, nos quais ele cobra pagamentos do dono do Banco Master para a produção do filme.
6: A produtora responsável pelo longa também afirmou não ter recebido diretamente recursos de Vorcaro ou de empresas ligadas ao banqueiro. Já Flávio Bolsonaro admitiu que procurou apoio financeiro privado para concluir o projeto audiovisual, mas negou qualquer irregularidade.
5: Mário Frias também afirmou que Flávio Bolsonaro teria apenas cedido direitos de imagem da família para a produção. Apesar das negativas, o Supremo Tribunal Federal quer esclarecimentos do deputado sobre a produção do filme Dark Horse. De acordo com a denúncia da deputada Tabata Amaral, do PSB, R$2.600.000 em emendas parlamentares teriam sido repassadas por Mário Frias para bancar o projeto por meio de uma ONG. O caso está nas mãos do ministro Flávio Dino, que já tentou notificar o deputado pelo menos 3 vezes, sem sucesso.
3: Vamos começar com as análises aqui no Jornal da Manhã. O Henrique Kriegner conectado conosco hoje, nesta sexta-feira. Kriegner, muito bom dia. Já gostaria de começar te perguntando sobre o primeiro tema que nós trouxemos aqui nessa segunda hora do Jornal da Manhã, sobre a questão do COAF, esse pedido protocolado por um líder do PT para que as movimentações financeiras então sejam investigadas. Porque o COAF tem sido fundamental, né, como um instrumento para acompanhar, de fato, de que forma que o dinheiro seguiu ali o caminho até chegar em todos os envolvidos em crimes que são cometidos. Isso estou falando de crime organizado, mas, claro, essa situação agora envolvendo o senador Flávio Bolsonaro, porque a produtora garantindo que não recebeu, tem todo esse aspecto, né?
7: Pois é, David, bom dia para você, meu amigo, bom dia para todos que nos acompanham, boa sexta-feira. Realmente é um cenário que ainda se desenrola e se desdobra, né? E isso precisa de investigação e muita seriedade em cada etapa desse processo, porque pode ser que tenha ilicitude, pode ser que tenha crime, pode ser que não tenha crime, né? O que tudo, as coisas que foram levantadas, as provas levantadas, ou mesmo movimentações investigadas, etc., ainda não são tão conclusivas assim. Esse pedido que foi feito pelo deputado do PT à COAF, é um pedido bastante midiático, mas com pouco potencial de solução e de investigação profunda. Por que que eu falo isso? Porque se o dinheiro foi enviado a um fundo e esse dinheiro foi enviado da maneira correta, com os impostos sendo pagos, não há ali nenhum tipo de ilicitude. Dificilmente, pela justiça, o fundo vai ser obrigado a abrir quais foram os destinatários, né, dos recursos. Vamos supor, isso aqui é uma mera suposição, que Eduardo Bolsonaro, como é o que diz a denúncia, né, tenha sido contratado pelo fundo para fazer um determinado tipo de serviço nessa investigação. Qual é a ilicitude disso, né? Se o fundo fez a contratação. O próprio Eduardo Bolsonaro nega, diz que pelo seu status imigratório ele não poderia, como mostrou na reportagem, e ele não tem esse tipo de envolvimento profissional. Mas se foi feito dessa maneira, não há um tipo de ilicitude. E se foi enviado da maneira correta, também não teria obrigatoriedade judicial para que eles abrissem ali os livros para mostrar para onde foi o dinheiro. Então, é muito mais midiático do que de fato efetivo. Tudo tem que ser muito bem investigado. E eu falo isso não só no âmbito Flávio Bolsonaro. É importante a gente ressaltar. Esse escândalo do Banco Master, ele pega de direita à esquerda, cima e embaixo, judiciário, legislativo e executivo. Eu adoraria, David, que todos os veículos, todas as instituições de investigação, tudo que é o órgão competente nesse sentido, pudesse investigar também os outros políticos com o mesmo escrutínio que tem feito com o Flávio Bolsonaro. Tem que investigar sim, tem que trazer à tona. Mas e os outros? Tem muita gente graúda envolvida nisso que o povo brasileiro ainda precisa saber.
3: É exatamente isso, né? As investigações elas vão avançar com toda certeza, porque o envolvimento de Daniel Vorkaro era com muita gente influente. A gente tem então, por enquanto, né, Ciro Nogueira, aí agora Flávio Bolsonaro, e as investigações vão avançando. Aqui a diferença é que o Ciro Nogueira foi uma questão da Polícia Federal, né? E agora a Polícia Federal também vai avançar contra a família Bolsonaro com toda certeza, porque tem essa questão do Eduardo Bolsonaro, essa provocação feita até mesmo pelo PT. Mas o vazamento foi por um site, pelo Intercept Brasil. Agora, qual o impacto até agora na campanha de Flávio Bolsonaro? Pré-campanha, né? Porque ainda não estamos no período de campanha oficialmente. Você acha que realmente a tendência é as pessoas se esquecerem? Porque a gente viu lá atrás, por exemplo, Lula em 2005, com a questão do Mensalão, mesmo assim conseguiu se eleger no ano seguinte. Tem também o próprio Maluf, tempos atrás, que até foi ressarcido agora esse dinheiro recentemente, que também sofreu com escândalos e desvios e conseguiu se eleger. Então a gente tem vários aspectos que a gente observa na história, né, seguindo aí uma cronologia, mas hoje em dia tem a rede social também. Eu vejo que até os cortes são utilizados. Ontem o Flávio deu uma entrevista à Globo News, retirou esse corte, né, falando que prestou todos os esclarecimentos e deixou até mesmo em silêncio a emissora. Então tem todo esse aspecto que também está sendo explorado por meio das redes sociais, né?
7: Exato, exato. Agora com as redes sociais isso ajuda a ficar mais em pauta, mas também ajuda a possibilidade de defesa, né? Que muitas vezes não é tão oferecido assim em outras circunstâncias. Nesse sentido, o impacto maior deve ser no primeiro turno. É claro que num segundo turno polarizado, como por exemplo entre Lula e Flávio Bolsonaro, que é o que indicam as pesquisas atualmente, né? Vamos ver quais vão ser os próximos cenários, as pessoas vão ali escolher e vão tentar ir pelo que a opção que mais se aproxima dos seus valores ou daquilo que eles acreditam, entendendo que não há candidato perfeito em nenhum cenário eleitoral, né? Mas no primeiro turno isso deve dar margem para outros candidatos, inclusive da chapa considerada aí da aliança da direita. Nós estamos falando de existe Zema, existe Caiado e outros candidatos que não estão envolvidos nessas questões até agora, não há indício disso, e isso, eles podem sim ser fortalecidos num primeiro momento, por eleitores frustrados com esse tipo de relação. Agora, importante a gente lembrar de novo que são casos muito diferentes. Nós temos aí o presidente Lula, que foi condenado, passou por uma série, foi preso por envolvimento em esquemas de corrupção, foi aí descondenado por conta dos processos dentro do STF, e agora tem um indício de que alguma coisa pode estar cheirando mal, né? Então, tem uma diferenciação que precisa ser feita aí para que a gente não coloque no mesmo balaio. Mas essas investigações precisam avançar, David, porque ano de eleição, elas têm que ser conclusivas, não podem ser só boatos, e o povo precisa saber da verdade, não a especulação ou interpretação, mas a verdade. O que aconteceu, para onde foi o dinheiro e se houve crime ou não.
3: Sem dúvida alguma, e acompanharemos, né, todos os detalhes e desdobramentos, até mesmo as nossas apurações exclusivas aqui na Jovem Pan. O Supremo Tribunal Federal validou a lei que garante igualdade salarial entre homens e mulheres. Quem chega ao vivo com todos os detalhes para a gente é a Danúbia Braga, direto das Ruas de São Paulo, assunto nacional. Danúbia, muito bom dia para você, minha amiga.
8: Oi, David, bom dia para você, bom dia a todos. Pois é, com essa aprovação agora, né, para sancionar então essa lei, para validar essa lei, pelas regras devem ser enviados ao Ministério do Trabalho e Emprego todas as informações a respeito desses salários a fim de trazer igualdade entre homens e mulheres, sob pena de multa. Quando for constatada qualquer desigualdade, então, salarial, as empresas devem apresentar um plano de ação e corrigi-las dentro de prazos e metas também. Bom, ela foi sancionada, essa lei, em 2023, mas tinha sido questionada por meio de 3 ações, sendo elas uma pela Confederação Nacional das Indústrias e pela Confederação Nacional de Comércio, Bens, Serviços e Turismo, outra pelo Partido Novo e também uma terceira pela Central Única dos Trabalhadores, da Confederação Nacional dos Metalúrgicos, da Confederação Nacional dos Trabalhadores nas Indústrias Têxtil, Couro, Calçados e Vestuários. Então eles questionavam que com isso você deixaria de ter ali privacidade em relação às informações desses trabalhadores, expondo informações em relação à remuneração. Além disso, informações que fossem sensíveis e estratégicas para o mercado como um todo, violando o princípio constitucional de livre iniciativa. Os defensores da norma, no entanto, afirmaram ali que ela é constitucional e que ela promove essa igualdade salarial entre homens e mulheres, fazendo uma justiça social e valorização no trabalho. Então, o relator do caso, o ministro Alexandre de Moraes, considerou que a norma é, sim, compatível com a Constituição. Acompanharam ele nesse voto nos entendimentos Flávio Dino, Cristiano Zanin, Nunes Marques, André Mendonça, Luiz Fux, Dias Toffoli, Carmen Lúcia, Gilmar Mendes, diz o presidente Edson Fachin. Em seu voto, Moraes, então, colocou ali, pontuou que não é possível uma construção de uma sociedade mais igual, livre, justa e solidária se houver discriminação de gênero entre homens e mulheres. O relator, além disso, explicou que a lei visa coibir práticas discriminatórias, atua também na estruturação de uma política pública de redução de desigualdade e o magistrado, além disso, também considerou que a divulgação de dados não afeta a privacidade dos empregados. Todos os ministros deixaram claro que informações pessoais dos empregados, essas não serão compartilhadas. Apenas informações salariais, para que fique justo e seja feita ali a igualdade salarial entre homens e mulheres. Assunto muito importante que a gente vai seguir acompanhando. Volto com você.
3: Sem dúvida alguma, Danúbia. Muito obrigado, por enquanto, pelas suas informações. Importantíssima essa questão de igualar os salários. Vamos saber agora como fica a previsão do tempo para esse fim de semana, né? Expectativa aí. Muita gente estava esperando a sexta-feira. E a Camille Yunes vai trazer, então, como ficam as temperaturas e as previsões para hoje e também ao longo do fim de semana.
9: Ótimo dia para você, David, para todo mundo que nos acompanha aqui no Jornal da Manhã. Sexta-feira chegou, o fim de semana, e com esse final de semana quem retorna também são as precipitações. A gente tem vários sistemas atuando, especialmente no centro-sul do país. Tem uma baixa pressão atmosférica que se forma entre a Argentina e o Paraguai, associada também ao deslocamento de uma frente fria e cavado meteorológico. Toda essa salada, toda essa mistura vai alimentar as instabilidades aqui em boa parte do centro-norte do Paraná, também no estado de São Paulo, com destaque para o sul do território paulista, áreas de Mato Grosso do Sul. Em Mato Grosso do Sul, inclusive, as pancadas de chuva já começam agora desde amanhã e avançam também para áreas de Mato Grosso. Então, muita atenção para essas áreas. No norte e nordeste do país, a chuva forte também continua acontecendo. A gente tem muita umidade disponível aqui no Amazonas, com um cenário de alerta e rajadas de vento mais intenso. Inclusive, aqui na faixa leste do Nordeste, também atenção, viu? E alerta, desde o Rio Grande do Norte até Pernambuco. Lá na Paraíba, já choveu mais de 44% do que é previsto para este mês de maio. Atenção também e alerta para o litoral do Maranhão. Agora, no interior do Rio Grande do Norte, vamos dar uma olhadinha no nosso próximo mapa? O tempo firme predomina, a umidade do ar fica mais baixa em áreas aqui do interior do Piauí, oeste da Bahia e em áreas aqui também da região centro-oeste do país, com destaque para o norte de Goiás. Sem condição de chuva para essas áreas e sem condição de chuva também para o Rio Grande do Sul. Uma alta pressão atmosférica mantém o tempo firme, as temperaturas ficam mais baixas agora durante a manhã, tem condição de geada, especialmente nas áreas serranas. Essas temperaturas se elevam ao longo do dia, mas não se elevam tanto. Fica aquela temperatura mais amena, especialmente lá no Rio Grande do Sul. Condição de chuva fraca aqui para áreas do Rio de Janeiro, leste de Minas Gerais e no Espírito Santo. Vamos ver então as temperaturas temperaturas para hoje? Porque aqui em São Paulo, a temperatura já cai um pouquinho, viu? Máxima de 21 graus e ao longo do dia a gente tem o retorno das pancadas de chuva aqui na capital paulista. Em Curitiba, máxima de 16 graus, também tem condição de chuva para a capital do Paraná no dia de hoje. E lá em Brasília, máxima de 28 graus e sem condição de chuva. Um bom fim de semana para vocês.
3: Para você também, Camiliones. A Federação Iraniana de Futebol afirma que ainda não recebeu os vistos para a seleção entrar nos Estados Unidos para disputar a Copa do Mundo no mês que vem. Vamos conversar ao vivo com o nosso correspondente Luca Bassani, que chega com todas as informações sobre esse assunto para a gente. Bom dia, Luca.
7: Bom dia a você também, David, a todos que nos acompanham. Mais um capítulo dessa novela envolvendo a participação do Irã no Mundial de Futebol, na Copa do Mundo, que começa no próximo dia 11 de junho, nos Estados Unidos, Canadá e México. Na semana passada, os iranianos disseram que vão à Copa do Mundo, contanto que algumas condições sejam cumpridas, um reforço na segurança e também toda essa questão relacionada aos diversos atletas serem permitidos entrarem nos Estados Unidos, mesmo aqueles que serviram ao exército do país. Agora a federação diz que, faltando poucos dias para que a concentração se reúna e siga o seu treinamento, os vistos ainda não foram recebidos para os Estados Unidos. Vale lembrar que Irã e Estados Unidos não têm relações diplomáticas desde os anos 80 e, portanto, os iranianos tiveram que ir a Ankara, capital da Turquia, fazer o requerimento dos vistos lá e ainda estão aguardando os documentos. Lembrando que Gianni Infantino, presidente da FIFA, garantiu que todos eles vão poder participar nas cidades designadas, né, Seattle e Los Angeles, sem nenhum problema, enquanto que o secretário de Estado, Marco Rubio, disse que também garante a boa-vinda a todos esses atletas, mas que aqueles que tiverem qualquer relação com a Guarda Revolucionária Islâmica poderão ter problemas na chegada ao país e na admissão dentro dos Estados Unidos da América. Portanto, aí é colocada em suspensa a participação talvez de alguns atletas, afinal, o serviço militar no Irã é obrigatório e muitos deles, inclusive outros membros da delegação, têm algum vínculo com a organização, que com certeza já foi problema no passado. Inclusive, recentemente, em uma conferência que acontecia no Canadá, membros da delegação iraniana foram barrados de entrar no país, já que o Canadá e os Estados Unidos consideram a Guarda Revolucionária Islâmica como uma organização terrorista. Tudo isso nos mostra que talvez esse drama seja resolvido ou seja revelado apenas nos 45 do segundo tempo, utilizando aqui uma metáfora futebolística. Muito perto da Copa do Mundo saberemos se o Irã participará ou não do Mundial. A FIFA não tem muitas opções nesse momento, considerando que a delegação ainda quer participar, os ingressos já foram vendidos e que também não haveria tempo hábil para escolher uma seleção substituta para esse processo. A gente, como sempre, vai ficar de olho, acompanhando tudo, e também convido a nossa audiência a acompanhar a cobertura da Copa do Mundo na Jovem Pan, tradição de várias décadas aqui na cobertura do Mundial.
3: Com toda certeza, Luca Bassani, mas é uma pena, né? Os atletas, a gente está falando de jogadores, de uma seleção que não vão poder, então, claro, ainda vai ser resolvida essa questão, pode ser resolvida, né, na verdade, sem entrar no território americano para disputar a Copa do Mundo, né? Afinal, eles se dedicam anos e anos ali na preparação para conseguir, de fato, participar do maior mundial, então, futebolístico. E aí, esse impedimento, essa barreira por questões diplomáticas. Agora, 6 horas 23 minutos.
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8: Todos os detalhes completos. Agora, 6 horas 28 minutos. Aliados do senador Flávio Bolsonaro temem novas revelações envolvendo Daniel Vorkaro. A repórter Beatriz Souza agora traz todo o conteúdo para a gente.
9: Após as revelações feitas pelo senador Flávio Bolsonaro, a crise em torno do Banco Master ganhou novos desdobramentos no Congresso Nacional. Parlamentares da base bolsonarista passaram a intensificar a pressão pela instalação de uma comissão para investigar possíveis fraudes e irregularidades envolvendo a instituição financeira. O movimento é repetido por parte dos governistas que tentaram colar o escândalo do banco à família Bolsonaro, como fez em um discurso o líder do PT, Pedro Czai.
10: Essa organização criminosa que fez aqui, nesse plenário, reduzir as penas dos golpistas dessa organização criminosa de um lado e de outro lado não instalar a outra organização criminosa que precisa ser investigada, que é a CPMI do Banco Master. Portanto, o investidor anônimo se chama Daniel Vorkaro. E quem sabe, Daniel Vorkaro, que está preso na cadeia, seu pai está preso na cadeia a partir de hoje, Jair Bolsonaro está preso na cadeia, Flávio Bolsonaro tem que ser caçado, colocado tornozeleira e depois também ir para a cadeia.
9: O senador Carlos Viana protocolou um requerimento pedindo a instalação de uma CPMI e desafiou parlamentares da base do presidente Lula a apoiarem a iniciativa.
11: Hoje começam a surgir os primeiros fatos mais graves em relação a contatos de todos os lados ideológicos. Só que tem uma coisa. Quem hoje aponta o dedo para a direita, fala assim, a direita, pode esperar, porque os desdobramentos vão caminhar também para todas as áreas. Nós estamos apenas na ponta de um grande iceberg. Isso, a meu ver, é mais do que suficiente para que a gente abra uma CPMI e dê visibilidade a essa investigação.
12: Mesmo que alcance o número mínimo de assinaturas para ser instalada, a CPMI ainda depende de um ato do presidente do Congresso Nacional, o senador Davi Alcolumbre, que é responsável por fazer a leitura do requerimento em uma sessão plenária. Nos bastidores, a avaliação de aliados de Alcolumbre é que isso dificilmente deve acontecer. acontecer.
9: Conforme revelou uma reportagem do Intercept Brasil, Vorcaro teria enviado 10 milhões de dólares, cerca de 61 milhões de reais, entre fevereiro e maio de 2025, para financiar a produção do filme biográfico Dark Horse, uma homenagem à trajetória do ex-presidente Jair Bolsonaro. O vice-líder do governo na Câmara, Rogério Correia, afirmou que pretende recorrer ao Ministério Público para pedir a suspensão da produção.
0: Realmente não é um filme, né? Ao que o próprio Eduardo Bolsonaro proclamou, é uma peça eleitoral para ser divulgada há um mês das eleições. E não se pode fazer eleições ou peça eleitoral com dinheiro privado, quanto mais com dinheiro roubado. Por isso que tem que ser interditado.
9: A base bolsonarista também tenta reagir diante da ofensiva dos governistas. O deputado Hélio Lopes encaminhou um ofício ao ministro do Supremo Tribunal Federal, André Mendonça, pedindo a abertura de investigações para apurar a origem do vazamento das conversas.
8: Vamos analisar então com Henrique Kriegner as últimas repercussões, né? Será que podem surgir novas revelações envolvendo Flávio Bolsonaro? Porque no primeiro momento, até quando ele foi perguntado pelo repórter do Intercept Brasil, antes de sair, né, o vazamento do áudio, ele negou. Mas aí depois, ele, durante entrevistas, até mesmo a manifestação por meio da rede social, disse que se tratava de um contrato de Nossa, fugiu a palavra agora, Kriegner. De confidencialidade. Agora voltou a palavra. Às vezes dá uns brancos na gente, né? Mas de que forma que isso pode impactar também caso novas revelações surjam?
13: Olha, isso pode impactar muito, David. E tá certo mesmo. O erro do Flávio Bolsonaro foi ter negado e escondido, inclusive dos seus próximos, dos mais próximos, né, parceiros ali, aliados, essa interação. Eu repito o que eu digo no comentário, que eu disse no comentário anterior, que o pedido de apoio para o filme, a interação que houve em dezembro de 2024, ela não é de fato criminosa. Até porque em dezembro de 2024, as investigações, as denúncias não haviam sido colocadas a público ainda. E ainda que tivessem sido colocadas, não na magnitude que foi descoberto ao final do ano de 2025. Agora, existem outras mensagens que também precisam ser muito bem explicadas pelo senador e pela sua equipe, mas existe um desconforto dentro da equipe também, porque muitos mais próximos nem sabiam que essa conversa tinha acontecido e isso precisava ter sido trazido à tona, uma vez que Daniel Vorcaro está preso e ele é o maior expoente aí de escândalo de corrupção da atualidade. O que não tira a graça, vamos chamar assim, do fato de nós vermos um líder do PT acusando outros de corrupção, né? E a pergunta fica muito clara: se esse parlamentar, líder do PT, quer tanto que haja uma investigação, uma responsabilização, e agora, ao contrário do que diz a tradição do seu partido, ele está querendo que a corrupção seja punida de verdade, então interessante, porque a base do PT não votou na CPMI do Banco Master. Por que que o PCdoB, também o PSOL e outros partidos de esquerda não votaram a favor da instauração da CPMI do Banco Master? Quem votou favorecendo, qualquer cidadão pode puxar a lista de pessoas que declararam apoio a essa abertura da CPMI, são os parlamentares que hoje, inclusive, muitos são próximos e até que já declararam que teriam voto no Flávio Bolsonaro. Então, é incoerente essa postura agora da base governista de pensar que a população vai deixar passar isso batido. Não vai, não. Todo tipo de investigação precisa ser feito. Eu acho que todo cidadão brasileiro está fazendo uma postura aí de queremos a verdade a qualquer custo, doa a quem doer. Mas também nós não podemos ver e deixar passar oportunistas que usam só porque a corrupção é do lado de lá, agora eu sou anticorrupção. Quando é do lado de cá, agora eu não sou anticorrupção e fico quietinho. Não, não, não. O brasileiro sabe muito bem o que é que está acontecendo e essa doença que existe no nosso país, que é a corrupção, né? Então precisa ser investigado.
8: Sem dúvida alguma. Bom, agora 6 horas e 35 minutos.

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1: Agricultores brasileiros têm sinalizado maior interesse por terras na Bolívia. O menor custo de produção e a disponibilidade de áreas são alguns dos fatores que influenciam a busca, então, pela produção de soja no país vizinho. Quem traz a apuração é a apresentadora do Hora H do Agro, Mariana Grilli.
2: Produtores rurais brasileiros estão cada vez mais interessados em terras bolivianas. Existe toda uma conjuntura que vem aquecendo esse interesse dos produtores rurais em ir para a Bolívia, sobretudo para plantar soja. Tem muito produtor que, inclusive, tem olhado e classificado a Bolívia como o novo Mato Grosso. Isso porque já existe aí uma estimativa de milhões de hectares abertos que hoje estão classificados em algum nível de degradação, mas o produtor rural brasileiro sabe muito bem usar a tecnologia para recuperar essas áreas degradadas. O custo dessa terra está muito abaixo da realidade aqui do Brasil e o custo de produção está muito mais atrativo quando se compara, então, né, o custo da produção da soja, da recuperação da área e o que ele vai, de fato, colher lá na frente. Está mais atrativo, está mais interessante, então tem produtor que está pensando em fazer essa movimentação. Claro, é preciso ficar de olho na questão da legislação ambiental, legislação trabalhista, mas pelo menos do que a gente tem apurado aqui, isso não tem sido um entrave. Muito pelo contrário. Recentemente, houve um encontro de empresários aqui em São Paulo e entre eles estava Eraí Maggi, que é um grande nome da produção de soja aqui no Brasil. Ele afirmou aí ter comprado cerca de 30, 40 mil hectares na Bolívia, já mostrando então que se um grande produtor aqui no Brasil está acreditando nas terras bolivianas, então isso acaba puxando também outros empresários a fazer esse movimento. E também o ex-ministro Carlos Fávaro já havia também sinalizado ali uma cooperação com a Bolívia para um corredor logístico que facilite o escoamento da safra de soja, sobretudo nas regiões ali de centro-oeste e norte do país. A gente conversou com um empresário que atua há muitos anos na Bolívia e que tem afirmado que é isso. É um momento muito oportuno para o produtor que pode fazer essa movimentação, então, de expandir os negócios para a Bolívia. Então fica o convite para você assistir essa entrevista. O Hora H do Agro vai ao ar todo sábado às 5 da manhã, no horário alternativo das 6 da manhã no domingo, além do programa ficar gravado na íntegra, disponível no canal do YouTube da Jovem Pan.
1: 6 horas 38 minutos.
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5: Para 6:42, seguimos aqui juntos no Jornal da Manhã para te deixar muito bem informado. Vamos saber também o que os jornais de circulação nacional estão trazendo nas manchetes, começando pelo Estado de São Paulo. PF vai investigar destino que Flávio deu a dinheiro de Vorcaro. A gente já repercutiu esse assunto aqui no Jornal da Manhã de hoje, né? Falando até mesmo de um pedido de investigação por parte de um líder do PT para que o COAF determine ali de que forma que foi utilizado o recurso para a realização do filme. A produtora disse que não recebeu nada, então tem todo esse aspecto para a gente observar. E aí o Estadão trazendo essa manchete dizendo que o senador admitiu que recursos foram para o fundo nos Estados Unidos para o irmão gerenciar o Eduardo Bolsonaro. Vamos para a próxima capa? Folha de São Paulo. PF suspeita que dinheiro de Vorcaro custeou Eduardo Bolsonaro nos Estados Unidos. Basicamente o mesmo título, né, com uma mudança ali nas palavras, mas dizendo a mesma coisa, que o ex-deputado está fora do Brasil desde fevereiro de 2025 com recursos que foram para fundo do Texas. Então agora a Polícia Federal vai fazer a investigação, a apuração para saber qual foi o recurso utilizado no filme, quanto foi, se houve também algum desvio em relação a isso, mirando a família Bolsonaro, nos desdobramentos também depois que tudo veio à tona nos áudios divulgados pelo Intercept Brasil, site que revelou a ligação de Flávio Bolsonaro com o Daniel Vorcaro, mas o próprio Flávio dizendo que existia ali a confidencialidade num contrato e que por isso não poderia falar. E quando os áudios foram vazados, aí ele acabou realmente confirmando, porque não tinha como também negar, né? Então tem essa manchete da Folha de São Paulo. Vamos pro próximo, Globo? PF investiga se dinheiro de Vorcaro para filme financiou Eduardo nos Estados Unidos. Basicamente o mesmo título, todos eles repercutindo a mesma questão, porque agora é o que está posto, né? Ao longo dessa semana, a principal notícia foi justamente essa. Afinal, a gente vem de algumas semanas assim que realmente de notícias que há tempos a gente não via, né? Como essa investigação que pode escalar para os mais diferentes setores, não estou falando só do campo ideológico da direita, que agora virou mira, mas também para a esquerda. Até o Henrique Krigner fez essa análise de que precisa as apurações realmente trazer elementos suficientes para que a gente veja evolução nos mais diferentes espectros, seja de direita, seja de esquerda, no centro, sejam também os mais variados políticos e autoridades que estejam envolvidos nessa questão. Então, o Globo trazendo isso. Eu vou para o Henrique Krigner, do Globo, porque eu quero saber uma questão também. Ontem, o pai do Daniel Vorcaro foi preso. Então, a gente, segundo as apurações da PF, tem até agora que ele é ligado com o jogo do bicho, milícias no Rio de Janeiro. E aí, muita gente está falando que tem cheiro de delação, porque é uma forma de pressionar também o Daniel Vorcaro a delatar. Já foi colocado pela defesa esse pedido para que ele pudesse fazer a delação, mas aí a PF disse, não. Você tem mais coisa para entregar. E aí, será que agora ele de fato vai entregar mais elementos e essa delação vai ser aceita, Krigner?
6: Eu espero que sim, eu espero que ele entregue claramente
3: todas essas últimas movimentações, elas deixam a situação de Vorkaro muito delicada, né? Mas também a gente precisa considerar que tem a outra etapa. Uma coisa é ele entregar, outra coisa é de fato o ministro André Mendonça aceitar. Por quê? Segundo a lei da delação premiada, essas informações, para que sejam consideradas válidas, elas precisam ser informações que tragam conclusões ou o caminho para se chegar à conclusão que a Polícia Federal ou o órgão que estiver conduzindo a investigação não consiga chegar por si só. Então tem que ser uma coisa que é completa, que é complementar aquilo que a polícia está fazendo, mas de uma maneira que a polícia não consiga chegar, né? E vamos lembrar que todos os últimos avanços que a Polícia Federal conquistou e tudo aquilo que a gente viu sendo publicado foi conquistado sem a delação de Daniel Vorkaro. Então o próprio Daniel fez uma tentativa, mandou lá no pendrive para a Polícia Federal e no mesmo dia uma operação foi deflagrada a mando por determinação do ministro André Mendonça e também dando um recado: olha, nós estamos avançando muito rápido e estamos chegando aos pontos principais. Ou você entrega algo de substância, algo conclusivo, ou você não vai receber os benefícios da delação premiada, que é o que mais interessa a Daniel Vorkaro nesse momento. Então, a pressão está aumentando para

0: Vamos a Poços de Caldas conversar ao vivo com a Júlia Martins, que tem todas as informações então sobre essa questão para a gente, porque aquela tragédia, né? Já anos se passaram e até agora esse processo de indenização continua, né, Júlia? Bom dia.
1: Oi, David, bom dia para você, para todo mundo que acompanha o Jornal da Manhã. É exatamente isso. Essa já é a terceira vez que esse processo de indenização ele é reaberto para as vítimas que foram atingidas pelo rompimento da barragem do Fundão em Mariana. Vale a gente frisar que a reabertura desse processo ela é uma obrigação que a Samarco tem com a justiça para ressarcir essas vítimas, tá? O valor da indenização é de R$ 35 mil. Para cada uma das pessoas atingidas, não é por residência, é por pessoa, tá? Podem concorrer então agora a essa nova fase da indenização pessoas que ainda não foram contempladas anteriormente ou que por algum motivo perderam o prazo quando já estavam passando por um processo de indenização. Às vezes, alguma pessoa que teve uma procuração negada ou então perdeu o prazo para assinar o acordo, agora ela pode tentar novamente, então, receber esse ressarcimento de R$ 35 mil. As pessoas, elas podem entrar por meio de um advogado da Defensoria Pública com uma procuração ou então por meio de um advogado particular. Lembrando que a Samarco também tem a obrigação, por determinação judicial, de arcar com até 5% dos honorários advocatícios daquelas vítimas que preferirem entrar com algum advogado particular. É importante a gente frisar também que as vítimas, né, que forem entrar com essa procuração têm que ter mais de 16 anos e têm que comprovar com um endereço, com um comprovante de endereço, né, que realmente morava naquela área que foi atingida pelo rompimento da barragem. Esse acordo que prevê, então, a indenização às vítimas, ele foi assinado em outubro de 2024, ele foi reaberto num primeiro momento, depois já foi reaberto uma segunda vez, e agora pela terceira vez, então, as vítimas podem tentar receber esse ressarcimento da Samarco. Até o momento, mais de R$ 11 bilhões já foram repassados para as vítimas atingidas pelo rompimento da barragem. Já são mais de 303 mil pessoas que foram ressarcidas por esses danos ambientais. Portanto, a partir de segunda-feira, dia 18 de maio, até o dia 1º de julho, aqueles que ainda não foram contemplados pelo ressarcimento da Samarco podem tentar entrar novamente com uma procuração para receber a indenização às vítimas que foram atingidas pelo rompimento da barragem do Fundão em Mariana. Eu volto com você, David.
0: Tá certo, Júlia. Muito obrigado pelas suas informações, direto de Poços de Caldas. E tomara que realmente, né, as famílias consigam aí obter essa indenização anos depois de toda essa tragédia. 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
2: 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Bom dia para quem nos acompanha. 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Não está fácil. 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
1: 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Hã?
0: Olha aí, tenta, tenta.
1: Valeu, Renata. Até segunda-feira, viu? Bom fim de
0: Até
1: semana.
0: ótimo final de semana a todos.
1: Tchau, tchau. A Polícia Federal está investigando supostas fraudes em contratos no Ministério da Saúde durante a pandemia da Covid-19. O Marco Viana chega ao vivo com todas as informações para a gente, direto da capital federal. E já vejo que está sol por lá também. Marco, muito bom dia, meu amigo.
2: O dia está ótimo aqui, o clima está sensacional em Brasília. Muito bom dia para você, a todos que nos acompanham. Boa sexta-feira. Olha, David, você lembra daqueles processos licitatórios que foram flexibilizados em nome da urgência durante a Covid-19? Pois é, agora a Polícia Federal quer saber se essa pressa também abriu espaço para fraudes e desvios de dinheiro público. É, uma operação da Polícia Federal joga luz justamente sobre contratos fechados pelo Ministério da Saúde durante o período mais crítico da pandemia, quando o governo federal precisava correr contra o tempo para abastecer hospitais com equipamentos médicos em todo o país. A investigação apura suspeitas de fraudes sobre preço e também prejuízo aos cofres públicos. Segundo a Polícia Federal, existem indícios de irregularidades, não somente no planejamento, mas na execução desses contratos, além de suspeitas de que empresas teriam atuado de forma coordenada para inflar preços. A operação foi batizada de Suprimento e cumpriu 4 mandados de busca e apreensão nos estados de São Paulo, Rio de Janeiro e também no Paraná. As ordens foram autorizadas pela Justiça Federal e a investigação conta com apoio da Controladoria Geral da União, também com laudos de perícia da própria Polícia Federal. Até agora, os nomes dos investigados não foram divulgados, o caso segue sob sigilo judicial e é claro que agora reacende essa preocupação, né, sobre todos esses contratos que foram viabilizados durante esse momento crítico.

0: Agora 7 horas em ponto, já estou no meu sextor. Tô quase,
1: olha como é a felicidade. Olha como é a felicidade do sextor, né? Você vê?
2: Já começa assim.
1: O bom humor toma conta, valeu.
0: Ah, mas vocês chegam sempre bem-humorados também.
1: Bom descanso, meu amigo.
2: Jeito.
0: Tchau, tchau, gente.
2: Até mais.
1: Bom fim de semana.
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2: 7 horas e 1 minuto.
1: Repita.
2: 7:01 da manhã da nossa sexta-feira, dia 15 de maio de 2026. Tá cedo ainda para falar em sextou, tá bom? Mas ao longo do dia, certamente, esse gostinho chegará.
4: Exatamente. É aquele momento em que você começa a ter a consciência de que a sexta-feira chegou. Aí você prepara um café, você já prepara um pão de queijo logo cedo, um pãozinho na chapa, tudo para comemorar esse pré-fim de semana que tá apenas começando. Vamos juntos pelas próximas
2: Depois
4: 3 horas.
2: Depois ele não quer que chamem ele de comilão aqui no jornal, né?
1: Só pensa nisso, né?
2: Um dia após revelações de envolvimento de Flávio Bolsonaro com o dono do Master, Daniel Vorcaro, agora o presidente Lula disse que a verdade tarda, mas não falha.
4: Ministro do STF, André Mendonça, marca reunião de alinhamento com a Polícia Federal em meio às investigações de fraude financeira da instituição.
2: Nós também vamos destacar nesta edição Luca Bassani no Noticiário Internacional com informações sobre guerra, mas não a do Oriente Médio, do leste europeu, Luca.
5: Exatamente, um ataque massivo na Ucrânia durante as últimas horas vitimou mais de 24 pessoas, feito com centenas de drones e mísseis e afasta a possibilidade de um cessar-fogo duradouro no leste europeu.
4: Em São Paulo tem novas informações após aquela explosão no Jaguaré por conta de uma obra da Sabesp. Conte, Danúbia Braga.
6: Governador Tarcísio de Freitas confirmou a segunda morte dessa explosão. O senhor Francisco Albino não resistiu aos ferimentos e morreu. E um funcionário da Sabesp segue internado em estado grave no Hospital das Clínicas.
2: De Brasília, nós também trazemos os destaques com a Rafaela Almeida ao vivo para falar sobre o caminho do dinheiro do Vorcaro para a família, para Flávio Bolsonaro.
7: A Polícia Federal investiga se recursos ligados a Daniel Vorcaro foram usados para custear as despesas de Eduardo Bolsonaro nos Estados Unidos. O ex-deputado nega qualquer irregularidade.
4: E o Marco Viana vai falar sobre a candidatura de Flávio Bolsonaro depois de todo esse escândalo e polêmica envolvendo a troca de mensagens com Daniel Vorcaro. Conte, Marco Viana.
8: Após essa polêmica, Jair Bolsonaro manda Flávio ficar firme e descarta a candidatura de Michele Bolsonaro.
2: Para sua sexta-feira ficar muito bem informada, também tem os detalhes da previsão do tempo aqui no Jornal da Manhã. Paula Nobre, qual o destaque para hoje?
9: Tem chuva retornando, Bia e Cine a São Paulo, áreas do Rio de Janeiro, Minas Gerais, hoje também nesta sexta-feira. E tem também ar frio ainda na região sul do Brasil. A gente vai falar também sobre a chuva no Nordeste. Atenção, João Pessoa, hoje.
4: E os movimentos da economia com o nosso querido Alan Gani. Tudo bem, meu amigo?
10: Bom dia, Evandro. E após os áudios vazados entre Daniel Vorcaro e Flávio Bolsonaro, mercado volta a se acalmar e o dólar é cotado abaixo de 5.
4: Prepara o seu primeiro cafezinho, então, porque essa edição do Jornal da Manhã está só começando.
2: Vem tomar café da manhã e se informar com a gente. Nós começamos já te atualizando sobre o vazamento dos áudios da conversa de Flávio Bolsonaro com Daniel Vorcaro. Agora, o senador e pré-candidato disse ter conversado com o pai, com o ex-presidente Jair Bolsonaro. Quem traz os detalhes para a gente sobre essa conversa é o Marco Viana, ao vivo de Brasília. São muitos desdobramentos nessa semana, Marco. Qual que é a informação em relação justamente à situação do pré-candidato e do ex-presidente? Bom dia.
8: Bom dia para você, bom dia a todos que nos acompanham nessa segunda edição do Jornal da Manhã. Boa sexta-feira. Pois é, muitos desdobramentos, repercussões. E será que perdura até o fim de semana? Será que vai até semana que vem? Realmente fica essa dúvida. Bom, depois desse vazamento, dessas polêmicas dos áudios envolvendo o banqueiro Daniel Vorcaro, o senador Flávio Bolsonaro revelou que teve uma conversa bem franca e direta com o pai, o ex-presidente Jair Bolsonaro, para tratar justamente dos impactos políticos desse caso. Bom, segundo Flávio, o ex-presidente pediu que ele fique firme, negou qualquer possibilidade da ex-primeira-dama Michele Bolsonaro ser lançada como alternativa na disputa presidencial de 2026. Bom, o que rolou nos bastidores aqui em Brasília

0: após, né, justamente essas polêmicas, foi o levantamento do nome de Michele Bolsonaro como a candidata ou a pré-candidata, uma possível candidatura de Michele na direita. Mas, justamente nessa conversa, isso foi descartado, pelo menos por hora. Essa declaração acontece em meio a uma crise dentro da direita, né? Depois dessa divulgação dos áudios em que Flávio aparece cobrando recursos de Vocaro para a produção do filme. Enfim, o caso gerou realmente desconforto entre aliados, pressão nos bastidores do PL e até movimentações de grupos que defendem outros nomes para a disputa presidencial. Mesmo assim, Flávio tenta passar essa mensagem de que segue com o total apoio do pai e que não há mudança nos planos da família Bolsonaro para 2026. Nos bastidores aqui em Brasília, a avaliação é de que o vazamento dos áudios realmente abalou a estratégia política da direita e acendeu um alerta sobre o desgaste da imagem do senador, principalmente por causa da ligação com o dono do Banco Master, que é investigado pela Polícia Federal. Vamos continuar acompanhando, então, essas repercussões diretamente de Brasília. Volto com vocês.
1: E a Polícia Federal investiga se o dinheiro de Daniel Vocaro, que bancou o filme, seria, na verdade, para Eduardo Bolsonaro nos Estados Unidos. Vamos entender essa história com a nossa Rafaela Almeida. Conte, Rafaela, o que temos de informação sobre o possível destino dessa grana.
2: Evandro, um bom dia para você, Bia e toda a audiência do Jornal da Manhã. Olha, essa nova frente de investigação da Polícia Federal tenta justamente rastrear o destino final dos recursos ligados ao banqueiro Daniel Vocaro, preso no âmbito da Operação Compliance Zero. Os investigadores apuram se parte desse dinheiro, que oficialmente teria sido destinada à produção do filme sobre a trajetória política do ex-presidente Jair Bolsonaro, acabou sendo usada para custear despesas de Eduardo Bolsonaro nos Estados Unidos, onde ele mora desde o ano passado. A investigação trabalha hoje com três hipóteses principais. Se os valores foram realmente aplicados na produção audiovisual, se houve desvio de finalidade ou se parte dos recursos acabou sendo direcionada para manter a estrutura de Eduardo Bolsonaro fora do Brasil. Nos bastidores, também existe uma atenção especial ao papel do senador Flávio Bolsonaro nessas negociações com Daniel Vocaro. E isso porque as mensagens de áudio, né, divulgadas pelo site Intercept, mostraram o senador cobrando aqueles pagamentos prometidos para financiar o longa. Mas, de acordo com o senador, ele se limitou a captar recursos privados para o filme do pai. E segundo dados do COAF, uma empresa que aparece como intermediária nessas operações, teria recebido cerca de R$ 159 milhões de fundos investigados pela Polícia Federal e ligados ao grupo de Vocaro. Mas ainda não há confirmação oficial sobre quanto desse montante teria sido efetivamente destinado ao filme. O deputado Mário Frias, que atua como produtor executivo do projeto, nega que o filme tenha recebido o dinheiro do banqueiro. Volto com você.
1: Agora, Rafaela, Eduardo Bolsonaro diz que não tem nada a ver com esse fundo ligado ao Vocaro, né? O que, que ele menciona? Conta pra gente também.
2: É verdade. Eduardo Bolsonaro se pronunciou sobre essa linha de investigação da Polícia Federal, negou, de fato, ter recebido qualquer recurso ligado a Daniel Vocaro. E nas redes sociais, inclusive, o ex-deputado afirmou que a acusação não se sustenta e classificou a hipótese como tosca. Eduardo também disse que o próprio status migratório dele nos Estados Unidos impediria que esse tipo de operação financeira acontecesse. Segundo ele, toda a origem dos recursos usados durante a permanência no país foi devidamente apresentada às autoridades americanas dentro do processo migratório, sem qualquer irregularidade apontada. A declaração veio depois dos investigadores passarem a analisar se parte desse dinheiro prometido para o filme teria sido desviada para custear as despesas dele por lá pelos Estados Unidos. E o senador Flávio Bolsonaro informou, inclusive, que os recursos do projeto passaram por um fundo administrado nos Estados Unidos por um advogado ligado ao irmão Eduardo. De acordo com ele, o escritório seria responsável apenas pela gestão burocrática, financeira e legal dessa produção. E Eduardo Bolsonaro confirmou também que apresentou esse mesmo advogado ao deputado Mário Frias, que é produtor executivo do filme, alegando que o profissional tinha experiência para cuidar da estrutura jurídica do projeto e, por essa razão, A Polícia Federal viu aí a necessidade de rastrear a movimentação financeira no intuito justamente de esclarecer se os valores ficaram restritos ao filme ou se tiveram uma outra destinação.
3: Obrigada, Rafaela, pelas informações. De Brasília, a gente vem para São Paulo com informação sobre o governador Tarcísio de Freitas, que confirmou a segunda morte por conta daquela explosão em uma obra da Sabesp na zona oeste da capital. Danúbia Braga, que está acompanhando esse caso desde o início, com os desdobramentos, indenizações, mas infelizmente chega com essa atualização, né, Danúbia? Uma segunda morte confirmada. Bom dia, bem-vinda.
4: Exatamente, Bia, bom dia para você, bom dia a todos. Francisco Albino não resistiu aos ferimentos e morreu. Ele, que já era um senhor, estava em casa descansando no momento da explosão. Ele estava internado em estado grave no Hospital Regional de Osasco e ontem confirmada essa morte, então, pelo governador Tarcísio de Freitas. Essa aqui é a segunda morte. A primeira a gente teve a confirmação logo no primeiro dia mesmo, horas após a explosão, que foi do Alexandro, de 49 anos, que também estava em casa no momento do incidente. O governador lamentou essa morte. A gente também tem informação de uma outra pessoa e esse funcionário da Sabesp, que está internado no Hospital das Clínicas e o estado de saúde dele é grave. Além disso, então, é o número de imóveis. A gente falando agora sobre os dados em relação a como que está a situação lá no Jaguaré. Os imóveis subiu de 20 para 27 que estão interditados por conta de danos e rachaduras. Esse número pode aumentar porque, afinal de contas, a Defesa Civil vai fazendo novas vistorias e aí, em alguns casos, alguns imóveis vão apresentando danos na sua estrutura alguns dias após o incidente. 22, então, vão precisar passar por reformas estruturais. Antes eram somente 15. A quantidade de imóveis condenados terão que ser demolidos. Permanecem 5 imóveis, mas a gente também sabe, de acordo com a Defesa Civil, que esses números podem mudar a qualquer momento. Por isso, novas vistorias são realizadas. 86 imóveis foram liberados para que essas famílias retornem para suas casas. Mas muitas relataram que depois de ficar ali hospedadas em hotéis, o fato de retornar para casa ainda gera muita insegurança para essas famílias. Então, segunda morte confirmada, 86 famílias liberadas para voltar para casa. No entanto, o número de imóveis interditados por conta de danos nas estruturas subiu de 20 para 27.
3: Olha, Danúbia, continua aqui com a gente. Eu só quero chamar a atenção da nossa audiência, que está chegando para nós a informação de uma operação no Rio de Janeiro. Daqui a pouquinho a gente vai desdobrar os detalhes ao vivo com o Rodrigo Viga, que pode ter aí agentes públicos como alvo também da polícia. Antes, a gente continua com a informação aqui de São Paulo, da Danúbia, porque durante esse momento em que Tarcísio falou com a imprensa sobre essa explosão na Zona Oeste, ele também foi questionado a respeito da polêmica envolvendo o senador Flávio Bolsonaro e agora o envolvimento dele no caso Master, com essas mensagens que vazaram com o Daniel Vorcaro. Qual foi a reação de Tarcísio?
4: Olha, durante essa agenda, quando ele foi questionado sobre esse assunto, ele disse que é preocupante. Então, ele colocou da seguinte forma, abre aspas, é uma questão que preocupa, que precisa ser esclarecida, porque hoje esse escândalo do Master está no centro das atenções de todos os brasileiros. O brasileiro não tolera mais corrupção, o brasileiro está cansado. Fecha aspas. Tarcísio de Freitas, então, disse que, no entanto, não acredita que a pré-campanha de Flávio Bolsonaro esteja comprometida. Ele seguiu dizendo ainda que precisa que Flávio continue dando esclarecimentos e que foi positivo o fato de Flávio imediatamente procurar dar esclarecimentos, falar do que se tratava e que ele deve continuar agindo dessa forma, prestando esclarecimentos à medida em que perguntas forem sendo feitas a Flávio Bolsonaro em relação a esse envolvimento dele, esse pedido de dinheiro de Flávio Bolsonaro a Daniel Vorcaro para financiar um filme em homenagem a Jair Bolsonaro. Volto com vocês.
1: Obrigado, Danúbia. Pessoal, eu quero trazer agora para você atenção aqui para o nosso Jornal da Manhã, porque tem operação que mira o ex-governador Cláudio Castro no Rio de Janeiro. Vamos então já ao vivo com o nosso Rodrigo Viga, que está levantando as informações e vai trazer para a gente já o que tem até aqui, porque a gente está apurando todos os desdobramentos dessa operação. O que já podemos adiantar para a nossa audiência, meu querido Viga? Bom dia.
5: Tudo bem, Cine? Bom dia para você, bom dia para a Bia, para o nosso espectador internauta da Jovem Pan. É um mandado de busca e apreensão que está sendo cumprido pela Polícia Federal na residência, no apartamento onde Cláudio Castro mora com a sua família, na Barra da Tijuca, agora rebatizada de zona sudoeste da capital do Rio de Janeiro. Lembrando que Cláudio Castro... agora, em abril, renunciou ao cargo para tentar uma pré-candidatura ao Senado Federal, depois se tornou inelegível até o ano de 2030, ou seja, não tem mais prerrogativo de foro. Mas, repito, a informação que nos chega são 17 alvos, ou 17 mandados no total, dessa operação deflagrada pela Polícia Federal. Agora, pela manhã, um dos alvos é justamente o governador do Rio de Janeiro, Cláudio Castro, alvo de mandado de busca e apreensão. As informações ainda estão um tanto quanto nebulosas, obscuras, mas o que eu pude apurar até agora, até o momento dessa operação que está em curso da Polícia Federal? A Polícia Federal está nas ruas para investigar a relação entre empresários e o governo do estado do Rio de Janeiro, na época da gestão de Cláudio Castro. Cláudio Castro, ele herdou o mandato de Wilson Witzel, que foi empichado, e em 2022 acabou sendo reeleito, ou eleito, em primeiro turno, mas se tornou inelegível quando, pouco depois de renunciar ao cargo. E aí, vamos um pouco mais além. Que relações são essas do Poder Executivo com o setor privado que estão sendo apuradas e investigadas pela Polícia Federal? Relações de anuência fiscal, de benefícios fiscais para um determinado grupo da área de petróleo aqui do Rio de Janeiro. Mais precisamente, a Refit, entre os alvos também estaria, vou botar tudo no condicional porque não tem nenhuma confirmação oficial, estaria o empresário Ricardo Magro, aquele que é dono da Refit, antiga refinaria de Manguinhos, que durante a gestão de Cláudio Castro, segundo parlamentares da oposição, conseguiu muitos benefícios, muitas vantagens fiscais na gestão do ex-governador. Ricardo Magro, ele já estava na mira das autoridades brasileiras há muito tempo, ele foi alvo de um desdobramento da Carbono Oculto, aquela operação que acabou encontrando uma proximidade, uma conexão muito grande entre o setor privado e até o crime organizado. Portanto, é o que está na mira nesta sexta-feira da Polícia Federal, essa relação entre o Poder Executivo na gestão de Cláudio Castro com o setor privado, mas precisamente com o empresário Ricardo Magro da Refit, a refinaria que outrora foi chamada de Manguinhos, foi rebatizada, mas segundo Receita, Polícia Federal e outros órgãos e instituições, continua com as mesmas práticas e com os mesmos problemas do passado, não tão distante assim, viu, Cine?
1: Muito obrigado pelas informações, Rodrigo Viga. Então, Rodrigo Viga trazendo aí as informações que temos até agora de mais uma operação da Polícia Federal nesta sexta-feira, desta vez que mira o ex-governador Cláudio Castro por suspeitas de corrupção. Temos aqui já o nosso Roberto Mota e também Lucas Merreiro. E Mota, eu quero começar te ouvindo, você que está aí no Rio de Janeiro, sobre todos esses desdobramentos relacionados a Cláudio Castro, a partir do momento em que ele deixa o mandato de governador no Rio e agora passa a ser alvo de cada vez mais investigações envolvendo possibilidade de corrupção. Bom dia.
6: Bom dia, Cine. Bom dia, Bia. Bom dia, Merreiro. Bom dia, nossa audiência. Eu não sei nem por onde começar com essa história, Cine, porque é uma história que parece que não tem princípio nem fim. Essa é a história do Rio de Janeiro. É uma política que nunca sai dessa confusão. É muito difícil para a gente acompanhar essas notícias, essas investigações, porque são questões que nunca terminam, que nunca são resolvidas. E eu acho que muita gente tem a impressão que Cláudio Castro ficou no centro da mira a partir do momento em que ele decidiu apoiar Jair Bolsonaro. Então é um episódio onde a política se confunde com coisas ilícitas, com atividades criminosas, e aqui no Rio de Janeiro é sempre muito difícil você dizer onde uma coisa termina e onde a outra começa.
3: A gente vai estender aqui a análise sobre esse assunto também com o Lucas Merreiro, lembrando que o ex-governador do Rio de Janeiro, Cláudio Castro, está sendo alvo de mandados de busca e apreensão. Não se trata de prendê-lo. O que a Polícia Federal faz nesse caso é ir até endereços ligados ao ex-governador para fazer apreensão de documentos, computadores, celulares, a fim de capturar provas. O empresário da Refit, uma empresa relacionada ao setor petroleiro, também está sendo alvo de mandados nesse momento. Essa empresa que, inclusive, já firmou contratos com o governo do Rio de Janeiro e recebeu incentivos fiscais bilionários em um momento em que o Rio precisava aumentar a arrecadação. A gente está entendendo ainda os desdobramentos e quais são os reais motivos por trás dessa investigação, desses mandados que foram autorizados pelo ministro do STF, Alexandre de Moraes, e vamos encaminhando aqui também a análise ao mesmo tempo junto com você que nos escuta e que nos assiste. É tudo muito preliminar ainda, né, Merreiro? Então, o que a gente pode fazer também nesse momento é avaliar o contexto do Rio de Janeiro, que passa por uma crise gigantesca na economia, principalmente na política, e praticamente todas as semanas... praticamente todas as semanas tem uma nova polêmica, envolvendo não apenas o cenário político eleitoral, que está indefinido, mas também a polícia.
7: Pois é, situação preocupantíssima no Rio. Primeiramente, bom dia, Bia, bom dia, Evandro, bom dia, Mota, bom dia a todos que nos acompanham aqui nessa segunda edição do Jornal da Manhã. Só para dar um pequeno recado, vou sentir falta de vocês nas próximas duas semanas, que eu vou fazer uma viagem. Ah, e aí depois eu tô de volta normalmente, tá?
1: Quem autorizou?
3: Preste contas aqui pra gente antes, não, brincadeira.
7: Pois eu presto para vocês, pode deixar. Olha, a situação do Rio de Janeiro é calamitosa, como eu sempre digo aqui. É claro, a gente não pode fazer uma presunção de culpa do Cláudio Castro nessa altura do campeonato. Todos são inocentes até que se prove o contrário. A gente não tem um áudio, uma mensagem, algo concreto ainda, definindo que o Cláudio Castro favoreceu a Refit nesses esquemas que a Bia estava citando pra gente, por exemplo. Não temos muito menos uma condenação ainda, aliás, aparentemente nem réu ele ainda é, ainda está sendo investigado. Então, tem que ter calma nessas horas, talvez não seja nada, né? De novo, a presunção de inocência deve prevalecer nessas horas. Só que somente o fato de mais um ex-governador do estado do Rio de Janeiro sofrer busca e apreensão, está sendo investigado, tem a sua inelegibilidade decretada, todas essas coisas são calamitosas, para dizer o mínimo. Nós temos praticamente todos os ex-governadores do Rio de Janeiro que já foram presos, ou no mínimo condenados, investigados, todos eles, assim como praticamente todos os presidentes da ALERJ, da Assembleia Legislativa do Rio de Janeiro. A crise política no Rio, ela é muito profunda. E o Rio de Janeiro é um estado que precisa de reformas estruturantes, ele precisa ser praticamente refundado. Parece que desde que o Rio de Janeiro deixou de ser a capital do Brasil, desde então a situação lá só foi degringolando para o estado onde nós estamos hoje. E que estado é esse? Um local onde boa parte do seu território é dominado pelo crime organizado ou pelas milícias, um local onde ainda há muita pobreza e não há nenhum tipo de solução proposta pelos políticos do estado que venham a solucionar ou a minimizar um pouco desses problemas. A gente tem o prefeito, por exemplo, o Eduardo Paes, que ele está querendo ser governador, está em primeiro lugar em várias pesquisas que aparecem, mas enquanto prefeito do Rio de Janeiro, a única coisa que ele fez foi trazer algumas divas pop ali, Shakira, Lady Gaga, né, aquela política do pão e circo. Em relação ao Cláudio Castro, por exemplo, foi um governador responsável por aquela operação muito bem sucedida, que matou 120 membros ligados ao crime, ao Comando Vermelho, para ser mais específico, que foi muito elogiada, principalmente por moradores da favela. Claro, teve críticas de setores da elite, mas quem enfrenta a realidade do crime organizado todos os dias elogiou aquela operação. Só que, aparentemente, isso não foi o suficiente, né, para garantir a permanência dele no cargo ou a vida política dele, até porque teve a sua situação ali de inelegibilidade decretada pelo TSE. É mais um ex-governador que sofre busca e apreensão, que é investigado, e o Rio de Janeiro continua nessa crise. Eu fico me perguntando até quando isso vai durar.
1: A gente tem aqui novamente o nosso Rodrigo Viga, que também está apurando informações sobre essa operação, que, segundo o que temos até agora, né, Rodrigo Viga, mira não só o ex-governador Cláudio Castro do Rio de Janeiro, mas também o dono da Refit. Conta um pouquinho mais pra gente, meu amigo, o que você tem por aí?
5: É isso. A gente está com informações agora mais oficiais, né? E a operação mira um conglomerado do setor de petróleo e combustível. A gente vai denominar aqui, vai dizer os nomes, porque já tem essa confirmação através de fontes da Jovem Pan. É o grupo Refit, de Ricardo Magro. Salvo engano, viu, meu caro Cine? Ele já está até foragido há algum tempo, estaria fora do país, porque foi alvo de outras operações em que foi apontado, acusado de fraudes fiscais. Vamos por parte, né? A Polícia Federal foi à residência de Cláudio Castro, na Barra da Tijuca, com apartamento na zona sudoeste do Rio de Janeiro, para cumprir um mandado de busca e apreensão. Qual é a fraude que está sendo apurada? São mandados, 17 no total, que estão sendo cumpridos aqui no Rio de Janeiro, em São Paulo, em Brasília e outras praças. É a fraude envolvendo suposta sonegação fiscal, fraude fiscal. De acordo com a Polícia Federal, esse grupo econômico financeiro, no caso a Refit, estaria utilizando a sua estrutura econômica e financeira para ocultar patrimônio e também fazer a chamada dissimulação de bens. E aí onde é que entra o ex-governador do Rio de Janeiro, Cláudio Castro, que renunciou ao cargo agora no começo de abril de 2026 para evitar o que acabou não acontecendo, né? A inelegibilidade no Tribunal Superior Eleitoral. É que durante o governo de Cláudio Castro, a Refit conseguiu anuências, incentivos, estímulos fiscais do governo fluminense. E a suspeita recai sobre algum tipo de desvio, de conduto, até mesmo pagamento de vantagem financeira, propina. Tudo isso está sendo investigado, está sendo apurado pela Polícia Federal, que deflagrou essa operação capitaneada por Brasília nesta sexta-feira, que mira 17 alvos, dentre eles Ricardo Magro, que está foragido há algum tempo, e o ex-governador do Rio de Janeiro, Cláudio Castro. Em nota, a Polícia Federal diz que as investigações apuram possíveis fraudes fiscais, ocultação patrimonial e inconsistências relacionadas à operação de refinaria vinculada ao grupo, no caso, a refinaria Refit, que até bem pouco tempo, não muito tempo atrás, era chamada de refinaria de Manguinhos, que, segundo técnicos, inclusive, há muito tempo não refinava nada, apenas importava produtos para revendê-los no mercado. E aí há suspeitas com relação, segundo a Polícia Federal, às cargas que chegavam, como eram classificadas e como eram comercializadas através das notas emitidas pelo grupo Refit, Ricardo Magro e Cláudio Castro, na mira da Polícia Federal, na operação desta sexta-feira, que tem ao todo 17 alvos ou 17 mandados a serem cumpridos, viu, Cine?
1: Exatamente, Rodrigo Viga. E a gente sabe que o empresário responsável pela Refit, que estaria foragido nos Estados Unidos, consta já na lista vermelha da Interpol. Então, há uma série de procedimentos agora que podem ser adotados pela polícia em parceria, inclusive com as autoridades internacionais, para solucionar esse esquema de corrupção que tem como principal motivo as fraudes fiscais, que contaram, inclusive, com a omissão ou a própria participação do ex-governador do Rio de Janeiro, Cláudio Castro. E os números, né, Bia, são impressionantes, assim, impressionantes, né?
3: Inclusive, Alan Gani está aqui com a gente, nosso especialista em economia do Jornal da Manhã, para nos ajudar a entender essas cifras, Gani. A gente está falando de uma empresa que atua principalmente no setor petroleiro e que, há alguns anos, já tinha sido alvo de operação da polícia porque recebia ali alguns incentivos fiscais que causavam certa estranheza no tom aqui de 10 bilhões de reais em 2020. Essa empresa recebeu um incentivo fiscal do governo Cláudio Castro, justamente em um momento em que o estado do Rio de Janeiro precisava, com urgência, aumentar a arrecadação. E os números da operação de hoje dão conta aqui de que foram cumpridos, então, 17 mandados de busca e apreensão, como o Rodrigo Viga acabou de atualizar para a gente, e a justiça determinou o bloqueio de aproximadamente 52 bi, com B mesmo, 52 bilhões de reais em ativos financeiros e a suspensão das atividades econômicas das empresas investigadas. 52 bilhões de reais num primeiro momento em bens e ativos bloqueados, Gani. Explica pra gente a dimensão desse valor.
8: É muito grande. A gente está falando praticamente do tamanho de um banco. 52 bilhões de reais, só para ter uma ideia, para a audiência, foi o prejuízo que tomou o FGC na fraude do Banco Master. Foi próximo disso, o valor que precisou ser ressarcido para a sociedade. Então é claro que é um esquema complexo de corrupção, envolvendo aí desvio de recursos, né, por sonegação fiscal, que geralmente passam também por fundos de investimento para lavagem do dinheiro, e algo que precisa ser combatido, a sociedade precisa de esclarecimentos, porque a gente não está falando de uma cifra, né, de 52 milhões de reais, que já seria muito grave. Agora, quando a gente vai para a casa do bilhão, é algo aí que chama muito a atenção.
1: E Lucas Merreiro, tem outra informação que é bastante importante, que é, além do cumprimento de 17 mandados de busca e apreensão, a Polícia Federal determinou, a partir então da decisão do Supremo Tribunal Federal, o afastamento de 7 medidas de função pública nos estados do Rio de Janeiro, São Paulo e Distrito Federal. Então, além dos 17 mandados, mais 7 afastamentos de cargos públicos nesses 3 estados. O que demonstra, de fato, uma rede à disposição dessas empresas para as fraudes fiscais que foram cometidas no estado do Rio de Janeiro, com a leniência, com a possibilidade de omissão ou participação dessa figura que aparece aqui, que é o ex-governador Cláudio Castro.
7: Essas coisas não acontecem sem a leniência de agentes públicos, né? Sem a autorização. É claro, aí a investigação da Polícia Federal vai dizer justamente se houve participação, qual foi sendo o caso. Agora, o que me impressiona são justamente esses números. Porque, veja, é curioso isso. Até pouco tempo atrás, nós estávamos acostumados a ver escândalos de corrupção, esquemas de corrupção ao redor de todo o Brasil, mas envolvendo muitas vezes quantias menores. Então era rachadinha, era um desvio aqui dentro de um gabinete e tal. Hoje em dia a gente sempre está falando da casa do milhão, do bilhão. São escândalos assim muito exacerbados. Quer dizer, às vezes é um contrato com o dono do Banco Master que tem 130, 140 milhões de reais. Uma transferência para senador que tem 60 milhões. Quer dizer, o nível dos escândalos no Brasil, ele subiu muito. A gente até estava aqui curioso, querendo saber se estava se tratando de um bloqueio de 52 milhões ou de 52 bilhões. E quando a gente viu que era de 52 bilhões, a gente ficou extremamente espantado aqui. Esse é o nível da corrupção no Brasil e, pelo que o Evandro trouxe pra gente aqui, né, o afastamento de vários agentes públicos mostra não apenas o nível, mas como a corrupção está extremamente impregnada no Estado brasileiro. Tem que haver um expurgo definitivo, porque se a coisa continuar aumentando exponencialmente assim, eu não sei onde o Brasil vai parar.
3: Olha, a gente está em breaking news aqui já nesse início de sexta-feira para trazer os detalhes de uma operação da Polícia Federal no Rio de Janeiro que mira o ex-governador Cláudio Castro, do PL, e também envolve aqui a investigação do dono da Refit, uma empresa que recebeu, inclusive, diversos benefícios fiscais enquanto Castro era governador do estado. As investigações apuram possíveis fraudes fiscais, ocultação patrimonial e inconsistências relacionadas à operação de refinaria vinculada ao grupo. Mota está aqui com a gente também, do Rio de Janeiro. Eu gostaria de explorar também com você, Mota, a situação política atual de Castro, que mantém a pré-candidatura dele ao Senado pelo Rio de Janeiro, mesmo estando inelegível. Então, é um fio que a gente vai puxando e parece terminar intermináveis os nós que vão aparecendo aí.
6: Bia, e é uma novela com a reprise, né? Coisas que a gente já viu, porque a história dessa empresa, dessa refinaria, é muito antiga e fartamente documentada na mídia. O dono dessa refinaria é considerado o maior devedor de impostos do Brasil. Parece que ele deve na casa de 26 bilhões. E o que dizem, o esquema que essa refinaria fazia é composto de 3 partes, né? O primeiro é o uso de empresas localizadas em outros estados que têm benefício fiscal para importar mercadorias, para importar cargas de combustível, que na verdade eram destinadas para Refit. A segunda perna é você importar um produto dizendo que é outro e assim pagar menos impostos. E a terceira perna é vender esse produto aqui a preços abaixo do mercado, que afeta a concorrência, reter os impostos ICMS e não repassar esses impostos aos cofres públicos. Basta a gente dar uma olhada no que já se falou sobre essa empresa para ver que é um esquema bastante sofisticado, que envolve fundos de investimento, que envolve fintechs e mais. Essa empresa conseguiu inúmeras decisões favoráveis na justiça. às vezes, né, utilizando aquele esquema de plantões judiciais. O fato é que, apesar de tudo isso que ela tem feito durante todo esse tempo, inclusive em outros estados, se eu não me engano, ela é também considerada a maior devedora de impostos no estado de São Paulo. Isso é o segredo mais mal guardado do Brasil. Então, é possível que exista um envolvimento com o estado do Rio de Janeiro, com a máquina do governo? É possível, é provável, assim como existe em inúmeros outros lugares.
3: Atento, então, às atualizações dessa operação e vamos trazendo, registrando aqui à medida que novas informações chegam. Agora, não podemos deixar de lado também a informação do tempo para você nessa sexta-feira. Programar direitinho a sua saída de casa para quem está nesse momento no carro, dirigindo, indo para o trabalho, se planejando ainda em casa, tomando aquele café da manhã com o Jornal da Manhã. Paula Nobre, como que encerramos a semana? Bom dia.
9: Tudo bem, Bia?
3: Tudo certo.
9: Bom dia para você, bom dia, Alcine, bom dia à nossa audiência. A gente encerra a semana com chegada de frente fria aqui na região sudeste do Brasil, que vai trazer o retorno das instabilidades da chuva ao estado de São Paulo, algumas áreas de Minas Gerais. Ao Paraná também, muita atenção, tem chuva forte em praticamente todo o estado paranaense, algumas áreas do interior de Santa Catarina também. A gente vai se atentar a essa chuva nesta sexta-feira, mas a gente não tem a chegada de ar polar por enquanto. Porém, as temperaturas diminuem, tá? A casa aí das temperaturas aqui em São Paulo fica em torno dos 21 graus. Friozinho. Algumas áreas do Paraná também a temperatura cai um pouco, a temperatura continua baixa sobre áreas da região sul do Brasil, não mais com marcas negativas, mas com temperatura em torno dos 3 graus ali no Rio Grande do Sul ainda. A gente dá uma olhadinha no nosso mapa de risco para hoje. O nosso mapa de risco nos mostra, olha só, para você que está na rádio, Paraná, sul do estado de São Paulo, oeste paulista e leste de Mato Grosso do Sul, hoje com o retorno dessa chuva. E pode ser chuva forte em alguns pontos, certo? Aqui em São Paulo já chove agora nas primeiras horas do dia em forma de garoa, tem possibilidade dessa chuva. Durante a tarde essa chuva ganha ainda mais força, mas não tem previsão de grandes milímetros, a gente já conversou sobre isso. No final de semana, no sábado, tem chuva ainda, mas é no domingo que essa chuva ganha um pouco mais de força também. Chove em algumas áreas também do oeste de Mato Grosso, chuva também em áreas do Amazonas, leste também da região nordeste do Brasil. Agora, outros pontos do país, como é o caso do Rio de Janeiro, Espírito Santo, Minas Gerais, previsão de tempo mais firme. Se chover no Rio de Janeiro hoje, é uma chuva um pouco mais fraca, sem grandes volumes também. É o que mostra o nosso mapa de chuva hoje aqui no Brasil. O nosso mapa de chuva mostra áreas de instabilidades no Rio de Janeiro e também no Espírito Santo para hoje, tá? Sem grandes volumes, assim como eu disse. Em áreas do oeste paulista, Presidente Prudente, sul do estado de São Paulo, região de registro, chove forte hoje. Também tem essa possibilidade de pancadas de chuva. Quando a gente fala de chuva forte, não é sinônimo de grandes volumes, é uma pancada de chuva que pode ser mais forte. E áreas do norte paranaense também, áreas mais centrais do Paraná. Londrina, Maringá, mais uma vez, áreas de Cascavel hoje tem chuva forte também. E áreas ali da capital Curitiba tem o retorno das instabilidades para hoje. Mato Grosso do Sul chove e áreas da região norte do Brasil também. A boa notícia é que a chuva no leste do Nordeste dá uma diminuída, mas ainda assim com um volume para hoje ainda em João Pessoa, em Recife e São Luís, tá? 40 milímetros nessas três regiões para hoje. Tempo firme no Rio Grande do Sul, ainda muito frio no estado gaúcho para hoje, tá? Muita atenção, esse frio ainda persiste nos próximos dias, a gente falou sobre isso. E áreas de Goiás e Distrito Federal, o dia amanhece com tempo aberto, sol, calor durante a tarde, temperaturas em elevação nessas áreas. Aqui em São Paulo, a máxima hoje chegou ontem aos 26 graus, hoje chega aos 21 graus apenas, com essa frente fria que passa a costeira aqui no estado de São Paulo. 18 graus apenas para você que está em Porto Alegre, 30 graus em Cuiabá, 30 graus em São Luís do Maranhão e 26 graus para você que está em Belo Horizonte. Temperaturas mais amenas hoje, Bia.
3: É, para cidades que têm previsão de chuva, a sensação térmica fica ainda mais baixa sem o sol, né, Paula?
9: Com certeza, é isso.
3: Obrigada, até daqui a pouco.
9: Tchau para vocês.
1: E depois do vazamento de áudios da conversa com Vocaro, o senador Flávio Bolsonaro disse ter conversado com o pai, o ex-presidente Jair Bolsonaro, que disse para ele se manter firme, além de descartar a possibilidade de Michele Bolsonaro como candidata à presidência da República. A Polícia Federal investiga se o dinheiro de Daniel Vocaro bancou Eduardo Bolsonaro nos Estados Unidos. O deputado federal, ex-deputado federal, na verdade, Eduardo Bolsonaro, negou que tenha recebido dinheiro no fundo ligado a Daniel Vocaro. Vamos conversar aqui com os nossos comentaristas. Primeiro eu vou começar com o Roberto Mota para falar um pouquinho sobre essa situação. Ô Mota, vamos olhar primeiro para a questão política. Você acha que haveria possibilidade da candidatura de Flávio Bolsonaro miar por causa da divulgação desse áudio com Daniel Vorcaro? E quais estratégias agora, ou com quais estratégias, essa equipe de campanha de Flávio Bolsonaro tenha de lidar nesse momento para tentar dar a volta por cima dessa polêmica?
6: Eu acho pouco provável, Cine, que isso afete a candidatura de Flávio de uma forma irreversível. Nos últimos dias, né, ontem e hoje, tem se formado um consenso entre as pessoas que acompanham a política de que isso vai causar algum prejuízo eleitoral, mas deve ser um prejuízo temporário e recuperável, né? Não é possível para a campanha nenhum recuo ou mudança nesse tipo de situação, né, nesse momento. Analisando a posição, a reação das redes sociais, o que a gente vê é isso. A maioria das pessoas que vota no Flávio não mudou de opinião. Quem apoia o PT continua apoiando. E há algumas pessoas indecisas que estão procurando ainda entender melhor o que aconteceu. Mas a alternativa para essas pessoas não seria deixar de votar no Flávio e votar no PT por causa disso, né? A alternativa para elas seria apoiar algum outro candidato anti-PT. E esse seria um voto que, no eventual segundo turno, voltaria para Flávio. Então eu acho que a melhor avaliação nesse momento é que a exploração desse episódio por parte dos adversários de Flávio, essa exploração nem começou ainda, né? A gente pode esperar muito mais, mas ela causaria um prejuízo eleitoral limitado.
3: Você considera também, Merreiro, que esse prejuízo eleitoral não deve ser tão significativo? Está colando ou deve colar entre os eleitores as desculpas que o Flávio Bolsonaro tem apresentado de que não falou antes porque tinha sigilo no contrato, de que sobrou dinheiro de todo esse montante que foi transferido, não foi tudo usado no filme, porque foi até questionado, né, o valor ali de 61 milhões de reais, que poderia superar inclusive produções que foram premiadas em Hollywood para um filme que está em andamento ali, documentário de Jair Bolsonaro. Cola essa justificativa entre a bolha ou para todo o eleitorado?
7: Não cola para o eleitor médio. O eleitor médio, mesmo o que vota no Flávio, ele não vota porque ele confia extremamente no Flávio, porque ele é um flavista de coração, como era com o Jair Bolsonaro, por exemplo. Com o Jair Bolsonaro, o apoio era real e era intenso. Com o Flávio, as pessoas muitas vezes toleram, né, as pessoas que votam nele, porque querem evitar o Lula, que elas veem como um mal maior. Nesse contexto, esse áudio do Flávio não vai fazer com que essas pessoas entendam que, ah, não, o Lula não é mais o mal maior, vou votar nele. Então, não é um dano tão significativo a esse ponto. Agora, é um dano muito significativo, sim, no sentido de que fica muito difícil para as pessoas defenderem a idoneidade do candidato delas frente a esse áudio, né? É um áudio muito escandaloso, que fala muito por si só. O Flávio Bolsonaro pedindo dinheiro pro Daniel Vorcaro, num período em que já havia investigações, o Vorcaro já tinha sido até preso, já se sabia o envolvimento criminoso do Vorcaro no Banco Master. Então, considero sim que há um dano, não um dano que talvez necessariamente tire o Flávio Bolsonaro do segundo turno agora, isso é algo que as pesquisas vão demonstrar. Agora, eu passei esses últimos dois dias acompanhando muito de perto o Twitter, o X agora como é conhecido, e vendo o que os mais bolsonaristas, aqueles grandes apoiadores de Jair Bolsonaro que se identificam como bolsonaristas, têm falado. E é interessante que há um certo racha ali, quer dizer, uma parte dessas pessoas, desses influenciadores bolsonaristas, tá tirando um pouco o pé dessa canoa, tá dizendo que realmente isso aqui é indefensável, olha, aí não tem o que fazer, talvez a gente tenha que buscar uma alternativa, e outra parte tá fazendo uma defesa pública muito enfática do Flávio Bolsonaro. Só que quando você vai ver os comentários dessas defesas enfáticas, as próprias pessoas não estão se convencendo muito. Então, mesmo os grandes defensores não estão conseguindo achar, ou não conseguiram até agora, achar uma estratégia que livrasse de vez o Flávio Bolsonaro. E em relação aos próprios apoiadores do Flávio, como, por exemplo, o ex-ministro da comunicação, né, que estava envolvido no filme, que agora me fugiu o nome dele, se quiser lembrar, pode falar aí que eu esqueci. Mas ele disse que não recebeu dinheiro para o filme, enquanto o Flávio, no áudio, pede dinheiro dinheiro para o filme. Aí o Eduardo Bolsonaro diz no Twitter dele que a produção não recebeu dinheiro. Quer dizer, a grande dúvida é para onde foi esse dinheiro? Isso é algo que a estratégia de campanha do Flávio Bolsonaro vai ter que apresentar, uma resposta que eles vão ter que apresentar antes que o dano fique grande demais.
3: Agora, 7 horas e 44 minutos.
1: Repita.
3: 7h44 da manhã.
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0: quero receber aqui o especialista em direito penal, Fernando Capano. Doutor Capano, muito obrigado por nos atender no Jornal da Manhã. O senhor sempre disponível aqui para conversar conosco, já participou várias vezes no 3 em 1 e agora passa para o período da manhã para a gente trazer um pouquinho mais de informação com profundidade por aqui. Primeiro, eu gostaria de ouvir a sua avaliação sobre toda essa situação envolvendo o senador Flávio Bolsonaro, porque ele fez questão de explicar, nos momentos em que foi questionado sobre contato com Daniel Vorcaro, que se tratava apenas de dinheiro privado. Mas a gente sabe do quanto o montante de dinheiro que foi acumulado pelo Banco Master ao longo dos anos tem também rolo envolvendo dinheiro público, porque foram muitas instituições públicas que, de alguma forma, investiram nos papéis podres do Banco Master para que ele pudesse se tornar o que se tornou e que agora traz à tona esse escândalo. O quanto isso pode trazer complicações também criminais para o caso envolvendo o diálogo entre Flávio Bolsonaro e o Banco Master? Quais são as questões jurídicas que podem estar implicadas aí no seu ponto de vista? Bom dia.
1: Olá, bom dia. Agradeço mais uma vez aí a disponibilidade e a oportunidade. Me parece que estamos diante aí de mais uma linha de investigação, até porque com o envolvimento para dentro da Operação Compliance de familiares muito próximos do banqueiro Daniel Vorcaro, não só seu pai, mas também seu primo e uma série de outras pessoas, nós temos aí a possibilidade de compreender um pouco mais de todo esse emaranhado e o envolvimento próprio ou impróprio, direto ou indireto, em qualquer tipo de ilícito praticado pelo Daniel Vorcaro e também, obviamente, pelas operações do banco. Nós temos aí possíveis crimes contra a ordem financeira, nós temos aí, sim, um montante muito robusto e muito relevante de dinheiro público que esteve injetado no Master, né? E quando a gente diz dinheiro público, nós temos dinheiro aí de fundos de previdência, de uma série de institutos espalhados aí ao longo do Brasil, a começar, por exemplo, pelo próprio Instituto de Previdência vinculado a funcionários públicos do Rio de Janeiro, né? E tudo isso precisa, obviamente, ser melhor compreendido e todos esses personagens, inclusive de altíssima relevância no ambiente da República, obviamente vão precisar também esclarecer que nível de relacionamento tinham com o banco, que nível de relacionamento tinham com o Daniel Vorcaro, porque sim, podem ter aderido, como disse, próprio ou impropriamente, direto ou indiretamente, em algum tipo de ilícito que foi praticado pelo banco em todo esse escândalo.
2: A gente vê agora, né, professor, são nomes grandes da política aparecendo. É presidente de partido, é pré-candidato à presidência da República. E aí o temor, ou pelo menos a expectativa, é de que vão caindo mais diante do tamanho do poder que Daniel Vorcaro representava dentro da República. A gente também piscou, né, professor, e viu a Operação Compliance Zero chegar na sexta fase, com essa mudança de relatoria no STF que antes permitia com que ela ficasse muito mais tímida. Eu gostaria de saber do senhor se existe agora uma pressão muito maior para uma delação de Daniel Vorcaro ou se, à medida em que essas investigações e operações vão aí sendo feitas pela Polícia Federal, uma delação ficaria mais enfraquecida?
1: Pois é, essa me parece uma questão realmente bem interessante e muito pertinente para a gente analisar juridicamente, porque a colaboração premiada, o Instituto da Colaboração Premiada parte do pressuposto de que os sujeitos que estão diretamente envolvidos nesse ilícito tragam ao crivo das autoridades policiais e ao crivo das autoridades judiciais informações que de outra forma seriam muito mais complexas de se obter. No entanto, hoje, o que a gente tem visto é que a tecnologia tem escalado de tal forma que talvez as autoridades sequer precisem, de fato, dessa chamada colaboração premiada para que elas possam produzir prova com qualidade mínima, de modo a realmente provar o que nós chamamos de nexo de causalidade, né, entre as condutas praticadas por todos esses personagens e os ilícitos previstos não só no Código Penal, mas também em legislação extravagante. Então, acho eu, sinceramente, que temos aí, obviamente, questões complexas que ainda precisam ser elucidadas e que talvez a colaboração premiada do Daniel Vorcaro pudesse facilitar, mas de outro lado, há a notícia e há a informação de que esses outros envolvidos, por exemplo, o próprio pai do Daniel Vorcaro, por exemplo, o primo do Daniel Vorcaro e outros personagens aí que realmente praticaram condutas aí muito comissivas,

0: nesse escândalo e nesse cenário, tiveram seus celulares apreendidos. Esses celulares estão sendo periciados, inclusive por autoridades americanas e israelenses, autoridades técnicas, né? Que, em alguma medida, talvez façam com que essa colaboração premiada seja desnecessária e a prova seja produzida, como diz, com o um mínimo de qualidade, de modo a fazer com que todos eles sejam denunciados e ser processados e, obviamente, se apuradas as responsabilidades, condenados, sem necessariamente que eles precisem entregar qualquer outro tipo de prova, porque, como disse, o pressuposto é que a colaboração premiada traga uma facilidade. Ora, se as autoridades policiais têm as provas com qualidade nas suas mãos, independentemente dessa colaboração premiada, ela se torna completamente desnecessária.
1: Professor, rapidamente, quando há a prisão de familiares, ou seja, isso começa a envolver o núcleo mais próximo de um investigado tão importante quanto Daniel Vorcaro, há normalmente uma pressão maior para que essas delações ou na experiência que o senhor tem, esses investigados começam entre aspas, se desesperar mais para abrir o jogo, para falar tudo aquilo que sabem?
0: Evandro, o impacto psicológico é evidente. É claro que, envolvido no centro desse escândalo, com esse tamanho, com esse alcance, é claro que, quando você percebe seu pai, seu primo, seus familiares, seus parceiros, seus sócios envolvidos, você obviamente fica ainda mais desesperado, você fica ainda mais impactado e, em alguma medida, né, racionalmente adotando essa postura de colaborar ainda mais com as autoridades. Isso é fato. Mas, de outro lado, a gente precisa necessariamente pensar que nós estamos ainda num país que é um país que, né, tem aí um processo, um devido processo legal, é um país que tenciona construir um Estado democrático constitucional, e essas prisões, elas não podem necessariamente servir como argumento, como base para que essas colaborações premiadas sejam feitas, né? A ideia da colaboração premiada não é essa, a ideia não é criar condições ruins para quem já está preso, de modo a fazer com que as autoridades tenham o seu trabalho facilitado. É ônus das autoridades, e quando digo ônus, é ônus da polícia, é ônus do Ministério Público, qualquer que seja o personagem, bandido, não bandido, mas é ônus dessas autoridades produzirem as provas com uma qualidade mínima, sem necessariamente criar uma condição de impacto para quem está preso, né? Inclusive, o próprio STF, num processo de relatoria do ministro Alexandre, vai exatamente delinear quais são, os limites e qual é o contexto em que essas colaborações premiadas podem se dar. A mim me parece que, de fato, realmente, me parece que estamos diante de uma fase ainda mais aguda, envolvendo familiares que aderiram à conduta do Daniel Vorcaro, e isso é preocupante para ele, isso causa um impacto, sim, mas a gente ainda precisa respeitar o devido processo legal.
2: Estamos ao vivo com o Fernando Capano, especialista em direito penal, que é também doutor em direito constitucional, mestre em direito político. Doutor, é muito importante ter aqui a sua avaliação sobre esse assunto. A respeito, voltando aqui, né, do caso Flávio Bolsonaro, esse possível envolvimento do senador e pré-candidato no caso de Daniel Vorcaro. Sem querer invadir muito a instância da subjetividade, da opinião do senhor, mas essa avaliação justamente sobre a desculpa que ele deu para não ter falado sobre esse caso antes, de que tinha um sigilo contratual. Isso pesa muito mais juridicamente? Tem um peso assim tão significativo para ser usado como uma desculpa diante de um caso como esse que a gente está falando de mais de 60 milhões de reais?
0: Pois é algo que a gente precisa ponderar, sim. Claro que todo e qualquer cidadão precisa respeitar os contratos que faz, né? E se havia aí uma cláusula de confidencialidade, né? Nós chamamos isso, salvo melhor juízo, no direito norte-americano, de NDA, né? Que é Non-Disclosure Agreement, né? Esses contratos, eles precisam ser, em alguma medida, respeitados nessa perspectiva. No entanto, e isso também é uma jurisprudência muito consolidada no âmbito do STJ e do STF também, as autoridades públicas têm um filtro distinto. Nós não estamos falando de alguém que, obviamente, não tenha compromisso com as instituições brasileiras, como é o caso do senador Flávio Bolsonaro, que não é só um senador da República, é também um pré-candidato à presidência de um partido muito robusto e muito relevante. O que significa dizer que, obviamente, o cuidado que todos nós temos que ter com os contratos que a gente celebra, ele é um tanto quanto distinto quanto a gente está diante de uma autoridade pública. Fazendo um paralelo, é quase como se nós tivéssemos tivéssemos aí uma certa flexibilidade no que diz respeito, por exemplo, ao direito de imagem. Todos nós temos direito de imagem, todos nós temos direito de privacidade, porque não somos pessoas públicas. Pessoas públicas passam por um crivo distinto. Portanto, me parece importante que a gente faça uma ponderação um tanto quanto distinta em relação ao senador Flávio Bolsonaro, porque o senador Flávio Bolsonaro não é uma pessoa comum como qualquer outra. E, portanto, nessa perspectiva, isso precisa ser avaliado com mais cuidado e, sim, temos obrigação de cumprir os nossos contratos? É verdade. Mas um senador da República tem também obrigação para com o povo brasileiro.
1: Rapidamente, doutor Capano, eu tenho um minuto, literalmente. E só para finalizar e pegando na esteira do que o senhor disse, é razoável que um senador da República negocie valores que devam ser pagos por um banqueiro como Daniel Vocari, envolvido em tantas polêmicas, para patrocínio de um filme? É natural que um senador participe dessa negociação diretamente?
0: É razoável que nós tenhamos uma pessoa que vá em busca de patrocínios, a meu juízo, para um filme que lhe interessa, não só politicamente, como pessoalmente também. No entanto, de novo, um senador da República tem compromissos distintos do compromisso de qualquer pessoa média. Isso precisa ser levado em consideração e esse cuidado precisa sempre estar no horizonte de um senador da República, de um pré-candidato à presidência da República, não só do senador Flávio Bolsonaro, mas também do presidente Lula, também do governador Ronaldo Caiado e todo mundo que tenciona assumir o cargo de maior mandatário da nação.
1: Doutor Fernando Capano, muito obrigado pela participação. Doutor Fernando, que é doutor em Direito Constitucional, mestre em Direito Político e professor de Direito Penal. Obrigado mais uma vez por contribuir tanto conosco. Um ótimo dia. As portas estão sempre abertas por aqui.
0: Eu sigo aqui à disposição. Um grande abraço para todos.
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0: Ufa, sexta-feira, bom dia. Boa manhã de sexta. Manhã de 15 de maio, agora tá chegando aquela hora que tem dose de rock and pop aqui na Pan. Nesta edição vai ter Usher, R.E.M., também Red Hot Chili Peppers e vou tocar muito mais.
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0: Michael Jackson,

0: É o tempo passa, hein? De 2000, Lady com Mojo, também Skank, vou deixar, Blink 182 e o Bon Jovi.
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0: Backstreet Boys aqui na Pan, As Long As You Love Me, também Madonna, La Isla Bonita e My Boo, Usher. Acabou. Amanhã volta aqui na Pan.
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1: Drop Dead, Olivia Rodrigo.

0: 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Conexão tá de volta aqui na Pan, número 1 do Brasil, e parece que Karol G está realmente empenhada em suceder Shakira como a grande estrela do pop colombiano. Em sua meteórica carreira, a cantora será homenageada no próximo dia 25 com o prêmio Artista de Excelência Internacional, promovido pelo American Music Awards 2026. E agora uma notícia histórica, hein? Pela primeira vez desde 1987, faz tempo, músicas de Madonna e Michael Jackson estão convivendo de forma simultânea no badalado Hot 100 da Billboard. O rei do pop voltou com tudo por conta da cinebiografia Michael, embalado por hits como Thriller, Beat It e Billie Jean. Enquanto isso, a rainha do pop emplacou o dueto Bring Your Love com a jovem estrela Sabrina Carpenter. Para saber mais, siga a Pan nas redes sociais.
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Hot and Cold, Katy Perry, aqui na Pan, e continua, uma atrás da outra. Daddy Swims, Lose Control.

0: Jenny aqui na Pan, fechando uma atrás da outra.
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1: Olá, bom dia, seja bem-vinda, seja bem-vindo. Eu sou o Fernando Rocha e esse aqui, você sabe, é o nosso Morning Show. Hoje é sexta-feira, maravilha, dia 15 de maio. E a gente tem aqui tudo o que você precisa para ficar bem informada, bem informado, com descontração e informação. Prepare-se, porque a gente vai falar sobre tudo o que está acontecendo no Brasil e no mundo. Por exemplo, tem uma operação da Polícia Federal movimentando o Rio de Janeiro agora de manhã. O ex-governador Cláudio Castro foi alvo de um mandato de investigação da Polícia Federal. E olha, ele é um dos poucos, talvez um dos únicos governadores das últimas décadas, que ainda não foi preso. E também tem conversa de Flávio Bolsonaro e Daniel Vorcaro repercutindo até hoje. E tem Lula dizendo que não vai falar nada, porque isso aí é caso de polícia. Lula não quis dar opinião. Mas Flávio disse que conversou com o pai dele. E o ex-presidente Jair Bolsonaro garantiu que o candidato continua sendo ele. Zema, o ex-governador, respondeu à família Bolsonaro e sinalizou distanciamento de uma possível chapa com Flávio. Agora ele não quer, né? Antes estava pedindo, agora não quer mais. E mais, um projeto de lei que prevê multa de R$19 mil para quem vazar imagens das câmeras corporais da Polícia Militar de São Paulo. Claro que a gente também vai falar de um suposto fim do relacionamento entre
2: Depois do vazamento dos áudios Vini envolvendo Júnior, o banqueiro Daniel Vorcaro e o senador
1: Fonseca,
2: Flávio Bolsonaro.
1: Eles terminaram. Será que agora o Hexa veio?
2: Flávio Bolsonaro
1: agora,
2: foi direto conversar com o ex-presidente Jair Bolsonaro.
1: A gente está ali ouvindo Brasília por aqui, por ali. E você pode dar sua opinião
2: em Brasília.
1: Aqui
2: segundo
1: nos
2: Flávio,
1: nossos
2: o pai
1: canais,
2: pediu para ele ficar firme.
1: Esperando.
2: E mais que isso, fez questão de descartar, pelo menos nesse momento, a possibilidade de Michele Bolsonaro.
1: Fala aí, Sousasco. Quem... A gente estava ouvindo aí o áudio de Brasília, o Marco Viana vai falar conosco daqui a pouquinho, mas eu quero falar antes com o nosso sofá da discórdia, que hoje está chiquérrimo. Como o inverno deixa as pessoas mais elegantes, né? Jess, doutora Priscila, agora o Henrique, o Matheus e o Henrique estão elegantes também, mas as duas representantes aqui da nossa bancada feminina...
3: São impecáveis, né?
1: Gente... Queria que você repercutisse o seguinte, a temperatura alta na família Bolsonaro e Lula disse, não vou falar nada porque isso é caso de polícia. Como se não fosse um caso que pudesse merecer um comentário de um presidente, ô Henrique.
4: Ele comentou, né? Nesse comentário, falando que não vai comentar, acho que ele disse muita coisa. É caso de polícia mesmo, tem que jogar para a polícia resolver. A postura do presidente da República eu vejo como correta. Nessa pequena frasezinha dele, eu acho que já está implícito um volume imenso de informações.
1: Vamos ver o que ele falou, que eu quero ouvir Jess, professora Priscila e Matheus.
5: Eu não vou comentar o caso de polícia, não é meu? Eu não sou policial, eu não sou procurador-geral. O caso dele é de polícia. Você precisa ter algum delegado aqui? Não tem. Então vá na primeira delegacia da Polícia Federal e pergunte como é que vai ser tratado o caso dele. O meu caso é tratado do povo brasileiro. É tratado da Petrobras, tratado do emprego.
1: Só uma frase. Foi uma representação, Jess. Foi um teatro, né? Só uma frase. Foi uma eloquência.
4: Inclusive a Jess está de preto hoje. É luto pelo Flávio?
6: Não, é luto pela sua consciência, habilidade de engajar com a hipocrisia, que é o fato de todos os dias você defender...
1: Peraí, 10h05 e já temos um jantar do dia.
6: Mas agora, na piada,
1: jantou
6: vamos lá.
1: Às 10
6: em 2009, 16 empresas patrocinaram o filme do presidente Lula. Três delas, OAS, Odebrecht e Camargo Correia, envolvidas posteriormente na Operação Lava Jato, com delações, confissões, devolução de dinheiro que eles tinham tido de propina. Ainda assim, naquele episódio, o filme, e olha o tanto que é mais grave, patrocinaram o filme do presidente Lula, depois, só depois, ganhar, antes também, mas depois ganharam PAC, programas milionários do governo. A Operação Lava Jato não denunciou isso como crime, como corrupção. Por quê? Porque para ser corrupção, precisa-se ter um nexo causal e uma prova que a razão do patrocínio teria sido o benefício. Como não havia isso, os procuradores da Lava Jato, que vocês adoram chamar de perseguição, não denunciaram. Mas o Henrique está sorridente, achando que o Flávio é um escarcéu, que é uma hipocrisia e uma imoralidade gigante, mas eu quero ver se ele tem coragem de criticar ou dizer que a mesma coisa é caso de polícia no caso do presidente Lula, no caso do outro filme. Não! Por quê? Porque esse país é embebedado em hipocrisia.
1: Mas peraí, deixa ele responder. Você falou que ele não tem coragem. Ele é o herói de todas as resistências.
4: O barulho que está sendo feito agora, vai falar do Lula, que é sempre assim também a narrativa, né? Acontece qualquer coisa, e o Lula? E o PT? Isso tá...
6: Você responde, e o Lula? Aldebrecht no dinheiro no filme dele?
4: E que seja investigado e que se resolva. A questão máxima aqui é a questão
6: mas
4: do
6: é moral?
4: Bolsonaro. Não sou eu que tenho que julgar isso.
6: Não, mas você quer que eu julgue.
4: Não sou eu que tenho que julgar isso.
3: Mas nesse momento você está julgando o Flávio.
6: É
4: o que está acontecendo no momento.
3: Isso, então se você acredita que do Flávio tem realmente uma questão moralmente questionável.
4: Eu critiquei a questão legal. A questão moral faça o juízo cada indivíduo por si só.
3: Ok, então
4: dois pesos e
3: medidas.
4: Legal, que precisa ser investigado e punido. É o que, isso vale para todo mundo. Não é uma exclusividade de Bolsonaro, não é uma exclusividade de Lula. A lei vale para todos, ou pelo menos deveria valer. Nessa questão do Flávio Bolsonaro, que inclusive foi dar uma entrevista vexatória ontem, que mais piorou a imagem dele do que ajudou, a gente está vendo que essa questão do filme é extremamente mal contada, vai além do juízo moral. De manhã ele diz que nunca teve relação alguma lá com a questão do Vorkaro. Poucas horas depois, se vaza lá o áudio e se descobre que há uma
1: A gente tem uma advogada experiente, na verdade, dois advogados, mas é o seguinte, vocês já repararam que quando tem um filme, os créditos, é porque hoje nem as salas de cinema passam os créditos, nem quando a gente vê um filme nas operadoras aparecem os créditos. Mas muitos desses créditos mostram os financiadores dos filmes. E são muitos, e são nomes muito complicados de agir. Agências, porque é um caminho realmente muito... Daqui a pouco a gente vai ter o Josias. Internacionalmente ele está falando muito francês, mas vai falar um pouquinho de português com a gente direto de Cannes para explicar isso. Mas que é confuso não é, doutora?
7: Eu acho que nem é o problema dele ter pedido dinheiro, porque o filme precisa, né? Eu acho que o questionamento que se fez ali e que eventualmente se faz é dele ter negado um momento, depois falado. Mas isso também, gente, não quer dizer o fato dele ter negado ou não, não faz com que aquilo seja verdadeiro ou falso. Enfim, não estou passando pano, mas o que eu quero dizer para a nossa audiência? Para fazer filme, precisa do dinheiro. Agora, o quanto precisa, quem vai financiar, quando ele fez... Quando esse contrato foi lavrado, quais os termos desse contrato? É óbvio que...
3: Ele até cita.
7: Né? Isso até a pessoa, quando vai me contratar, quando eu vou defender alguém, ele fala, o dinheiro... Não importa de onde vem o dinheiro, o importa é que eu esteja fazendo licitamente, eu esteja colocando a nota, eu esteja prestando o contrato, mostrando para a Receita Federal. Então, quando... Né, eu acho que o questionamento que se fez em torno de toda essa colocação é de que no momento em que ele foi inicialmente arguído, talvez fosse tenha sido surpreendido pelo vazamento dos áudios, ele teria negado. Daí depois ele vem e fala que realmente teve. Aí depois fala que não foi desse jeito. São várias versões que são dadas e isso pode eventualmente confundir as pessoas. Mas inevitavelmente, Fernando, o filme precisa de dinheiro. E uma pessoa só, na verdade ali ele cita que foram investidores. Ninguém vai ficando atrás da ficha de antecedentes. Não estou dizendo que não tenha que ser feito isso. Mas ele não vai atrás da ficha de antecedentes de quem vai colocar o dinheiro, assim como citou a Jéssica.
1: Porque Vorkaro virou um palavrão. Não, né, Matheus?
3: De fato,
1: o Vorkaro fala, quem Deus pai? Faz o nome do pai e...
6: Quem tirou foto com o Vorkaro pensando, o dono de banco famoso, hoje em dia pensa, pra que eu fiz isso?
3: Esconde
1: quem
3: a foto.
1: Quem foi na festa? Então, uísque, vamos tomar uísque com o Vorkaro?
6: O
1: ano passado, meu Deus do céu.
4: Chamar pra festa
3: o questionamento que se coloca, que como a Jéssica apontou muito bem, é da mesma forma que na época o presidente Lula sentava na mesa e jantava com o Marcelo Odebrecht e outros nomes que depois foram envolvidos em escândalos, devolveram bilhões para a nação, também se questiona isso. Então, moralmente, é de fato questionável. Só que até então, como o Marcelo lá atrás talvez ainda não fosse investigado ou outros grupos, na época, o Vorkaro também não era. Então, o fato é, aqui ninguém está questionando se é moral ou não é moral. Agora, o que a gente está questionando nesse ponto é, realmente existe um crime? aparentemente não existe, que a investigação avance, mas como nós dissemos ontem, por que que a CPMI do Banco Master até hoje não foi instaurada? E sinto dizer, a minha sensação é que ela não vai ser. Em ano eleitoral, você acha mesmo que o deputado e o senador vai querer ficar em Brasília em CPMI? Não vai, ele quer ficar fazendo campanha pelo Brasil. Então, quando a gente vê o Flávio Bolsonaro mal preparado dar uma entrevista, o que a gente vê, na verdade, é alguém tentar dar uma satisfação, mas talvez deva contratar a doutora Priscila de um lado, a Jazz do outro, para aprender a falar melhor. Porque nesse ponto eu concordo com o Rick. A entrevista foi horrível.
1: Se tem alguém de leitura corporal, Jess, eu queria... Aquela entrevista que ele nega, ele dá aquele riso ultra nervoso. E aí o repórter pergunta, a questão do financiamento do Vorcaro no filme, ele... Gente, que riso foi aquele, Jess?
3: Nervoso.
6: Então, e para vocês entenderem a diferença, muitas vezes, entre pessoas que carregam valores à direita e pessoas que não os carregam, como muitas vezes estão mais alinhadas ao petismo. Eu não tenho problema algum em criticar Flávio Bolsonaro no que tange a moralidade em relação à cobrança em um momento que já se sabia quem era Daniel Vorcaro. Tampouco sobre como vejo ali a questão da negativa ao jornalista da Intercept. Ele responde que não disse a verdade porque havia um contrato de confidencialidade, tinha uma cláusula de confidencialidade. Dentro disso, tudo bem, ele não responder. Mas ele precisava ter acusado o jornalista de ser militante? A resposta correta é não precisava ter feito aquilo. Agora, o fato que eles colocam numa entrevista da Globo News, que foi super dura e com ninguém mais, ninguém menos do que Malu Gaspar, e ele vira e usa alguns argumentos que quem conhece o trabalho da Malu sabe que ela facilmente diria, em junho de 2024 eu denunciava a situação do Master. Então fica uma situação que eu fico com a impressão que o Flávio Bolsonaro hoje não tem um time. Ele tem adversários. Nada explica a preparação pífia para a entrevista na Globo News e vou até além. A escolha até mesmo de onde colocá-lo, das editorias, da imagem, da luz, da camisa que ele usava, de onde estava posicionada a câmera. Essa equipe do Flávio Bolsonaro se mostra amadora demais na gestão de crise. Falei isso ontem, falo isso hoje novamente. E eu acho que a gente precisa separar esse caso em duas questões. Uma é criminal, a outra é moral. Isso. É importante fazer essa distinção, e se essa distinção é feita, ela também tem que ser feita em outros casos. O argumento e o PT não é um argumento, Henrique, para dizer que não há problema. É um argumento que cobra a mesma régua nos mais variados nichos. Se a crítica a esse pedido de financiamento do Vorcaro no banco privado lá em 2024, também deve haver crítica às três grandes empreiteiras envolvidas na Lava Jato que devolveram bilhões aos cofres públicos. Não dá para bater só no Chico e não bater no Francisco.
1: E quero remontar também a tradição das antiguidades que mandava matar o mensageiro que trazia as más notícias. Então a culpa é do jornalista, né? É quem mate o mensageiro, que a culpa é dele.
3: Como se fosse ele, né?
4: Trouxe a desgraça que... toda. Mas olha, a direita tá com uma crise geral aí de comunicação, né? O Zema foi lá e fez aquele vídeo um segundo depois do áudio. Aí, no pouco tempo depois, o Flávio Bolsonaro, para se explicar sobre o áudio, dá aquela entrevista bizarra. Parece que eles estão competindo para quem tem a pior comunicação.
3: É, arroba, é muito bom. Arroba Jess Peixoto, que... arroba prof Priscila Silveira. Para a gente aí, contratar uma assessoria.
7: Agora,
3: qualificar,
4: camisa 10 do Lula.
3: Uma coisa
4: não
3: se pode negar. O Lula realmente é muito bom na oratória. Já foi melhor.
1: Tá cheio de camisa 10 esse time aí do Lula.
3: Mas o Lula... Professor.
7: Eu queria falar exatamente
4: Ancelotti
7: isso.
4: Pode convocar todos, é que o Hexa vem.
7: Fazer o histórico das falas que foram ditas e que não podem ser ali de alguma forma retificadas, a gente tem que entender e levar em consideração que o Lula até que acerta. Por quê? Porque ele fala, olha, o meu negócio... Eu digo acerto em que sentido? Olha, quem vai resolver isso não sou eu, até porque meu rabo, eventualmente...
1: Doutora Priscila
7: possa,
1: concordando, né, em gênero, número e degrau com o Henrique.
7: Eu tô concordando com o Henrique, mas com a Jess. Eu tô em cima do muro, mas eu vou descer já.
4: Centrão.
7: Por que eu vou descer? Eu acho que ele faz isso para não virem atrás dele eventualmente. Não estou dizendo que ele fez nada, longe disso. Mas como a Jazz aqui colocou que ele teve ali, né, financiamento pela Odebrecht, que poderia ensejar eventualmente a mesma coisa que o Flávio, eu acho que nesse ponto, e apenas nesse ponto especificamente, ele faz bem. Porque pelo menos ele não falou além. Falar além é o preocupante. Porque aí depois você precisa, aspas, desfalar.
1: É, mas foi, foi um teatro. Ele meio que falou além. Sim. Ele falou, tem delegacia aí, vamos lá. Ele fez um teatro.
4: As entrelinhas dizem muito.
1: Sabe aquela gordura marmorizada da picanha?
3: Mas juridicamente
1: então essa
3: ele não
1: frase
3: julga,
1: tá,
3: né,
1: toda entremeada.
7: Só que ele não falou
1: de maldades.
7: Assim, vai lá, vai lá,
3: mas não fala de picanha, não. Filho. Fala de
8: não,
3: picanha.
8: Mas teve até um levantamento, eu me peço perdão, esqueci o portal que o fez, que menciona que o PT já utilizou essa situação, o áudio, mais de 174 Globo. Muito obrigado, Fernando, aqui, nosso diretor, me contando. Foi o Globo mais de 170 vezes. Então, o PT está fazendo uma festa, a esquerda está fazendo uma festa de narrativa e conteúdos sobre isso. E a direita, ela mostra aqui que quando o assunto é resposta, esse tipo de situação, ela não está tendo a mesma mobilidade. Aqui, eu não estou fazendo juízo de valor sobre bom ou ruim. Eu estou falando sobre marketing político, sobre comunicação política. E nisso, a lógica da direita está sendo se rachar totalmente, brigas internas gigantes, se atacar.
4: Toda
8: e rachadinha. Mais, vamos comparar com o próprio situação, a situação passada do próprio presidente Lula. Quando saiu o triplex, quando saiu a situação do sítio, você não vai ver nomes da esquerda indo bater no presidente Lula. Eles têm uma contenção de danos muito diferente. Sai um negócio e eles falam, é perseguição.
1: Mas olha, Jess, mas só um pouquinho. Existe uma coisa chamada direita e existe também outro espectro chamado família Bolsonaro. E é sobre isso que a gente tem informação direto de Brasília, sobre o que teria dito o patriarca Bolsonaro sobre o episódio, que já ficou, claro, ficou sabendo. E o Marco Viana, agora sim, está conectado, está na janela do Morning Show. E aí temos as informações, como é que está esse desdobramento. Ontem a gente falou muito aí, e desde ontem vários articulistas políticos, gente que pensa a política brasileira, ventilando aí o nome de Michele para concorrer no que seria uma suposta vacância da família Bolsonaro. Conta tudo para a gente, Marco. Bom dia.
2: Olá, Fernando. Bom dia para você, bom dia a todos do sofá. Ótima sexta-feira a todos que nos acompanham. Pois é, essa possibilidade de fato foi levantada depois dessa grande repercussão. Aliados começaram a fazer cogitações. Será? Será que ele continua? Quem seria o plano B? Será que Michele Bolsonaro entra no jogo? Pois é, depois do vazamento dos áudios envolvendo o banqueiro Daniel Vorcaro, o que o senador Flávio Bolsonaro quis fazer? Foi direto conversar com o ex-presidente Jair Bolsonaro para tentar conter essa tempestade política que se formou aqui em Brasília. Bom, segundo Flávio, o pai pediu para ele ficar firme e, mais que isso, fez questão de descartar, pelo menos nesse momento, a possibilidade de Michele Bolsonaro surgir como plano B para a eleição de 2026. A leitura de que Bolsonaro quis mandar não somente um recado, dois recados. O primeiro recado foi o seguinte, de apoio ao filho, segundo que está com ele, que está junto com ele, que continua apoiando o filho. O segundo recado é de que ele continua no jogo, que ele não aceita sair do centro do tabuleiro político, mesmo estando inelegível. Tudo isso vem na esteira da divulgação dos áudios em que Flávio aparece pedindo apoio financeiro a Vorcaro, gerou grande repercussão, né? Produção que vai contar a trajetória política do ex-presidente Jair Bolsonaro. O caso gerou desconforto, desconfiança, justamente por conta dessa relação entre Flávio e o banqueiro Daniel Vorcaro. Bom, aliados ficaram com a pulga atrás da orelha, né? Ficaram, costumo dizer que ficaram de butuca ligada com toda essa situação. Bom, mas a ordem, pelo menos por hora, pelo menos publicamente, é de que o grupo bolsonarista deve passar tranquilidade. Em resumo, o clima pode estar até tenso nos bastidores, mas o discurso oficial continua sendo o mesmo. Segue o baile, vida que segue, e vamos continuar acompanhando os desdobramentos de todas essas repercussões. Volto com você, Fernando.
1: Com certeza, Marco. Muito obrigado. Valeu pelas informações. Tendo novas notícias, Toque, toque na nossa janela aqui, tá bom? Muito obrigado. Eu queria ser um mosquitinho para acompanhar essa conversa. Será que foi na sala, na mesa da cozinha? Michele Bolsonaro estava junto? Aí o Jair fala, Michele, não é agora, calma. Segura a onda, Flávio. Baixa o facho.
3: A sensação
1: como
3: que
1: é
3: que eu tenho
1: teria que, sido essa conversa?
3: Com uma leve gestão de crises à la Jazz, à la doutora Priscila, em breve a direita, isso aí vai ser varrido para debaixo do tapete e a competição entre Lula e Flávio, acho que ela volta a patamares normais, mas de fato o argumento, acredito que ele vai continuar sendo relembrado pela esquerda, só que o chumbo trocado, né, Fernando? Infelizmente a política brasileira, ela é pouco pautada em uma proposta clara de governo, por exemplo, o que, que vocês vão fazer pela educação, o que vocês vão fazer pela habitação, e ela é muito pautada pelo ataque pessoal, que eu acho que
1: ontem,
3: vai focar
1: ontem
3: nisso.
1: Nós tivemos aqui o Gabriel Azevedo e ele falou uma coisa muito interessante, né? Ele candidato algumas vezes, ele falou, quando você vai ser candidato, os caciques do partido te fecham numa sala e falam, conta tudo, não esconda nada. Supostamente o Flávio deve ter omitido esse detalhe aí. Será que a Michele tem mais coisa para contar do que o Flávio?
4: O que me preocupa é que...
1: Será que é um nome mais sensível do que o Flávio?
4: O que na realidade não me preocupa, né? Me preocuparia se eu fosse defensor do lado deles. Mas se ele não contou essa questão do áudio e é uma coisa que deu um problema gigante agora... Pode ser que ele talvez não tenha contado outras coisas também que possam vir à tona aí um pouco mais
7: não,
4: pra
7: mas
4: frente.
7: Mas aí a gente tá fazendo uma ilação. A gente não sabe se ele contou ou se ele não contou, se a equipe é despreparada
4: isso
7: ou
4: uma hipótese,
7: ele...
3: Ou se ele nem pensou que isso poderia isso. ser um
7: eu
3: problema.
7: Não tem como. Talvez gente, possa... ele tem que ter contado. Vamos
4: aí ninguém planejou nada?
7: Porque eu genuinamente acho que isso é possível. Por quê? Vamos olhar pro dia... O dia que tá sendo categorizado o áudio.
4: Então troca 16... a equipe inteira, então, se for nessa lógica.
7: Mas a equipe marcou a entrevista na Globo News também. Dia 16 de novembro, o celular apreendido e Daniel Vorcaro preso 17 de novembro. Tem um dia aqui, quais são as chances de sabendo que o Celebrite consegue recuperar tudo, sabendo das mensagens recuperadas de outras figuras, o Globo também divulgou mensagens que teriam sido do ministro Alexandre de Moraes. Sabendo isso tudo, não tem como ele imaginar que não teria a mensagem dele lá, esse áudio lá. Isso aí, pra mim, faz a pessoa precisar contar. E ele é experiente. Ele já foi candidato no Rio, ele já foi candidato ao Senado. Ele passou por duas eleições presidenciais ao lado do pai. Então, assim... Eu acho que seria um pouco ingênuo achar que ele...
1: O Sousasco está dizendo que mesmo assim, ele foi deputado, parece, pela primeira vez com 19 anos.
7: Sim.
1: Mas ele já desmaiou num debate, né?
7: Não, sim, desmaiou, mas ele passou mal, ele passou mal, teve uma situação
1: Agora, diz
7: de
1: que
7: saúde,
1: o cara do Intercept falou que tem mais coisa, né? De onde vem, tem mais.
3: E de onde vem para a direita, vem para a esquerda, vem para o centrão, é uma coisa que a gente precisa também se questionar. Eu sou a favor, acho que a gente tem que ficar sabendo o que está acontecendo, mas se questionar só da seletividade, né? Cadê essas informações? Cadê realmente, né, os áudios, o celular do Vorcaro? Polícia Federal tem feito um trabalho aí bem interessante, acompanhado. Negaram a delação do Vorcaro, vamos lembrar disso, né? O STF não aceitou. Ou seja, tem muito mais para revelar. A minha pergunta que fica é, por que estão de pouquinho em pouquinho escolhendo o que, que sai?
1: Porque tem um detalhe aí muito interessante sobre o desvio desse dinheiro, que não tem nenhum problema ser usado o dinheiro que for num filme que for do jeito que for. Porque gosto não se discute. É o diretor que manda, o sonho... Não pode discutir, não. Não, se você for discutir gosto, você vai perder. Porque gosto não se discute mesmo, Jess. E aí, a questão é se esse dinheiro teria sido usado para bancar Eduardo Bolsonaro lá nos Estados Unidos. Porque o trâmite do dinheiro passa por vários lugares do mundo. Essa é a questão. E Rafaela Almeida, essa é a jornalista, que vai chegar com as informações sobre tudo isso aí. Vamos lá, Rafa, bom dia, bem-vinda aqui ao Morning Show. Que história é essa? Como é que tá difícil seguir esse dinheiro, né? Seguindo o dinheiro a gente chega em muitos lugares, mas esse tá difícil de seguir, né?
9: Ô, Fernando, demais, viu? Um bom dia para você, para toda a turma aí do seu sofá famoso e toda a audiência do Morning Show. Olha, no pronunciamento que Eduardo Bolsonaro fez aí sobre essa linha de investigação da Polícia Federal, ele negou ter recebido qualquer recurso ligado a Daniel Vorcaro. E através das redes sociais, o ex-deputado afirmou que a acusação não se sustenta, classificou a hipótese, inclusive, como tosca. E Eduardo também disse que o próprio status migratório dele nos Estados Unidos impediria esse tipo de operação financeira. Segundo ele, toda a origem dos recursos usados durante a permanência dele no país foi devidamente apresentada às autoridades americanas dentro do processo migratório, sem qualquer irregularidade apontada. A declaração veio depois dos investigadores passarem a analisar se parte do dinheiro prometido para o filme teria sido desviada para custear as despesas dele nos Estados Unidos. A investigação, inclusive, trabalha hoje com três hipóteses principais. Se os valores foram realmente aplicados na produção audiovisual na sua totalidade, se houve desvio de finalidade ou se parte dos recursos acabou sendo direcionada para manter a estrutura de Eduardo Bolsonaro fora do Brasil. O senador Flávio Bolsonaro informou, inclusive, que os recursos do projeto passaram por um fundo administrado nos Estados Unidos por um advogado ligado ao irmão Eduardo. De acordo com ele, o escritório seria responsável apenas pela gestão burocrática, financeira e legal da produção. E Eduardo Bolsonaro também confirmou que apresentou esse mesmo advogado ao deputado Mário Frias, produtor executivo do filme, alegando que o profissional tinha experiência para cuidar da estrutura jurídica do projeto. E por essa razão, a Polícia Federal viu a necessidade de rastrear essa movimentação financeira no intuito justamente de esclarecer se esses valores ficaram restritos ao filme ou tiveram uma outra destinação. Volto com você, Fernando.
1: Muito obrigado, Rafa. Essa é a pergunta de US$1 milhão. Falar nisso, né? US$1 milhão. Se a pergunta vale tanto, imagina a resposta, né?
3: Assim, é, falando de Vorkar,
1: já que é milhão, né? Para cá, milhão para lá.
3: Falando de Vorkar, é bi.
1: Como é que a gente pode saber, né? Porque se fosse Lei Rouanet, que tanto se fala, tem a famosa prestação de contas. Lembra do filme Chateau, que foi então um filme milionário? O grande problema foi na prestação de contas. Mas uma produção cinematográfica que se preze tem também uma produção eficiente para mostrar a prestação de contas.
4: Mas eu
1: isso aí dá para resolver.
4: Mas acho muito difícil que, mesmo com a prestação de contas, consigam chegar próximo ao valor que foi dito, que foi usado para fazer o filme. Eles vão precisar comprovar realmente para onde esse dinheiro foi.
1: Você não viu o filme? Você não viu como é que o Dark Horse desenvolve ali? Como é que são os efeitos?
4: Os efeitos especiais?
1: Você não viu.
4: Os defeitos.
1: Não, você não viu.
3: Ainda. Fernando, o Henrique fala, uma coisa é a gente achar que o valor é absurdo, que o valor é alto. Agora,
4: 130
3: quando
4: milhão?
3: Você coloca preço no trabalho de um artista, isso também é o relativo. Tem gente que pagaria 1 milhão por um show, 5 milhões por um show, 10 milhões por um show, tem gente que não pagaria 10 mil. Então, o fato é, você está relativizando, a gente relativiza aqui também. Eu acho que a prestação de contas é o ponto mais importante. Prove-se para onde foi o dinheiro.
7: Se tinha quem pagasse, por
3: exemplo. Exato. Porque, olha só, você faz uma lua de mel, a lua de mel não, no noivado. Você leva Coldplay, Andrea Bocelli, você paga jatinho para todo mundo, iate. Tem gente que vai falar, meu Deus, eu jamais gastaria isso num noivado. O Daniel Vorkaro foi e gastou. Então,
4: mas era algo questionável.
3: É isso.
4: Mas veja, assim, eles vão precisar comprovar de qualquer forma como que foi utilizado esse dinheiro, esses 134 milhões. Porque se eles não fizerem nenhum tipo de comprovação,
3: mas não
4: se eles
3: tem
4: não
3: Lei
4: mostrarem
3: aí
4: como que foi utilizado esse dinheiro, vai ficar parecendo com uma outra obra cinematográfica.
1: Você sabe quanto custa?
4: Os irmãos Petralha roubaram o tio Patinhas. É o que aconteceu.
1: Precisamos um break rápido da rede de rádios.
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14: Brasil. Que vão estar certamente nos créditos. A gente está de volta à rede de rádios, vendo e ouvindo Josias Teófilo, direto da França, onde está acompanhando o Festival de Cannes, com vários filmes. E agora ele está falando de um que ainda nem passou por lá, que é o Dark Horse. Me conte, Josias, explica. É normal tanta gente financiar um filme assim? O que, que há de errado e o que, que há de certo nisso?
15: Oi, Fernando. Olha só, é o seguinte. Primeiro, a gente sabe que essas fontes, apesar de vários nomes, a fonte é o Daniel Vorcaro. Então, o CNPJ do Daniel Vorcaro, como a Gés explicou aí. Então, é só uma questão jurídica que ele esclareceu ali como é que ele... eu já tinha entendido isso, não tem grande dificuldade de entender, né? Daniel Vorcaro colocou dinheiro no filme, né? Exatamente 62 milhões, e o valor total ia ser 134 milhões. Mas como isso foi? Para um fundo de investimento, né? Agora, isso tudo, eu tenho os bastidores aqui, porque eu conversei com várias pessoas que estão envolvidas nessa história, né? E antes eles estavam dizendo que era um investimento norte-americano. E chegaram até a brincar, não sei se brincar, mas insinuar que teria sido Trump que teria investido no filme, né? Então, eles diziam assim, foi um investidor norte-americano. Na verdade, não existia investidor norte-americano nenhum. Existia um investidor, na verdade, Daniel Vorcaro, com o dinheiro da maior fraude bancária da história do Brasil. Pois bem, mas isso ainda nem é a coisa mais grave. Porque a coisa mais grave é o envolvimento de dinheiro público nisso, que é 108 milhões... dados da Prefeitura de São Paulo e emendas parlamentares para a Karina Gama, que é a própria produtora do filme, entendeu? Então, assim, não tem grande dificuldade de entender o que foi que aconteceu. Agora, O bastidor que eu soube também é que o Flávio Bolsonaro não sabia dessa parte de dinheiro público e o Valdemar da Costa Neto também não. E quando eles souberam, eles ficaram com muita raiva e ligaram para o Mário Frias e houve aí uma cisão entre eles. Então, agora eles não estão se entendendo mais, daí a contradição entre os discursos. Isso foi o que eu pude apurar. Agora, a segunda coisa também muito grave é o tamanho da produção, que é desproporcional em relação ao cinema brasileiro e até em relação ao cinema americano, o que nos faz chegar à conclusão de que o filme, na verdade, é um pretexto para realizar atos ilícitos. Entendeu? Então, se isso tudo aí for provado, vai ficar claro que, na verdade, o filme é um pretexto para desviar recursos. Entendeu? É tão simples quanto isso. Agora, as implicações disso são muito graves. Até agora, o que está provado, porque eles admitiram, é o áudio do Vorcaro, né? O valor que o Vorcaro transferiu para o Mário Frias, para a produção do filme do Mário Frias, e existe a suspeita de que esse valor de 108 milhões tenha sido desviado de outras finalidades, o que é desvio de dinheiro público, corrupção, crime, entendeu? Para realizar o filme também. Então, agora, você vê os números, esses números não fazem sentido para o filme que a gente está vendo. Olha só o filme, olha as imagens desse filme. Você diria que esse filme custou mais do que Eu Ainda Estou Aqui? Custou mais do que o filme brasileiro mais caro da história, que foi o dobro. Olha, Eu Ainda Estou Aqui foi o dobro do filme anterior mais caro feito, que era 25 milhões, da história do Brasil. Então, olha só, não, desculpa, Jess, discordar de você, mas essa crise não dá para gerir. É impossível, não tem Aristóteles que conceba argumentos para defender essas pessoas.
14: Josias, primeiro, não precisa pedir desculpa para discordar da Jazz, não. Seja corajoso, você é mais corajoso que isso.
3: Aproveita que
14: discorde
3: você não está no
14: sem
3: sofá,
14: se desculpar. Você está longe, aproveita que
16: não,
14: você está longe.
16: Mas assim, a crise está aumentando, não é que eles não estão sabendo gerir, eles estão pegando a crise e fazendo a crise crescer. Isso é um dom.
14: Mas eu queria falar o seguinte, você bem sabe, você é do mundo do cinema, tem um profissional que trabalha ali com o controller, né? A prestação de contas que vai obrigatoriamente ter que existir não vai esclarecer tudo isso? Porque se fosse Lei Rouanet, tinha que explicar tudo. Não tem Lei Rouanet. Mas tem alguém que está ali para fazer isso. Pô, quantos sanduíches foram comprados? O ator americano veio quantas vezes? Onde ele ficou? Quantas toalhas brancas ele pediu? Quantos jantares tiver? Que seja, mas alguma prestação de contas vai existir para esclarecer tudo isso? Ou não?
15: Olha só, Fernando, você foi no ponto mesmo, viu? Você foi realmente no X da questão, que é o seguinte. Se eles tivessem usado a Lei Rouanet, seria um movimento muito simples e não precisaria nem estar se justificando. Eles teriam dito, ó, aprovamos o projeto na lei, fomos lá captar com o Daniel Vorcaro, que tinha possibilidade, através de renúncia fiscal dos impostos que ele paga, né? E a prestação de contas está aqui, do uso da Lei Rouanet. Pronto, acabou a discussão. Irônica, e olha a ironia da situação. Se o Mário Frias, que falou contra a Lei Rouanet durante todo esse tempo, tivesse usado a Lei Rouanet, eles não estaria nesse apuro que ele está agora, com a possibilidade até de ser preso. E eu acho que ele não vai voltar para o Brasil. Porque isso tudo, juntando tudo, é um valor estratosférico, é uma coisa imensa, não tem precedente no cinema brasileiro. E aí, olha só, isso aconteceu também com o Brasil Paralelo, sabe? Você vê, Brasil Paralelo fez um filme que são, aliás, os dois pontos que mais falam contra as leis de incentivo no Brasil. É a produtora Brasil Paralelo e o Mário Frias. Brasil Paralelo fez um filme baseado numa obra de C.S. Lewis, que é um dos autores mais lidos do mundo, sem autorização do espólio do C.S. Lewis. Aí, se eles tivessem usado a Lei Rouanet, a primeira coisa que eu pedi na Lei Rouanet, recentemente eu fiz isso, coloquei um projeto na Lei Rouanet, a primeira coisa que se pede é autorização do espólio do autor da obra que inspirou o filme. Entendeu? É a coisa básica do profissionalismo. Pois bem, eles não escreveram na lei, e aí não foram atrás do espólio, tiveram que cortar o filme pela metade, o filme não foi exibido nos cinemas. Olha, o amadorismo da direita em relação ao audiovisual é um escândalo. As pessoas estão destruindo a credibilidade de todo um campo político dentro do Brasil, entendeu? Olha só, isso está destruindo todo, isso está acabando com a credibilidade já de um lugar, de um ambiente que já vive um contexto de hegemonia da esquerda muito grande. Aí os caras vêm, se metem a fazer filme e destroem tudo, e causam escândalo, e envergonham o Brasil, né? E acabaram com a candidatura do Flávio Bolsonaro, entendeu? Não tem recuperação essa candidatura, é o maior escândalo do Brasil, ele está diretamente envolvido, o escândalo já estava exposto, Flávio Bolsonaro mandou um áudio, Lula nunca mandou um áudio, isso é de um amadorismo tremendo, isso não tem, meu Deus, olha, e sabe quem vai pagar por isso? As pessoas que estão presas injustamente pelo 8 de janeiro, porque não vai ter quem os defenda. Isso é um absurdo, isso é um escândalo. Eu não tenho palavras para descrever o absurdo que é isso.
14: Nossa, as palavras de Josias atravessam o Atlântico e chegam aqui com uma reverberação impactante no sofá da discórdia. Você agora está do lado do Henrique, simplesmente isso.
3: É, o Lula nunca realmente...
15: Não, estou do lado do Henrique, não.
3: Tá sim, agora tá sim.
16: Josias tá sendo coerente, Henrique tem um bandido de estimação.
3: Eu não tenho nenhum bandido de estimação. Inclusive, esse negócio que vocês estão citando é um absurdo mesmo. A parada do filme é uma das coisas mais bizarras que já aconteceu na história. É, o áudio que o Flávio mandou destruiu a candidatura dele. Eu acho que a família Bolsonaro não vai conseguir substituir o nome, vai colocar quem? Não tem outra pessoa que consiga fazer a substituição.
16: Ele poderia ser uma possibilidilidade, mas eu não acho que é um interesse.
3: Eu acho difícil que haja, que eles queiram isso.
16: Eu acho que
3: entendeu?
16: Tem dois jeitos de ver esta crise. Agora e daqui um mês com a Copa do Mundo. É, assim, gente, não é querendo lembrar ninguém, não.
3: Eu acho difícil.
16: Mas um dos ministros do atual presidente da República teve o assessor preso por ter dinheiro na cueca. Não é querendo lembrar ninguém, não, mas o atual presidente da República, menos de uma década, estava na cadeia. Não é querendo criticar ninguém, não, mas alguns pré-candidatos aqui do PT em São Paulo já foram presos 3 vezes. A corrupção no país, a imagem da corrupção no país, nós temos uma memória do brasileiro que muitas vezes, infelizmente, é descasada. O Lula ganhou uma eleição no ano do Mensalão. E muito analista, quando estourou o escândalo, disse: acabou para ele. Então, assim, o jogo ele precisa ser medido no longo prazo. Não tem isso. Por isso que eu estou batendo tanto na questão da gestão de crise e na habilidade de resposta. E aí nós vamos ter que avaliar a habilidade dessa equipe. O que que faz achar que talvez seja um grande problema? O fato que eles não estão tendo habilidade alguma nesse gerenciamento. É. Mas assim, dizer que o áudio acabou, não. São os próximos passos que acabam. Agora, que as coisas têm que ser transparentes, esclarecidas, que o Flávio deve vir a público esclarecer isso. Se tem um contrato, já quebrou porque falou da situação ali da confidencialidade, mostra esse contrato. Eu acho que existe um dever ser que é de transparência com o eleitor e de dar as devidas respostas a tudo que está acontecendo aqui. Mas aí a gente precisa também cobrar o outro lado. Agora, o PT bater na pauta da corrupção, meu amigo, não é hipocrisia, não. É brincadeira com a nossa cara.
14: Bom, mas eu quero despedir do Josias, liberar, porque ele tem uma champanhe esperando ele gelada.
17: Ganhou a champanhe.
14: Você tá com um radinho de pilha atrás de você aí. O que é isso aí? Tem radinho de pilha?
15: É um radinho de pilha.
14: Radinho de pilha. Que só fala francês. Muito chique. Josias, muito obrigado. Aproveite aí. Depois aí você entre com as novidades do tapete vermelho de Cannes. Enfim, tá muito bem-vindo aqui sempre e fazendo falta no sofá. Logo agora que você é um aliado de última hora do Henrique, vai ser muito bom te ter de volta.
3: Seja bem-vindo ao lado certo, Josias.
17: Coitado. Mas é por isso, Fernando, que eu tava falando. Achei que o José fosse falar. A questão do que daqui a pouco tudo isso fica para trás, né? Porque a Dias falou, a memória do brasileiro
18: mais
17: é curta.
18: Vamos ver.
17: A memória do brasileiro é curta.
14: Valeu. JT, obrigado. Aproveite a França. Boa, Josias Teófilo.
18: Ganhou um aliado, hein?
14: Vamos então. Ô Sousasco, a gente tem agora que falar sobre o Zema, porque o Zema falou aquele negócio, né? Aquele será que ele vai ser vice? Mudou totalmente, né? Ele falou, Carlos Bolsonaro, Flávio Bolsonaro, é imperdoável, não sei o quê, não sei o quê. Né? Vocês viram isso?
3: Um minuto depois do áudio, ele já estava com
14: o vídeo pronto. É um tapa na cara. Ah, bom,
16: ele conseguiu fazer o vídeo antes do PT.
14: Falou, falou e ouviu, né? Porque aí o Rogério Marinho, aliado, né, da família Bolsonaro, classificou o ex-governador de oportunista. Aí o Zema viu e aí escreveu logo um post lá no X, né, o antigo Twitter, falou: para quem não sabe diferenciar oportunismo de coerência, dois pontos, o problema é seu, bem mineiro, né? O problema é seu, Zé. Foi isso que ele falou. O Zema tá surfando mesmo, né?
3: Ele fez, como a Jess citou, ele fez a publicação do vídeo antes mesmo da oposição fazer. Parecia que ele já tava com o vídeo pronto para postar e nem pensou o que ele ia falar direito, só simplesmente gravou e postou. O PT, como você trouxe aí, que foi 172 vezes que o PT comentou sobre o áudio em seguida, mas foi tudo depois do Zema. Eu acho, inclusive, essas 172 vezes pouco, porque se fosse ao contrário, a direita já teria feito pelo menos umas 300 milhões de publicações. 172 publicações eu acho pouco, mas todas foram depois do Zema, que até umas semanas atrás, 7, 10 dias atrás, estava lá brindando com o Flávio, cogitando a possibilidade de ser vice dele. É no mínimo questionável isso e soa muito.
14: Mas eu acho que é tudo de propósito. Você acha que alguém come uma banana com casca à toa porque esqueceu? Ou porque quer mostrar que está comendo uma banana com casca? Quer ver comer abacaxi com casca.
16: É difícil.
3: Jaca.
14: A jaca. Com coco. Coco com casca. Nossa.
3: Aí, Zema, fica o desafio para você.
14: Mas já temos, porque o Flávio já respondeu. Já tem, Sousasco? A resposta do Flávio, vamos ouvir, o Flávio falou, voltou a falar, vamos ouvir.
19: Eu acho que ele foi precipitado, inclusive eu tentei ligar para ele ontem, para conversar com ele, que ele foi precipitado, é uma pessoa, né, que é nova na política, mas precisa entender que ele também tem uma grande responsabilidade de ajudar os brasileiros a se livrarem do PT, né? Então acho que ele foi precipitado, acho que eu merecia, pelo menos, da parte dele, já que nós conversamos, o benefício da dúvida, pelo menos, né? E após as minhas declarações, após os meus esclarecimentos, todo mundo com quem eu conversei diz que ficou bastante claro, que não houve nada de errado. Portanto, eu acho que ele se equivocou em se antecipar e me pré-condenar. Ele se equivocou, eu jamais faria isso com ele.
14: Entrevista dada ao canal UOL, é verdade. Eu preciso dizer que, mineiramente, O Zema foi precipitado. O mineiro tem que esperar.
17: O pão de queijo não tinha assado.
14: Não. Dá o benefício da dúvida, eles são aliados. São amigos, Jess.
3: Mas
17: a sensação que eu tenho é que a resposta do Flávio, inclusive, a essa resposta, sim, já uma resposta mais preparada e boa, ele, sim, foi prudente em dizer, não, tentei ligar, vou tentar provavelmente
14: não vou brigar
17: de novo.
14: Ele.
17: Vamos conversar. E acredito, sim, que daqui a pouco, né, se as coisas se esclarecerem como devem ser, eu acho que o Romeu Zema vai falar, olha, realmente errei, me antecipei, e vão continuar seguindo como aliados, sim. Eu acho que lá atrás o Geraldo Alckmin falou várias coisas e hoje é o visto Lula. Então, na política a gente vê acontecer de tudo, eu acho que daqui a pouco...
14: Política mineira,
17: o Romeu,
14: né,
17: o Zema
14: exemplo.
17: E o...
16: Mas eu aqui, ó, vou fazer uma análise até diferente em relação a isso. O que eu vejo da situação? O Zema, ele é um líder partidário também. E o Partido Novo e o Partido Liberal de Flávio Bolsonaro tem várias configurações fundamentais para o partido em vários estados. Vou pegar três estados. Sul inteiro. Paraná, Santa Catarina, Rio Grande do Sul, Goiás. Então, o que também eu acho que a gente precisa avaliar nessa postura do presidenciável Zema? Foi imprudente?

0: eleitoral. E aí, de repente, isso afetou muito os candidatos à federal, que estão sofrendo aí represálias, críticas...
1: Precisam de um palanque.
0: ...por conta de um vídeo que foi feito... pelo Romeu Zema, sem o devido aval, sem o devido cuidado com o time.
1: Com o time.
0: E aí eu acho que isso é mais grave até do que a situação posta sobre Flávio Bolsonaro. Em relação a ele trair ou não Flávio... Não é que ele tinha o dever de defender Flávio Bolsonaro, mas ele tinha o dever de pensar nas configurações do partido dele e no time dele. E esse dever, para mim, ele falhou drasticamente nessa situação.
1: Ele devia ser mineiro. Tem uma história mineira muito boa, que os dois compadres estão ali pitando um cigarrinho, aí passa um elefante azul com bolinhas amarelas batendo asas. Bom, qualquer um se espantaria e... Socorro! Ah, nenhum fala nada. Um olha para o outro olha para um e não fala nada. Quando vem o terceiro elefante azul com bolinhas prateadas, batendo asas, coisa de 200 quilos voando assim no céu, ninguém também fala nada? Só no oitavo elefante batendo asas, colorido, é que um vira para o outro e fala... É, compadre, o ninho deles é aqui perto. A Prudência Mineira marcando presença na política brasileira e um recado importante para a saúde de todo mundo.
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2: 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E a gente segue, então, um break na nossa rede de rádios.
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2: E arrancar o microfone. Talvez ele fosse enfrentar. E nós estamos de volta para a rede de rádios. E nesse momento a gente está falando sobre o episódio. E
3: concordando mais uma vez com o Henrique, a doutora.
2: Olha só, gente. E falando
4: sobre. Tá difícil não concordar com a esquerda ultimamente. Tá complicado. Mas o que, que você esperar?
5: Nossa, Henrique.
4: O que você ia esperar?
3: Nossa, doutora Priscila, musa da esquerda.
5: Não coloca palavras na boca da doutora.
4: Por isso que eu ia dizer.
5: Não constrange a doutora Priscila.
2: O que tem a ver com a esquerda? A gente está falando.
3: É porque a vereadora
5: A gente está falando sobre silenciar uma pessoa. Não tem nada, não, Henrique.
4: Poderia se esperar.
5: Faça isso com
4: uma pessoa, de uma figura, sei lá, né? No caso, esse vereador, que apoia o candidato dele, é filho do cara que tentou um golpe no Brasil. É esse tipo de comportamento mesmo.
3: Nada a ver uma coisa com a outra. Você já estava cheio de apoio, agora você chutou o balde. O Henrique estava todo apoiado, estava todo... Aí você assustou o balde.
6: Ô Henrique, mas aí deixa eu te perguntar. Quando tem evento que a esquerda agride o vereador Rubinho Nunes, o vereador Adrilles...
5: Aí ele fala que é provocação, né?
6: Aí não é de esquerda, aí você não reconhece. Outra coisa, eu citei aqui, Glauber Braga tirou uma pessoa a chutes. Não tirou o microfone, não. Tirou a chutes. A violência política no Brasil, ela não tem lado. Ela está dos dois, porque tem muita gente que quer silenciar o Henrique, tem muita gente que quer silenciar a mim, tem muita gente que não suporta o contraditório. A essas pessoas, eu indico tratamento médico. Agora, nesse caso em específico dessa situação, o que, que eu acho que tem que avaliar? Pele da misoginia resolver isso? Não, você não tem materialidade alguma para falar que é porque ela é mulher. Não tem. É uma interpretação. Pode ter influenciado? Pode. Pode não ter influenciado? Pode. Ele ia fazer isso com um homem? Sinceramente, eu acho que sim. Porque isso aí é um exemplo de aversão à discordância. Ele não queria que soubessem do áudio. Ele vai lá e tira como alguém que se defende e quer impedir que todos saibam. Uma atitude que a gente precisa ser justo e dar o termo correto é burra. Porque não é como se as pessoas não fossem saber porque ela estava, porque ela estava falando. Então, assim, é uma situação mega desnecessária, a qual eu passo minha solidariedade à parlamentar afetada. Isso é um exemplo de violência política, sim. E aí, uma pessoa como essa, ela está preparada para estar numa casa parlamentar? Não. Nós vemos exemplos disso todos os dias. Quando o requerimento para chamar o Lulinha... Lembra o requerimento para chamar o Lulinha, que foi aprovado na CPMI do INSS? Vocês lembram que naquele dia o deputado Luiz Lima levou um tapa na cara do deputado, do senador ou do deputado Rogério? Do PT, que inclusive se desculpou, falou que foi ali sem ver, e aí isso o Henrique não comenta. Então, assim.
7: Foi na confusão.
6: Gente, não foi, né? Ele chegou a se desculpar disso, mas, assim, o ímpeto da base do governo foi quando aquilo que eles não queriam acontece avançar pra cima da mesa. É um absurdo.
7: Pois então. E tem confusão também, sabe onde? No Rio de Janeiro. Mais uma operação da Polícia Federal movimentando o Rio de Janeiro. E adivinha, mais um governador, ex-governador, no caso, Cláudio Castro, alvo de um mandato em uma investigação da Polícia Federal. O Rodrigo Viga, eu achei que ele estaria de folga, porque tomou uma... tá com coco cheio de problema. Viga, você vê, cara, aí você tem justa causa, pode folgar. Não te deram folga hoje, flamenguista? O que que aconteceu? Atropelado pelo Vitória... Mas atropelado, Copa do Brasil virou cuia.
5: Ele tá abatido
7: a máquina.
5: Hoje.
4: Se o Flamengo está triste, o Brasil
7: está
4: feliz.
7: Nossa senhora, Viga.
5: Tá abatido, olha.
7: Vamos lá, não vou falar de futebol.
8: Vai.
7: Não. Mega
8: Trator.
7: Operação, parapapá, parapapá.
8: Tratora.
7: Fala,
8: tratora,
7: Viga.
8: Tripudia, fala. Maltrata, pode pisotear, não tem problema.
7: Tá
8: um
7: bom?
8: Dia da caça
7: vingança,
8: e outro da,
7: vingança,
8: do caçador.
7: Porque
8: tô acostumado
7: o nosso
8: a
7: garden.
8: Ser a flecha, né?
7: Pegou o nosso garden, vingança.
8: Tô acostumado a ser a flecha. Não tô acostumado. Eu tô acostumado a ser a flecha, não tô acostumado a ser o alvo, mas tudo bem. Faz parte do game, faz parte do show. Se bem que a Copa do Brasil, na hierarquia de competições, é a terceira. Prioridade do Flamengo é Libertadores e Brasileiro. Deixa o primeiro milho pros pintos, né? Assim que dizem lá na tua terra, ô meu caro Fernando. Primeiro milho é dos pintos. Vamos lá. O governador do Rio de Janeiro, agora ex-governador Cláudio Castro, né? É um dos principais alvos de uma operação que está acontecendo desde cedo. a Operação Sem Refino, que mira um conglomerado, o Grupo Refit, que já teve naquela operação Poço de Lobato. Uma série de irregularidades, a refinaria, segundo as minhas fontes, não refinava mais nada, na verdade comprava produto já acabado e tinha uma série de manobras para a importação desse produto, entrava por outros estados para ser vendido aqui, enfim, isso tudo já foi investigado na Poço de Lobato e agora nessa operação sem refino, Polícia, Ministério Público Federal, Polícia Federal, querem saber né, como é que era essa relação do estado do Rio de Janeiro com o Grupo Refit, mais precisamente com o empresário Ricardo Magro, que há muito tempo está morando em Miami, nos Estados Unidos, já considerado, inclusive, foragido e está na lista vermelha da Interpol. Algumas figuras importantes aqui do quadro fluminense, viu, Fernando? Foram também alvos dos 17 mandados de busca e apreensão expedidos pela Justiça nesta sexta-feira na Operação Sem Refino. Nós temos, por exemplo, um desembargador afastado, Guaraciviana, o ex-secretário estadual de Fazenda, Juliano Rangel, e ainda também o ex-procurador do Estado do Rio de Janeiro. Qual é a suspeita que recai sobre o governo fluminense na gestão de Cláudio Castro? Benefícios, incentivos tributários, mesmo o Rio de Janeiro vendendo almoço para comer o jantar, né? Raspando a parede para fazer farofa para o Grupo Refit. E o Grupo Refit está na mira da Polícia Federal, acusado de evasão de divisas, sonegação fiscal, ocultação de bens, imóveis e muito mais. Esses servidores, 7 servidores, foram afastados de suas funções. A polícia esteve na casa do Cláudio Castro, na Barra da Tijuca, na zona sudoeste do Rio de Janeiro. Tentou encontrar o Ricardo Magro em alguns endereços, mas não foi bem sucedido. O fato, meu caro Fernando, ouvinte, espectadores e internautas da Jovem Pan, é que a justiça determinou o bloqueio de 52 bi, anota aí, com B de bola de reais, desse grupo Refit, que é considerado um devedor quanto mais, o maior devedor da União, quase 50 bilhões de reais, do Estado de São Paulo, aproximadamente 9 bilhões, e o segundo maior devedor do Estado do Rio de Janeiro, com aproximadamente 15 bilhões de reais. Tudo isso já foi tratado lá atrás, na Poço de Lobato, na outra operação também, que encontrou uma espécie de proximidade entre o crime organizado e também o setor financeiro, aquela que bateu aí na porta da Faria Lima, e agora uma nova etapa da Polícia Federal mirando o governador Cláudio Castro, na verdade, ex-governador do Estado do Rio de Janeiro, pré-candidato ao Senado, e que está inelegível até 2030. É mais uma confusão na vida do Cláudio Castro, desde que ele perdeu aí a prerrogativa de foro, ele renunciou ao cargo no começo do mês passado, horas depois se tornou inelegível, tem um mandato cassado pelo Tribunal Superior Eleitoral por abuso de poder político e abuso de poder econômico. E quando a tempestade vem, ela vem perfeita ou imperfeita, dependendo da perspectiva, né? Começa a aumentar ainda mais a pressão dentro da Assembleia Legislativa do Rio de Janeiro para a abertura da CPI do Banco Master. Já tem assinatura suficiente, já foi protocolada, falta apenas a mesa diretora da casa se manifestar. Investimentos feitos pela SEDAI, Companhia de Água e Esgoto do Estado, pela Rio Previdência, a Caixa de Previdência do Estado do Rio de Janeiro, que são mais de 1 bilhão de reais. 200 milhões de SEDAI e mais de 900, quase 1 bilhão de reais da Rio Previdência em fundos do Banco Master de Daniel Vorcaro, o ex-presidente da Rio Previdência, inclusive, está preso, acusado de tentar atrapalhar ou obstruir as investigações de PF, MPF e Justiça Federal nesses investimentos que têm indícios, no mínimo, de potenciais irregularidades. É a chamada tempestade perfeita ou imperfeita, acho que muito pior do que aquela que aconteceu ontem em Salvador, lá no Barradão. Mas a cabeça, rapaz, está inchada mesmo. Parece que um raio múltiplo caiu na minha cabeça, viu, meu caro Fernando?
7: Quando tiver assim, pode ficar de folga, viu, Viga? Que aí você evita essa zoação toda. Muito obrigado pelas informações. Valeu. Bom trabalho aí no Rio de Janeiro. E a gente segue por aqui, então. Será que pode ser feita uma CPI numa Assembleia Legislativa Estadual? Quer dizer, a Assembleia Legislativa é estadual. Poderia ser uma CPI no Rio de Janeiro do Banco Master, que pode ter desdobramentos nacionais, se não mundiais. Olha que situação, hein?
6: Não pode. Eu, inclusive, tem o Marcelo Freixo, que é um parlamentar à esquerda, foi um parlamentar, ele ficou famoso por uma dessas em relação ao crime organizado e à milícia no Rio de Janeiro.
7: Pode, então, é interessante que ela teria uma visibilidade muito maior do que no estado do Rio, né? Se no Senado, Davi Alcolumbre vai engavetando, ontem o senador senador Viana, né, disse que é o quinto pedido protocolado, e ele acredita, todos os cinco, com assinaturas necessárias, todos devidamente engavetados, quem sabe, no Rio de Janeiro, nessa confusão toda, não saia uma CPI do Banco Master.
4: Mas só uma pergunta, essa questão do Rio, vocês podem comentar, vocês confiam na Alerj para tocar uma CPI?
6: Alerj que fez o Fábio Porchat, pessoa não grata.
7: De onde a gente vocês não espera confiam? Nada... É aí que não sai nada mesmo, né?
5: Mas
7: quem
5: assim,
7: sabe?
5: Antes uma CPI no Rio, onde todo mundo questiona a ética e tudo, do que sem CPI. Né? Ver que ponto que a gente está chegando. Ter a esperança da Alerj, que está cheia de polêmicas, de escândalos, ser a pioneira para investigar o maior escândalo financeiro da história do nosso país, que até hoje Brasília segue de olhos vendados, segue inerte, omissa, opaca.
7: Pois então...
6: Eu acho idealismo imaginar que o Congresso não vai conseguir e o Alerj, que soltou Rodrigo Bacelar, vai decidir por essa exposição.
7: Bom, mas está lançada, está lançada a história. Sabe o que está lançado também? As revelações de Daniel Vorcaro estão lançadas. Quer dizer, uma parte delas, a ponta de um iceberg. E a pergunta que a gente tem hoje no Morning Show dessa sexta-feira, dia 15 de maio, é o seguinte. Você acha que as revelações, até agora, reveladas de Daniel Vorcaro, podem influenciar as eleições presidenciais, estaduais, as do Senado, as eleições gerais que estão aí batendo a porta? As revelações de Vorcaro podem influenciar as eleições? O que o sofá acha?
2: Sim.
4: Acho que sim.
5: Sim.
6: Com certeza.
7: Com certeza. O sofá é 100%. E você? Eu quero ver a sua opinião. Tem um WhatsApp prontinho aí te esperando. 1191-3258-055. Um rápido intervalo e a gente volta para falar do que a Jess já tinha dito, né? O Porchat. Persona não grata no Rio de Janeiro.
6: E se puderem pôr meu nome também.
7: Outra notícia. Sabe o que aconteceu? Vini não é mais um casal com Virgínia.
5: Meu Deus.
7: Parem as máquinas. Eu terminaram,
4: eu
7: gente.
4: Eu descobri que a Jess
7: pois
4: tava
7: então,
4: chorando, porque ela é muito
7: depois do intervalo a gente comenta.
6: É por causa disso, né?
7: Será que agora o Hexa vem? Ou será que agora que não vem?
5: Será?
7: Vem Júlia Ballarini também daqui a pouco pra falar.
5: Será?
7: Será? Daqui a pouco, depois do intervalo.
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16: Usam o esporte, usam o futebol para colocar isso para fora,
17: né? Estamos de volta na rede de rádio, estamos com Júlia Ballarini falando sobre um protesto inusitado. Torcedores incendeiam a sede do governo na Líbia depois de um pênalti não marcado. Que absurdo.
16: Que perigo,
17: absurdo. Nosso repúdio aqui, se a moda pega, né?
16: Não, não, imagina, não, a gente já, aqui a gente já sofre tanto com violência.
17: Estamos com Copa do Mundo vindo aí e tal.
18: Vamos queimar o governo, né?
17: É.
18: Chega a ser meio...
16: Ali tem uma questão política dentro, né, gente?
17: Seguimos aqui no Brasil. Nossa, sim, surpreendente. Falei com o Viga agora, né? Você viu o cara?
16: Eu vi, acompanhei.
17: Ele está operando por instrumentos.
16: Animadíssimo. Olha, eu confesso também que tô nessa, viu? Faço parte dessa turma aí.
17: Vitória surpreendeu. O Flamengo está classificado para as oitavas de final da Copa do Brasil.
16: Pois é. Gente, eu nem dei bom dia para vocês, né? Fernando, bom dia para você.
17: Bom
16: sofá,
17: dia.
16: Excelente
19: porque
16: dia.
19: Você tá triste com o Flamengo.
16: Pois é, tô murchinha, que antipática eu fui. Ótimo dia para você que acompanha a programação da Jovem Pan. Deu ruim pro Mengão, como a gente comentou ali até com o Rodrigo Viga. O Flamengo já tinha feito uma partida muito ruim, um jogo muito disputado, com polêmicas de arbitragem, no jogo de ida, no primeiro jogo no Maracanã. Ganhou de 2-1 do Vitória, só que ontem, gente, não deu. O Vitória foi superior. A gente tem de ressaltar também Jair Ventura, soube neutralizar a equipe do Flamengo. O Eric fez um golaço de fora da área com a perna esquerda. E aí tudo no Flamengo, né, maximiza. Agora gera essa pressão, como o Viga falou, para ganhar a Libertadores, ganhar também o Campeonato Brasileiro. Confesso também que senti o golpe, mas faz parte aí do futebol, é que a gente cria muita expectativa com o Flamengo, né? Mas enfim, mérito aí para o Vitória, que avança na Copa do Brasil.
17: Muito bem, quem avança também é o Corinthians, mas com o dinizismo cada vez mais mostrando ao que veio, né?
16: Com todas as facetas, com tudo que contempla o dinizismo. O Corinthians repetiu o placar, ganhou de 1-0 do Barra de Santa Catarina. Em casa, avança para as oitavas de final da Copa do Brasil. Foi o gol do Yuri Alberto, só falar rapidinho do Yuri Alberto, que ele deu uma entrevista dizendo que vai sair no meio do ano. Jogador importante para o Timão, ele oscila um pouquinho, mas vai fazer falta. Agora, falando de Fernando Diniz, como eu falei, contempla tudo do dinizismo. Ontem ele pegou no pé de Gabriel Paulista. Teve uma discussão acalorada com o zagueiro, com o direito a gesticular, muitos pis que a gente não pode falar agora.
17: E olha que ele é psicólogo, né? Mas psicólogo formado, tem pois diploma e tudo. Imagina se não tivesse.
16: Segundo o Diniz em coletiva, óbvio que ele tentou lhe acalmar os ânimos, disse que faz parte, que os dois têm temperamentos mais explosivos. Mas aí até falou que, inclusive, ontem melhorou o desempenho de Gabriel Paulista na partida. Só que a gente já lembra, você deve lembrar como São Paulino, quando ele fez isso com o Tietê, 2020, à frente ali do São Paulo, tem gente que não responde bem essas cobranças. E aí chamou de perninha, mascarado, o Tietê acabou, né, diminuindo o seu desempenho ali, impactando no desempenho dele à frente também ali no São Paulo.
2: O Diniz, ele adapta o jogador ao estilo dele, não o estilo dele ao jogador. Esse que é o risco, né?
18: O dinizismo tá funcionando.
17: Tá funcionando. Male, tá indo. E o São Paulo, pra alegria do Matheus.
16: Peraí.
17: A gente tem a sonora do Diniz, o Sousasco tá dizendo. Vamos ouvir o que ele falou? Vamos ouvir.
6: Porque se você perceber, depois que aconteceu, o Gabriel, ele passou a jogar muito melhor no jogo. Ele quase fez o gol da a bola bateu na trave, ele ganhou mais duelo, ele progrediu mais com a bola, achou mais passe. Mas é uma situação, se a gente conseguir evitar, eu acho melhor, sabe? Então é uma coisa que eu também estou tentando me controlar. Mas, repito, assim, a gente é uma coisa que internamente, quando fica, o problema disso é o que as pessoas podem fazer disso. Não é internamente que acontece.
17: Podendo evitar é melhor, né?
16: Melhor, eu acho que ele tá mais maduro, tá vendo que tá errando, né?
2: Fiquei preocupado quando falou, vamos ouvir o que o Diniz falou. Eu falei, meu Deus.
18: Eu achei que era o campo também.
17: E o São Paulo agora sem Roger e quase com Dorival, a alegria do Matheus.
16: Era aquela gotinha que a gente já imaginava ali que o copo transbordou, crise política, financeira, técnica, futebolística no tricolor. Dorival realmente está a caminho para a alegria do Matheus e de muitos tricolores espalhados por aí.
2: SPFC no momento é São Paulo Futebol Crise. Porque o São Paulo está com crise dentro e fora de campo. Mas graças a Deus, obrigado, senhor. Roger Machado, valeu, foi bom. Adeus, aliás, não foi bom.
16: Não foi. E aí ontem, torcedores, membros de uma organizada foram à frente ali, na frente do CT Barra Funda, o centro de treinamento do São Paulo, para protestar. Caleri saiu, chegou ali a falar com algum deles. Mas é fato, gente, que como eu falei, é uma crise muito grande no São Paulo. Essa semana, áudio foi vazado. Vazado, assim, entre aspas, para quem não está me vendo. Vários, fiz uns dedinhos, porque eu acho assim, vazar áudio hoje em dia não existe. E o Harry Macias, o presidente de São Paulo, dizendo que não tinha dinheiro para demitir Roger Machado e a gente viu o que aconteceu. Agora, será que vai ter dinheiro para
2: E vale lembrar que ele tenta tirar o dele da reta como se ele não fosse o vice do Casares.
17: Mas não tinha o que fazer, gente?
18: Continua sem dinheiro, mas demitiu, né? Agora deve.
17: Não tinha o que fazer. A situação insustentável, cada jogo era uma guerra, né? E o Santos preparando uma despedida do Neymar, já contando que ele vai para a Copa. Ninguém avisou, não, que tenha convocação ainda? Ele já está dando tchau, valeu, vai não, até logo, fica mais, tchau.
16: Essa foi a ideia da diretoria do Peixe. O Quero ver se não for, gente. Aí, como é que vai?
17: Nem figurinha dele tem.
16: Calma, Fernando. O Santos conseguiu classificação essa semana para a Copa do Brasil diante do Coritiba. Agora enfrentam o Coxa, como você adiantou. Não é na Vila Belmiro, não é no Couto Pereira, é na casa do Corinthians, na Arena do Corinthians. A diretoria do Santos entendeu que seria importante um jogo com palco maior para dar mais visibilidade, com mais torcedores, antes da convocação para a Copa do Mundo na segunda-feira, às 5 horas da tarde. E aí, inclusive, os ingressos já foram esgotados. O Santos entende que Neymar, que já está na pré-lista, vai ser convocado e
17: tá
16: vai
17: bom,
16: dar mais
17: mas
16: perto.
17: Avisou o Ancelotti? Vai, o Ancelotti não avisou o Ancelotti.
2: O Brasil está,
17: né,
2: com muito desfalque. Tá bom. A chance do adulto Ney aumentou, ele melhorou adulto de performance.
17: Não, mas aqui só a Jess quer que o Neymar vá e você também.
18: Eu não quero.
17: Mas eu e Henrique não.
19: Mas lembrando que agora tivemos requerimento do deputado Hélio, que tem solicitado a CBF.
18: Ele pediu para convocar o Neymar.
19: Convocação. Excelente, da gente.
2: O Hélio, o amigo. Ele não tem mais nada para fazer. Eu vou fazer um requerimento. Ô,
17: gente, agora aqui. Por falar.
19: Saúde, educação, requerimento.
17: Por falar em frases feitas, Abel, é que calado é um grande poeta, deu mais uma, né? Ele disse: como deve ser ruim não torcer para o Palmeiras. Abel, com todo respeito a você, eu queria dizer o seguinte: o que você diz, então, para a torcida do Juventus da Moca, que depois de 20 anos, uma alegria enorme estar de volta à primeira divisão do Campeonato Brasileiro? O que você diz, Abel, para a torcida da Ponte Preta, o maior time do Brasil, mais antigo, 123 anos de idade, só ganhou um título na Série C? Pergunta se o torcedor da Ponte quer virar palmeirense.
2: Torcida de São Paulo.
17: Você não conhece a força do Cruzeiro, não, Abel? Você acha que a máfia azul quer virar cruzeirense?
2: São Paulo ganhou.
17: Ninguém, não, Abel.
16: Está triste hoje, né? Mas é uma nação que está chateada, mas, pô, já viveu tantas alegrias. É o Abel, ele é um pouco reativo. Um pouco, não, né? Foi minimizei aqui. Ele é bastante reativo e tem toda essa perseguição.
17: Pergunta o namorado da Jess, que é botafoguense, se ele tá triste por não torcer pro Palmeiras.
2: Ele talvez mudaria.
17: Ele mudaria. Um botafoguense, talvez.
19: Palmeiras, por causa de um ano lá.
2: É muito sofrimento, tadinho.
17: Um ano, uma coisa qualquer. Botafoguense tem chance e motivo para não gostar de todos os times de futebol brasileiro.
19: Mas o Abel tem umas declarações dele que eu gosto. Ele é muito... Ele faz
17: mal.
16: Mas ele acha que a imprensa persegue ele. Não é bem assim.
19: A imprensa persegue ele.
16: Não fala assim.
17: A gente precisa ir para a redação direta, a redação da Núbia Braga, mudando aqui de pau para cavaco. Vamos ver o que acontece na redação. Ela está lá, da Núbia Braga. O celular está aqui, ó. Sabia? Aí, ó. Da Núbia Braga, conta para a gente. Bom dia.
20: Bom dia para você, bom dia a todos. Pois é, a gente traz informações a respeito da explosão que aconteceu ali no bairro do Jaguaré na segunda-feira e que, de acordo, né, com as últimas informações, a segunda vítima, infelizmente, de acordo com o governador Tarcísio de Freitas, morreu. O seu Francisco Albino, que estava internado no Hospital Geral de Osasco, o estado dele era grave, não resistiu aos ferimentos e morreu na quinta-feira. De acordo ainda com as informações do governo do estado de São Paulo, uma terceira vítima, que é um funcionário da Sabesp, segue hospitalizado em estado grave. Além disso, os imóveis interditados, a gente tinha ali um número de 20 imóveis, subiu para 27 por conta dos danos causados então nessa explosão. Além disso, 22 vão precisar passar por reformas estruturais, 5 estão completamente condenados. Os números podem mudar, uma vez em que a Defesa Civil vem realizando perícias e o acompanhamento de toda a estrutura desses imóveis que foram afetados. Então, existe uma expectativa de que esses números possam mudar a qualquer momento. Recebemos também uma nota da Arcesp, da Agência Reguladora dos Serviços Públicos, e a Sabesp tem até o dia de hoje para responder aos primeiros questionamentos, então, por parte da Arcesp. O prazo se encerra nesta sexta-feira para que as investigações possam, né, dar continuidade. Então, a gente tem, infelizmente, duas pessoas mortas e uma pessoa que está ferida, o funcionário da Sabesp, em estado grave. Ele está internado no Hospital das Clínicas. É claro que a gente, conforme formos sendo ali novas atualizações, a gente vai trazendo ao longo da nossa programação. Volto com você.
17: Valeu, Danúbia, muito obrigado. Nossos sentimentos aí à família das vítimas. Torcida para que o funcionário da Sabesp se recupere também. Muito obrigado pelas informações. Bom trabalho para você aí na nossa redação. Bom, ontem nós falamos sobre isso. Foi que dia? Foi na segunda-feira. E alguém no sofá disse, agora eu não sei exatamente, falamos em fatalidade. Não dá para falar em fatalidade. São empresas que são muito bem trabalhadas para que isso não aconteça. Mas também o Henrique vai falar que é por causa da privatização. E eu também acho que a gente não pode ser tão simplório assim. Não é, doutora?
16: É,
19: eu acho que ali poderia... Se a gente tem uma antivisão do que pode acontecer, né, Fernando, que acho que era o caso, a gente não fala em fatalidade. Agora, se é algo que não estava num desdobramento de uma previsibilidade...
17: O governador falou por causa do número de obras, porque...
19: Então é previsível, né? Se a gente fala em fatalidade, é algo que você não tem um desdobramento, né, dentro de um nexo de causalidade. Agora, se havia uma previsibilidade, óbvio que tudo está sendo apurado. Eu acho até que é prudente que a gente espere ali, né, para que se diga o que foi de fato a causa que ocasionou essa explosão. Evidentemente, as pessoas responsáveis vão, obviamente, ali serem trazidas para poder manifestar, mas eu acho que ali foi mesmo uma inobservância, né? Não foi uma questão, obviamente, afastando a questão dolosa. O crime de explosão.
18: Uma negligência.
19: A gente observa que, evidentemente, vai ser ali uma inobservância do dever de cuidado, e sendo uma inobservância do dever de cuidado, vai se apurar a responsabilidade civil e criminal, como é o caso ali, que o crime de explosão ele vai comportar a figura eventualmente culposa.
17: Jess.
1: Eu acho que aqui o que a gente tem que avaliar mesmo é a responsabilidade dessas empresas, sejam privadas ou sejam públicas, em relação a essas obras e às situações que elas podem ser partes de causa. Um exemplo, a situação de Brumadinho e a postura da Vale. Então, eu acho que aqui não é sobre privado ou público, mas é sobre responsabilidade. E a responsabilidade, lidando com isso, nesses óbitos, ela precisa, sim, ser investigada, trabalhada e tratada à luz de não olhar até qual é o lado político, qual é a visão política em relação a isso. São vidas que estão sendo perdidas. Falo isso muito sobre a situação da Enel aqui. Quando a Enel fica sem poder dar energia, que ela deveria cumprir em contrato para boa parte da população, no Morning, há 2 anos, nós entrevistamos uma mãe que tem uma filha com deficiência que tem remédios que ela precisa tomar, que são refrigerados, e que a vida da filha dela fica em risco sem energia. Então, isso é uma coisa muito grave. Então, essas empresas, elas precisam ser drasticamente cobradas.
18: Pode falar. Empresas e setores, quando eu falo da privatização, é que essas, principalmente essas empresas e setores essenciais, água, luz, por exemplo, não deveriam ser privatizadas por uma razão de que esses setores eles não podem atender a interesses econômicos. E o que mostra essa explosão é exatamente isso, de que essas empresas, você privatizar empresas como essa em questão, não é o que vai resolver problemas. Se ela fosse estatal, talvez acontecesse também a explosão. Talvez, só que o Estado pode fazer esses investimentos em melhoria de forma massiva, o que às vezes a empresa, por ser privada e por esse custo de investimento prejudicar um retorno, não vai fazer.
1: Toda empresa tem interesse econômico, seja ela pública ou privada. Isso é uma falácia quando a gente acha que não tem. Eu vou até além. Muitas vezes as empresas públicas, elas têm um interesse diferente, que é um interesse político. Está todo mundo falando sobre Davi Alcolumbre, a relação do senador Davi Alcolumbre com o presidente Lula. E aí você vem falar, mas Jazz, o que isso tem a ver com esse assunto do público e privado? Tem muito. Porque muitas das vezes, uma arma de manobra em negociação são os cargos em estatais. E esses cargos em estatais, eles não são escolhidos porque o fulano é muito capacitado para exercer aquela função, mas é porque o fulano é amigo de um outro fulano que eu quero um favor lá no Senado Federal. Então, Henrique, eu vou até além. Eu até acho que as empresas estatais, elas têm um vício no Brasil muito grande em relação ao seu uso e o seu aparato para questões privadas dos indivíduos no jogo político, e que isso tem diminuído bastante a nossa eficiência.
17: Essa mistura que faz tanto mal para a nossa vida social de todo dia. Sabe outra coisa que confunde também? Emendas parlamentares, porque o ministro do Supremo Tribunal Federal, Flávio Dino, pediu agora, olha só, explicações sobre um suposto envio de emendas parlamentares para empresas e organizações ligadas ao quê? A produção do filme do ex-presidente Jair Bolsonaro, o Dark Horse. A decisão foi tomada numa representação da deputada Tabata Amaral, que apontou possíveis irregularidades na destinação dos recursos. Olha só, essa denúncia liga a produção do filme a algumas verbas indiretamente associadas a emendas parlamentares de deputados do PL, aquelas emendas que podem ser usadas de qualquer forma, né, Jess? Tá tudo misturado, tudo acontece em conchavos, né? Tudo acontece em situações pouco palacianas, né?
1: Tem que ser investigado, sempre tem que ser investigado, e eu vou até além. Isso é uma coisa que eu não vou dar crédito nem para a deputada Tabata. Eu vou dizer que o Josias
19: tá falando sobre isso há algum tempo no Morning Show, em outros lugares que ele participa, mostrando aí que esta possibilidade, ela joga um flanco de ataque muito grande em relação à credibilidade das produções culturais, até mesmo à direita. Então, eu acho que se confirmado, isso é bem grave, eu diria que até bem mais grave.
17: Talvez mais grave ainda.
19: Que o áudio...
17: E tem uma coisa, né, que a gente vê, assim, a gente está vendo a vida imitando a arte imitando a vida, e a gente está vendo um ciclo de um repertório que se repete. Estou falando isso porque o nosso sofá está muito chique, recebendo aqui o grande ator Taumaturgo Ferreira. Ele está em cartaz com uma peça que fez muito sucesso em 97, chamada Caixa 2, que mostrava um Brasil que está muito parecido com o de hoje, tantos anos depois. Foi um dos maiores sucessos da bilheteria da história do teatro brasileiro. E volta agora mais atual do que nunca, Taumaturgo. Seja bem-vindo ao nosso sofá. Oh,
3: obrigado, Fernando, querido. Obrigado a vocês. Sim, mostra um Brasil atual pior ainda, né? Do que dessa fase que o Juca escreveu a peça, o Caixa 2. É uma peça que ficou um clássico, né? Do teatro brasileiro e do arsenal de comédias do Juca de Oliveira. Ficou 5-6 anos em cartaz, então ela volta agora bem atualizada. Falando de corrupção de banqueiros, né? Mais atual impossível, mas é difícil porque você tem que atualizar a peça todo dia, porque cada dia é uma novidade.
17: Naquela época se falava muito, em 97, CPI dos precatórios, tinha a questão da reeleição, Fernando Henrique estava no governo, era um buchicho muito grande, e eu fiz uma pesquisa aqui, tinha um rombo em questão aí de 5 bilhões.
3: Oh, troco, dinheiro de troco.
17: E agora a gente está vendo quase tudo isso aí de novo. CPIs também.
2: Hoje em dia a gente falaria, não, tá tranquilo, né? 5 bi perto do que a gente está vendo.
17: Como é que vocês atualizaram esses números, Juca, e essas situações 5 políticas?
3: 5 bi, o Juca de Oliveira, ele diria hoje, é dinheiro de pinga. Mas, o Alexandre Reineck, que é o diretor da peça, ele deu uma atualizada, nós colaboramos com alguma coisa também, e a peça continua muito atual, não precisou atualizar muito, só essas coisas que estão acontecendo aí de Banco Master, Vorcaro, enfim, algumas coisinhas, mas ela, por incrível que pareça, a peça assim, está praticamente intacta, né? E o fio condutor continua o mesmo. Então, Juca de Oliveira, nas peças dele, ele sempre opõe um cara trabalhador, no caso é o Cássio Escapim, que estava aparecendo. Aquele ali é o Paulo Gorgulho, ele é o diretor, o dono do banco. E eu sou o assistente dele, o assessor, e ele está tramando algo parecido com papéis que rendem 120%.
2: Pelo,
3: né,
2: WhatsApp?
3: 140% do CDI, né? Então, o Roberto é o Cássio Escapim, que é o gerente do banco, e a Flávia Garrafa é a Lina, é uma professora, ela é esposa do gerente do banco. Então, apesar de ser um diretor do banco e um funcionário do banco, eles não se conhecem.
17: Esse banqueiro, ele patrocina filmes também?
3: Não.
2: Camarote do Carnaval.
3: Não chegamos nesse ponto ainda, porque isso aí tá muito atualizado, né? Mas é o tal negócio, o tal do Vorcaro, ele é patrão de todo mundo, né? Porque a folha de pagamento dele tem de A a Z.
17: De todos, vai da esquerda para a direita com uma velocidade enorme, né?
3: Sim, nossa.
17: O que você tá achando disso tudo? Você que é um ator, você que frequenta esse ambiente, como é que vocês, atores, entendem um universo com tanto dinheiro despejado assim, não exatamente para vocês. Primeiro que os atores eram os principais estrangeiros, né? Você acha que aí tem muito mais coisa do que está sendo dito?
3: Não, sempre acho. Assim, não como ator, né? Não vou falar por mim, nem pela classe artística, nem me julgo ter experiência para falar sobre isso. Não sou jornalista, não sou cientista político e tal.
17: Mas você é um ator brasileiro fantástico, maravilhoso. Não,
3: obrigado, querido.
17: Experiente.
3: Obrigado. Como brasileiro e como quem, enfim, atravessou todos esses planos, todas essas inflações, todas essas crises e tal, eu sou bem pessimista. Eu não vejo que vá ter uma saída. Eu acho que tem muita gente poderosa envolvida em tudo, né? Porque a gente nunca sai disso. O Brasil é uma constante crise. Veja bem, estou dando minha opiniãozinha aqui de bobinho, porque a gente não sabe nada do que acontece aí nos andares de cima, né?
17: Mas então... o Juca, que você traz de novo, né? Aliás, vocês Palmeiras fazem uma homenagem, foi a primeira montagem depois que ele parte, né? A primeira montagem feita, né? Após a morte dele, né? Ele era mais otimista do que pessimista, né?
3: Não sei. O Juca, ele era um grande amigo, um ídolo, né? E meu amigo. O Juca, ele como pessoa, como autor e como ator, ele não reclamava de nada, ele vivia o presente, ou seja, tudo que todo mundo quer hoje, não se preocupar com o passado, não se preocupar com o futuro e não ficar lamentando o passado, o Juca vivia no presente, e aí sim ele era muito otimista com a arte dele, com o teatro, com tudo, mas acho que com política, pelas coisas que a gente conversava, ele era bem... Ele podia fazer...
2: Cético.
3: O que ele podia fazer, cético. Ele fazia através do deboche, né? Da arte dele, porque ele achava que era a melhor coisa era debochar dos políticos e dos corruptos e assim levar alguma consciência para o público.
2: Posso perguntar se você se inspirou em alguém para fazer essa figura ali do assistente do banqueiro, que não deixa de ser um pouco um banqueiro também?
3: É, o assistente, ele tem pretensões de ser vice-presidente do banco, enfim. O Romero, meu o personagem, né? Quando a novela é boa, quando o filme é bom, quando a peça é boa, a primeira inspiração, acho que assim, 80%, 90% vem do próprio texto. E eu acho, para mim, né? Então, o texto já me inspirou muito. E aí você se joga, mergulha no texto e a parte corporal, a parte externa, acho que vem junto, né? Mas esse personagem me lembra alguns personagens que eu fiz. O Nelito Moutinho, de celebridade, um pouco Urubu dos Anos Dourados... porque como é uma comédia, né? Então quando você tá na comédia, aquelas características do ator, ela emerge, né?
17: Então, Arthur, eu quero te convidar para ficar no sofá além da peça. Você aceita sentar aqui no sofá da Discord? Porque aí a gente vai continuar fazendo o nosso programa e você vai ficar sujeito às faíscas do sofá. Não é um lugar confortável.
3: Não
17: cê
3: é
17: aceita?
3: Mesmo, hein? Tá bom.
17: Você aceita?
3: Vamos
17: então
3: embora.
17: Tá, você continua, porque a gente vai fazer um rápido break na nossa rede de rádios e de TV e tá te perguntando se você acha, por exemplo, que as revelações de Vorkaro podem influenciar as eleições. O que você acha?
3: Não
17: vai responder agora? Não vai responder agora.
3: Tá legal.
17: É depois, você vai pensar e você tá que está em casa também, vai pensando. Rápido break na rede de rádios e também na TV. E o sofá volta chiquérrimo com o Taumaturgo Ferreira aqui conosco. Daqui a pouco...

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9: Levando novas plateias que ainda não conheciam o Caixa 2.
10: Paulo de Arape dirigiu a primeira montagem. Sim. Que responsabilidade, né?
9: Nossa, o
10: Fausto. Fazer de novo algo que deu tão certo, né? É. Bacana, um elenco bacana antes e Sim. agora também, né?
9: Sim, é o Cássio Escapim, a Flávia Garrafa, Gabriel Vivan, Paulo Gorgulho e Sofia Abrão.
11: Muito Lembrando bom. Lembrando que a peça é ficção, mas poderia não ser, né, Fernando?
10: Pode até
12: a
10: dizer
12: peça
10: que
12: é
10: não é.
12: Ficção.
11: É, será? É. Será que é ficção?
10: É. Ou a ficção é uma peça.
12: Não é a peça.
10: É. A gente está de volta na rede de rádio, estamos falando da peça Caixa 2, que fala dos bastidores da corrupção, algo que não é muito comum aqui no Brasil, é quase uma ficção científica. Está em cartaz aqui no Teatro das Artes, lá no Shopping Eldorado, em São
9: isso,
10: Paulo.
9: Isso, às sextas, sábados e domingos, sexta e sábado às 20 horas e domingo às 17.
10: E a gente está com o taumaturgo aqui falando conosco, para quem está no rádio. Ele está muito elegante aqui, né?
12: Não,
11: chique, chique mesmo, gente.
12: Está motivando as pessoas a assistirem a peça. Porque, assim, a arte tem esse caráter reflexivo. O humor faz a gente contestar muito e ver coisas de uma forma mais ácida que em muitos momentos nós não notaríamos. Então, eu acho que é um exercício até político, de consciência, assistir essa peça, essa Caixa 2. Estarei lá.
10: 12 ainda não. Pode ser 12.
12: 12 é a prova.
11: A gente já teve uns 12 Caixa 2 aí.
10: Olha só, e por falar em humor, olha só essa história, Taumaturgo. A Comissão de Constituição e Justiça da Assembleia Legislativa, famosa CCJ nessa comissão, aprovou um projeto para tornar o ator Fábio Porchat persona non grata no estado do Rio de Janeiro. Essa motivação foi proposta pelo fato do deputado Rodrigo Amorim, autor da proposta, ser um crítico das posições religiosas e políticas de Fábio Porchat. O humorista respondeu à questão da Alerj publicando um vídeo em tom de ironia, claro, né? Vamos acompanhar o vídeo.
5: Nunca pude imaginar que eu fosse conseguir chegar nesse lugar. Deputado chateado comigo. É um negócio que enche o meu peito de orgulho. Eu tô até meio tremendo. Eu recebi voto de gente da família Ponce, uma família que tem uma trajetória linda no Rio de Janeiro. Eu falo isso, me dá um arrepio, um negócio. Eu quero agradecer muita gente que me fez chegar até aqui, ao Porta dos Fundos, meu pai, minha mãe, mas especialmente a todos os deputados que podiam estar debatendo segurança pública do Rio. Que quem vai ser o governador, que não tem governador que eu vi agora. Podiam estar atrás de milícia, tentando levar saneamento básico para as comunidades, mas não. Eles estão pensando em mim.
10: Legal. Legal ele dizer isso para a gente dizer o que vai acontecer agora. A votação foi apertada, foi 4-2, CCJ. A CCJ só analisa o que está constitucionalmente dentro do que pode ser possível ou não. Mas, pasmem, agora ela pode ir a plenário. Então, ela vai ocupar o tempo de todos os deputados para fazer uma votação. Pode ir.
12: E hoje?
10: E depois ela ainda vai para a sanção do governador.
12: Qual governador?
6: Que governador vai ser?
12: Não,
6: esse?
12: Gente,
10: é quanto tempo de perda? Quanto tempo perdido nisso?
12: Mas precisamos elogiar a interpretação de Fábio Porchat, que recebeu esse prêmio do único jeito que é possível, com louvores e emocionados. Eu não sei se isso se compara a um Oscar. Talvez isso seja maior que um Oscar.
11: Vindo do Dalí,
12: da Alerj, é assim, o Oscar fica pequeno. É uma,
10: você quer discordar de alguém? Aproveita para discordar. Quer discordar aí, dona Turma?
6: A CPMI mais cedo, cara.
11: Pode discordar da Alerj.
6: A CPMI que a gente estava criticando, e confiamos.
10: 4-2 a favor. Aí 4-2 para ele ser
9: pessoa não grata.
11: Isso.
12: No estado que hoje vale mencionar, teve uma operação da Polícia Federal e foi apreendido o tablet e o celular do ex-governador do Rio, Cláudio Castro. Tá bem simples. O Rio não tem problema.
11: Rio que até
10: e
11: pouco
10: é lá que
11: tinha...
10: vai sair a CPI do Banco Master.
11: Rio que até pouco tinha seis ex-governadores presos
10: Legal.
11: Ao mesmo tempo.
10: E eles preocupados com o Fábio Porchat. Não, na boa. Vamos colocar mais gente aqui na janela. Vamos chamar o nosso especialista em celebridades, Sodré, com os seus óculos enigmáticos. Esse óculos aí tá chique, hein? Deixa eu ver direito. Bacana. Conta, Sodré, não acredito que a Virgínia separou. O Vini Júnior.
13: Olá, muito Copa bom mais, dia, Fernando, para você, para todos aí desse sofá mais do que democrático hoje. Tá pegando fogo, né? Pois é. Olha só, vamos lá para Madrid, porque é lá, diretamente de lá, que Virgínia Fonseca fez o comunicado que pegou metade do Brasil de surpresa. A outra metade já esperava que isso pudesse acontecer desde a semana passada, mas muitos achavam que a divulgação desse término, desse relacionamento, fosse acontecer só depois da Copa do Mundo, né? Todo mundo sempre especulou que o relacionamento entre Virgínia e Vini Júnior seria um relacionamento para bombar a influenciadora aí na Copa do Mundo, durante as transmissões, onde ela, inclusive, deve ser repórter da TV Globo lá pelo Caldeirão, pelo Domingão do Hulk. E hoje de manhã, Virgínia, que está lá ainda na casa de Vini Júnior, ontem acompanhou o namorado.

0: essa relação?
1: Jazz, assim vai dizer jazz.
2: Não, é impressionante, né? O brasileiro não tem um dia de paz. Pouco se fala, muito se fala do áudio do Flávio, mas não se fala o que que esse término vai representar. A Copa tá aí, o
3: Brasil
2: Vini
3: parou.
2: Júnior vai estar abalado.
3: Inclusive,
2: Que
3: eu vi.
2: isso, o Brasil tá agora parado. E outra coisa, ela deu um texto que levanta uma curiosidade da razão. Eu me dediquei muito. Qual que é o bastidor aí? Então tem
1: Mas,
2: várias
1: olha,
2: perguntas
1: hoje a
2: a
1: gente tem um
2: ser respondidas.
1: privilégio de ter um
2: Alerj
1: ator
2: pode fazer
1: da
2: você
1: Globo
3: Mas,
1: que
3: Fernando,
1: pode explicar para a gente quando é que esses relacionamentos são colocados no holofote e quando não são, e por que são e por que não são divulgados.
3: Mas, Fernando,
1: então,
3: só um
4: e a
3: parênteses, eu
4: pergunta,
3: queria
4: ele
3: fazer.
4: sabe quem é a
3: Eu
4: Virgínia.
3: queria fazer uma crítica pública. Eu queria fazer uma crítica pública ao presidente Lula, que não fez um decreto de luto oficial. Deveria ter sido feito. Fica aqui
4: Não me
3: registrado.
4: surpreenderia se ele
2: A
4: comentasse.
2: primeira vez que ele criticou o Lula foi agora.
3: Não decretou. 3 dias de luto,
1: Vamos
3: pelo
1: lá.
3: menos.
1: Toma, tu, conta pra gente.
5: Vini Júnior, eu sei quem é, óbvio, porque eu torço pro. Não torço pro Real Madrid. Aliás, eu sempre torço contra o Real Madrid. Eu torço para jogadores, mas como o Real Madrid é muito poderoso, tem muita grana e tal, eu sempre torço contra o Real Madrid. Mas eu gosto de muitos jogadores do Real Madrid. Eu sei quem é o Vini Júnior, óbvio. Mas a queridíssima Virgínia, eu não sei quem é. Eu sei que ele tem uma namorada e tal. Eu passo batido nessas coisas, né? Mas esses relacionamentos dos famosos e tal, hoje em dia, de muitos anos para cá, a gente nunca sabe o que é verdade, o que é mentira, o que se eles vão dar um tempinho, se eles vão voltar semana que vem, se tem alguma coisa por trás. E todo mundo fica 24 horas se expondo, né? Então, sei
1: É,
5: lá, não sei
1: exatamente.
5: não.
1: Bela Campos, essa você conhece.
5: A Bela Campos?
1: É, a Bela Campos
4: A atriz que
1: conhece.
4: estava na última novela das nove.
5: Ah, não, faz tempo que eu não assisto
1: Ah, então,
5: novela.
1: mas
5: eu sei de.
2: Com o
5: Bela
2: Calan
5: Campos é que
2: Reino.
5: fazia a novela com o Cauã?
1: Ah, isso, é sobre isso. Vamos lá.
5: Tá.
1: Fala, Sodré, conta pra gente o que que aconteceu.
0: Exatamente, Cássio. Bela Campos é que foi a protagonista da última versão de Vale Tudo, como a Maria de Fátima. Ela teve um problema nos bastidores durante as gravações e ela chegou a insinuar que estava tendo ali alguns problemas com o Cauã Reymond, né? Ela chegou a verbalizar isso, mas não foi muito a fundo durante as gravações. Ela, inclusive, deu uma entrevista há 15 dias atrás para o jornal O Globo e ela chegou a falar que levou este caso à direção. Ela não gostava de algumas brincadeiras feitas pelo Cauã Reymond, que também fazia par romântico com ela na novela Vale Tudo. Inclusive, ela chegou a citar um episódio onde ele teria levantado o braço e dito para ela: "Cheira aqui o meu sovaco. Você tem cara mesmo de ser mulher que gosta de homem, que gosta de cheirar homens." E ela não ficou nada feliz com essa declaração do ator, disse que levou isso à direção, mas não foi ouvida na ocasião. O que a direção da TV Globo teria feito foi tentado abafar o caso. Ela chega a citar que homens na direção da emissora não queriam abrir espaço para que ela falasse sobre isso. E ontem ela deu uma entrevista ao Fofocalizando do SBT, onde ela foi bastante enérgica quando foi questionada se ela não teria medo de sofrer represálias por continuar ainda contratada da emissora e talvez não ser mais escalada para algum papel, para algum personagem importante dentro da trama, ou até mesmo de não ser mais chamada para fazer personagem nenhum dentro da emissora. E ela foi bastante categórica quando ela disse: "Eu acho que essa história da gente não poder falar sobre a empresa que nós trabalhamos, isso ficou lá atrás, no tempo da escravidão. Hoje a gente vive um outro momento, a mulher tem sim que falar. Eu sou uma mulher preta, eu represento muitas meninas que se espelham em mim, que veem em mim um futuro também na arte, então eu tenho que falar. Eu acho que não vou sofrer sanção nenhuma da empresa que eu trabalho por estar me posicionando." E ela chegou também a dizer, Fernando, num determinado momento, que ela já teria passado, inclusive, por uma reunião para projetos futuros. Mas a verdade é que a Bela Campos ainda não foi escalada para um outro papel depois de Vale Tudo.
1: Muito bem. Antes, Taumaturgo, a gente ficava sabendo dos artistas, o Capricho, Contigo,
5: Isso.
1: Manchete,
4: Beijo.
5: Amiga.
1: Amiga, tinha que esperar a semana inteira para
5: Cássio.
1: ver. Hoje não. Aconteceu, virou manchete.
5: Sim, naquela antigamente, não muito antigamente assim, só tinha essas três revistas e tal. E você ia num show, tirava umas fotos suas ali.
1: Você já teve alguma intriga assim?
5: Sim. Eu já tive uma intriga, assim, que me picharam muito e saía todo dia mentira no jornal falando que eu tinha sido assaltado, que eu

0: estava bêbado, não sei aonde. Isso foi em 93. E aí eu sofri, assim. Foi uma época difícil. Foi bem chato. Então eu soube o que que é as pessoas ficarem te
1: Você
0: pichando e
1: sabe
0: falando de
1: bem.
0: você.
1: A gente vai dar um abraço pro pessoal da rádio, despedindo. Valeu, gente. Olha, Caixa 2 no Teatro da.
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1: Sim, senhora, sim, senhorita. Estamos de volta aqui, meus queridos. É, meus Ora. Truqueiros do amor. Tudo bem com vocês? Como é que vocês estão? Estamos de volta aqui, mais um destrambelhado programa Pânico pelas habilidosas plataformas da Jovem Pan. Bem-vindos ao programa que vai resolver nossa crise econômica distribuindo Vale Gás. Fim de semana batendo na porta. Diquinhas, taradinhas. Opa. Gilbertinho Berros e meu querido Maravigols.
2: Oi.
1: Meu Propore. Como é que está, Propro?
2: Tudo bem, Emílio.
1: Tudo tranquilo, tudo certo?
2: Tudo certo, com a caneta na mão.
1: Diga.
2: Oh. Emílio.
1: Sim.
2: Meu Tonhão Pau Torto. Que Sim. vontade de brincar de médico com você.
1: Você está muito engraçadinho ultimamente.
2: Como Paulo. Dizem os seguidores de Ari, Aristóteles. Hoje é dia de pirar o cabeção. Eu nem almocei, mas já bebi vinho, Negroni e Prosecco. Estou exalando mais álcool que a perereca de laboratório. Estou com baita tesão corporal. Podem me chamar de cobra coral, pois estou com meu anel dedo bote. Nessa madrugada, a varinha do meu Little Harry trabalhou tanto que ficou em brasa. Vai brasa. Depois passei uma pomadinha e ele melhorou. Agora vem você, meu leãozinho. Posso apalpar seu bumbumzinho? É pra rimar. É com você.
3: Ah, meu professorzão, por que você não esfrega a careca na toca do leão? E vem, vem curtir com o meu cowboy de britadeira. Solta, Reginaldo, aê! Cassina!
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3: Vem,

0: Inferno de TV que muda! Vem pra cá, cameraman! Eu tenho que ler essa porra! Põe essa manjo bona, Emílio, pra cuspir! Vem, Brasil! Não me diga não! Hoje é dia de quebrar o Banco Master da Carol! É o leão sacudindo a pança e comendo leitão! Boa noite, Brasil!
1: Tomar banho na câmera, pô. Tem que ficar a câmera.
2: Tem que ficar pra mim, pô.
1: Lógico. Pô, precisa dar fazer um
2: curso.
1: Fazer um curso aqui.
2: O cara vai ter curso 2 dias.
3: Ele tá se explicando.
1: Chegou a hora da agenda. É o melhor stand-up comedy do Brasil. No meio, ele é conhecido como ator principal do filme A Fantástica Fábrica de Adubo. É o nosso Rogério Morgado.
4: Quem é esse rock'n'ball, hein? Uma hora dessa.
3: Pô. Sou eu.
4: Rock'n'Bolly.
2: Toda quarta-feira tem o show do Rock'n'Bolly aqui em São Paulo.
4: Rock'n'Bolly.
2: 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Entra lá, compra o seu ingresso. E a galera de Piracicaba, tamo chegando, dia 14 de junho, show do Morgadão pela primeira vez no Teatro do Engenho. Teatro incrível, vai ser muito bacana esse show. Morgadão aí de volta em Piracicaba. A gente sempre fazia bar e é pela primeira vez no Teatro do Engenho, tá certo? 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Em breve, Morgadão vai estar em Florianópolis, Criciúma, Brusque.
3: Garoto.
2: Garoto. Vai ter também Mogi Guaçu, Sumaré, tá certo?
3: Sumaré.
2: Todas essas cidades. 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E se tudo der certo, e vai dar certo, Morgadão esse ano não passa. Nordeste, Fortaleza, tamo chegando em breve, tá certo?
3: Você é o bichão mesmo, hein?
2: Eu filmo e falo. Recife, João Pessoa em Natal, tamo organizando, até o final do ano a gente vai pra aí. 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Obrigado, Emílio, que alegria.
1: É isso aí, Morgadinho. Fabito Guerezito vai estar em Floripa.
5: Ai, quase, Emílio, quase. Quem sabe eu dou uma passada lá no domingo. Mas hoje é Blumenau, Blumenau. Estou chegando mais tarde aí no Porão Comedy Club. Ainda tem ingressos, pouquíssimos ingressos pro show de hoje. Então corre lá pra curtir Inutilidade Pública, que vai ser um show muito bacana. E presenças ilustres, hein? Prefeito, galera da Jovem Pan, galera toda aí. Bora lá curtir um showzão no Porão Comedy Club hoje. E depois de lá a gente vai pro The Basement encher a cara e arrumar briga. Mas tudo bem. Então não vacila, Blumenau é hoje no Porão Comedy Club. E amanhã, Balneário Camboriú, também no Porão Comedy Club. Corre que também tem poucos ingressos e o show vai ser sensacional. Então não vacila, já adquire seu ingresso aí pra curtir esse show maluco e mandar um abraço pra uma galera que deu uma baita de uma força lá. Fernanda Nasser, o Batata, Eliton Marçal, a equipe toda da Jovem Pan Blumenau, que é sensacional. Obrigado, Neto, Isis e Gabi. E o pessoal do Planeta Peia também, que o Gordão conhece, sabe. Sim. Que a gente boa demais. Valeu, Emílio. E entra lá, arroba Fábio Guaré, tudo bonitinho pra vocês. Toca o barquinho que sextou.
1: Muito bem, temos aqui a Maristela Bianchi aqui no nosso chat.
5: Opa!
1: Temos a Cléo Moraes e Massa Falida. Vejam vocês.
5: É o melhor apelido, cara.
1: Pedro Cortes tá aqui também.
6: Massa
1: Falida. É, que mais aqui?
6: A galera.
1: É, muita gente. É que é difícil aqui.
6: Vai passando, rolando.
1: Camila Batistite tá aqui com a gente também, tá passando muito rápido agora. Porque chegou a hora de homenagear. Opa. Quem perde mais tempo com a gente do que com o tigrinho. Quem admira nosso lado intelectual e espiritual. Chegou o momento de nossa audiência, a Majestade.
7: A Majestade de hoje vem da pujante Zona Leste de São Paulo. O cara é analista de faturamento. O maluco é fã dos filmes da Marvel. Adora cuidar do seu possante e assistir o nosso Pânico. Palmas para Alex Pinheiro.
1: Pinheiro! Fala, Alex.
8: Tudo bom, Emílio?
1: Tranquilo?
8: Ah, tudo jóia, prazer, prazer.
1: Assistente
8: imenso.
1: Financeiro.
8: É, na verdade, eu sou coordenador, né? É um departamento que chama checking dentro das agências de publicidade, né? Então, eu recebo as notas de todos os veículos de comunicação, faço todo o trâmite de fiscalização para ter certeza se veiculou ou não, entendeu?
1: Você paga 90 dias fora o mês? É isso?
8: 90 fora o mês. É.
5: Putz, é.
9: E a gente que emite a nota.
8: O meu cliente é 12 dias.
5: Ah, é?
1: 12 dias.
5: O seu, né, Badibu?
8: O cliente é 12 dias, mas eu já trabalhei com 120.
1: 120 fora o mês.
8: 120 fora o mês.
1: É, tem muita assim, né?
6: Ele sabe o cachê de todo mundo aqui.
1: Quer mandar...
8: Cervejinha, né? Cervejinha.
1: Cervejinha, sabe, cervejinha, né? Claro.
5: Alvorcar com a cervejada dele.
1: Você quer mandar um abraço pra alguém?
8: Quero mandar um abraço pra minha esposa, pra minha filha que tá aqui comigo, né?
5: Tá aí.
8: E dizer que eu tô muito feliz, né? Não vou... E mandar um abraço pro pessoal lá do centro de serviços, né? Da empresa que eu trabalho.
5: Madrigal.
8: E eu... Tô muito feliz aqui, eu sou fã de vocês desde o Velho Testamento.
1: É. Boa.
8: Inclusive, hoje eu tava vendo aquele vídeo do alfinete com o Vin Diesel, que ele faz aquela
1: muito
8: boquinha
1: bom.
8: Ali.
1: Muito bom, é um clássico.
8: Minha filha sabe fazer aquela boquinha do Vin Diesel.
5: Ideia genial do...
1: Aquilo...
5: Genial
8: sensacional.
1: Mas
8: foi você e o alfinete, né?
5: Perfeitamente.
1: Mas aquela produção é de Marcelo Bolinha.
5: Verdade.
1: Uma das produções mais difíceis de serem feitas é daquele... Vocês
5: sem
1: não
5: dúvida.
1: Imaginam... O que o Bolinha fez para aquele quadro.
5: Genial.
1: Sair lá.
5: Trabalhou arduamente.
1: É um abraço pro Bolinha.
5: Boa, Marcelo Boa. Picon.
1: É isso
5: grande,
1: aí.
5: Bolinha. Grande diretor.
1: Bolinha. Grande, grande diretor.
5: Bolinha.
1: Muito bem. Muito obrigado. Eu vou passar aqui o Instagram. É Alex_Pinheiro40. Alex_Pinheiro40. Para você seguir o nosso Robert de hoje. Quer participar? Mande um e-mail para o DD. É audienciamajestade@jovempan.com.br. E agora, vamos falar de filmes?
5: Vamos.
1: Opa! Vamos falar de séries? Ah, é importante ter você aqui, você homem. Homem que adora limpar o bambam só com lencinho umedecido perfumado.
10: Ai, gostei.
1: Ai, que bambanzinho. Linhagem Cheiro. Geek com Homem-Aranha que transa de meia para não gripar. André Alba.
10: Ele gosta.
11: Linhagem Geek, Linhagem Geek, Linhagem Geek, Zé da Manga.
12: Zé da Manga.
13: Boa tarde a todos.
6: Grande José.
13: Um abraço para os flamenguistas, grande momento. Só fazer um breve comentário aqui, Emílio. Eu queria saber. Eu queria saber se tem algum jornalista cobrando.
5: O quê?
13: Algum jogador que vai ser convocado do Flamengo que não resolveu contra o Vitória.
1: Pois é.
13: Porque
1: razão.
13: Eu não tenho a menor dúvida que se o Santos fosse eliminado pelo Curitiba, a manchete seria: Neymar não resolve, vírgula, Santos é eliminado. Então, tem possivelmente uns 3 jogadores do Flamengo que serão convocados. Ah, mas não tem essa manchete. Beleza.
5: Ó, oh, tá bravo já, hein?
13: Não, é só pra todo mundo ver ali a incongruência ali de 2 pesos e duas medidas. Vamos lá. É, hoje são as dicas, né? Vou começar com uma dica boa que eu gostei bastante, que eu assisti, você deve assistir também, que é o Justiceiro. Justiceiro é um especial ali da Netflix, não, da Disney Plus. 50 minutinhos aí de Justiceiro. Você não precisa ter visto absolutamente nada pra... Ele é bem resumido, ele é bem fechado. Ele dá uma sequência, né, que é o filme... O Justiceiro estará no filme do Homem-Aranha, que estreia em julho. Então, se você gosta da Marvel ou se você gosta do Justiceiro, eu arrisco até dizer que você nem precisa gostar tanto de filme de super-herói para você assistir esse especial do Justiceiro, que é praticamente um John Wick. Ele tem muita inspiração do John Wick nesse Justiceiro. Ele é praticamente a mesma história. Ele até brinca, né? Tem a cena do lápis. É que o Justiceiro nos quadrinhos ele veio antes, né? E aí o John Wick ele fez um sucesso muito grande, deu uma remodelada nos filmes de ação. E o Justiceiro agora bebe um pouco da cinematografia do John Wick. Então, se você curte aí a Marvel, que nem a nossa majestade, se você gosta aí de
1: violência,
13: filme de ação,
1: né?
13: Violência, não é pra criança.
1: É só a violência.
13: É testosterona. É. Violência pura.
9: Só pra ter uma ideia, a parte leve do filme é uma facada no olho.
13: É isso aí.
9: Por aí vai.
13: É isso aí. O filme é bem forte, bem justiceiro raiz, né? Que é o que todo mundo tava pedindo, né? O justiceiro raiz. Mas é por sua conta e risco. Eu gostei e você assista
9: também.
13: E tire suas opiniões. Tem um filme, um drama bem interessante, Emílio, que se chama Criaturas Extremamente Brilhantes, na Netflix. É um filme que...
1: Vi a chamada, mas não me interessou.
13: É uma viúva idosa que ela cria laços ali com um aquário. É um filme bem triste, se você gosta de filme triste, ela tá superando, o do povo. Tá superando.
1: O do povo era armado, né?
13: O do povo era documentário, né?
1: Puta documentário armado.
9: Ele fica amigo do povo,
13: E tinha o povo, né? E tinha o povo da Copa também, lembra?
8: Não,
1: o povo.
8: Respeita o povo.
13: O povo, vamos ver se vão achar alguma coisa aí, algum animal que vai tentar prever aí.
9: Vão achar uma paca.
13: Os resultados da Copa. Mas se você gosta aí de é sobre luto, né? Sobre luto. É um drama bem pesado. Eu esqueci o nome dessa atriz. Ah, é aqui, a Sally Field. Ela já ganhou alguns Oscars, já ganhou acho que 2 Oscars, ou foi indicado para 2. Não vou me recordar, mas é uma belíssima atriz. E aí tem toda... É aquele filme que começa triste, aí depois ele vai dando uma virada, dando uma espécie de esperança, mas também fala muito sobre luto.
1: Série boa de luto é Madison.
13: Madison?
1: É, Madison é do mesmo cara do Yellowstone.
13: Opa! Lá. Machão.
1: Chama Madison a série.
13: Madison.
1: É sobre luto, é boa. Boa, muito boa.
13: Madison.
2: É. Do Rick Gervais também é bom.
13: Que mais?
1: Que mais?
13: Rick Gervais, o de especial?
2: Afterlife.
1: Afterlife.
13: É sensacional.
1: Novíssima essa.
2: Não, é que nós estamos temático. Falando de coisa de luto.
9: Ghost é bom também.
1: Ghost é um bom filme.
2: Pode ser.
8: Despedida em Las Vegas.
2: Ah lá, Afterlife é bom. É que a gente tá falando de luto, ué.
9: Exato. Tem os dos Jack Chan também. Ah não, é luto.
1: O que mais?
13: Bom, a gente tem aí o segredo de Windows Bay, né?
1: Que o Emílio, tô vendo essa.
13: Que o Emílio assistiu o primeiro episódio, é bem interessante, né? Que o prefeito da Nova Inglaterra tá tentando arrecadar pro turismo, e aí você tem uma parte ali da ilha que parece estar mal assombrada. Você tem um pouquinho de humor, você
1: é comédia.
13: Tem terror. É, eu assisti o primeiro episódio apenas, por conta de...
9: Comédia britânica.
13: Deveres paternos. É diferente. Tem um estilo diferente, mas eu achei legal. É interessante a nova proposta. Aí, se você está procurando alguma coisa nova e diferente para assistir, você tem essa pegada aí de terrir. Eu odeio esse termo. Eu odeio esse termo, mas
9: terror
13: eles,
9: com risada.
13: Eles usam esse
9: cara
13: termo.
9: Os caras chiparam.
13: É muito ruim.
8: Sorrir.
13: E se você quer ir ao cinema, nos filmes do cinema... Você tem a Zona Cinzenta, que é um filme assim de ação.
9: Promete, hein?
13: É um filme de aventura e ação que você vai curtir. Se você gosta ali do Jake Gyllenhaal, você tem o Henry Cavill, você tem um baita elenco, que são...
9: E o diretor Guy Ritchie.
13: Guy Ritchie. Você tem ali uma equipe secreta de agentes de elite para recuperar um dinheiro.
5: E lindos.
13: É, maravilhosos.
5: Lindo.
10: Ele é lindo.
13: Eles são muito bonitos. Eles são muito bonitos. E é um filme de ação, aventura para você assistir no cinema. Se você vai passear no shopping, vai fazer alguma coisa, quer matar o tempo, Zona Cinzenta aí é uma pedida para você nos apenas nos cinemas.
5: Posso dar uma dica rápida,
13: claro
5: que eu assisti
13: pode.
5: Ontem?
13: Diga.
5: É, do ano passado o filme, mas tá vinculado, eu acho que é essa semana e tal. No Limite do Amanhã, Tom Cruise e Ellen Hunt. Bão demais, cara, bão demais. E não gosto de filme desse tipo, meio ficção, robô, alienígena e tudo mais, mas bão demais. Esse aí, ó, bão demais.
13: Mas esse é de 2014.
1: É, depois a minha dica que é uma coisa nova também.
5: Então é isso. Não, mas entrou na Netflix essa semana.
1: É hobby vídeo aqui.
5: Novo. Aqui é hobby vídeo. Você entra na locadora.
1: É hobby vídeo.
10: 2000.
1: Aquela hobby
5: space vídeo.
13: E posso, era posso minha falar?
1: É só filme de 2002.
5: Tem o Robocop também aí. Vai lançar o
1: Robocop. Robocop na prateleira 12.
13: É TBT hoje. Mas é TBT. Foi bom
1: não, bom de ficção científica é do cara que vai lá que o sol tá apagando. É, tem um nome longo o filme.
13: Ah, sim, do cara que fez a Barbie lá, o Ken. Ah, o Devoradores de Estrelas.
1: Devoradores de Estrelas. Esse é bom.
13: Devoradores de Estrelas.
1: Devoradores é uma ficção científica bem feita.
13: Muito bem feito. E esse Devoradores de Estrelas, Emílio, tá fazendo um grande sucesso no cinema. Ele passou 600 milhões na bilheteria e surpreendeu todo mundo.
1: Não,
13: porque
1: é bom o filme.
13: Porque esse é um número que o Superman não chegou, nem o filme de Superman chegou ano passado. Então o Ryan Gosling emplacou aí.
5: Que é lindo.
13: É muito bonito, o Devoradores de Estrelas. E só puxando o teu gancho, Guilherme, no Limite do Amanhã, foi confirmada a sequência.
5: Boa.
13: Foi confirmada a sequência, porque esse filme fez muito sucesso em 2014.
5: É muito bom, cara.
13: E você tem muitas. Os estúdios estão fazendo isso. Eles estão vendo os filmes que são solo, né? Um filme só, que fizeram muito sucesso, e estão aplicando a sequência. O Diabo Veste Prada é isso, o Maverick é isso, o No Limite do Amanhã é isso. Então, os estúdios estão dando sequência aos filmes que fizeram sucesso há 10, 20 anos atrás. Isso está sendo uma pegada forte aí dos estúdios para fazer bilheteria. É o que eles veem que está funcionando, porque eles estão trabalhando com a nostalgia, né? A nostalgia está dando dinheiro. Essa é a palavra correta.
1: Muito bem. Fechou?
13: Fechou.
1: Então vamos agora fazer um break para todo o Brasil. Agora o break do Regina. Hoje o programa tá bom, hein?
13: Tá bom.
1: Tá um programa especial para você hoje. Programa levinho, programa gostoso. Presta atenção. Vai lá, Reginaldinho.
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29: Ok. Estamos de volta na programação da Jovem Pan.
30: Certo.
29: Vini Júnior se separou da Virgínia.
30: Na verdade, sim. A Virgínia separou dele.
29: É, ela parece que separou, na verdade.
30: Parece que sim.
29: Não, vamos falar a verdade o que aconteceu? Indiretas da sogra indicam alguma coisa.
30: Mentira,
29: você me dá.
30: Você tá brincando.
29: A sogra falou um post numa semana antes sobre traição.
31: Exato.
29: Supostamente. Supostamente.
30: Tem
29: aí.
30: Quem traiu quem?
29: Falando, né, do Vini, que ele, Vini, né, deu um chapéu.
30: Que ele fazia um frila sem nota?
29: Exato. Agora eu falo pra vocês, é muito melhor o Vini Júnior solteiro na Copa do Mundo. Mas muito melhor. Porque a mulher põe muita pressão, né, Emílio? Você acha que você vai jogar?
30: Eu falo assim, nossa, você não me ligou antes de entrar em campo. Nossa,
29: como você comemorou o gol. Enfim.
30: Você não fez a minha dancinha.
32: Mas você acha que ele não pode ficar deprê?
30: Sei lá também.
29: Eu acho que não, vai ficar deprê não. Ele tá voando.
30: Já mas
29: tá
30: é estranho, voando? Porque a Virgínia tava postando no jogo, tirou foto com o irmão e do nada terminou. Estranho, né?
29: Às
30: vezes, sabe o que acontece? Às vezes foi só uma briguinha. Aí ela... Vamos terminar, já volta. Aí, nessa ânsia de postar tudo como ela faz, postou, terminamos, já vai voltar. Quer apostar ou não?
29: Existem mensagens subliminares que é pra um cara muito atento. No jato dela, o jato que ela ganhou.
32: Eu gosto de um jatinho.
29: Do Zé Felipe. Continua a foto dele e ela acabou de fazer uma reforma. Pode ser uma volta pro ex-marido, são suposições que eu faço aqui. Mas eu falo pra vocês, é melhor o Vini separado pra Copa do Mundo. É isso que eu digo.
33: Mas baseado em quê?
29: Baseado na pressão que ele teria, porque existe uma exposição midiática da Virgínia, que tem que postar muito, que tem que render o bloco.
33: Sabe...
29: E jogador sem Instagram joga melhor. É isso que eu te falo.
33: Você tá falando isso pelo que aconteceu em 98?
29: Em 98?
33: Que
29: 98? Do Ronaldo?
33: O Ronaldo levou a família. Aí deu problema, levou, alugou uma casa. Você não lembra? E depois ele teve até um piripaque.
29: Sim, teve a convulsão.
33: Teve um piripaque.
29: Teve um piripaque.
0: Deve ter sido culpa da família.
29: Eu passo de mundo vivo correndo. O Alba agora é pai, né? Um pai jovem. Eu também tenho filhos. É uma das coisas mais difíceis. É você equilibrar boletos, filhos e os desejos da sua esposa naquele momento. Vini está solto. Vini tem o potencial de trazer o caneco. E ainda afirmo outra coisa aqui.
2: O quê?
29: Tá naquela história da pré-lista do menino Ney? Segunda-feira vai ter toda essa...
33: Não, sim. Já tá certo.
29: Já tá. Pode carimbar que o Neymar vai.
33: É, o Neymar
29: já
33: vai. Vai.
29: Mas agora, se ele não for, a gente também... Tá certo.
2: Não, acho que vai.
33: Já tá certo.
2: Se ele não for, ele vai ficar e pegar a Virgínia.
29: É. Você viu que o pilhado falou, desfalou.
33: Ele
29: colocou
33: desfalou,
29: o dedinho
33: lá.
29: Pôs
33: o dedinho pro alto.
29: Tem uma informação que alguém da CBF, que o menino Ney não vai. Agora,
33: já voltou.
29: Já voltou.
33: Vai sim.
0: 50% certo.
33: Lá vem o Zé.
0: Ué, lógico que
33: é.
0: Ou vai,
33: não vai. Não tem
0: vai um pouquinho. É lógico que é 50%. Ou vai ou não vai.
33: Agora falando que o pilhado...
2: A mulher tá 60% grávida.
0: Eu falei que o pilhado tá 50% certo. Ou ele acertou antes, acertou depois.
33: Oh, puxa frango. Muito bem.
29: O que é o detalhe?
2: Não, é que indo na sua notícia, Zuzu, tem um possível pivô da separação, que é uma influenciadora. Que aí, olha lá, essa chamada Dei Magalhães.
0: Me dê, papai!
33: Opa!
2: É contado como um possível pivô.
0: Faz um lindo trabalho.
33: Quem é a moça?
2: A menina é da influenciadora.
33: Da onde? É brasileira?
0: Segue,
2: ela é influenciadora e é apontada como pivô aí da
33: brasileira,
2: separação.
33: É?
2: Brasileira.
33: Como ela chama?
2: Dei Magalhães.
33: Eu falo pra
2: olha
33: você.
2: Olha só, meu. É a da esquerda.
33: As mulheres destroem a vida de um rapaz, né?
2: Jovem.
33: Um rapaz jovem
2: promissor.
33: Rapaz,
2: um jovem atleta.
33: Um jovem rapaz que faz essa coisa ridícula
0: no cabelo.
33: Pintando o cabelo. Um jovem. No um menino. Aí aparece essa menina destruindo família.
2: Atentado.
33: Ele gosta.
2: Como ela chama? Dei Magalhães. Dei o quê? D-A-Y. Ela diz. Aqui a informação.
33: Espera aí, Sami, por favor.
2: Poucos minutos após a notícia do término, Dei publicou uma indireta em tom de comemoração no seu perfil no Instagram. Abre aspas para ela. Meu dia hoje começa com um bom champanhe.
33: Então vamos colocar... Pode colocar o Instagram dela? É Alberto?
2: É Alberto. Alberto.
33: Então vamos colocar o Instagram, porque interessou a menina.
2: Vamos ver o Instagram.
33: Parabéns, hein?
2: Lindo trabalho nas redes sociais.
33: Esse rapaz não joga nada, mas com mulher, olha...
2: Olha, é um craque.
33: É um campeão. Um
2: craque. É esse aí.
33: Aí, ó. Cadê as fotos?
2: Ah, tem um milhão.
33: Opa, uma milha. Sucesso, hein?
2: Minha nossa.
33: Linda, menina. Tem como colocar aquela que fica maior?
2: Só clica numa foto.
33: Linda, moça.
2: Tem uma.
33: Olha aqui.
2: Ó.
33: É.
2: Muito bonita.
33: Ela é o pivô?
2: Ela é o pivô,
33: é dela.
2: Muito, Sainz.
33: Hã?
2: Ó.
33: Gretchen. Bonita a menina.
2: Muito.
33: O que mais?
2: Competente.
33: Põe mais. Põe mais.
2: Então vamos ver aí.
33: Vai
2: passando, gente. Vai passando. Só ir passando.
33: Ó, aqui, ó. Com o guarda-chuva.
2: Ela é modelo.
33: Ó.
2: E influenciadora.
33: Vinho
2: branco. Que ela era estivadora.
33: Nossa.
2: Ela é.
33: Ela é.
2: Minha Nossa Senhora.
0: É dentro, salve, salve.
3: É a Jessica.
33: Olha, vejam vocês. É, problema, hein? E a outra já.
2: Já
33: tem passa filho, né?
2: São três filhos. Vem a babá junto.
33: Três
2: babás.
33: Três crianças enchendo o saco. Imagina que os três filhos encheram o saco do rapaz.
2: Precisa ficar autografando as camisas pra filho.
33: Você tem toda a razão. Vamos aplaudir.
0: Vamos aplaudir.
33: Vini. Primeira jogada boa do Vini.
2: Antes da Copa.
33: Olha, espero que isso anime.
2: Exatamente. E só para carimbar, Emílio, nos melhores momentos do jogador de futebol, se você pegar Ronaldinho Gaúcho lá no Barcelona, onde ele estava solteiro, foi muito bem. Melhor época do Neymar Júnior foi no Barcelona, também solteiro. Exato. Então, jogador solteiro traz vai para a Espanha. Vamos nessa?
33: Traz muito bem.
2: E detalhe, só a hora que ele abriu o Instagram dela, deu para perceber que o Zuzu segue, mas tudo bem.
33: Eu já seguia de outra época.
3: É rudo.
2: Eu vou falar um negócio pra você, Morgadão.
33: Fala pra mim.
2: O bicho continua pegando.
33: Por quê, meu?
2: Porque vocês falam de uma forma aqui muito correta se a gente vai se esquecer da CPMI do INSS. Ou da CPI do Banco Master. E eu acredito que não. Porque o ministro André Mendonça, do STF, se reuniu nessa sexta-feira
29: com, o dele, com delegados da Polícia Federal, que comanda a operação Sem Desconto, que investiga os descontos indevidos das mensalidades de beneficiários do INSS. O Mendonção, o André Mendonça, cuida de duas pautas, Albeta. Uma é Banco Master.
3: Sim.
29: E a outra, agora, me parece, a CPI do INSS. Vocês viram que para esse esquema, tinha o pai do Vorcaro, ele dividiu a turma em duas partes. Tinha a turma que eram os meninos, que prestavam serviços ilegais contra adversários, do Daniel Vorcaro. E tinha, Samidana, a turma foi descoberta pela Polícia Federal, que era acusada de promover intimidação e vazamento de informação a favor do banqueiro. Então, o que descobriram é que tinham duas turmas. Tinha a turma e os meninos. Uma é de hackers e a outra também cuidava de todas as ameaças.
32: Trabalho bem gerido, né?
29: Pra você ter noção, segundo as mensagens extraídas na reportagem, a turma cobrou o envio de dinheiro do Henrique do Vorcaro, que é o pai, de 800 milhões. Então, assim, é muito dinheiro que ele pagava para a turma e pagava para os meninos. Os meninos eram a parte tecnológica, os hackers, que até se infiltraram na Polícia Federal. Voltando para cá e para a investigação. A gente recebeu aqui o competente, o Viana, né? Veio aqui dar uma entrevista para a gente. Estava liderando a CPI do Banco Master. E ele trouxe a informação que ninguém... Preste atenção que agora vão vir narrativas. Ninguém do PT está assinando a CPI do Banco Master, Albeta.
3: Que coisa!
29: Por que será?
3: Por quê?
29: Por que se a turma agora dividiu,
33: porque
29: né?
33: Porque temos uma eleição.
30: Sim, exatamente.
3: Eles estão protelando isso aí.
33: É lógico.
3: Isso aí não...
33: A eleição é ruim pro...
29: Para qualquer político qualquer que pode político ter um envolvimento.
33: Que esteja... No comando da bagaça?
29: Sim, mas como vira uma discussão, como você está falando aqui, política, né? Ano eleitoral, o Carlos Viana, ele deu uma declaração e falou assim, pessoal, desafio algum político da esquerda, principalmente do PT, a assinar o pedido da CPMI do Master.
3: Que coisa!
29: Que coisa! Xiii. Nenhum congressista, segundo Carlos Viana, do governo federal, havia aderido ao documento até o momento da publicação. Então, a turma, vamos ver se estão reclamando, todo mundo assina e vamos ver se passa para frente de uma vez por todas. Duas coisas que a gente quer resolver no país e as pessoas esquecem. Os velhinhos e o Banco Master. Tá bom para vocês?
3: É isso aí, bichão.
29: Mas sabe que eu não fico muito empolgado, Emílio?
3: O quê?
29: Com essa cara de corno, que eu já tenho um pouquinho.
3: Que isso, velho?
29: Não, porque o que vai acontecer? O que vai acontecer? É só pegar o Dias Toffoli. Só pegar o ministro Toffoli, que a gente sabe que mela o esquema. Você viu o que aconteceu com o ministro Toffoli?
3: O quê? Sim.
29: Segundo a informação, o Dias Toffoli, do Supremo Tribunal, mais um do STF, declarou nulidade de todos os atos da Lava Jato.
32: Putz! Tá tudo errado.
29: Voltou, a gente tinha a esperança.
3: Resetou o game.
29: Tá tudo zerado, Albeta.
3: Ó.
4: Para tirar meu Brasil dessa badeira.
29: Porra, Reginaldo.

0: Você já viu um saci cruzando a perna?
1: Poucas vezes.
0: O dia que você vê o saci cruzando a perna, o Brasil está resolvido. Você sabe o que é duro?
1: O que é duro? Me fala o que,
0: você sabe
1: é
0: o que eu...
2: Lá ele.
0: Não, você sabe o que eu acho pior? Pior de tudo isso, gordão?
2: Diga.
0: Tudo bem. O Brasil é um circo.
2: A gente já
0: circo.
2: Sabe faz tempo.
0: O duro, gente, é que nós pagamos a conta.
1: Ah, sim.
0: Muito isso, alta. Isso é que é pior. O pior é que a conta vem...
2: E alta.
0: Vem na nossa.
2: É o circo
0: entendeu?
2: De Solé.
0: É isso aí. É uma conta muito cara e a gente está sempre pagando essa conta.
1: E sem reclamar.
0: Claro.
1: Pois não é, tem como.
2: É,
1: porque
2: o circo
1: no
2: de
1: final,
2: Solé que é caro.
0: O que mais?
1: Mais brocha, né? Deixa a gente brochado com o Brasil. Olha, uma pauta muito divulgada aqui, lá no passado, pelo competente... André Alba, era sobre a censura na internet.
3: Ah, sim.
1: Das plataformas. Você que é um youtuber, sim. Você que depende, né, também da monetização.
3: Sim.
1: E quando vem um ano eleitoral, a gente sabe que na época do Twitter, muitos perderam, né, seus canais, nem falar do Monark e da turma que está nos Estados Unidos. Mas agora, ano eleitoral, o governo Lula planeja um decreto para atualizar, Emílio. Atualizar o quê? Adivinha? O Marco Civil da Internet de 2016. E é um timing que eu gostaria da colocação de vocês, quando a gente fala de Big Techs, quando a gente fala do engajamento, quando a gente fala de uma campanha política. Se você quer atualizar e você está no comando do governo e pode ter benefício próprio em relação a isso, é óbvio que ele usa, né? Sempre a lei é bonita, mas subjetiva. Porque é quem posta, né? Dependendo de quem vai postar.
3: Sim.
1: Né? Se é da direita, vai ter, a gente sabe lá no passado, o que, independente de você gostar ou não, o que aconteceu com o Bolsonaro. Mesmo ele agora, ou preso, domiciliar, o cara não pode fazer nenhum post, mas agora a gente aguarda essa atualização das Big Techs também e o que, que vai acontecer. Porque é um decreto que busca... Ele fala, né, que vai usar o STF novamente, quando a gente puxa o STF, mais ligado com o governo, e aí as leis ficam só para um lado. É ou não é, Albeta?
4: Quando você tem uma investigação do Banco Master, do INSS, aí deixa para depois, porque é ano de eleição. Agora, quando é para regular a internet, que é para regular o discurso, aí vamos ver agora. Não. Então, eles pensam... É, todo ano, todo mês tem uma atualização de alguma possível regulamentação das redes sociais. E a gente viu, como você deu o exemplo lá, o Twitter, ele foi derrubado aí no meio da eleição. A eleição municipal aí, então... É, com certeza estão mexendo os pauzinhos aí e vamos ter novidade, vamos ter perfil caindo, é uma coisa.
1: Tem um termo que eu acho bonito, são as diretrizes da plataforma, da comunidade.
4: É.
1: Aí tem a diretriz. Aí quando você tenta falar com a comunidade, você recebe um e-mail.
4: Isso.
1: E esse e-mail demora para ter a resposta.
4: Sim.
1: Até lá, mudou a lei, mudou o jogo, você perde toda a sua possibilidade de existir na internet e ter sua voz.
0: Mas aí você já assinou.
1: Eu sei.
0: Você já assinou o agreement.
2: Já era.
0: Você assinou o contrato. Não vem chorar.
1: Vou chorar
0: a pitanga.
1: Vou chorar.
0: Depois que a pitanga... Você assinou o contrato.
1: Mas olha só.
0: Assinou o contrato, tá...
2: Não vale. Infelizmente,
1: é assim. Mas é um contrato com um jogo que a gente acha que é duvidoso.
0: Mas você assina.
1: É
0: só não assinar.
1: Então por que...
0: Monta uma.
1: Eu não vou, não tenho capacidade.
0: Então.
1: Então não nem entro mais, mas eu vou te falar um negócio.
0: Esse é que é o problema.
1: Também não
0: o
1: vou
0: problema
1: postar
0: é,
1: mais nada.
0: O problema é que você vai lá, assina o contrato. O contrato diz que é assim.
1: Certo.
0: Aí quando você não tem mais o qual você vai reclamar
1: vou.
0: Do contrato que você assinou.
1: Vou e vou te explicar por quê.
4: Porque
1: quando eu assinei o contrato, eu não sabia que teria lá no futuro uma carta escrita pelo dono da plataforma, que é o Mark Zuckerberg, falando que ele tinha um apontamento do governo norte-americano, onde... os republicanos e democratas, ele falou ou não falou dessa carta, Alba, Zé da Manga?
4: Isso aí, então, mas é isso que você está se referindo é no Instagram, né? Porque a gente está falando do YouTube, que é o Google, o Grupo Alfabeto. Mas você tem razão, você tem várias influências aí do governo em relação ao que o próprio Mark Zuckerberg falou. Isso foi antes de muita coisa. Agora, como isso pode ser resolvido em contas derrubadas, é muito difícil você judicialmente recuperar. E tem muita gente nessa batalha aí de sair do Shadow Ban por causa do algoritmo.
0: Então, mas é porque isso aí é muito novo.
4: É.
0: Não tem lei.
4: É difícil.
0: Para isso, porque é uma coisa nova. Zuzu. É difícil.
4: É turso.com.
0: É difícil. Coisa nova. É uma coisa muito nova. Não, é melhor, muito moderno.
1: Eu concordo.
0: É uma coisa muito moderna.
1: Eu sei.
0: Você que é mais velho, você não consegue entender.
4: É turso.com.
0: Quem nascer agora vai entender isso muito mais fácil.
1: Você acha? Quem nascer agora não vai entender que antes era diferente. Agora é normal.
4: Mas sempre vem uma pergunta. Quem que vai dar o sinalzinho de positivo? Quem que vai mandar? Se é o judiciário, se é o CPF ou se é...
0: Deixa eu falar uma coisa sensacional. Já coloca imediatamente aqui, ó, porque hoje
4: é bom.
0: Olha, é inacreditável. Tem uma novidade.
4: O quê?
0: Cadê o Rufo?
4: Rufão tá aí?
0: Tá aí. O Rufão aqui, ó. E tem o Renan. Ó, o Renan aqui, ó. O Renan é um homem do marketing.
1: Sim.
0: Ó, o Renan. Esse é o homem que as montadoras brigam com ele. Esse é que é o homem, ó. E aí, Renan, beleza? Presta atenção, ó. Ó. Novidade grande no mercado de carros que você vai querer saber, Zuzu.
1: Sabe aquele carro que você vê na rua, em todo lugar ultimamente? Pois é da BYD, que acaba de assumir, preste atenção, a liderança no varejo em abrir. Uma salva de palmas aqui, uma marca histórica, vendeu para todo mundo e a gente fica muito feliz, amigo.
0: E tem também uma que é o seguinte, é o King, que é o sedã da BYD. 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Inclusive o teu amigo lá.
3: Falava que era impossível.
0: O seu amigão lá.
3: Essa
0: falou...
3: resistência, o lado conservador, do Corolla, já foi.
0: Boa, é isso aí. Ô Renan, por que o nosso King passou o Corolla?
5: Bom, tem vários motivos, né? Mas eu acho que o principal, entrou na cabeça do consumidor brasileiro que o carro vai muito além de somente o preço, né? E a tradição. A gente entra com um carro muito superior, entrega muito mais por um valor bastante inferior. E não só isso, quando a gente coloca essa questão da conta na ponta do lápis, não só da compra do carro, se a parcela cabe no bolso do consumidor, que é o básico que todos os consumidores fazem. Quando você vai além, entende que usar o carro no dia a dia por um grande período traz muito mais benefício, custa muito menos quando você usa um BYD. A gente chama isso de TCO, que é o custo total de propriedade. 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
0: 6 vezes menos?
5: Meu Deus. Exatamente.
0: E manutenção também, né?
5: Quando a gente fala de manutenção, a gente está falando de motor elétrico. Ele tem uma infinidade a menos de peças em comparação com o motor a combustão. Então, logo, quebra menos peça, você gasta menos para fazer manutenção. Então, são diversos outros benefícios além desse. E a gente também tem a questão da revenda hoje também.
0: Uhum.
5: A gente já teve o mito da revenda, que o carro não vendia. Hoje, felizmente, a gente tem fila de espera dentro das nossas concessionárias. 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
0: É isso, né, Rufo?
3: Emílio, só para completar o que o Renan está comentando, foi feita uma pesquisa nesse último mês. Os 3 carros que tiveram menor tempo de concessionária na revenda, ou seja, o carro usado na revenda, foram BYD. BYD, o Dolphin Mini, o Dolphin Normal e o Song, com 14 dias. O quarto colocado já são 48 dias. Então, essa história toda que falavam muito, não, mas você vai comprar o carro e depois você não consegue vender, como o Renan falou, é balela. Ou seja, tem lista de espera no carro usado. E você lembra, logo no começo, que a gente não era nem BYD, a gente não estava aqui com ação. 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
3: 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Até o slogan agora mudou, não é mais Build Your Dreams, é It's Not a Car, It's a BYD, que é um conceito global da força que a marca tem. 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
3: É isso, né? Que é o Sea Lion.
0: Sea Lion. Eu vi na Ásia. E tem bastante Sea Lion.
3: A gente viu o lançamento lá, e aquilo que você também sempre comenta, Emílio, é muito rápido hoje. Não tem esse gap nem de tecnologia, nem de tempo do carro chegar aqui no Brasil. Então, o line-up é muito extenso, e não é um line-up extenso, não é só democrático, como o Baldi fala, de custo. É democrático para caber em todos os bolsos, né, Renan?
5: Exatamente. Então, a gente fala de revolução, do que a gente traz como revolução realmente. Todo esse ecossistema, a BYD não é só uma montadora de carros, a gente se classifica como uma green tech, então a gente faz todas as peças, praticamente todas as peças do carro, desde chip, a própria bateria, o software, tudo que é embarcado no carro, fazemos os trens que estão rodando aqui em São Paulo, então empilhadeiras e por aí vai, painéis solares, então é todo um ecossistema que a BYD faz e que oferece toda essa tecnologia a todo consumidor. A nossa grande diferença é que a gente no Brasil, em especial, a gente não vende os carros que a gente chama de pé de boi, né?
0: Exatamente, então, é carro mundial.
5: O mesmo carro que vende na Europa, vende no Brasil, que vende na Ásia, vende no Brasil, então, lógico, adaptado ainda para as leis brasileiras, mas entregam as mesmas coisas que os carros lá de fora. Então, a gente não vê essa diferenciação, a gente consegue globalizar de uma forma única e trazer qualidade, preço acessível e performance dentro de um produto.
0: Então, mas só percebe a revolução quem trocou o carro a combustão pelo carro elétrico, né? Porque aí ele vai sentir no bolso o quanto ele economiza, o que é mais simples, você coloca o carro na tomada. É como um celular. Na verdade, o automóvel não é mais aquele automóvel, é outra coisa que você tem.
3: É uma inteligência.
0: É uma plataforma diferente que você tem para...
3: Eu desafio qualquer um, desculpa só rapidinho, Sammy, quando entrar num motorista de aplicativo e tiver um BYD, pergunto o que ele acha do carro. Sabe a primeira coisa que esse cara fala? Só fala mal da BYD quem não tem um BYD.
0: Muito bom.
3: É. Então, essa repercussão que tem da marca, no começo era só boca a boca, mas agora está nas ruas, né, Zuc? Você cansa de ver.
4: Não, é impressionante.
3: O Sammy mesmo aderiu. O Sammy está com o BYD agora.
6: Meu carro é um Yuan Plus. Muito bom. A única arrependimento é não ter feito antes isso, porque é uma mudança sem volta. Assim. Eu acredito realmente que em 5 anos a gente só vai ter carro elétrico. Porque depois que você parte para o elétrico, você vê que é muito mais fácil, é menos custoso, você não depende dessa oscilação de preço. Assim, mesmo se você for pensar, você fica andando com combustível, que é um explosivo.
3: O valor que está o combustível
6: não,
3: agora...
4: Tá 9 conto para colocar não daqui a pouco.
3: E outra coisa, Emílio, que o Mr. Wong, que é o fundador da marca, sempre falou... que não existe nada de mobilidade e tecnologia se você não tiver atributos de segurança. E como a gente está no mês da segurança, né, que é o Maio Amarelo...
0: Maio Amarelo.
3: Isso que eu quero saber. Cara, a hora que você entra num carro, né, Renan, passa alguns, primeiro, de atributos de segurança hoje que tem os carros da BYD, que eu acho que isso é legal. Quando você trabalha tecnologia... para segurança, não é para guetes, não é para perfumaria, não é para estar dormindo de braço cruzado enquanto o carro está andando, né? É quando trabalha para segurança, né, Renan?
5: Exatamente. Então, o nosso lema como BYD é... A gente traz a tecnologia para avisar quando o carro pode ter um problema. Então, toda a tecnologia está disponível para evitar e para informar quando há algum problema ou quando há algum risco. Então... tudo embarcado de uma forma única, entregue dentro de um produto.
3: E segurança dinâmica, emergency braking.
0: Você vê, né? O próprio Elon Musk vai parar de fazer carro.
4: O cara se rendeu.
0: O cara vai parar de fazer carro. Você tá ligado, né? Ele falou que vai fazer robô.
4: Só foguete agora.
0: Só vai
4: agora.
0: Fazer
4: só
0: robô foguete. E foguete.
3: Tecnologia só.
0: Ele falou, meu, não dá para comprar. E os japoneses também falaram, ó, para a gente chegar no calcanhar da BYD, a gente tem que trabalhar muito, né? Porque foi justamente isso, ele acabou fazendo algo diferente, né? A BYD fez algo diferente, fazendo essa, essa linha de montagem deles próprios, tem um navio deles. É outra.
3: Você falou uma coisa interessante.
4: Verticalização.
3: Que é exatamente isso. É você ter controle da cadeia produtiva. A BYD, ela fabrica praticamente 80% do carro. Não deve fabricar o vidro, o pneu, mas toda a parte de inteligência, a parte de software, a parte do chip, a lataria, todos os gadgets de segurança são fabricados. Então, quando você tem controle da cadeia produtiva,

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2: Tá convidado para ir para Goiânia também.
0: Se quiser ir com a gente para Goiânia. Agora vou deixar um spoiler aqui para quinta-feira que vem.
1: Tá.
0: A gente vai ter uma invasão de estúdio aqui, Sami.
3: Eita.
0: Vem um piloto de Fórmula 1 aqui, que é o Felipe Massa.
1: Legal. Boa.
0: Vem o Léo Sanches, que foi o primeiro e único comprador até agora do X-Extreme, né? O 9 Extreme.
1: Que anda 500 por hora, né?
0: Não, 496,22 quilômetros. Eu andei nesse carro lá, mas eles limitaram, o chinês que estava do meu lado limitou a 180. O Léo andou bem, eu acho que o Massa também conseguiu andar bem. E vem também o Thiago Brava, um cantor aqui.
1: Opa,
0: o Brava. Então vai ter uma invasão legal do seu estúdio. A gente não sabe onde vai caber tanta gente, mas vai vir essa turma toda para cá.
1: Tá fechado.
2: Show de bola.
1: Obrigado, Rufo.
0: Valeu, eu que agradeço.
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1: 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Vamos fazer o break? Então é o break do Reginaldo.
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8: 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Se fosse o Virgínio Júnior, você se separaria da Virgínia ou não?
9: Sim! Muito bem.
10: Depende de tantos vieses, né? De que se ele tava
9: fala
10: realmente
9: muito
10: apaixonado
9: esse animal,
10: ou não.
9: Ele tá empolgado.
10: Ele
9: tá empolgado demais.
10: Não sei, talvez.
9: Ele não para, né?
11: O animal
9: tá
11: tentando Assunção.
8: Ir pra um copo. Eu tô indo até
9: você.
8: Você
9: não para, animal.
11: Animal Assunção.
8: Mas já
11: animal
8: foi.
11: Falante.
9: O animal.
8: É que...
9: É que... Você acredita no amor, animal?
8: É que... Eu acredito. Tem amor que é verdadeiro e tem amor que às vezes não é. Pode ser por alguma coisa, por interesse, ou por estar junto muito tempo, por filho, não sei, né?
9: Muito bem. Aí está o animal. Vamos para a Copa ou não? No lugar do fuzil?
8: Eu tô alongando aqui, vamos ver se for, vai. Se não for, também tudo bem também. Eu tô na pré-lista, vamos ver o que vai acontecer.
9: É isso aí, tá na lista. Na pré-lista. Aí está o animal. Por falar em amor, olha quem nós temos aqui ao lado. Para falar pra gente se o amor realmente existe.
12: Claro que existe.
9: Você sabe que existe uma frase que diz o seguinte, que o amor... O amor... Presta atenção.
12: Saudade que eu tava de vocês.
9: O amor é uma névoa que acaba com a primeira luz da realidade.
13: Meu Deus do céu.
14: Profundo, hein?
13: Boa, hein?
12: Meu Deus.
9: Então, forte. Então, imagine aquela névoa da manhã.
13: Certo.
9: Que você olha e vê aquela névoa, aquilo é o amor. A primeira luz... queima esta névoa chamada realidade. Porque diz que a vida de casado
12: ai, meu Deus.
9: É simplesmente arroz, feijão e boletos.
12: Boa. Isso é verdade.
13: Bonito demais.
12: Uai.
9: E a nossa querida Daniela Freixo está lançando Família, um lugar seguro. Principalmente nesse momento, eu até busquei aqui, porque é impressionante os números do IBGEX. Tá aqui, olha só. Colapso no amor, Brasil atinge recorde histórico de solteiros.
12: Olha só.
9: Sim, pela primeira vez da história, quase metade da população brasileira está solteira. O fenômeno já levanta uma pergunta incômoda. O amor morreu ou foi substituído?
13: Interrogação.
12: Nossa, Emílio, você tá muito...
13: Aqui, IBGE.
12: Não é?
9: Tá aqui, ó. E o seu livro?
12: Não é lindo? Gente, eu escrevi um livro, foi tão rápido.
13: E
12: esse livro, eu diria que é uma semente de esperança.
9: É.
12: Para a família, para o amor. Eu acredito no amor, mas obviamente o amor não é um espaço fácil, né? Ele acontece dentro de um espaço de convivência, com frustração, com a expectativa que a gente não está no centro, não vai ser do nosso jeito. E é uma decisão, né, Emílio? Então, a hora que a gente vira o arroz, o feijão e os boletos,
9: é,
12: a gente começa a ter a oportunidade de aprender a amar o outro. E aí é sobre partilhar a vida, sobre não estar mais sozinho. Então eu acredito. E acredito na família como essa base da sociedade. A gente precisa resgatar as nossas relações. Mas o mais difícil é que a gente sempre quer que o outro mude primeiro e seja do jeito que a gente quer, para daí então a gente fazer a nossa parte.
2: Aí
12: então,
2: sim, aí eu prefiro também.
12: Não é? Muito mais confortável.
2: Lógico.
12: Então este livro, ele é uma lupa para dentro, para a gente se responsabilizar por como nós estamos, ou de que jeito nós estamos colaborando, para que tipo de dinâmica dentro das nossas famílias.
9: Muito bem.
2: Bonito.
9: Então é um livro, é? É um livro para quem quer dividir a vida. É, a gente tem que dividir com alguém, né? E a princípio, se você dividir com alguém, é uma família. Não
12: sim,
9: é isso?
12: Sim. E com os filhos, né? Eu acho que a gente tem... Vocês adoram, né? Vamos lá descer a ladeira com os meninos e tal, mas aí a gente se afasta. E ao mesmo tempo, como é que a gente pode ser firme e se tornar também um lugar seguro para que a gente possa ter uma voz forte na vida deles, né? Então, o perdão é muito importante. Vocês só ficam sempre me zoando, né? Tipo, ah, vai, desce,
2: não,
12: moleque,
2: imagina.
12: Lá e tal.
9: Do quê? Do...
12: Ah, disso, de... A gente se frustra muito dentro das nossas casas, mas... Que oportunidade!
2: O Daniel
12: é
2: já
12: verdade.
2: Começou a chorar.
12: Mas é verdade.
9: O Daniel
12: tá chorando.
9: Dani Frouxo.
11: O Dani
12: Mas é
11: Frouxo
12: verdade.
11: Vai perguntar.
2: Ele é Frouxo. É o Dani Frouxo.
12: Dani Mas Frouxo que pergunta. Oportunidade.
2: Dani Freixo e Dani Frouxo.
12: Que
2: eu sou um Frouxo,
12: tem.
2: Doutora. Eu...
12: Você não
9: que é Frouxo.
12: É nada.
2: Ele fez um trocadilho, mas faz sentido o que ele tá falando. E o que você disse também pontuou. Uma hora você tem um relacionamento novo, você tá mais pimpão, você tem mais testosterona, você
12: Sim.
2: viaja pra Mônaco sem vontade
12: Uhul.
2: E vai pra lá. Mas quando você tá no dia a dia, você trabalha com uma coisa que chama-se culpa silenciosa.
12: Como que é isso?
2: Está no seu livro. Você faz as coisas...
12: Ah, você leu já tão rápido?
2: Eu dei uma abisurada.
12: Não, é que a culpa não é um lugar para a gente permanecer. Porque a culpa, no fim do dia, ela traz uma lógica de orgulho ainda. Porque é sobre quem eu deveria ser, o que eu não deveria ter feito. Mas isso nos retira da oportunidade. Então, você vai fazer o que com isso? Entendeu?
2: Mas você não acha que as relações são baseadas também nesse lugar?
12: Da culpa?
2: Mãe,
12: Ai,
2: filho.
12: Não acho. Então, é um desperdício. Porque é sobre... A gente se vê tão poderoso e tão potente que a gente acha que a gente tem a força de fazer dar certo e é meu mérito. E se der errado, é minha culpa.
9: A gente faz um cálculo errado.
12: Quando o outro tem a responsabilidade dele.
9: A gente faz um cálculo errado da vida.
12: Não, meu Deus.
9: A vida que a gente faz é muito errada. E outro dia, eu estava em minha residência. E vejam vocês como a vida é insignificante, o tempo que a gente está aqui. Porque para a gente é eterno, mas dura muito pouco. Eu plantei, quando eu me mudei, eu plantei um flamboyant.
2: Certo.
9: E esse flamboyant, agora ele está bonito.
2: Oh, bonito.
9: Ele está adulto.
12: Quanto tempo atrás?
9: Há 35 anos.
12: Olha só.
9: Eu plantei esse flamboyant. E aí eu estava olhando o flamboyant, estava lá bonito.
2: Cheio.
9: Flores vermelhas e não sei o que. Eu falei... Olha só o meu flamboyant. Quando eu plantei o meu flamboyant, faz 35 anos. Aí eu calculei a minha idade e falei, se eu plantar outro flamboyant, eu não vou vê-lo adulto e bonito florido. Eu falei, só deu para eu plantar um flamboyant na minha vida. E eu acho que aquele espaço é meu.
2: Sim.
9: Que eu comprei aquela
12: Sim.
9: casa
12: Sim.
9: e ela é minha. É minha
12: coisíssima
9: flamboyant. Aquele flamboyant vai viver 100, 150
12: que
9: anos
12: coisa
9: ali.
12: Mais.
9: E eu só consegui
12: e
9: plantar
12: aí eu te
9: um
12: digo,
9: flamboyant. Aí eu falei, olha, preciso aproveitar mais a vida. Porque
2: vendeu o flamboyant.
12: Mas Emílio,
9: vou cortar o flamboyant.
11: Mas
9: eu vou
11: não
9: destruir
11: mais
9: o flamboyant.
2: Chutou o flamboyant.
11: Não vai durar mais do que eu, não.
2: Tomou um iscão e falou,
9: falei, olha,
2: agora.
9: Corta esse flamboyant, seu
12: não.
9: Zé.
2: Liga
9: tira
2: o
9: essa merda daí, porque isso aí tá mostrando o quanto insignificante.
2: O cara pega uma gripe
12: mas
2: e já
12: pensa,
2: tem
12: pensa, você
2: árvore,
12: deixou o flamboyant.
9: Eu sei, mas é incrível. Por isso,
12: é
9: por isso que a gente tem que fazer alguma coisa positiva na vida. A gente não pode ficar querendo.
11: E o mais rápido possível.
9: Só bobagem. Exato. Só bobagem. Sim. A vida é feita de
12: E os nossos filhos. E os nossos filhos são o maior legado de todos, Gueré.
14: Lógico que não.
12: Mas não é fácil, porque o flamboyant, você botou lá, vai virar um flamboyant, tá tudo bem com ele, entendeu?
9: Sim, mas...
12: E os nossos
9: mas
12: filhos...
9: Mas eu não consigo ver dois flamboyants.
12: Exato, se mas você consegue o deixar breve, o flamboyant certo. Pra alguém. Pra é você, muito breve.
9: Pra você ver o que é breve a vida, então aproveite a sua vida. Doutora, eu quero agradecer muito a sua participação. Eu vou indicar, qualquer dia você volta aqui, pra gente tocar mais nesse assunto,
12: sim.
9: Porque hoje ela veio especialmente para lançar... O Família, sim. Um Lugar Seguro. Tá aqui, ó.
12: Então, hoje eu vou estar na Livraria da Vila, lá no Shopping Eldorado.
14: Chique.
12: Lançando esse livro. Eu tô muito agradecida, primeiro a Deus, a vocês. Eu fico emocionada porque passa um filme na cabeça.
14: Da hora.
12: Eu cozinhando, assistindo vocês tanto tempo. E poder estar aqui é uma honra para mim. Poder trazer mais um filho, né?
14: Boa,
12: que é o livro.
14: Sim.
12: É, assim, muita felicidade. Que seja uma semente potente no coração de vocês.
9: Boa. A doutora tá lá nos canais dela.
12: Sim.
9: No YouTube. Daniela com dois L's Freixo, @Daniela com dois L's Freixo. Para você poder segui-la, você entra aí no Instagram.
14: Show.
12: Fechou.
9: Obrigado, viu?
12: Eu que agradeço.
9: Hoje. É hoje, ó.
12: Hoje.
14: Família é um lugar
9: seguro. Hoje que horas? 19 horas,
12: lá no Shopping Eldorado.
9: Vai ter vinho pra todo mundo ou é aquela miguelagem?
12: Eu acho que vai ser miguelagem.
14: Mas tem a praça honesta, de alimentação, né? Do lado.
12: Tem, você vai sempre.
9: Lá. Tem que ter vinho pra todo mundo.
14: O Sammy vai levar.
9: Você leva?
12: Obrigada, querido.
14: É um livro pra família, mas não precisa levar os filhos pra ficar enchendo o saco lá, né?
15: Já deixa o filho em casa.
9: Você sabe que eu estava... As pessoas estavam falando agora e eu lembrei de uma máxima judaica.
15: Sério?
9: Que existe só... Você pode mentir para dois momentos na sua vida.
14: Certo.
9: Sabe como é que você pode mentir?
14: Como? Não.
9: Primeiro, para salvar uma vida. Uhum. E segundo, por um amor verdadeiro.
14: Opa.
9: Você pode mentir à vontade. Deus deixa você mentir
15: nessas
9: duas ocasiões. Então, pelo seu amor.
14: Boa.
9: E para salvar uma vida... Você pode mentir à vontade.
14: Boa. Tá na Bíblia, né?
9: Tá na Bíblia.
14: Mentiram pro velho Isaac.
9: Ó, doutora, sério. Muito bacana. Daniela Freixo conversou com Obrigado a gente. É a nossa gente. Doutora dos loucos. Isso aqui aí. Da Jovem.
14: Dos dodóis.
9: É isso aí. Obrigado, valeu, doutora.
12: Tchau, obrigado. Valeu.
9: Por falar em doutor, vamos falar aqui do nosso... Ó, quem voltou aqui, ó.
14: Ó, aqui, ó. Ele voltou. Ele vem na hora que precisa.
9: Você veio com promoção boa ou não?
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9: quem que veio aqui?
14: Manolo.
15: Manolo vem aqui.
9: Manolo veio aqui e destruiu você.
15: Ele é destruidor, é monstrão.
9: É o seguinte,
15: professor.
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9: lá, conversa lá com a turma. Dito
15: Ótimo
9: isso,
15: fim de semana.
9: Dito
15: Valeu.
9: Isso, o que que é? Ah, o professor agora. Sim. Solte a vinheta do professor.
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16: Samuel
17: Dana! Muito obrigado! Mais um capítulo da disputa em torno da escala 6x1. O ministro Luiz Marinho participou ontem de uma audiência pública da Câmara em São Paulo e foi direto ao ponto. Ele falou que a Fiesp e as entidades empresariais estão exagerando no diagnóstico dos impactos econômicos da redução da jornada da 6x1 para 5x2. Segundo ele, o argumento que vai gerar desemprego, informalidade e até quebra de empresas é o mesmo que se ouviu quando foram criados a CLT, o salário mínimo, o 13º e as férias remunerados. Nas palavras dele, sempre foi assim e nunca foi o fim do mundo. Lembrando que a PEC deve ser votada na comissão especial em 26 de maio e levada ao plenário da Câmara no dia 27. A Fiesp e as outras entidades seguem defendendo um prazo de transição longo e também compensações tributárias. Olha, esse ministro deve estar de brincadeira.
9: Brincadeira.
17: Eu não sei se ele já teve algum negócio, mas eu suspeito que se ele teve, não foi varejo, não foi serviço e muito menos próspero.
2: Boa, Sami.
17: O setor de serviços emprega 70%, né, da economia, setor de serviços. O varejo trabalha com uma margem curta, de 2% a 5%.
2: Certo.
17: Só a escala 6x1... vai dar um aumento no custo da mão de obra de 10%
2: para
17: cima. Vai ter setor que não vai aguentar. Não aguentar significa ou quebrar, ou ir para a informalidade, e de forma geral todos vão subir o preço. Ou seja, vai virar inflação.
2: Ou também, e demissão, Samuel, eu estava pensando outro
17: ter,
2: dia.
17: O
2: cara não pode baixar o salário de quem já foi elevado. O cara manda embora o salário maior e contrata dois...
17: Isso quando não é um trabalho que tem piso da categoria. Porque às vezes tem o piso da categoria e você não pode fazer isso. aí tem esse problema.
18: Não, mas quem vai aumentando sempre o salário. Aí ele manda o mais antigo e pega com o piso depois.
17: Só que agora, por exemplo, o piso que trabalhava 6x1 vai ser o mesmo piso para o 5x2.
19: Nossa, não tem possibilidade disso aí passar. Isso aí vai quebrar.
17: Vai passar. Não, não tem possibilidade de não
18: passar. Vai passar.
19: Não é possível. Não, vai. Não.
17: Ninguém tem coragem. São pouquíssimos.
18: É populismo.
17: É populismo. Ninguém tem coragem. Mas se você tem uma ideia, a CLT que ele cita é de 40.
18: Devia passar mesmo. Tem que passar. Tem que passar. Passa.
19: Pra sentir o sabor.
18: Passa.
17: Né? Não.
19: Sabor.
18: Mas vai o quê? O que vai? O que vai mudar na vida?
17: Vai mudar que o país vai ficar pior. Vai ter
18: mais. Mas vai ter... quanto tempo o Brasil vai para trás?
17: Não, mas vai
18: mais. É mais uma. Então,
17: mais uma. A CLT, Emília, é de 43. O 13º é de 62. E o ministro ignora...
18: Mas é benefício.
17: Então, mas o...
18: Deixa eu te falar uma coisa, Sammy. Ninguém não... quer perder benefício. Não, o ser humano, esperto. Você não quer perder, não, eu não sei, quero perder. Perco, o trabalhador não também não quer perder. Eles não querem perder benefício.
17: Eu sei,
18: O legislador não vai mexer no benefício do cara que tem o benefício.
17: Ele está aumentando o benefício.
18: Sim, mas ele não vai mexer em benefício. Esquece então, isso.
17: Mas a produtividade...
18: Porque o cara quer voto. Eu não entendo por que fica essa briga eterna.
17: Porque vai ter empresa que vai ser fechada.
18: Eu sei, mas daí? O mercado vai se adaptar. O mercado não se adapta a tudo?
17: Sim,
18: vai se adaptar.
17: Cuba se adaptou. É uma desgraça total. Venezuela também.
18: A gente está indo para esse caminho.
17: Eu sei, mas é uma escolha que cabe à mídia, cabe às pessoas.
18: Não, não cabe nada.
17: Não, você acha
18: cabe, que... cabe a quem tem a caneta.
19: É voto, bichão.
18: Então, é voto.
17: Mas muitas vezes
18: o mundo
17: hoje... não entende que isso vai ter um custo alto, inclusive.
19: Mas ele entende a palavra benefício, Sammy. Pra ele basta, velho. Ele não tem tempo nem de parar pra ficar vendo isso, se é bom ou não, velho. Acho que é uma sensação de benefício, né?
17: É.
19: Não é um benefício, é uma sensação de benefício.
17: Vamos criar o 14º, 15º salário, 20 salários. Você divide o custo anual por quanto você quiser. Agora, o
18: brasileiro... Eu acho que devia ser o seguinte.
17: Um dia de trabalho.
18: Não, não. Você acerta.
19: O patrão.
18: O patrão.
19: É isso aí.
18: Acabou.
19: Assim nos Estados Unidos. Defende.
18: Acabou.
17: É, partes livres...
18: Eu sei, mas aí tem um...
17: Mas a gente
19: aí tá... tem a lei.
18: Aí tem a lei, tem o legislador.
19: O governo.
18: Aí é outra história.
17: Agora, a produtividade brasileira está estagnada há décadas. Você fala muito do salário médio do Brasil.
19: Per capita.
17: Mas um brasileiro produz em cerca de $20 por hora. O americano, $72 por hora.
19: Olou.
17: Enquanto a gente não resolver esse BO, não
18: quatro vezes menos.
17: É, não tem como, não tem como. Isso não adianta, você pode fazer lei, você pode fazer xilique na Paulista, fazer o que você quiser, não tem como. Se não aumentar a produtividade, e produtividade não é esforço, é eficiência, você gerar mais dinheiro, não tem como. E sabe o que as empresas vão ficar fazendo?
18: Como?
17: Vão parar.
18: É.
17: Vão parar de investir.
18: Tem que fazer igual
17: você
18: a China,
17: assim, eu não sei como que é. Porque você viu, lembra que eu falei, né? Eles vão primeiro votar um negócio geral. E as regras com detalhes vai vir via projeto de lei depois. Então você vai parar, porque ninguém é louco de fazer um planejamento, você não sabe quantas coisas podem vir na sua toba. Outra questão, eu falei essa semana do grupo TOC. O grupo TOC, que é o dono da TOC Stock dono da MOB, entrou em recuperação judicial. Mas olha só, o juiz Henrique Inoue, da terceira vara de falências e recuperações judiciais de São Paulo, ele concedeu ontem uma proteção parcial ao grupo. Ele falou assim, ó, vocês têm 60 dias de suspiro das cobranças contra os credores. Só que a empresa tinha solicitado 180 dias. Aí eu gostei muito que ele descreveu os documentos entregues. Falou, nunca vi algo tão... Não, ele falou, estão de forma incompleta e desordenada. Por isso, 60 dias. Tem um outro BO que é com a fintech SRM Bank. Eles teriam bloqueado 77 milhões em recebíveis de cartão de crédito do grupo, só que o grupo tem uma dívida só de 1,3. O grupo também trocou lá a presidência, trocou lá os diretores, os fundadores saíram da direção e foram para o conselho. É duro, aí você fala, o que implica isso, Emílio? Implica que um grupo desse tamanho não está vendendo, é mais gente desempregada, as pessoas estão endividadas, a gente tem metade da população adulta brasileira inadimplente. E com isso, você vai asfixiando a economia.
18: Sim. Muito bem. É isso, professor.
13: A aula do teacher hoje, hein?
18: Muito bem. O professor está bravo hoje.
13: Ele está
18: asfixiando. É. E aí reclamaram aqui. Você sabe que a nossa audiência é muito...
13: Só bucha, Emílio.
18: O cara reclamando falou que na Bíblia... Certo. Falou, não, Emílio, você está errado, porque na Bíblia não se fala de mentira. É uma anta.
13: O cara que falou isso?
18: Porque nós somos na Talmud.
13: Ah, sim.
18: Explica o que é a Talmud.
13: Talmud é o livro mais sagrado que é a Torá para os judeus.
18: Exatamente.
17: É o Velho Testamento.
18: Então, fala o seguinte. No judaísmo, existe um princípio muito forte chamado Pirhuat Nefesh.
17: Ah, o quê?
18: Pirhuat Nefesh.
17: Achei que era francês.
18: Não, não. Isso aqui é... É que eu não sei falar muito bem. Eu não sei falar bem o hebraico.
17: O Dani fala.
13: Pirhuat Nefesh.
18: Picuá Nefesh, que é o quê? Picuinho. Salvar uma vida humana tem prioridade sobre quase todos os outros mandamentos. Certo. Então, sua besta, você vai salvar alguém, você não precisa olhar os 10 mandamentos. Olha que coisa bacana. Salvar. Olha a sabedoria judaica. Então, mentir para proteger alguém de morte, perseguição ou dano grave costuma ser considerado permitido por Deus e até obrigatório em certos casos. Olha que bacana. O exemplo clássico é o seguinte, você esconder alguém de assassinato e negar que ela esteja aí.
13: Perfeito.
18: Por exemplo, vão matar alguém... O cara tá lá escondido, você vai falar, não, eu não vou mentir. Tá lá, pode matar à vontade. Lá. Sua besta.
13: Boa.
18: Como tem gente
13: se for ele,
18: mundo,
13: a gente
18: né?
13: fala. Se for ele, a gente caguenta.
18: Aí ele fala, mentir por amor. Ele fala, a tradição judaica também admite em situações de Shalom Bait.
13: Shalom Bait, que é da casa, né? Paz falei, no lar.
18: Falei bonito, hein?
13: Falou?
18: Shalom Bait. Preste atenção.
13: Bait é casa.
18: É, paz no lar. Preservação da harmonia, da dignidade humana. O Talmud... traz discussões dizendo que em alguns casos pode-se alterar a verdade para evitar humilhação, conflito desnecessário ou sofrimento emocional.
13: Oh. Sensacional.
18: Então, meu amigo...
13: Como chama o ouvinte?
18: Boa, o ouvinte é uma besta.
13: Ouvinte, vai lá, Isaac e Rebeca. E vê o que a Rebeca mentiu para o Isaac que era cego.
18: É, aí ele acha que... Ai, mentiu é feio. Vai lá. Muito bem. Dito isso, pode chamar... Ó, esses caras são demais. Eita. Solte a vinheta, por favor.
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1: Belotto! É a pai e filha do rock do aqui rock. Na programação.
2: Do rock.
1: Olha,
2: do
1: muito
2: rock.
1: Legal. Eu já vou indicar o canal deles no Instagram e no TikTok. É arroba pai e filha do rock. Eu vi vocês lá e fiquei encantado, porque essa menina canta muito. E eu achei muito legal isso que vocês fizeram, porque você vai ouvir música dos anos 70, dos anos 70, dos anos 80, cantado por essa menina linda. Como é que surgiu aí? Como é que começou a história dessa dupla aí?
3: Obrigado, Emílio. Primeiramente, prazer estar aqui com vocês. A gente fica lisonjeado. A gente nem sabia que estava à altura de estar aqui ao seu lado.
1: Imagina, tá? É muito bom o que vocês fazem.
3: É, muito bacana. Começou assim, a Emily canta comigo. A Emily é meu carrapatinho, né? Está comigo desde sempre. E ela canta desde pequenininha. E um belo dia eu estava lá no estúdio dando uma conferida nos instrumentos e perguntei para ela se ela estava tocando uma música do Legião Urbana, aquela...

0: só esse trechinho.
1: Olha só que bacana.
0: E, nós, e a gente postou esse trechinho. E a galera começou a comentar e começou a pedir outras músicas. E a gente foi no embalo dos seguidores. A gente não programou nada. Foi tudo muito orgânico.
1: A primeira foi essa Legião Urbana.
0: A primeira foi essa.
1: E Legião Urbana, pô, já não existe há muito tempo. Como é que você descobriu a Legião Urbana?
2: Bom, eu ouço essas músicas desde quando eu sou pequenininha, que é o estilo de música que meu pai gostava. Aí eu peguei pra mim também.
1: Entendi. Você é músico?
0: Sou músico. Sou músico.
1: Você toca
0: não profissionalmente, né?
1: Tá.
0: Eu costumo falar isso. Eu sou músico autodidata, já toquei em várias bandas, já fiz baile aí no Brasil inteiro, mas não vivo de música. Não vivo de música. A gente começou, como eu te falei, foi uma brincadeira que deu certo.
1: E no canal deles, né, nesse canal do YouTube lá do Pai e Filha, você também tem um equipamento ali, põe o Losing My Religion lá, a gente separou algumas coisinhas. Olha só que bacana. Você gosta, gordão?
3: É do rock, rock pauleira. Ó.

0: Muito bom, muito bacana. Pô, muito legal. Maravilhoso. Muito legal. Gostou,
1: projeto
0: Gordão?
1: Maravilhoso.
0: Pode seguir eles lá. Sigam lá, pai Vamos e lá. Filha do rock. E aí, professor Samidana, você que é um músico. Um
2: pianista.
3: Sim,
2: um pianista.
3: Um amador, mas pianista, mas entendo muito pouco de rock.
0: Você não gosta de rock?
3: Não, é que eu não gosto, não entendo.
4: Ele gosta de João Gilberto.
1: Ele gosta de João
0: Gilberto. Gosta de bossa nova, né?
3: Não, eu gosto de jazz, de música.
0: Bossa nova vocês fazem ou não?
4: Não, né?
0: Só rock. Só música boa.
3: Dura. É. Só música boa. Mas eu queria saber se você... Eu vi que vocês têm coisas brasileiras, né? Tem Raul Seixas.
0: Sim, sim.
3: E tem coisas até Michael Jackson. Eu vi,
0: sim.
3: Muito legal. Assim, o que faz mais sucesso? As pessoas ficam pedindo coisas?
5: Ah, fica pedindo. A gente está, assim, hoje com uma lista de pedidos gigantesca. E tentando... É agradar todo mundo, tentando atender os pedidos, né? Mas é complicado. Mas assim, rolou algumas homenagens que foi de acordo com alguns seguidores ilustres, né? Por exemplo, The Fevers começou a seguir.
0: O Fevers é seguidor?
5: Oh,
0: o Fevers é uma bandaça, né?
5: Renato e seus Blue Caps,
0: né? Renato e seus Blue Caps também, são bandas clássicas.
5: Então assim, teve algumas canções que nós homenageamos, né? Outros artistas...
0: O que vocês fizeram dos Fevers?
5: Foi Mar de Rosas. Você
2: não sabe. Maravilhoso.
5: Foi muito legal.
0: Que é uma versão, né?
5: É uma versão. Eles têm várias versões, né? Maravilhosas, né?
0: E quem mais é seguidor famoso lá?
5: Eu não sei se segue a gente, mas assim, já mandou vídeo pra gente agradecendo o Zé Henrique, da banda Yahoo.
0: Sim.
5: Né? O Yahoo. Beto Luke, vocal. Quem? É o Quem Silvinho Blau Blau.
0: Ursinho Blau Blau. Vocês têm o Ursinho Blau Blau? Dá pra fazer aqui ao
5: não,
0: vivo?
5: Não, o Ursinho Blau Blau não.
0: Tem, nós, vocês fizeram, não tem
5: nós,
0: o Ursinho?
5: Nós fizemos.
0: Tem um vídeo. Tem um vídeo.
3: Tava...
0: Ah, tem uma muito boa. Qual que é essa? Ah, Ursinho Blau Blau. Põe aí. Dá um gásinho aí, ó. Ó, ó lá, ó. E ela vai com o ursinho, ó lá. Ó.
5: E ele bate a palminha ali no tempo da música.

0: Silvinho Blau Blau.
1: Maravilhoso. Silvinho Blau Blau.
0: Muito bom, Silvinho, é muito bom. Silvinho, ó, eles vão estar dia 21 no Encontro dos Fuzileiros Navais.
1: Porra.
0: No dia 3 de julho no Fala Comigo Podcast em Belo Horizonte, agosto, data definida no Harley Grill em Uberlândia, dia 14, vocês fazem show também.
1: Berlândia.
0: Dia 14 de novembro, Festa Ploc em São Mateus, Espírito Santo, comemorando 10 anos do Summer Rock Festival. E se você quiser esta dupla, temos informações e contratações. Pai e Filha Duo Rock. Arroba Pai e Filha Duo Rock.
2: É isso aí.
0: Pô, muito legal.
2: E quebrando o protocolo, Emílio. O dono do Summer Rock Festival, é o Antero, lá de Espírito Santo, é seu fã.
0: Ah, é?
2: É seu fã. Oh. E ele falou, fala pro Emílio que eu mandei um beijo pra ele, carinhoso.
0: Boa, um abraço também. Muito obrigado aí.
3: Posso
0: pro
3: fazer
0: pessoal
3: uma
0: do Sama. Pois é, Gordão.
3: Eu queria saber dela, o que dá mais prazer dela cantar? Qual é a música que ela fala, puta, essa aqui eu gosto de cantar em qualquer situação. Mesmo se fala assim, ó, não vamos pôr na playlist hoje não. O pai fala, não, hoje eu vou cantar. Não, eu quero cantar essa. Qual que você mais gosta?
4: Bom, eu não tenho uma música favorita, não. A gente canta muitas.
3: Sim.
4: E eu gosto de todas.
3: Todas?
4: Todas, mas, todas mesmo.
2: Mas ela gosta bastante da do Rod Stewart. Inglês é com ela. Se eu, opa, não sei falar nenhum nome da música.
0: Qual é? Dá pra fazer? Qual do Rod Stewart?
4: É, I Don't Wanna Talk About It.
1: Ixi, eu vou chorar se tocar essa.
2: É famosa.
1: Essa é maravilhosa.
0: Vamos lá, Rod Stewart
2: vamos
0: agora.
2: Vamos no refrão?
0: Você que manda. Você que manda.

0: Eita,
1: coisa linda.
0: Quem sabe faz ao vivo, galera.
1: Emocionante.
2: É, muito bom.
0: Que mais?
1: Tamo gostando.
0: Tá bom demais, tá maluco.
2: Vamos fazer, ó, aqui, ó. Pai e filha do rock.
3: Essa aqui é bacana, ó.
4: No New Year's Day.
2: Opa, ó. Steve Wonder.

0: Saladas.
1: Tchan, tchan, tchan.
2: Que demais. Que demais.
1: Olha que show de bacana, hein? No Instagram, no TikTok, pai e filha duo rock.
2: Boa.
1: Tem uma muito boa, que é uma música que, porra, todo mundo adora, que você cantando ficou muito bom, que é do Rich. Menina Veneno tem aí. Do, porque eles fazem lá, tem toda a base. Você faz todo o playback, já pelo tom dela.
3: É um backing track. Eu tiro o tom da Emily, aí monto o backing track, eu tenho um home studio, monto o backing track, crio alguns arranjos de guitarra para ficar não tão diferente, mas assim, com a cara do projeto, e a gente faz. Então, assim, eu faço guitarra nessa.
1: Olha esse Menina Veneno aí para matar a saudade, hein? Você que tá velhinho agora, ó.

0: Muito bom, muito bom, muito, muito bom. Muito bom.
1: É legal a referência, boa, né? Porque você acabou pegando muitas músicas, né, que seu pai sabe tocar. E as músicas da atualidade de rock, você também já colocou pro teu pai? BTS. E o que você gosta?
2: Ah, algumas da atualidade. O rock, eu não gosto muito do rock atual.
1: Certo.
2: Mas eu também gosto de outras coisas. Eu Por gosto exemplo. Mais de pop também. Eu sou muito fã do Bruno Mars.
1: Bom.
2: É... Do BTS, banda de K-pop.
3: Minha mãe também é.
4: A mãe do Morgado é louca.
3: Minha mãe é doida. Mãe Morgado,
1: e música autoral, vocês têm também pra fazer show? Vocês não? Vocês fazem os covers, só né? Cover. Que é sucesso. É. Muito bom.
4: Inclusive, muitos seguidores que são compositores do Brasil, eles fazem contato direto e perguntam, ó, fiz uma música legal pra vocês gravarem.
1: Ah.
4: Mas assim, a gente não tem essa intenção de gravar um disco autoral. A gente tem intenção mesmo de fazer essas músicas retrô, que são muito bacanas, né? Que nunca foram esquecidas, né?
0: Sim.
1: Também
0: e o mundo tá num momento meio nostálgico, né? A gente tá buscando no passado algumas Sim. coisas pra... Né? Tá meio...
1: Sim.
0: Né? Então as pessoas estão gostando mesmo
1: Sim,
0: de...
1: Sim, faz sucesso.
0: Flashback dessa coisa.
5: Eu queria perguntar pra Emily e seus amigos, suas amigas na escola, porque eles têm o mesmo gosto? Você apresenta essas músicas pra ele ou eles também conhecem? Como é que é essa
2: Eu
5: interação?
2: Apresento. Eu tenho... Alguns amigos que são fãs de rock dos anos 80, 90 e alguns não. Mas isso não interfere na amizade, não.
0: É. Ah, tá vendo só, gordão?
3: Tô.
0: É.
3: Ó, lá do gordo Triângulo Mineiro, lá, fi.
0: Vocês são de Minas, né?
3: É, oi.
4: Somos de Araguari, inclusive.
3: Ao Triângulo.
4: Pra não, todo demais. Mundo aí de Araguari, Minas Gerais, Triângulo Mineiro.
3: É isso aí.
4: É a terceira cidade com B, né, que o pessoal fala, que é...
3: A Bela.
4: Beraba, Berlândia e a Bela Araguari, que mora no nosso coração.
0: Boa.
3: Bom demais aí.
0: O que mais que você tem aí pra fazer ao vivo aqui pra gente?
3: Ó, é isso aí, galera.
1: Repertório aí não para.
0: Não, o cara tem um repertório...
1: Impressionante.
0: Entra no... Quantas músicas vocês têm no... Lá, só no YouTube, lá no...
4: Deve ter mais de 80 vídeos gravados.
0: Mais de 80 vídeos.
4: É, embora hoje, eu confesso que eu não estou tocando todas as músicas, porque muitas vezes a gente grava alguma música e já prepara para o próximo conteúdo. Ah, semana que vem vamos fazer música tal. E tem os ensaios da banda, que a gente montou uma banda agora para atender os contratantes que estão fazendo contato. Então a gente fechou.
0: Ah, você faz show com banda.
4: Exato. Isso. Começamos agora.
0: Ah,
4: começamos
0: entendi.
4: Agora.
0: Essa aqui de 21 de junho já vai ter banda.
4: Já vai ter banda.
0: Com o Encontro dos Fuzileiros Navais. Onde vai ser o Encontro dos Fuzileiros?
4: Vai ser em Alexânia, Goiás.
0: Em Goiás. Aí dia 3 de julho. Aí é um podcast. Aí é um podcast. Aí depois no Harley Grill, Uberlândia, e depois lá na festa Plock do Sama que gosta de mim lá.
4: Exato.
0: Sama Rock Festival.
4: É, lá do Antero. Inclusive
0: quem que vai tocar lá no festa Plock é flashback, né?
4: Exato. É a maior festa dos anos 80 que ocorre no Brasil.
6: Eu já fui aqui em São Paulo e é sensacional.
4: Pois é. E assim, a gente ficou assim, foi surreal esse convite, porque só a gente de pequenininho lá, Silvinho Blau Blau, Zé Henrique do Yahoo, Hanoi Hanoi, As Paquitas, Trem da Alegria, Nenhum de Nós, vai estar tudo lá, essa galera.
0: Olha, doutor que bacana.
4: Silvana.
0: Dia 14 de novembro, em São Mateus, no Espírito Santo.
4: É.
0: E vocês também vão estar lá.
4: Nós estaremos
0: lá. E o que você prepara nessa...
1: O repertório.
4: É, lá a gente vai fazer... A pedido do contratante, a gente vai fazer Kid Abelha.
0: Banda, tem, dá para fazer
4: banda
0: aí?
4: Banda Metrô, aqui? Não.
0: Não dá?
4: Não, essa a gente não preparou. Banda Metrô, Banda Grafite, Kid Abelha, né? E Sempre Livre.
0: Puta merda, olha só. Mas aí você foi no fundo do baú mesmo.
4: A gente
0: mesmo,
4: vai preparar esse material. Porque tá longe ainda a festa, a gente ainda vai preparar esse material.
0: É, porque Sempre Livre. Tem que fazer um break, Dedê? Eu vou fazer um break. Ó, enquanto a gente vai fazer um break, vá conferir esta dupla aqui no Instagram e no TikTok. Pai e filha do rock. É muito bacana ver uma família fazendo isso, com essa menina com tanta graça e tão bem feitinho como eles fazem. Entra lá, pai e filha do rock, eu vou fazer o break para rede de rádio em todo o Brasil. Vai lá, Reginaldo.
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5: Para com um figurino, fala, vamos fazer esse figurino. Então, assim, figurino é uma história até engraçada da criação de figurino que a gente pode contar.
6: Claro. É bem produzido, né? Nos vídeos, cada
7: bem
6: música.
7: Feito, é muito bem feito.
5: E assim, é muito engraçado, porque o figurino ele é muito improvisado mesmo. No vídeo, a gente vê assim, tudo bonitinho. Mas, na verdade, às vezes ali está uma fita atrás segurando alguma coisa.
8: Rasgado.
7: Tem como a televisão, é tudo de tudo. Mentira aqui
5: Exato.
7: Também.
6: Esse óculos do Sam não sabe.
5: Não, nada disso. Mas então, quando começou a dar certo, então a Emily que bateu o martelo. Falou, não, eu quero fazer. Então a gente decidiu isso, que se monetizasse, tudo que entrasse de parte financeira seria dela. Inclusive, ela
7: tá como você é trouxa, não?
5: Tá guardando dinheirinho.
6: Mas você não paga nada, teu pai. Não dá nem um salário pro velho, meu
7: irmão.
6: Ele bolou.
9: Quando for pra casa de repouso,
6: vai. O Macaulay Culkin começou assim.
7: Você não sabe o que você tá criando, hein?
9: Vai tocar lá no retiro do.
6: Vai meter no retiro dos artistas.
9: Você vai lembrar disso.
5: É isso, é isso.
7: Não, a gente percebe que vocês fazem aquilo que a gente sempre comenta aqui, que comunicação, né, isso que a gente tem é do coração, né, e a gente percebe que tem, porra, que tem ali, no, assistindo o seu vídeo, tem coisas de verdade, ele não é uma coisa fake, entendeu?
5: Não.
7: É muito legal, parabéns.
5: Obrigado.
7: O que vocês vão preparar mais alguma coisa ao vivo aqui pra gente?
6: Sepultura.
5: Não. Ainda não fizemos, mas vamos fazer. Mas a gente faz assim umas coisas assim, de umas bandas mais pesadas. Não sei se no violão vai ficar legal.
7: Então,
5: mas
6: tem Ozzy, pô.
7: Não, então, é porque aqui, o que a gente está priorizando aqui? É o que fica legal com violão.
6: Isso.
7: Se você entrar lá no canal deles, tem muita coisa, tem os playbacks e tal, fica muito mais.
6: Pai e filha.
5: Mas dá pra fazer um AC/DC.
6: Porra!

0: Olha, ó, atendendo o gordão.
1: É isso aí, muito bom. Eu vi que tem Ozzy também, tem muita coisa que o gordão gosta.
2: É, o gordão gosta. A audiência gordão qualificada, metal. O Renato Petras, que é um grande repórter da rede. Quem? Renato Petras, repórter da Globo, tá da tua cidade.
3: Da minha cidade.
2: E falou que era escoteiro com o senhor.
3: Nós somos escoteiro, eu creio que 5 anos nós somos escoteiro. Renato? Beijo pra você, meu.
2: Boa, boa, Renatão.
0: Como é que você conhece isso?
2: A gente tem intimidade, né?
4: O cara ficou sabendo.
2: É intimidade.
0: Ele te mandou.
2: É pesquisar a pauta que vocês não fazem isso muito bem. Né?
0: Ah, eu pensei que ele tivesse te mandado um direct.
2: Não, eu pesquisei, eu falei que ele era escoteiro. Né? Não, brincadeira. O Renato, que é um grande repórter da Rede Globo Televisão, junto com o Mauro Naves.
0: Sim.
2: Mandou um abraço, falou, sou da cidade dele, fomos escoteiros juntos.
0: É seu amigo de Instagram?
2: Não, amigo da rua, porque eu fiz muita reportagem.
1: Amigo da rua.
0: Eles correm juntos. Vocês têm um WhatsApp?
2: Tem WhatsApp, como eu tenho do Mauro Naves, como eu tenho de pessoas que eu já trabalhei. Ele mandou aqui, ó, meu, pô, manda um abraço pra eles. Fala que tá muito bom o programa e eles são de
0: Araguari.
2: Tá aqui, assistindo agora, ao vivo, Renatão. Pô.
0: Um abraço, Renatão.
4: O Peters, ele é gente boa demais.
2: Demais, competente.
0: O que você quer ouvir? O que você vai tocar?
3: Fazer Kiss.
0: Aí, ó.
1: Eita.
0: Só o gordão agora, gosto, essas puta música chata.
2: É o João Gordo.
1: Deus tenha dó.
2: Status do peidão.
0: Só o gordão quis no violão. Pô, não existe.
2: Status do peidão.
0: Puta merda, meu.
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0: Exa- é tudo improvisado aqui, Gordão.
1: Muito bom.
0: Ele tá meio Faustão lá,
1: pé grande ver aí.
0: Ó, deixa eu passar aqui a agenda de shows. Pai e Filha do Rock, dia 21, encontro de fuzileiros navais, vai ser em Goiânia, que você falou, dia 3 de julho, no podcast, fique ligado aí, você de Belo Horizonte, vão estar no podcast, aí em agosto, vão estar no Harley Grill, em Uberlândia, Minas Gerais, dia 14, Festa Ploc, essa festa vai ser boa, que 10 anos do Sama Rock Festival em São Mateus, Espírito Santo, se você quiser contratar, acesse o Instagram, Pai e Filha do Rock, @ Pai e Filha Duo Rock. É Duo Rock, que é a dupla muito do bom. Rock. Então, sim, eu vou agora, eu tenho que dar um recado.
2: Diga lá.
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2: 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A sorte é que
0: não, mas pra gente, a gente também tá lá na corrida. Eu, o Dedê, toda semana a gente faz esse combinho.
2: A fezinha.
0: Se ganhar.
7: É. Fezinha do Dedê.
0: É, fezinha do Dedê.
2: Fezinha do Dela.
0: O que você quer ouvir aí, Dedê?
7: Fala, Dela.
2: O Reginaldo pediu o Raul, hein?
0: Raul?
2: Ó, o Reginaldo.
0: Ó, aí sim, hein? Ó.
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0: essa fera, bicho.
1: Você gostou, Gordão?
0: É maravilhoso.
1: Aú é bom, né?
0: Achei que ia ter até a música do Sammy, o Maluco Beleza.
1: Maluco, tem Maluco Beleza?
2: Topado, não, beleza.
1: Maluco Beleza não. Eles
0: vão fazer. É homenagem ao Sammy.
1: Maluco Beleza já é depois, né? É. Maluco Beleza já é no fim.

0: final de.
1: Pessoal do SAMI.
0: No final é o Samidana, não é isso?
1: Boa.
0: O que mais? Vocês, tem mais uma aí que vocês prepararam?
2: Pazuba?
0: Uma para matar Pazuba. O coração.
2: Pazuba.
0: Uma que você gosta. Que é que a gente fica pedindo.
1: É, a gente pede.
0: A gente fica, fica igual o Faustão lá, faz AC/DC.
3: Como seria Marisa Monte no ritmo de Slipknot aí, ó. Quero ver, vamos lá.
4: Vamos fazer aqui em homenagem ao nosso amigo Zé Henrique, da banda Yahoo.
1: Opa.
4: Mordida de Amor.
0: Mordida de Amor, um clássico.
1: Nossa, clássico.
0: Essa... Faz amor. Não é essa?
1: Porra, música. Agora,
0: da novela, da novela.

0: Muito bem, Yahoo! Sucesso! Clássico. Pô, quero agradecer. Muito legal, muito legal. Top. Ó, eu vou passar aqui o endereço para você curtir aí, ó. Você vai entrar no TikTok, lá tem o TikTok, o Instagram. Tem toda semana, né? Toda semana um vídeo.
1: Todo domingo às 20 horas.
0: Todo domingo às 20 horas. Arroba pai e filha Duo Rock. Duo Rock. Quem quiser contratar, eles fazem show, vão estar fazendo a festa Ploca, eu já informei aqui para vocês. As informações e as contratações é no próprio Instagram, né?
1: Exato.
0: Arroba pai e filha do rock. Muito obrigado por vocês terem vindo, vieram lá de
1: Araguari.
2: Bela agora.
0: Lá da Bela Araguari, de Minas Gerais. E levando aqui para todo mundo aqui esse momento lindo, bacana de pai e filha. Sim. E com muita qualidade, fazendo música do coração. Isso é muito bacana. Muito obrigado, cara.
1: E é de coração. Eu queria mandar um abraço pro nosso prefeito.
0: Boa.
1: Não é nada programado. É porque é um excelente prefeito. Desde os 42 anos que eu moro em Araguari, é o primeiro prefeito que trata a cidade com amor, com dignidade. Então, Renato, beijo para você, viu?
3: Boa, grande, boa. Grande Renatão.
0: Renatão, galera. Renatão prefeito. É bom mesmo?
1: É bom.
0: Olha tá lá,
3: oficial do exército.
0: Vamos mandar o gordão lá. Nós vamos mandar o gordão lá para
4: o gordo repórter.
0: Para ver se tem buraco na cidade.
4: Vai pisar. Vai mandar um míssil para lá.
3: Boa, Renatão.
2: Guarda Juju.
0: Vai mandar um morgado. Obrigado, parabéns. Parabéns pelo seu talento. Continue firme. Você é muito linda e canta muito bem. E boa sorte para vocês e muito obrigado. Vou fazer o break do Reginaldo agora. Pai e filha aqui do Rock. Vai lá, Reginaldo.
3: Com Deus.

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1: starts now. Seja muito bem-vindo de volta a mais uma edição do Planeta DJ aqui na programação da Jovem Pan, número 1 do Brasil, sexta-feira. Finalmente sextou, metade do mês já foi. Hoje, dia 15 de maio de 2026. Conto com a sua participação a partir de agora aqui pela nossa, pelo nosso WhatsApp, que é o 11 994 11 8221. Tá liberado a partir de agora para você participar com a sua mensagem de voz e de texto. Bom, hoje eu trouxe bastante novidades pra gente ouvir aqui, pra gente conhecer, umas 9 músicas. Não sei se vai dar tempo de tocar todas elas, mas vamos de boa, né? Uma novidade, uma clássica, um pedido de vocês aqui pelo nosso WhatsApp, um sucesso, enfim. E a primeira de hoje, pela primeira vez, tocando aqui na programação da Pan, I'm in Love to the Sun. Imael Engel. Tava dando uma olhadinha aqui nas redes sociais, esse cara aí, que é um produtor DJ britânico de Deep House, também é terapeuta de Reiki. É. Vamos começar com boas energias.

0: Planeta DJ aqui na número 1 do Brasil, Cascade, Meet Again. Bom, tem muita gente pedindo o David Guetta hoje à tarde aqui, hein? Bora ouvir.
1: Boa tarde, Alex. Boa tarde a todos os ouvintes do Planeta DJ. Por aqui, Alessandro Santos de Barretos. Gostaria de ouvir a música da Beck Hill com David Guetta, Remember. Quero mandar um abraço para todos os meus amigos seguranças, vigilantes, porteiros e vigias, a quem tive o prazer de trabalhar na extinta Copper Citrus, na usina Mandu, na cidade de Guaíra, atualmente na fábrica da Cutralho de Colina.
0: Eita!
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0: Muito bem, tem mais ouvinte aqui querendo ouvir David Guetta. Vamos ouvir aí.
2: Fala, Alex, boa tarde, sextou, hein? Aqui é Brandão de Brasília, da Prática Eventos. Bora que bora, hein? Planeta DJ, a número 1. Vamos que vamos. Alex, rola pra nós aí uma do David Guetta aí, qualquer uma. O cara é top demais, moço. Um grande abraço.
0: Vamos tocar agora.
3: E aí, Alex, boa tarde, tudo bem? Aqui é o Pablo de Itajaí.
0: E aí, meu querido?
3: Acho que é a quarta ou quinta vez que eu vou pedir essa música aqui. Ainda não tocou.
0: Ah, hoje vai tocar.
3: Se possível, toca pra nós hoje aí, o Love Don't Let Me Go, do David Guetta. Se não tocar hoje, segundo eu mudo o pedido, então.
0: Não, não
3: beleza
0: precisa,
3: aí?
0: Não.
3: Um abraço pra ti e pra todos os ouvintes do Planeta DJ.

0: Essa é Satisfy, Calvin Harris featuring Jazzy. Pedido aqui do nosso ouvinte Éder de Campo Grande. Valeu, Éder, pela sua participação aqui pelo nosso WhatsApp. Tem mais mensagens aqui, ó. E aí, pessoal do Planeta, toca alguma do Chemical Brothers. Participação do Matheus Poleto. Boa tarde, Alex, tudo bem? Aqui é a Eliandra, que ama o Planeta DJ. Toca pra nós aí, Tiesto. Valeu. Passando pra marcar minha presença aqui no Planeta. Obrigado por mais uma semana aqui com a gente. Everton Amâncio, de BH. Fala, Alex, meu nome é Luciano Júnior. Estou ouvindo a Jovem Pan pelo aplicativo da 99.1 BH. Aqui em Conselheiro Lafayette. É, quero te pedir um salve de responsa. Quero mandar um salve para Beth Silva, locutora da Jovem Pan BH, pois hoje é seu nível. Olha que legal. Partiu salve para você, Beth, nossa rainha do Na Balada, só as pedradas. Que luxo, hein? E ele colocou aqui, minha querida Beth, não vai esquecer do luxo, hein? Adoro a locução da Beth. Ela arrebenta no Na Balada, né? Manda bem demais. Boa tarde, Alex. Aqui é o Aleph, da cidade de Montes Claros, Minas Gerais. A galera de Minas aí de novo. Estou aqui sempre curtindo a melhor rádio do Brasil. Valeu, querido. Boa tarde, me chamo Jânio, moro em BH. Se der, toca aí pra gente, Fired Up. A gente tocou essa música não faz muito tempo não, viu, meu querido Jânio? Boa tarde, mando um alô pra galera de Manaus, ligadinha no melhor programa Planeta DJ. Alô, Manaus, beijão no coração de todo mundo aí. Mais uma mensagem, boa tarde, Alex, ligado na melhor do Brasil. Como é o número da primeira música? O número eu não sei, cara, o número da primeira música. Edival Miranda, de Belém, a música chama-se I'm Moving to the Sun. Olha, quem tá por aqui também é o DJ Marquinhos Benassi, tá pedindo aqui o playlist de hoje. No final do programa eu envio pra você, meu querido Marquinhos Benassi. 11994118221, já voltamos com mais Planeta DJ.
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22: Muito bem, de volta aqui no Planeta DJ, nosso Whats. A galera tá bombando aqui, o 11994118221. Vamos ouvir.
23: Fala, Alex, meu querido. Ótima e abençoada sexta com chuva aqui em Jaraguá do Sul, Santa Catarina. Ei, toca Venga Boys aí. Valeu.
24: Boa tarde, Alex. Sebastião Queiroz aqui de Cuiabá, ligado na número 1 do Brasil. Planeta DJ é aquele programa que poderia tocar uma do Alok aí pra nós, né? Qualquer uma do Alok tá valendo, beleza? Grande abraço.
22: Valeu!
24: Um ótimo fim de semana aí pra vocês.
22: Pra você também.
24: Jovem Pan, número 1 do Brasil.
22: Próximo ouvinte. E que isso?
25: Boa tarde, Cezinha, tudo bem?
22: Aqui Cezinha.
25: É o de Marília, interior de São Paulo. Toca uma pra nós aí do DJ Malboro, cara.
22: Ah, tá.
25: Lembrança do DJ Malboro. Qualquer uma deles. Abraço, tudo de bom, meu parceiro.
22: Vou pedir pro Cezinha tocar lá na Pan Floripa pra você. Malboro, Feira de Acari. Logo que ele vai começar o horário com essa hoje.
0: Fala, Alex. Boa tarde, meu patrão. Tudo bem? Aqui é o Roberto Barros. Tô sempre por aqui.
22: Opa!
0: Meu patrão, queria que você tocasse Gold Sky do Tiesto.
22: Boa pedida, hein, cuida, cara.
0: Cuida, a Rocha. É nóis, tamo junto. Roberto, Maracanau.
22: Cuida!
5: Fala, Alex. Boa tarde, meu brother. Eduardo Miquim de Belo Horizonte, 99.1. Jovem Pan, a melhor de todas. Ô Alex, te mandei aí um videozinho aí de uma música, eu não sei o nome dela, tem como mandá-la pra nós hoje no Planeta DJ? Valeu, meu irmão, um abraço, tamo junto.
22: Tem sim, Miquinho. O que você mandou pra gente aqui é Two Brothers on the Fourth Floor Dreams, lá de 1994, que a gente vai curtir agora.

Pan, mandei pra você aí Lucas Frank, Promiscuous. Teve DJ Schwartz, Live Your Life, DJ Lewis, Billie Jean, Jamie Knox, Superstar e Two Brothers, atendendo a pedidos aqui pelo nosso WhatsApp, Dreams. Deixa eu mandar um alô aqui, ó. Olha o Alisson de BH tirando com a minha cara, hein? Falou que deseja uma sexta-feira vitoriosa pra todos nós. Tá fazendo brincadeira com o Flamengo, eu sei. Aristeu de Santa Quitéria também tá na área aqui. Bruno de Jaraguá. Romário de Surubim marcando presença. Olha o Luiz Mineiro aqui. E o Mengão?

0: Beleza, Marcondes de Guaramiranga também aqui na área participando do Planeta DJ, assim como o DJ André Gaúcho de Joinville e o Davi de Jaraguá do Sul e por aí vai. A gente vai fechar aqui agora com um pedido, mais uma participação aqui pelo nosso WhatsApp. Bora ouvir.
1: Fala Alex, sempre ligado aqui na melhor sexta-feira de todas, junto com o programa Planeta DJ da Jovem Pan. Tamo junto, meu irmão, excelente final de semana. Toca aí alguma do Avit, por favor. Valeu, meu irmão. Um abraço.

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0: Coldplay. Essa música fala da vulnerabilidade e a euforia de um novo amor, focando no conflito entre o medo de se machucar e a entrega emocional. Feels Like I'm in Fall in Love. Já volto com uma clássica pra você aqui na número 1 do Brasil, então fica aí.
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0: Essa sequência aqui na Pan tá fechando com o Maroon 5, This Love. Teve o som da Cássia Eller, O Segundo Sol, e Bad Habits, do Ed Sheeran. Já voltamos.
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0: Taylor Swift, The Fate of Ophelia, fechando aqui mais uma edição das 7 melhores da Pan. Já já tem a melhor da semana.
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10: De volta com Olivia Rodrigo, Drop Dead.
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0: Capital Inicial na Pan, primeiros erros. Teve The Weeknd, Daft Punk, Feel It Coming. Também Other Side do Chili Peppers. Intervalo rápido e daqui a pouco tem mais na Pan pra você. Fica aí.
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16: nobody. Estamos no ritmo do piseiro, hein?
15: Possible can sextou, who knew? To be a man, looking like you do.
16: Olha aqui como começa essa sexta-feira, hein?
15: Rihanna Forrozeira.
16: Rihanna Forrozeira.
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16: Bora, missão!
15: 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Aí, arrasei!
16: Arrasou, hein? Sextou, turma! Cadê as histórias aqui, hein, Lígia? Olha, essa sexta-feira tá perigosa, hein?
15: Não, gente, eu tô só no forró. É ralabucho, é baticoxo, é chegar no mês do São João no Brasil.
16: É isso,
15: é Copa
16: aí
15: do Mundo. Dane-se o STF, eu quero dançar! Aquela louca.
16: E nesse ritmo de sexta-feira, dia 15 de maio, hoje é dia do assistente social e dia do gerente de banco, gente.
15: Dane-se o gerente! Vamos gastar no cartão!
16: Hoje é sexta-feira, a gente resolve com o gerente na segunda.
15: Aí, vai no crédito! Vai de 10 vezes mesmo! Vamos, Rihanna! Don't stop the music!
16: Tá muito boa essas versões que o brasileiro faz, né, Liginha?
15: Gente, conta aí qual que é a versão da sua terra. Conta qual é a mais legal. Tipo, Maranhão tem banda 007, Pará, não sei o quê. 11-2870-9750. 11-2870-9750. Sextou!

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2: Já sabe como que faz para participar? 11-2870-9750. Agora a gente vai atender uma pessoa que tem um nome diferenciado. O Rogerinho falou que eu vou tomar um susto. Que assim, vai me surpreender, na verdade. Vamos ver.
3: Olá, Lígia e Lígio. Adorei quando falaram isso outro dia no programa.
2: É Lígia e Lígio.
3: É, eu me chamo Wander Bira, de Balneário Camboriú, idade não revelada.
2: Wander Bira?
3: Mas é o seguinte, eu tenho até medo de perguntar isso pra Lígia.
2: Óbvio, até
3: o que ela pensa sobre pessoas enrustidas, que insistem em ter uma vida inversa à sua própria natureza, de ser gay, mas se forçar a ter uma vida hétero, por exemplo. Que as razões e condições... né, que, pelas quais as pessoas tomam essa decisão são finitas, mas são as mais diversas possíveis, né? Eu sou gay, tenho plena consciência disso, não tenho problemas em relação a algo que simplesmente é um fato da minha vida, nada demais. Mas, para muita gente, infelizmente, em pleno 2026 ainda é. Então aconteceu comigo em um certo ambiente que eu frequentava diariamente em me interessar por alguém que, na verdade, já estava interessado antes em mim. E me corrija se eu estiver errado, Lígia, com esse método que eu adotei na questão de buscar o que achamos correto para nós, né? Que é a tentativa, porque acredito ser sempre importante tentar, mas não insistir. Que foi o que eu fiz, puxar assunto naturalmente, não forçar interações, respeitar limites, mas mesmo assim, dar a si mesmo uma chance de saber o que acontece, o que pode vir a acontecer, e também ao mesmo tempo saber desistir quando tiver que desistir. Como no meu caso, depois de algum tempo, ele dizer que tinha se casado com uma mulher, porque até então era solteiro mesmo, ele era mesmo. E daí foi o famoso bola pra frente. Né? A gente segue a vida. Acabou aqui essa fase, a gente começa outra. Sem me autoculpar por ter tentado, que é algo que geralmente as pessoas têm medo de fazer, que é a tentativa. E depois ainda, com um resultado negativo, ainda se culpar por isso. Claro que cada caso pode ser bem diferente, mas eu acho que respeitando de forma orgânica o nosso espaço, o espaço da outra pessoa, tentar para mim é sempre válido. Estou certo ou não certo, dona Lígia?
2: Tá certo ou errado? Ó, Wander Bira, tá maravilhoso esse seu nome artístico, né? Eu imagino. Na verdade, você tá remexendo num negócio virado já. O cara já andou pra frente, já casou, já tem outra mulher. Não tem nada a ver. Vamos arrumar o próximo alvo. E se der certo, deu. Se não der, não deu. O importante é você estar feliz aí, estar tentando. Eu acho que quando a pessoa sente esse peso inteiro aí em paquerar, de medo da rejeição, tem a ver com uma super timidez. Tá precisando antes, sabe assim, fazer uma aula de dança, um sapateado, uma coisa em grupo, pra relaxar, se soltar. Porque, na verdade, o negócio de ficar tomando não, de alguém paquerar ou não ser gostado ou não ser, é o que acontece com todo mundo. É o mar de peixe que a gente nasceu aí, tamo nadando. Todo mundo, a não ser quem no primeiro dia que nasceu, quando cruzou o olhar com a pessoa com quem convive até hoje, já gostou de alguém que não gostou dele mesmo, e vice-versa. Então é normal tomar o fora, paquerar alguém que não te quer. Não tem nada demais nisso, não. Agora, se você tá vendo coisa demais, isso vira esse drama dessa importância, aí é uma questão. Só que a questão não é o paquerar ou não paquerar, a questão é a autoestima, a questão é timidez em excesso, a questão é fritar, às vezes, demais. Que eu digo com esse fritar? Tá muito vivendo no mundo da sua cabeça. Diz que tem duas vidas, pelo menos, né, que a gente vive. A vida pensada e a vida vivida. Quem é meio mental demais, tem que prestar atenção nisso, tá? Sair de casa. Vai andar, bota um fone aí, vai ouvir, que seja batendo perna, bota o corpo em movimento, que aí as coisas começam a funcionar. Porque o que eu senti é que tá mais numa coisa de você com você mesmo, do que em relação a outra pessoa. Esse cara aí foi usado como um exemplo. O cara tem já andou, não é um negócio de agora, teve nada demais, você paquerou o cara porque o cara tava ali, não rolou nada, depois o cara tá casado... normal, quem não, quem nunca. Então, tira esse piano de cauda das costas, tira essa culpa, senta na cadeira da paquera e se joga, amado. Tem muita gente solteira no mundo, doida pra viver um grande amor, que vai adorar ser paquerado por você. Você só vai encontrar ela se você testar. Vamos testando. Uma hora a gente acerta, tá bom? Mas adorei você, Wonder Beira. De onde que é esse Wonder Beira? Qual que é o nome de verdade? Ou você é fã de quem? Da Wonder Woman? Da Mulher Maravilha, será? Olha, eu também amo a Mulher Maravilha. Eu tenho os braceletes.

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1: Estamos de volta com Missão e para você que está acompanhando aqui, gente, é só história boa que nos mandam no 11-2870-9750. E esse caso começa assim, ó, Lígia. Sorte no jogo. Será que tem azar no amor?
2: Não sei, tá? Meu marido adora jogar, ganha tudo e acho que ele tem sorte no amor, mas veremos, né? Pode ser que ele seja uma exceção.
1: E começa assim, ó. Como dizia o ditado, sempre tive sorte no jogo e azar no amor. Nunca fui de me dar bem com uma mulherada. Até eu conhecer, sabe quem?
2: Quem?
1: A Lívia.
2: Nossa, imagina, achei que ia ser eu.
1: É,
2: Raimundo Nonato.
1: Nome da minha irmã mais nova. Uma incrível promotora de vendas. Passeando no shopping...
2: Vendedora, né, Otávio? É... Já caiu na lábia.
1: Passeando no shopping, depois de 2 horas andando, mais ou menos, eu me deparei com aqueles olhos verdes. Olhos lindos, grandes, penetrantes. Pra quem não queria nada, eu enlouqueci.
2: Olha!
1: Rapidamente entrei naquela enorme loja de varejo e saí experimentando as roupas. Queria o máximo ficar perto dela.
2: Tá vendo como homem, quando quer, querido, vai até experimentar a roupa. O homem não gosta nem de passar no shopping, tá afim da mulher, o cara vai experimentar a roupa no lugar.
1: Além de linda, ansiosa, me ajudava a escolher e a experimentar também. Não queria mais sair dali. Reparei que ela tinha uma aliança no dedo.
2: Nossa, é a vendedora dos sonhos do nosso produtor. Ele ia ficar lá experimentando calça jeans, abre a calça, fecha a calça. Ai, este botão.
1: Referente à aliança, nem liguei. Quem sabe não era meu dia de sorte no amor. Depois de um atendimento primoroso, recebi o seu cartão. Caso precisasse realizar alguma troca na loja. Só pra isso mesmo? Será? Dias depois voltei ao shopping, exatamente na hora do almoço dela. Conversamos bastante e pouco tempo depois, minha sorte tinha mudado de figura. Começamos a namorar. Mas e aquela aliança na mão? Pois é. Deu ruim. Ela estava separada do marido há 6 meses. Tempo depois, ela resolveu voltar pro cara. Fiquei com a cara no chão. Lígia, olha, pelo menos eu tentei. Mas como sempre digo, voltar para o ex normalmente é erro imperdoável na vida. O que, que vocês acham?
2: Eu voltei e casei, então não sou a melhor das pessoas para falar a resposta que você gostaria de ouvir, que é o não. Mas nesse caso, eu diria que quem não ouviu o sinal foi você ali. Não é não viu, você viu. Você comentou, você escreveu pra gente, mas você escolheu não dar importância para isso, porque tava gostoso ali o que você tava vivendo, que é uma mulher que nunca tirou a aliança... É claro que ela vai voltar. Pode ser que o cara que não quisesse voltar com ela enquanto ela tava ali, ou ela viu que tava dando a dura o tempo suficiente, sei lá, que era uma parte de um jogo ali, de uma história daquele casal. Mas não tem porquê. Você parou de um cara, você tirou a aliança. Você vai viver a sua vida. Então ela tava, devia estar te encontrando escondido, em lugar que ninguém vai encontrar, sabe? Você tava suprindo uma carência. Talvez até poderia, mas realmente não. O negócio da aliança, você devia ter levado isso mais à realidade, que é. É tipo, se ela tá usando a aliança de casada é porque ela não quer se separar. Ela queria era voltar mesmo. E também não ficou perdendo nada demais não, tá? Não adianta você pensar, ela voltou com esse, tudo, ou se sentir magoado ou ofendido. Os caras tinham a história deles lá, esse casal, antes de você aparecer. Então eu acho que você deve pensar, pedir, né, tudo que eu quiser, o cara lá de cima vai me dar. Pedir pra que venha uma pessoa pra que você viva esse amor também. Que até entre trancos e barrancos, aparecer até alguém interessante que nunca nada modifique o amor de vocês, que você continue junto. Sabe, não, acho que não tem nada nem pra você se ressentir, não. Só ficar esperto de aqueles sinais que você vê, independente da coisa tá gostosa, leva eles a sério. Porque

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1: Evil! É o Missão Impossível. Otávio, o Jorge falou que tem um doido aí.
2: Tem um doido na ligação que quer contar uma história lá de Miami, ó.
1: Ah, histórias, adoro, gente. Isso é Jovem Pan. Público entendeu? É. Money Talks. Drill, baby, drill.
2: Gente, você já, quem aí é ouvinte do Missão que já foi pro exterior, hein? Você já fez alguma loucura fora do Brasil?
1: Não, e conta pra... Vamos mostrar nosso poder pro Otávio? Mostra vocês aí, gente. Quem é do Missão que ouve? A gente tem ouvinte até no Vaticano.
2: É?
1: Aham. Então, por favor, imagina qual é esse padre, esse cardeal que ouviu Missão. Ô, gente, manda tudo pra gente no 11-28-70-9750. É agora a ligação internacional mesmo?
2: É agora. O Jorge tá fazendo lá.
1: Bora, vamos pras cabeças, Tatazinho.
2: Alô?
3: Alô, boa tarde.
2: Boa tarde.
1: Quem é?
3: Quem fala é o Orlando.
1: Orlando. O Orlando está falando diretamente de Miami?
3: Miami, exatamente.
1: Ah, oh, lindo Orlando. Quantos anos você tem, Orlando?
3: 23.
1: Jovem, né? Puro colágeno.
2: Fiz questão de ligar, porque quando eu recebi essa história por mensagem ali, eu dei uma bisbilhotadinha com o Jorge ali já, eu não consegui acreditar, tá?
1: Nessa história?
2: Uhum.
1: Então pera, vamos traçando o perfil. Orlando, 33 anos, qual que é a sua altura?
3: Eu tenho 1,68.
1: 1,68. Fora esse, qual é o outro problema? Mentira! Calça quanto? Meu marido tem a mesma altura que você. Quanto você calça?
3: Eu calço 39.
1: 39. Profissão.
2: Sapatinho.
3: Bombeiro.
1: É o quê?
2: Bombeiro.
1: Ai, a mangueira!
2: Orlando, só pra gente entender, essa história é sua?
3: Infelizmente.
1: Qual que é a história, Otávio? Começa aí então, Otávio, tô curiosa.
2: Me parece, sabe quando você é pego no flagra? Dá até pra dar esse título, tá?
1: Eu não sei. Nunca passei por isso.
2: Eu já fui por ex-sogros quando eu era novinho, eu já fui pego no flagra. Foi desesperador. Mas o Orlando, ele tem uma história muito boa.
1: Quero saber.
2: Conta pra gente, como é que começa essa história, hein, Orlando?
3: Então, começou da seguinte maneira. Eu comentei com a minha namorada que ia jogar futebol. Com alguns amigos. Aí eu fiquei com ela e tal, falei que ia ter um churrasco depois, porém não teve futebol e eu acabei indo pra casa de outra mulher, certo?
1: Mas você já sabia disso tudo, você acabou o trabalho e falou lá pra ela, falou, vai rolar um churras e um futebol com a galera, mas já tava tudo combinado nos planos que você ia ver uma menina.
3: Sim, exatamente, eu falei que ia estar com meus amigos lá, enfim, só que eu tava com uma outra mulher. Aí eu fui lá, bebendo com ela, só que aí acabei ficando muito louco, aí acabei dormindo lá. Na casa dela.
1: E a mulher era o quê? Era uma mulher da sua idade, que também mora, sei lá, mora com os pais, ou era alguém mais velha?
3: Sim. Então, da minha idade, só que ela falou pra mim que morava sozinha. Aí a gente dormindo lá, nada assim de madrugada, começam a bater na porta. Bater forte, assim. Bateram e tal. Aí ela não acordava. Eu tocava nela, ela não acordava. Eu já fiquei meio que em choque, assim, né? Aí arrombaram a porta, entrou um cara. Entrou um cara gravando.
1: Vocês dois pelados lá e entrou ladrão? Não, meu ladrão não, gravando?
3: Exatamente, a gente na cama assim, ele entrou gravando. Aí o cara entrou gravando e tal, não fez nada. Não falou uma palavra, não veio pra cima de mim, não fez nada. Gravou e foi embora, literalmente.
1: Você tava lá, não, que loucura, né? Você não sabe se era um assaltante, se era alguém querendo uma prova de alguma coisa. Você ficou, foi dar o pedido na sua mulher, chegou lá.
2: Mas você sabia que ela tinha alguém, que ela namorava, que era casada, alguma coisa, não?
3: É, eu não sabia. Aí nesse meio tempo ela acordou, ela falou, o que você tá fazendo, não sei o que e tal. Aí beleza, ele foi embora.
1: Ela acordou enquanto o cara tava lá ainda filmando?
3: Sim, aí nesse meio tempo ela falou, só que ele foi embora. Daí ela falou pra mim, eu sou casada e tal, tenho um filho com ele, e ele é louco. Aí beleza.
1: Louco é o cara, né? Não é ela, não. Levou um homem pra dentro de casa, pôs dormindo na cama do marido, e aí ele é louco.
3: Não sei por
1: que ele ficou nervoso, gente. Pera, ligação internacional.
3: Eu já fiquei assim, com puta medo e tal, beleza. Aí o cara começa a me mandar mensagem. Falando que... e sua namorada ficar sabendo...
1: Então o cara descobriu quem que você era. Deve ter mexido na sua rede social, não sei o que. Descobriu até que você tinha namorada.
3: Exatamente. Não sei como ele descobriu. Enfim. Aí, ficou me ameaçando e tal. Eu não falei nada. Aí ele começou a seguir ela. Pegou o vídeo e mandou pra ela, pelo Instagram.
1: Ele achou ela, pediu pra seguir ela no Instagram. Enviou o vídeo pra ela que ele tinha...
3: Pediu pra seguir ela no Instagram, enviou o vídeo. E enviou também a filmagem da câmera da casa. Que aparece eu chegando e saindo.
1: Nossa.
3: Aí foi problema, né?
1: Aí é aquela hora que o crime não compensou.
2: Você pensou em algum momento contar pra sua mulher antes do que tinha acontecido, quando você começou a receber as ameaças?
3: Não.
1: É, porque também não, você já ia se dar mal, né? Então vale a pena ver se o pau ia atorar ou não. Porque vai que o pau não tora e você conta...
2: Vai que ele só ameaça e não manda também, você ia se queimar. Eu acho que você fez o certo de ter esperado dar o problema pra depois resolver.
1: Aquela boca, como vocês são homem, trouxa, fez o certo, era se estivesse em casa, não chifrando a mulher. E aí?
3: Antes eu tentei fazer o seguinte, né? Eu falei assim, não, como eu sou bombeiro, eu falei que a mulher tava passando mal e eu fui tentar ajudá-la, né? Só que eu falei que eu fui com outro amigo. Só que aí ele foi e mandou a filmagem da casa, que aparece só eu chegando no hospital e meu amigo não estava, entendeu? Aí complicou mais ainda.
1: Eu quero saber outra coisa. Primeiro que aí, gente, pra ser bombeiro você não pode ter nem multa no celular. Não, multa de trânsito, não sei o quê. Então, você não deixa ninguém saber a história, você perde seu emprego com um dos mais valorizados aí, por causa disso aí. Agora...
3: ainda bem que eu trabalho fora, né?
1: Mas aí não vamos contar nada pra ninguém disso. Pera que vamos de música, que eu quero contar um negócio, saber mais detalhes dessa história.
2: Foi!

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2: E tamo de volta no Missão Impossível com caso de bagunça internacional. Oh. É Interpol, CSI.
3: Um bombeiro em Miami.
2: Meu amor, a coisa literalmente pegou fogo. Orlando, tinha Arlindo Orlando, 23 anos, gato, tal. Tem a sua namorada, foi dar o truque na namorada e foi ciscar em outro terreiro. Falou que tinha jogo de futebol, churras e tal. E foi pra casa de uma mulher. No que ele tá lá, entra um cara filmando, não sei o quê. É, sem gritos, sem nada, mas teve essas filmagens. Enfim, a mulher era uma truqueira, casada também, com filho. O cara começou a ameaçar o Orlando, falando, ó, já vi aqui que você tem namorada e não sei o quê, vou contar pra ela, parará e tal. Pediu pra seguir a namorada dele no Instagram, mandou o vídeo do que tava lá os dois dormindo abraçadinho e mandou o vídeo da câmera de segurança da casa, chegando, saindo, não sei o quê. E aí, como é que foi? O que ela te falou? Como que foi a hora que você encontrou com ela pessoalmente? Ela nunca mais quis olhar pra sua cara? Como que foi?
4: Encontrei pessoalmente, né? E ela começou a me ligar. Desesperada, nesse meio tempo eu tava no trabalho, não conseguia atender. E tava me ligando e eu pensando em alguma desculpa, né? Que eu já sabia que a casa já tinha caído.
2: Uhum.
4: Aí eu falei que o cara deletou a parte que meu amigo chega também. Enfim, falei meio que por cima, assim, tentando desconversar. E no final ela perdoou.
2: É... Nossa, que fase, hein, dela também. Que fase.
3: Ela perdoou de boa.
2: Não é nem o de boa. Ela perdoar. Que perdoou de boa, porque ela perdoou. Ela é uma de boa e meia, né? Ela perdoou. O X da questão, Otávio, aí vocês jovens aprendam com a tia Lígia. É se ela perdoou assumindo que perdoou uma traição, ou se ela perdoou fingindo que acreditou, porque é óbvio que não dá pra acreditar, né? Ela fingindo que acreditou que não era nada.
4: É, eu acredito que ela fingiu, né?
2: Ela fez a aqui no... Ah, então tá. E vocês estão juntos até hoje?
4: Mas por enquanto...
2: Pelo amor de Deus, você não deixa ela ouvir o programa, não.
4: Não vai.
2: É, senão ela vai ficar magoada.
3: E ela é brasileira, não, né?
4: Não vai.
2: E a outra mulher... Você é um safado, hein? Dá um tapa na sua cara pra você ver que é bom. E a mulher lá da casa? Já viu ela alguma vez? O que que virou?
4: Não a vi mais.
2: Piriguete ela também,
4: mandando,
2: né?
4: Ela ficou mandando print das minhas conversas, do cara... Aí o cara tava mandando pra minha namorada, só problema.
2: Não, e que gente doida, assim,
4: que...
2: também, levar dentro de casa.
4: Eles estavam no esquema aí pra querer me ferrar, né? Não sei.
2: Ai, tudo, de grana, de tudo, mas aí vem...
4: Hoje tem louco pra tudo, né?
2: Tem, tem mesmo, pra pedir dinheiro. Mas aí, o que que vira? Se você tem que ouvir mais uma missão.
4: Então,
2: tem uma
4: parada... o estranho é que ele não pediu dinheiro. Eu pensei que ele ia pedir dinheiro, mas não pediu.
2: Sei lá, esse povo... Ó, negócio de sexo, gente, é onde vem as maiores loucuras. O maior submundo que tem não é na Cracolândia, não. É nessa parte sexual. Só do cara ter ido filmar com a câmera e não ter dado um grito, nem um quê que tá acontecendo, já sei lá, é esquisito mesmo. Mas, vamos vir pra parte que nos interessa, porque agora tá parecendo que o senhor é a Mãe Teresa de Calcutá, né? No programa, a gente, ô, coitado, que bom que não te pediu dinheiro. A maior malandragem é ser correto.
3: É.
2: Se não tivesse feito nada errado, nada tinha acontecido. O que que você daria? Porque você não pode... Dá um bom exemplo, fala que você arrependeu, gente, pros meus ouvintes aí. Conta que você arrependeu, tanto que você tá com ela até hoje, que você ama sua mulher.
4: Eu me arrependo, né? Nunca mais fiz nada, agora sou um cara sério.
2: Você já imaginou se a mulher estivesse fazendo isso, gente, também, com vocês? Vocês acham também que a gente é otário? Que a gente também não sabe falar um que tem um futebol, tem um spa, tem uma compra, tem um negócio? Não façam isso, porque Deus volta tudo e aí pra vocês. Enfim, mas você tá apaixonado, tá de boa, nunca mais mesmo, né?
4: Sim, não, nunca mais. Tô completamente apaixonado por ela.
2: Acho bom.
4: Sempre fui, só foi um probleminha ali que teve, né?
2: É mental, né?
3: Um probleminha sempre dá.
2: É, vou dar um na sua cara, um probleminha também. Tomara que a sua mulher dê um probleminha pra você também, tá? Ou vocês dois?
3: Já me dá um problemão.
2: Não, bate na madeira aí, cruz credos que eu falei, não é bom não. Ó, então obrigado, adorei sua história. História de doido, é só a gente imaginar a cena. Você já imaginou o frio na barriga? O medo, um trem desse? Tá deitado dentro de um cara com a câmera? Gente do céu!
3: Você não sabe quem é, não sabe o que vai fazer, se tá armado, se não tá, porque lá pode andar armado, não pode?
2: É, isso que eu ia falar.
4: Pode,
2: aqui a gente, o povo desce o braço, grita, xinga mais a mulher até do que o cara, vagabundo. Esses trem. Lá, as pessoas dão um tiro no chão pra falar samba, sabe assim? Se dá, porque daí é na cabeça mesmo, né? Então, realmente, você não vai dar uma de brasileiro
4: ele
2: aí, não.
4: Ele ficou me ameaçando depois, né? Na hora ele não me ameaçou, mas depois ele falou que ia me matar, foi na frente da minha casa, tirar foto da minha casa.
2: E você não pode nem fazer queixa por ser bombeiro. Família. Você não pode nem fazer queixa por ser bombeiro, porque senão ia ser ruim pra você, né?
4: então.
2: Porque o, é, porque o fato da sua namorada saber tudo, você já não tem mais rabo preso nenhum. Mas você não pode dar uma queixa, porque senão vai chegar lá pra dar queixa e falar, eu estava traindo, e não, isso pega muito mal.
3: Não dá.
2: Tipo, a gente tá falando aqui rindo porque tem 23 anos, sim. Otávio é jovem. A gente tá mostrando o nível da cara de pau de vocês, homens. Mas o trair não é bonito em lugar nenhum do mundo, gente.
3: Não é. E outra, até pra quem é solteiro, tá? Isso aí é um alerta pra quem é solteiro, ouvinte do Missão aqui, ó. Quando você for se relacionar com uma pessoa, sair com alguém, saiba um pouquinho do histórico, gente. Imagina uma mulher que brigou com o marido. Você tá solteiro, você saiu, conheceu a mulher. Aí ela brigou com o marido, você foi pra casa dela. De repente o maridão dela chegando lá de madrugada.
2: Isso que você falou, você sabe que eu tava pensando tá isso outro dia em várias coisas. Como tem o negócio de aplicativo de tudo, as pessoas saem, é como se não tivesse perigo. A gente sabe que não tem perigo pra tudo. O povo tem cuidado com o celular e não tem com o próprio corpo. É. Tipo, estamos sentados aqui, se fosse nós três aqui solteiro, cada um tivesse falando, ah, vamos paquerar alguém. Aí o Orlando acha alguém, o Otávio acha alguém, eu acho alguém. Como assim? Você não sabe nem se a pessoa escova dente. O que ela fez, se perfil, exatamente. A gente tem que puxar uma capivarinha antes de comer uma pipoca com alguém.
3: Existe uma música que fala bem assim, ó, mulher casada mata mais que revolve.
2: E tem outra que é assim, eu digo isso, digo numa boa, mulher que não dá boa.
3: Orlando, obrigado por compartilhar essa história, hein?
4: Obrigado, pessoal. Não vai soltar isso lá em Miami, hein? Pelo amor
2: de Deus. Não, depende. Manda pra gente a imagem das câmeras pela direct.
3: Tem vídeo?
2: Queremos ver. Beijo, Orlando. Obrigada.
4: Obrigado.

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1: Partiu, Otávio?
2: Partiu essa sexta maravilhosa. O que você vai fazer no final de semana, hein, Liginha?
1: Ah, partiu o aeroporto, né? Meu lugar favorito no Brasil. Guarulhos.
2: Oh, e aeroporto é um lugar que tem coisas engraçadas, né? Acontecem situações
1: tem
2: engraçadas.
1: Tem portões, assim, maravilhoso. Você entra nele, tá num lugar que te leva pra outro lugar do mundo. Olha que delícia. Na hora que você abriu o olho, puf, chegou.
2: Ai, ai. Você tem uma história boa de aeroporto aí, que você já fez no aeroporto? Ou que você já fez no avião?
1: Quem já quase foi pedido pra sair do avião? Quem já fez o negócio de fazer amor no avião? Fazer isso? Eu tenho um pouco de preguiça. A não ser que seu avião seja seu, né, gente? Realmente, sério, dá tanta vontade assim que você quer fazer um negócio ali? Que inconveniência. Quer é dormir, comer.
2: Quem já fez ou quem quase fez, manda pra nós. Conta essa história, hein? Não, eu não fiz. Você já fez? Ah, esponda
1: deixa, respeita a minha história.
2: 11-2870-9750. Manda pra gente a sua história.
1: Mas se eu tivesse um avião, eu faria.
2: É, no avião próprio, sim, né?
1: Sim. Faria loucuras, sabe? Não, mesmo sozinha, pra rir.
2: E um abraço a todos os assistentes sociais e também a todos os gerentes de banco.
1: Ai, pilotos de avião particular. Você que é piloto de avião particular. Você que atende, trabalha em uma frota particular. Você não precisa contar a marca do avião, o nome da pessoa, mas conta pra gente o que, que você já viu de loucurinha.
2: Aeromoça também.
1: É,
2: aeromoça
1: tipo, entra aquele cara, entra 20 mulheres, vamos pro pantanal, vamos pescar! Agora todo mundo é de top!
2: Ai, ai, manda pra gente, hein? Manda, porque diz que tem histórias de aeromoças aí de...
1: Pescaria? Não
2: é aeromoço,
1: vou
2: não é aeromoço.
1: Na
2: como
1: boca,
2: que é?
1: Aeromoço, comissária.
2: Comissário de bordo e aeromoça.
1: Né, você imagina se eles
2: diz
1: falassem.
2: Que tem histórias de boas, hein?
1: Não, tem histórias de altíssima periculosidade.
2: É, eu tenho certeza comissário que tem comissários aqui, hein?
1: É, amor, tô te falando. É isso, bom, gente, conta você comissária que tá ouvindo aí, você que já foi até desse voo que a gente comentou,

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1: Olá, tudo bem com você? Seja bem-vindo, começando mais uma edição do programa Os Pingos nos Is, trazendo os principais assuntos do dia e contando sempre com a análise, a reflexão, as discussões entre os nossos comentaristas. Eu sou Daniel Caniato e você é o nosso convidado especial. Para começar, enquanto avança contra lideranças da oposição e do Centrão e vê vazar dados das suas investigações, a Polícia Federal tomou uma decisão: substituir o delegado que chefiava o inquérito sobre os desvios no INSS e pediu, inclusive,

0: inclusive a apuração contra integrantes ou aliados do governo Lula. O delegado-chefe da Divisão de Repressão a Crimes Previdenciários, que teve o seu nome preservado, também foi o responsável por pedir a prisão do empresário Antônio Camilo Antunes, chamado de Careca do INSS. Ele é apontado como líder do esquema. Essa troca no comando das investigações sobre o roubo dos aposentados levou o ministro André Mendonça a se reunir com a diretoria da corporação, onde cobrou esclarecimentos sobre esse assunto. Segundo a Polícia Federal, o inquérito dos desvios do INSS só foi enviado para a Divisão de Coordenação Geral de Repressão à Corrupção em razão a um suposto aumento de recursos para a investigação. Chamar os nossos comentaristas. Vamos ao Rio de Janeiro. Roberto Mota com a gente, acompanhando o noticiário. Mota, seja bem-vindo. Uma ótima noite a você. Lá atrás havia uma expectativa, né, de que esse caso fosse elucidado. Mas estamos observando algumas mudanças, inclusive a Polícia Federal tomando essa decisão, né, trocando o delegado que apurou o início do esquema, o roubo dos aposentados. Quais são as sinalizações? O que podemos esperar? Bem-vindo.
1: Boa noite, Caniato. Boa noite, meus colegas de bancada. Boa noite à nossa audiência. É difícil fazer uma leitura de um caso como esse, né, de um sinal que pode não significar nada. Mas é muito fácil fazer uma leitura do Brasil, baseado no que aconteceu nos últimos anos aqui. E a história recente do Brasil é uma história de investigações que só avançam quando isso interessa a quem manda no Brasil. Eu não vejo nenhuma razão para que isso seja muito diferente agora. Eu sempre disse do meu ceticismo em relação a essa expectativa de que os casos do INSS e do Banco Master sejam elucidados. Eu acho até essa palavra, que não, eu acho que ela não é muito adequada, porque a gente já sabe o que é importante. O que o cidadão espera é mais do que elucidação. O que o cidadão espera é a punição de quem comete crime, principalmente das pessoas poderosas envolvidas, mas no Brasil, por enquanto, isso continua sendo apenas uma esperança.
0: A notícia em destaque, a decisão tomada pela Polícia Federal que trocou o chefe, o responsável pela apuração do roubo das aposentadorias e pensões, né, o esquema de desvios no INSS. Chamar o Luiz Felipe Dávila para trazer também suas impressões a respeito desse caso. Dávila, seja bem-vindo, uma ótima noite a você. É natural, né, que muitos questionem, que cause espécie, estranhamento, esse tipo de troca por parte da Polícia Federal. A oposição, inclusive, menciona a possibilidade da decisão proteger aliados do presidente da República. Talvez seja prematuro afirmar isso, mas é preciso ficar muito atento a essas movimentações, não?
2: Boa noite, Caniato, boa noite aos meus colegas e boa noite à nossa querida audiência. Caniato, o ditado popular diz: onde há fumaça, há fogo. Talvez seja o ditado que mais esclareça a sequência de escândalos que abalam o Brasil. Só no INSS, roubo do INSS, nós estamos falando que mais de 40 anos de escândalos, sempre pipoca uma roubalheira dos aposentados de benefícios. E, no fundo, um ou outro acabam presos e as coisas não andam. Segunda coisa que chama a atenção, essa tradição de encobertar casos escabrosos de roubo do INSS, é justamente a politização de órgãos de Estado, o aparelhamento de órgãos de Estado. Isso é algo gravíssimo que vem acontecendo. Ontem mesmo eu comentava que o delegado-geral da Polícia Federal, quando para tomar uísque com Vorcaro e colegas dos outros poderes, parece que ele está perdendo a compostura que exige o cargo que ele ocupa, principalmente quando tem que investigar companheiros de uísque. Aí fica mais difícil aí. Além disso, agora, a mudança do delegado que investigava o rombo da Previdência ou do INSS. Por que isso chama atenção? Porque foi esse delegado que pediu para a prisão preventiva, por exemplo, do Careca do INSS. Foi esse advogado que investigava o elo entre o filho do presidente da República, o Careca do INSS e uma triangulação de movimentação de recursos, justamente do dinheiro desviado. Portanto, chama muito a atenção mudar uma pessoa que estava liderando o caso, porque estava chegando demasiadamente perto de gente muito poderosa. Isso traz uma suspeita que não deveria existir em instituições de Estado, que as instituições de Estado podem estar cumprindo um papel político em vez de ser guardião das questões do Estado brasileiro. E isso é extremamente preocupante.
0: Mas é a reflexão dos nossos comentaristas a partir da decisão que foi tomada pela Polícia Federal, a troca de figuras envolvidas no procedimento de investigação do caso do INSS. Quais são as sinalizações? Havia no passado, né, há alguns meses, a indicação de que isso seria prioridade, celeridade, era preciso dar respostas, elucidar o caso, identificar quem eram os responsáveis. E aí, meses se passam. E aí a PF toma a decisão de trocar uma figura. O que isso pode significar? Deixa eu chamar o Cristiano Beraldo. O Beraldo está com a gente aqui no estúdio em São Paulo. Beraldo, seja bem-vindo. Uma ótima noite a você. Mais uma vez no noticiário o caso do INSS e agora não para trazer uma novidade em relação à investigação, né? O avanço da investigação, uma descoberta, uma figura que acabou, sei lá, mandando dinheiro para o exterior. Não, não, não se trata disso. Uma decisão tomada pela Polícia Federal, a troca de um delegado. Claro que não temos todas as informações, mas o que é preciso considerar a partir dessa decisão e, obviamente, olhando para os próximos passos, né? Bem-vindo.
3: Obrigado, boa noite a você, Caniato, boa noite ao Dávila, ao Musa, ao Mota e à audiência que prestigia diariamente os Pingos nos Is. Caniato, esse é um momento do Brasil muito estranho, né? Nós estamos vendo coisas acontecendo com uma desenvoltura inédita. O Brasil já foi palco de coisas muito absurdas, né? Mas a gente vê que as instituições, que são instituições de Estado, respeitadíssimas, instituições tradicionais, como é o caso da Polícia Federal, que tem grandes, imensos, importantes serviços prestados ao Brasil, mas que nos tempos recentes vai passando por um processo que causa certamente uma reação até interna dentro da própria corporação. Porque num país sério, se o Brasil fosse considerado de fato um país civilizado, se o Brasil fosse um país normal, o fato do diretor-geral da Polícia Federal confraternizar com alguém que posteriormente foi pego numa fraude, mas degustando 3 milhões de reais em uísques numa noite. Não é que era assim, um estoque para um ano, 10 anos, porque 3 milhões de reais é dinheiro para burro. Não, não. Foram queimados em uma única noite degustando uísques. Estava lá o diretor-geral da Polícia Federal. Fosse o Brasil um país sério, o próprio diretor teria pedido para sair quando isso veio à tona, mas não. No atual Brasil, no atual governo que estamos vivendo, todos os pecados são perdoados se forem cometidos pelos amigos do rei ou da rainha, ou por aqueles que defendem os interesses do rei e da rainha e dos seus amigos. Então, essa situação é uma situação completamente bizarra. E, pelo que nós estamos vendo, todo aquele que ousar interferir no caminho, nos desejos, nas estratégias de conquista de poder e manutenção de poder, porque esse é um ano eleitoral e eles não estão a fim de ir para casa, eles serão atropelados. Então agora nós estamos vendo mais um exemplo de como a reação se dá para aqueles que atuam pelo bem do Brasil, pelo bem da verdade, da moralidade, mas que contrariam interesses das pessoas mais poderosas atualmente.
0: Pois é, só para fechar essa discussão, deixa eu chamar o Bruno Musa. Musa também vai trazer suas observações, seus apontamentos. Musa, ao longo do processo de investigação, nomes de pessoas conhecidas, né? Parentes de autoridades, mesmo congressistas, né? Até senador foi citado, conectado a essas figuras que estariam no meio desse processo de desviar recursos de aposentados e pensionistas. Você teme que um grande acordo nesse caso também avance, porque vocês mencionam a possibilidade de acordão para outros escândalos. Para esse, me parece que o roteiro se repetiria. Pelo menos muitos falam nessa possibilidade, né? Bem-vindo.
4: Boa noite, Caniato, Mota, Beraldo, Dávila. Beraldo, bem-vindo ao Brasil da Loucura. Bom, e principalmente, perdão, a todos que nos escutam no Brasil inteiro. Mais um dia, como eu sempre falo, de suco de Brasil, né? Qual é ou quais são os motivos pelos quais, Caniato, nós teríamos para imaginar que esse caso seria diferente do que se tornou padrão no Brasil? Padrão significa matarmos todo o processo que começa a andar e que poderia chegar em pessoas grandes da burocracia brasileira. Veja, me parece que estamos falando, falaremos mais adiante, de um teatro para fazer a CPI do Master. Se quisessem de fato instaurar, já teriam instalado essa CPI do Master e descoberto realmente todos os indícios tão claros e tão óbvios que estamos falando aqui quase que diariamente com relação a tudo isso. Portanto, no Brasil há um mecanismo padrão que não é de agora, um mecanismo padrão que vem desde muitos e muitos e muitos anos atrás, onde os incentivos perversos fazem com que toda e qualquer situação da política brasileira seja tapado os olhos quando nos deparamos com a corrupção tomada pelo funcionalismo público, ou melhor, por uma parte do funcionalismo público da máquina estatal. Você tem, como eu sempre falo, todo e qualquer mecanismo funcional para que a corrupção se instale por lá. Vamos criar burocracias para dificultar todo o processo e conseguirmos comprar pessoas no meio do caminho, e você cria esse mecanismo como um todo. E quando chega na alta cúpula, todo o processo passa a ser ou extinto, ou deixado de lado, cancelado, anulado, ou simplesmente esquecido, porque no dia seguinte já temos um novo escândalo. O que nos levaria a crer que esse processo é diferente? Ontem, Caniato, ontem nós mencionávamos aqui a respeito da possível perseguição que a Polícia Federal está fazendo à oposição. Ontem nós mencionamos, como todos aqui agora meus colegas colocaram, em um país normal fica óbvio que naquele clube do uísque o país já deveria ter parado. Mas aqui viramos a página. E agora, em meio a esse processo, dessa eventual perseguição de uma instituição tão importante com a oposição, agora tem uma troca de delegados. Afinal de contas, o esquema do INSS está chegando em pessoas muito, muito grandes, ou estava chegando, provavelmente será brecado. Então, minha resposta óbvia para começar o dia de hoje é: o que nos levaria a crer que dessa vez seria diferente, Caniato?
0: A gente vai seguir acompanhando esse caso. Qualquer novidade, atualização, a gente traz ainda nesta edição de Os Pingos nos Is. Tem uma outra informação, um outro destaque que repercutiu muito durante a tarde. O ex-deputado Eduardo Bolsonaro se manifestou nas redes sociais sobre a polêmica envolvendo os recursos do filme Dark Horse. A nossa produção, inclusive, separou esse trecho. Acompanhe.
5: Com o dinheiro dos recursos da ação conservadora, eu peguei R$350 mil, transformei em cerca de US$50 mil e mandei para os Estados Unidos. Por quê? Para garantir o contrato com um diretor de Hollywood, para que ele pudesse fazer o roteiro, começar a rascunhar, desenhar essa história que lá na frente, se conseguimos um investidor, né, ou um grupo de investidores, fazer o filme acontecer. Então a gente conseguiu segurar o diretor de Hollywood 2 anos com esse contrato. Que eu fui um louco, que eu coloquei todo o risco somente para mim. Tava chegando no final desse contrato, nós iríamos perder o diretor de Hollywood, quando surgiu a possibilidade de um grande investidor vir a nos ajudar a fazer o filme, que depois acabou sendo, né, um pool, vários investidores. Então, não tem nada além disso.
0: Tá aí, a publicação de Eduardo Bolsonaro explicando a conexão dos integrantes da família, especialmente a participação dele, e conectando as notícias que saíram, as articulações dele para conseguir os profissionais adequados para a produção e realização desse filme Dark Horse, que conta a vida do pai, né? Uma biografia de Jair Bolsonaro. Chamar Roberto Mota para trazer suas impressões. São tantas notícias, informações, números, versões em relação a esse episódio, né, Mota? E aí, no meio, tem o filme Dark Horse, que é uma obra audiovisual produzida nos Estados Unidos, com profissionais norte-americanos, estrangeiros, principalmente, e parte do recurso pago em dólar, né? Afinal, ainda que muitos investidores tenham feito as contribuições e os aportes em reais, os pagamentos são feitos em dólares pelo filme estar sendo rodado no exterior. Mas o que achou dessa fala, essa explicação de Eduardo Bolsonaro, reforçando que não teria nada de irregular, e a maneira como os veículos de comunicação e outras figuras da política têm tratado do caso?
1: Caniato, a explicação do Eduardo faz todo sentido, é uma explicação que tem lógica, e não há nada nos documentos divulgados que diga que essa explicação não é verdadeira. Ontem eu comentei aqui, o Intercept está seguindo a receita habitual de fatiamento de escândalos. Eles devem ter uma grande quantidade de material, a gente não sabe quem deu para eles isso, eles fatiam, selecionam e publicam os pedaços que interessam. E aí eles mesmos vão juntando os pedaços e criando uma narrativa. Publica um pedaço hoje, deixa repercutir, espera as reações, amanhã publica um outro pedaço. E o tom é sempre de escândalo, dando a entender que coisas graves aconteceram. Embora, como a gente já disse aqui, até agora não há evidência nenhuma de nada errado. Não há evidência de que nenhum crime foi cometido. Agora sai essa informação aí de que Eduardo seria um dos produtores executivos. O que isso significa? Ninguém sabe ao certo, porque ninguém entende muito bem desse negócio de cinema, a maioria das pessoas, ninguém sabe muito bem o que é que um produtor executivo faz. No documento que o Intercept listou, um contrato, tem uma lista enorme de tarefas lá. E o próprio Intercept diz, olha, eu não sei, nós não sabemos disso aqui, o que, que foi exatamente feito. Mais uma vez, não se sabe o que exatamente aconteceu, mas o importante é divulgar com uma manchete escandalosa. E o objetivo dessas matérias já foi plenamente atingido, porque ninguém fala sobre outro assunto hoje no Brasil. O foco do escândalo do Banco Master, que estava em outro lugar, vocês lembram? Onde estava o foco do escândalo do Banco Master, ele mudou para Flávio e Eduardo Bolsonaro. Então, eu acho que em algum lugar alguém já pode dizer: missão dada, missão cumprida.
0: E Eduardo Bolsonaro também criticou a reportagem publicada pelo The Intercept Brasil. Segundo ele, o objetivo é arruinar a pré-candidatura do irmão Flávio Bolsonaro. Vamos acompanhar.
5: O Intercept está fazendo um vazamento seletivo, algo criminoso para tentar assassinar a reputação do Flávio Bolsonaro, porque ele lidera as pesquisas para presidente. Não tem nada de legal, nada de regular. Mas ainda assim, eles vão tentar emplacar as suas narrativas, se apegando a termos técnicos para tentar manipular você a imaginar que nós estamos mentindo.
0: Tá aí esse trecho da fala de Eduardo Bolsonaro dizendo que o site fez um vazamento seletivo, criminoso, com o objetivo de prejudicar Flávio Bolsonaro e sua pré-candidatura. Você, Dávila, faz sentido a declaração, a defesa de Eduardo Bolsonaro, mas é preciso também destacar que Flávio talvez tenha cometido algum erro, principalmente em não revelar para os seus apoiadores alguma conexão ou contatos que ele teve com o Vorkaro, talvez, né?
2: Caniato, essa história está cada dia mais enrolada e mais mal explicada. A única forma de parar um boato é mostrar a verdade, é ser transparente. Mostre todos do dinheiro levantado do filme, os recibos, para quem que foi dado, quando foi pago. Agora, a sequência de fatos nesses últimos dias é uma tragédia. E aí você pega uma publicação que vai fazendo essa divulgação seletiva e isso, evidentemente, começa a soar como verdade. Primeiro, o senador Flávio Bolsonaro diz que era tudo mentira, que não tinha dinheiro do Banco Master. Segundo, diz que não conhecia Vorcaro. De repente, ele conhece Vorcaro, tem trocas de mensagem até mostrando certa intimidade com Vorcaro. Disse que recebeu o dinheiro. Aí diz que o dinheiro foi dado a uma produtora. Aí o dia seguinte a produtora diz que não recebeu um centavo do dinheiro. Aí descobre que esse dinheiro foi enviado para uma empresa lá nos Estados Unidos, onde estava o nome de Eduardo Bolsonaro como produtor executivo. Então, tudo isso que vem a conta-gota mostra uma situação de ausência de transparência. E quando não há transparência, há sim esse mal-estar que fica no ar, que tem coisa errada por trás. Então, não é só a questão dos fatos, é a questão como fatos vêm sendo desvendados ao longo do tempo. Mostra, sim, uma pessoa enrolada que não consegue explicar uma coisa que deveria ser uma transação óbvia. Bom, se levantei dinheiro, está aqui os recibos, o dinheiro está aqui, o filme está sendo feito, é isso aqui, acabou. Mas por que que isso não existe? E hoje existem outras declarações do senador Flávio Bolsonaro dizendo que não, capaz que tenha outras ligações, outros contatos meus com o Vorcar. Ou seja, está cada dia mais enrolado. O tal do filme Dark Horse fez um segundo filme no Brasil, que pode chamar-se de o filme do rocambole. Cada dia esse negócio está mais enrolado, mais esquisito, e isso evidentemente debilita a campanha e a credibilidade da campanha de Flávio Bolsonaro.
0: Pois é, o que a gente tem observado é que Flávio, acho que talvez por conta das muitas análises e cobranças dos jornalistas, dos nossos analistas, sobre a necessidade de ser transparente, Flávio ontem concedeu entrevista a um canal de notícias. Hoje, uma nova entrevista à tarde, inclusive para esse canal de notícias no dia de hoje, o Flávio Bolsonaro fez uma menção a esse contrato. Ele disse que esse contrato era antigo e diferente do documento válido para a produção, ou seja, tem um contrato que foi firmado depois. Então essa é a primeira minuta, então há alterações feitas nas versões dos contratos. Deixa eu passar para o Cristiano Beraldo analisar essa situação que envolve o contrato, as informações divulgadas pelo Intercept, as justificativas de Eduardo Bolsonaro e a dúvida que paira, né? Os veículos de comunicação se debruçam, tentam conectar os pontos, mas como disse o Dávila, é uma história enrolada, né?
3: Muito enrolada, e o pior é que eles próprios estão enrolando a história mais do que era necessário. O que faltou desde o início era a transparência, porque quando você se organiza como uma empresa ou como um produtor para fazer um filme de uma história que alguém está interessado em fazer, tem contato em Hollywood e tal, não tem problema nenhum, é atividade absolutamente regular, não é por aí que vai ter um grande escândalo. Onde é que está o grande problema? É não ter sido transparente desde o início. Até porque esse assunto começou a enrolar de tal maneira. E a gente vai vendo, cada hora tem uma nova informação, aí vai se remendando porque revelam alguma outra coisa, aí vai explicando. Isso fica muito feio. Do que se está falando aqui? Se houve irregularidade, então, por exemplo, se houve um repasse de dinheiro de Daniel Vorcaro para, de alguma forma, direto ou indiretamente, custear a realização desse filme, porque houve uma troca de favores e aí houve uma atuação do senador Flávio Bolsonaro para favorecer. Isso tem que ser investigado pelas autoridades competentes, as explicações têm que ser dadas durante a investigação. Isso é um tema. Mas o que nós estamos analisando aqui é qual é o impacto deste rolo para a eleição presidencial desse ano. E o impacto houve justamente pela falta de transparência, pela falta de sinceridade com o eleitor. O eleitor está sem paciência para ser feito de trouxa. Então não adianta tratar o eleitor como um boboca. O eleitor, ele demanda que você seja sincero. Você, como candidato, você tem que ser sincero. Olha, pessoal, estão falando sobre esse assunto é assim, ó, A, B, C, D, E, F, o dinheiro foi para cá, foi para lá, foi assim que aconteceu, nós não tínhamos absolutamente nenhuma razão para desconfiar, ele dá lá as justificativas que ele quiser e tá tudo certo, vida que segue, se tiver alguma coisa a ser investigada, será investigada. Mas não, aí fica fazendo esse sabão e vai para lá e vai para cá, obviamente isso é uma sequência de vazamentos que ainda vão acontecer, outros aspectos, alguns... talvez relevantes, a maioria provavelmente irrelevantes, mas é assim que a dinâmica acontece. Esse pessoal sabe fazer maldade. Afinal de contas, a esquerda brasileira comanda o país há décadas. Então, eles sabem como fazer maldade. Se eles têm uma história para queimar o inimigo, eles vão, soltam lá um pedacinho, aí deixa o sujeito vir, se explica, aí eles vão, soltam mais outro pedaço, que é para... já deixar ali aquela justificativa inválida e até a pessoa se queimar inteira. Então não é possível de pessoas que estão jogando esse jogo, que estão em primeiro colocado ali na pesquisa para vencer a eleição no segundo turno, que eles vão se deixar enrolar por uma estratégia manjada da esquerda brasileira. Porque se estão se deixando enrolar por isso... é sinal de que, primeiro, não tem equipe para fazer uma campanha presidencial vitoriosa. Segundo, eles não estão preparados para jogar esse jogo, o que seria uma coisa, assim, surpreendente. Afinal de contas, a própria família, através do pai Jair Bolsonaro, esteve no poder por 4 anos. Então, assim, resumindo, Caniato, uma confusão que me parece completamente desnecessária.
0: Chamar o Bruno Musa, trazer as impressões dele. Antes disso, uma rápida parada para você que nos acompanha pela rede de rádios.
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4: Ser preso, isso me chamou a atenção. Acho que cabe a ele mostrar a todos nós o porquê disso tudo. Então, são esses pontos que me chamam aqui, sobre o ponto de ser aos poucos, como eu falei da Intercept, repito, para mim não é um trabalho digno de um portal profissional. Então, vamos esperar para ver, e eu espero que tudo isso seja muito bem aclarado, até mesmo para a campanha do Flávio, isso é crucial, realmente estou torcendo para isso.
0: Tem várias outras informações relacionadas a esse caso, a gente vai trazer daqui a pouquinho, inclusive, essas outras novidades. Só quero receber agora a Rede Jovem Pan de volta com a gente. Tem uma outra informação, uma outra notícia. Daqui a pouco a gente volta a tratar desse episódio, desse caso. No ano passado, a Receita Federal abriu 1.437 procedimentos fiscais contra agentes públicos que integram a lista de pessoas que ocupam cargos relevantes, cargos importantes, como parlamentares, ministros, juízes e seus familiares, chamadas PPEs. Matheus Dias chega ao vivo, vai trazer os detalhes dessa informação. Matheus, seja bem-vindo, uma ótima noite a você. O número, então, dessas investigações, dessas apurações, caiu pela metade desde 2019. Esse é o levantamento, esse é o estudo? Conta pra gente.
17: É isso, Caniato. Uma ótima noite a você, a quem nos acompanha aqui no Pingos nos Is. Mais da metade, aliás, em 2019, comparando de 2019 para cá, a queda foi de 54%. Sendo que em 2019, mais de 3 mil processos foram abertos. Naquela ocasião, havia uma força-tarefa criada pelo Fisco para investigar ali mais de 800 agentes públicos. Na época, 15 ministros de tribunais superiores, 56 deputados federais e 31 senadores foram investigados, claro, sobre inconsistências no pagamento de impostos. Só que na época, essa tropa de elite de auditores, como ficou caracterizada na época, foi suspensa pelo ministro Alexandre de Moraes, ele que, segundo informações da Receita, teria suspendido essa força-tarefa dentro do inquérito das fake news. E essa suspensão fez com que de lá para cá, mais da metade dos inquéritos diminuíssem, então, tivesse uma queda de mais de 54% nessas investigações da Receita Federal sobre pessoas consideradas de caráter público e político, né, Caniato? No ano passado foram abertos apenas 4 juízes, 37 deputados federais e 6 senadores, se a gente compara de 800 abertos apenas por essa força-tarefa em 2019, no caso 1.800 no todo, em 2019 a gente tinha mais de 3 mil. Caiu, claro, mais da metade. Procedimentos fiscais, então, são abertos quando o Fisco, a Receita Federal, identificam inconsistências no pagamento de impostos, mas a Receita afirma que, mesmo com essa queda, pessoas politicamente expostas ainda estão no radar mais atento do que pessoas consideradas as comuns da sociedade. O fato é que teve uma queda relevante, né, Caniato?
0: Dúvida alguma. Pois é, a gente vai seguir acompanhando o Matheus, naturalmente, sempre apurando as notícias. Qualquer novidade, ele volta aqui na programação da Jovem Pan. Valeu, Matheus, bom trabalho para você. Deixa eu chamar o Roberto Mota para trazer as impressões desse levantamento que revela uma informação importante, né, Mota? Fiscalização da Receita contra as autoridades caindo 54%. Isso pode sinalizar uma série de coisas, mas que muita atividade ilegal, errada ou algum erro de protocolo tenha passado, né? nesse intervalo de 6 anos.
1: A surpresa é que a fiscalização não tenha caído 100%, né, Caniato? Imaginem vocês a coragem que um fiscal da Receita precisa ter para iniciar um procedimento contra uma figura poderosa da República. A verdade é que ninguém gosta de pagar imposto para o Estado, nem mesmo aqueles que trabalham para o Estado. Os cargos mais poderosos do Estado são também aqueles que têm os salários mais elevados, naturalmente, o que é uma afronta completa à noção de que a missão principal do Estado é combater a desigualdade.
0: Pois é, a gente vai seguir acompanhando essas movimentações. Daqui a pouco a gente volta a tratar desse levantamento que aponta essa queda importante na fiscalização da Receita Federal contra essas autoridades. Bem, deixa eu só retomar com os nossos comentaristas uma discussão que nós fazíamos há pouco a respeito de um posicionamento feito nas redes sociais por Eduardo Bolsonaro, a explicação dada por ele sobre a maneira como ele atuou para captar recursos ou, de alguma maneira, ajudar na produção, na identificação dos profissionais que fariam parte dessa obra audiovisual. Inclusive, obra que nem é realizada no Brasil, né? Tem artistas, né? Atores e atrizes estrangeiros. Deixa eu passar agora para o Bruno Musa, porque o Musa não falou a última rodada a respeito desse caso. Você, Musa, queria que você trouxesse a sua reflexão e a sua impressão sobre quais são os próximos passos do PL e da campanha de Flávio Bolsonaro quando a gente observa a energia que eles estão gastando para explicar esse caso e esse episódio. Se nós passássemos para os desafios eleitorais, o que a gente precisa considerar em relação à pré-campanha e ao PL olhando para esse caso?
4: Sinceramente, Caniato, eu não tenho a menor ideia, eu acho que eles também não têm, porque tudo depende ainda do que virá à tona, se é que virá alguma coisa à tona. Como eles explicarão esses gaps que estão ficando pelo caminho, como isso será interpretado pelos eleitores, para aí sim você ir tomando uma decisão. É impossível ele conseguir determinar um caminho agora, quando qualquer coisa fora do controle de cada um do PL possa acontecer e tenha que mudar essa trajetória. Então eu acho que cabe uma atenção muito importante no íntimo de cada um, todos sabem se tem mais coisas para ser divulgadas ou não, e aí isso determinará qual caminho vamos seguir. Se de fato você percebe mais pessoas acuadas, isso significa que talvez tenha mais coisa por sair e que vamos entender e vamos reagindo a cada uma das porradas que nos dão. Ou, não tem mais nada, tudo que eu falei aqui é verdade e a gente consegue comprovar. Ótimo. Então vamos para cima com a verdade, porque a verdade é implacável. E tem tempo suficiente para as eleições para se provada toda essa verdade defendida pelo Flávio e pelo Eduardo Bolsonaro agora, se isso for comprovado, tem tempo suficiente para que essa suposta mudança da preferência eleitoral ela mude com o tempo. São meses. E repito uma coisa importante que nós falamos ontem aqui. Me parece quase que impossível, apesar de termos alguns casos disso no Brasil, como eu mencionei ontem, por exemplo, em Minas Gerais, de pessoas que são eleitores de Flávio Bolsonaro, de Zema ou de Caiado, migrarem para Lula. Isso me parece amplamente difícil de acontecer. Tanto é que, mesmo se olhamos os mercados preditivos, o Lula não cresceu. Ele continuou estagnado ali, cresceu um pouquinho, mas marginal. O que aconteceu foi o Flávio cair. Para onde foram esses votos? Para onde vai? Quem vai conseguir capitalizar isso em caso de Flávio perder essa atração? Mas ele só vai perder a atração se ele não conseguir comprovar. Vamos deixar que ele atue dessa forma. Então, eu acho que esse é um caminho, são os caminhos únicos que o PL tem. Então, de fato, o que eu acho, não sei, porque eu realmente não sei se o Intercept soltará mais alguma coisa, se é que tem mais alguma coisa, e se ele conseguirá comprovar o Flávio Bolsonaro que o que ele tem até o momento comprove a sua inocência. Então, eu acho que esses são os dois pontos que serão determinantes daqui para frente.
0: Pois é, chamar o Cristiano Beraldo, porque Flávio Bolsonaro tem mostrado, pelo menos, disposição, viu, Beraldo, e atendendo aos convites ou aos chamamentos dos veículos de comunicação. Ontem concedeu entrevista a uma emissora de notícias, hoje mais uma longa entrevista para explicar e trazer os seus pontos, né, para responder aos questionamentos dos jornalistas. Agora, é preciso olhar também para inconsistências, armadilhas, cascas de banana e também colocar em perspectiva a delação de Daniel Vorkar, né? Porque eu fico pensando, poxa, ok, a versão é colocada, eles explicam todos os pontos. Daí tem a delação de Daniel Vorkar. Será que Daniel Vorkar vai compartilhar todas as mesmas informações? Porque em tese ele não sabe o que está acontecendo aqui fora, em tese.
3: Pois é, Caniato, são muitos pontos de interrogação e muitas incertezas. E a única forma de você se safar numa situação dessa é antecipando e colocando às claras todos os aspectos. Isso só não acontece se você não puder fazer isso, porque caso contrário, não é uma decisão lógica ficar omitindo e explicando conforme as notícias são publicadas. E eu até vou aqui discordar do meu amigo Musa, porque, Musa, o trabalho da imprensa, ainda mais de uma imprensa declaradamente militante, ele vai fazer isso. Isso aí está no jogo, entendeu? Não dá para a gente esperar que você entra no ringue do Vale Tudo e vai reclamar que tomou a rasteira. Não, você já sabia que a regra é essa. É isso que se faz, assim que eles agem. O que se precisa é ser mais inteligente e se preparar, porque essas coisas vão acontecer. Portanto, Caniato, eu volto aqui a dizer, de concreto até agora, nós não temos assim, um elemento de comprovação de algum crime, de uma picaretagem, de que pegou dinheiro que veio lá do consignado e repassou, porque foi um pagamento de algum favor feito com base no mandato ou do Eduardo como deputado ou como senador do Flávio Bolsonaro. Isso não existe. Assim, neste momento, com as informações que nós temos, não há elementos que indiquem uma ilegalidade no que aconteceu. Só que aí você entra na questão, primeiro, moral. Né? Quando você vê revelado um esquema em que a pessoa que foi um financiador importante, ao que parece, né? Há pessoas que negam, enfim, a gente não sabe exatamente, mas ao que parece ele foi um financiador importante. E ele se revela que ele é um fraudador, uma pessoa que estava ali tendo dinheiro, acesso a dinheiro, porque estava cometendo crime. Uma pessoa pública tem que se antecipar. Dizer, olha, opa, pessoal, ó, isso aqui aconteceu, mas, na verdade, a dinâmica foi essa e essa e essa, e vamos devolver o dinheiro, vamos fazer... Mas, enfim, você se antecipa isso. Outra coisa é você negar, ser pego na mentira, e na hora de explicar, você vai explicando conforme as notícias vão saindo. Você virou escravo da dinâmica, e a dinâmica só favorece o oponente. É isso que se está vivendo, e não há razão, no meu entender, para que uma campanha presidencial haja dentro da sua estratégia de comunicação dessa forma. Isso é que me chama muita atenção. Por que isso? Enquanto isso, o eleitor comum, a pessoa comum, está olhando e fala, pô, tem coisa estranha aí, esse negócio não tá certo, não. Eu estou me sentindo aqui sendo feito de bobo. E aí vem o dano eleitoral. Para onde esse voto vai? Reforço o que disse ontem. Esse voto não vai para a esquerda. Esse voto vai ficar no campo da direita. Mas a candidatura de Flávio Bolsonaro é que pode perder força.
0: Pois é, como o Beraldo fez uma menção a respeito de uma reflexão, um pensamento do Bruno Musa, vou só passar um minutinho para o Musa, se quiser fazer um complemento. Vai lá, Musa.
4: Não, Beraldo, eu não discordo de você, não, de forma nenhuma, tá? O único ponto que eu coloquei é que eu não considero isso um trabalho profissional, consequentemente não passa no meu crivo de confiança, não seria uma empresa na qual eu confiaria, esse é o meu único ponto, mas surpresa que uma mídia militante faça isso e que ela tenha um lado declarado, isso me surpreende absolutamente zero. O que eu concordo com você, que quem resolve dar as caras tem que saber que esse é um mecanismo de trabalho. Até por isso eu fiz aquele adendo lá. Eu, como ouvinte ou como leitor, não confio em quem faz isso, porque eu não acho, não julgo que isso é um trabalho profissional.
0: Pois é, mas acaba rendendo muito clique, né? Muito acesso e causa um estrago fora do comum em uma estratégia eleitoral. Deixa eu passar para o Luiz Felipe Dávila. Dávila, você e várias pessoas da nossa audiência acabaram se utilizando de um termo que você acabou usando em um dos seus comentários, um caso muito enrolado, né? O que é preciso a campanha para tentar se antecipar novas reportagens, textos do Intercept, talvez algum áudio que revele nada, mas que cause um estrago ainda maior? O que é preciso fazer? Se antecipar a política de redução de danos? Enfim, fico pensando no PL neste momento. Claro que agora os integrantes do PL falam em apoio total, a pré-candidatura continua, já passou, acreditamos no Flávio, enfim, não esperávamos algo diferente disso. Mas tem algo a mais que a campanha pode e deve fazer?
2: O Beraldo trouxe um ponto fundamental. Você é dono do seu destino quando você tem controle sobre as informações. Se você divulgar as informações de maneira reta, objetiva, transparente, esvazia completamente as reportagens do Intercept. Agora, se cada vez que você vai explicar uma coisa, se enrola para dar a explicação correta, isso fomenta a imprensa da boataria, como bem disse o Bruno Musa. Só tem um jeito: a transparência total o mais rápido possível. Quanto mais as explicações forem dadas de conta-gota e não esclarecer, apenas levantar mais suspeita, mais a indústria do boato sai ganhando. Então, isso não tem outro remédio, Caniato. Ou você entrega ali todos os dados com transparência, o que aconteceu, onde está o dinheiro, como foi usado, empregado, e aí esvazia, porque aí não tem notícia. Não tem especulação a ser feita nessa indústria da boataria. Mas se isso não for feito, você será refém da pauta da boataria. É eles que vão ditando, cada vez vai soltando uma coisa, você vai dando uma explicação, essa explicação torna-se cada vez mais enrolada, quanto mais enrolada se torna, mais isso alimenta um boato. Segundo ponto importante, já que nós estamos falando em transparência, é preciso a Polícia Federal e todo mundo ter transparência nessas conversas telefônicas do Vorkário. Isso precisa ser aberto. Não dá mais para ficar vazando de acordo com o interesse da pessoa, do jornalista ou do membro do governo. Assim funciona. E por último, Caniato, nós não podemos viver da amnésia. Não podemos esquecer que desde que esse caso Master eclodiu, ainda tem muitas perguntas sem respostas, envolvendo ministros do governo, líder do governo, pessoas ligadas ao governo, e não dá, por causa desse novo episódio do filme, esquecer que essas perguntas também estão sem respostas. E por último, a grande vantagem que a direita tem é justamente de ter muitos candidatos. Então, se um candidato se desgasta, você tem outro para votar. Agora, se o outro candidato que lidera as pesquisas pela esquerda se desgasta, não tem outra pessoa. Por isso que esta imprensa de boatos gosta de colocar o foco só na direita para poupar o líder da esquerda. Porque se essa candidatura é atingida, desmantela o castelo da esquerda. Este é o Brasil da boataria. De um lado, existem opções. Do outro, só tem uma. E se essa balançar, cai a casa.
0: Agora, o vazamento de mensagens do senador Flávio Bolsonaro com o banqueiro Daniel Vorkário levou lideranças do Centrão e do mercado financeiro a articularem uma nova chapa, da centro-direita ao Palácio do Planalto. Quem vai trazer os bastidores dessa notícia, dessa informação, é o Misael Maianete. Chega ao vivo aqui em Os Pingos nos Is. Misa, seja Muito bem-vindo, viu? Uma excelente noite. Conta então para a nossa audiência. Líderes do Centrão estariam conversando, querem uma chapa com Michele Bolsonaro, mesmo sem o aval de Jair Bolsonaro, é isso mesmo?
3: Será mesmo, Caniato? Será que isso daí pode acontecer? Muito boa noite para você e para quem acompanha os Pingos nos Is. Líderes do Centrão estariam articulando justamente uma chapa envolvendo a ex-primeira-dama Michele Bolsonaro do PL e também a senadora Tereza Cristina. Por quê? Na avaliação deles, o desgaste do senador Flávio Bolsonaro, pré-candidato ao Planalto, abriu um certo espaço para dialogar com Tereza Cristina, que tem uma forte influência no agronegócio, e também com Michele Bolsonaro, que dialoga com os bolsonaristas e com o público evangélico. Ela que também é líder do PL Mulher e fala bastante com esse público. Então, poderia estar acontecendo aí no Centrão esse tipo de conversa para fazer essa chapa. Tentei contato agora há pouco com o Valdemar Costa Neto, que é o chefe do PL, mas eu não consegui retorno. Ele deve estar bastante ocupado com os assuntos envolvendo o Master, mas agora há esse rumor, isso aconteceria sem o aval do próprio Jair Bolsonaro, porque a gente já sabe que o aval dele é para Flávio Bolsonaro até então, mas tem muita coisa acontecendo, vamos combinar, a gente tem aí os áudios vazados, né, entre Vorcaro e Flávio Bolsonaro, agora também com essa nova repercussão da Intercept mostrando Eduardo Bolsonaro com poder em relação ao dinheiro depositado pelo Master, mas surgem esses rumores e conversas. Até as eleições, eu imagino que a gente ainda vai ter várias discussões e conversas das siglas, dos dirigentes, e para definir o futuro, né, desses candidatos, para ver quem vai chegar até o final. Caniato?
0: Tá certo. Misael segue acompanhando essas movimentações. Se tiver alguma atualização, novidade, por favor, hein? Microfones abertos. Grande abraço, bom trabalho para você. Chamar o Roberto Mota para trazer a impressão dele para essa notícia. Você, Mota, figuras da direita e da centro-direita estariam articulando uma chapa com Michele e Tereza Cristina, mesmo sem o aval de Jair Bolsonaro. Bem, qual a chance disso acontecer?
1: Inacreditável, né, Caniato? Eu estava aqui pensando, caramba, porque afinal o apoio de Jair Bolsonaro é apenas um detalhe, né? Se ele não quiser apoiar, lança a si mesmo, que o eleitor vai topar. O meu comentário é que com aliados assim, ninguém precisa de adversários. Todo mundo tem direito a sonhar, todo mundo tem direito a fazer planos, mas a realidade da política não costuma perdoar delírios. O risco maior de um movimento como esse é o eleitor achar que está sendo feito de bobo. E isso pode ser surpresa para alguns políticos e para alguns caciques partidários. Mas a época em que dava para fazer o eleitor de bobo acabou.
0: Pois é, fico pensando, se esse episódio que envolve Flávio Bolsonaro, o caso do filme, do financiamento via Daniel Vorcaro, se isso inviabilizaria a pré-candidatura dele. Deixa eu chamar o Cristiano Beraldo para analisar essa notícia trazida pelo Misael Maenet, que é uma notícia, é o bastidor do bastidor, né? Já que não temos os nomes de quais caciques ou figuras dos partidos estariam movimentando os pauzinhos, né? Articulando, negociando aqui e acolá uma chapa Michele e Tereza. Mas assim, a chance zero, né, dessa chapa acontecer sem o aval de Jair Bolsonaro, fico pensando com os meus botões. Só que isso talvez sinalize para planos B, C e D dentro de alguns partidos que entendem que talvez, a depender das novas revelações, Flávio não seja mais viável?
3: Pois é, Caniato. Pelo visto, há muitos Romeu Zemas aí pela política brasileira que já estão dando a candidatura de Flávio Bolsonaro como carta fora do baralho. E isso faz parte da dinâmica da política. É óbvio que a candidatura de Flávio... Na verdade, não sei nem se a candidatura, mas a imagem de Flávio Bolsonaro sofreu um dano, né? Eu acho que esse foi a grande consequência de todo esse evento do filme até agora, foi causar uma rachadura na conexão do Flávio Bolsonaro com os eleitores, que já não era uma conexão muito fácil, né? Os eleitores bolsonaristas são pessoas que têm uma ligação quase que afetiva com Jair Bolsonaro. Não importa o que Jair Bolsonaro faça, essas pessoas estão ali com ele porque são conectadas a ele pela emoção, não pela razão. Flávio Bolsonaro vai herdar

0: Lula nessas eleições. E aí agora este eleitorado, quando olha para Flávio Bolsonaro, vê uma trinca, vê uma rachadura. E a partir dessa quebra de uma confiança que eventualmente existia ali, é que o jogo da política pode mudar. A candidatura de Flávio Bolsonaro só ficará ameaçada se revelações muito contundentes, não de, né, do que saiu até agora, de contrato, pagou, que não pagou, que o contrato foi, que o dinheiro veio, mas se for uma coisa assim, né, na expressão popular, o batom na cueca de que ele se beneficiou diretamente de recursos passados por Daniel Vorkaro, ou se houve ali o uso do seu mandato para favorecer o Master de alguma forma, que poderia ficar associado então esse dinheiro a um pagamento de um serviço político prestado, aí, sem dúvida alguma, será necessário surgir um plano B. E na atual circunstância, eu acho difícil encontrar alguém para representar Jair Bolsonaro que não Michele Bolsonaro, que tem a resistência dos filhos, inclusive, mas, ao que me parece, o comando ainda está com Jair Bolsonaro. Se ele disser que vai ser Michele, os filhos vão ter que engolir. E ela, não podemos nos esquecer, é ela quem está no dia a dia com o ex-presidente, que está em prisão domiciliar, há muitas restrições para a visita de outras pessoas, e ela está ali cuidando dele, falando no ouvido dele e certamente expressando as suas opiniões. É um cenário improvável, Caniato? Eu acho que é improvável, mas ele não é impossível.
1: Pois é, e a família tem uma carta na manga, né? Porque eu fico pensando, a outra opção seria Tarcísio, mas Tarcísio continua governador, então ele não tem mais condição de ser o escolhido por Jair Bolsonaro. Mas tem Michele, é inexperiente, nunca participou de uma eleição, não faz mal. Mas nos vários levantamentos feitos, ela performou muito bem. Digamos que adquiriu algum tipo de experiência nesses eventos conduzidos por ela, né, em que ela é a figura principal do PL Mulher. Ela rodou praticamente o Brasil inteiro, e tem uma interlocução importante com algumas lideranças políticas, principalmente do PL nos estados. Deixa eu chamar o Bruno Musa. Antes disso, deixa eu só me despedir de parte da rede. Algumas emissoras a partir de agora ficarão com suas programações locais. Então eu agradeço muito a parceria aqui com a gente em Os Pingos nos Is.
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7: Recebendo a Rede Jovem Pan, todos conectados com a gente agora em Os Pingos nos Is, a notícia em destaque foi trazida há pouco, inclusive, pelo repórter Misael Mainetti. Ele apurou que algumas lideranças do Centrão, também de partidos de centro-direita e da direita, estariam aventando a possibilidade de apoiarem um outro candidato que não Flávio Bolsonaro. E o nome de Michele surge nessas rodas como o mais forte. Inclusive, algumas lideranças teriam sugerido Tereza Cristina como sendo a política ideal para fechar chapa com Michele Bolsonaro. Então seria uma chapa Michele e Tereza Cristina. E aí o que surpreende a nós, principalmente os nossos comentaristas aqui do programa, mas também outros colegas nossos da Jovem Pan, é que algumas lideranças teriam dito que essa chapa poderia avançar mesmo sem o aval ou mesmo sem a concordância de Jair Bolsonaro. Para muitos analistas, chance zero disso dar certo. Deixa eu passar para o Dávila para trazer também suas impressões, porque da maneira como muitos tratam a política, parece que estão escrevendo um roteiro de um filme hollywoodiano, né, para aproveitar a pauta do dia, né, Dávila? A política aqui no Brasil é diferente, né, Dávila? Não é assim que funciona. Ah, vamos pensar em Michele e Tereza. Ah, se o Bolsonaro não quiser, não tem problema, a gente lança assim. As coisas não funcionam dessa forma, né?
8: Isso é comentário de palpiteiro, sabe, ô Caniato? Isso não tem nenhum fundamento. Imagina só, se o PL vai tirar ou vai pensar em outra chapa com o Flávio Bolsonaro, que lidera as pesquisas, que é hoje o candidato mais competitivo da direita, mesmo depois dessa história mal contada do filme, do dinheiro, do Vorcaro. Isso é totalmente absurdo. Isso é especulação infundada. Você tirar um candidato que está liderando as pesquisas da chapa é só se acontecer uma hecatombe, uma bomba atômica. Não tem a menor chance. Isso é da natureza política. Vai apanhar hoje, vai ter essa história do filme. Amanhã outro candidato vai vazar uma outra informação, vai ter que responder. Esta é a dinâmica da política. O fato é que o PL tem dois olhares. Um olhando o Palácio do Planalto e a disputa da presidência da República. E o outro, as eleições proporcionais para a Câmara e para o Senado. E é óbvio que no momento em que tem uma explicação mal dada e isso gera especulação, aqueles que estão disputando a eleição para a Câmara ou para o Senado estão num momento difícil, vai ter que explicar a vida porque que seu candidato está metido nesse rocambole que não consegue sair. Mas isso, nós estamos ainda há 4 meses das eleições, tem muito tempo para correr. Achar que você vai mudar a cabeça de chapa por causa de uma explicação mal dada de um dinheiro, isso é totalmente ilusão daqueles que adorariam ter sido escolhido por Jair Bolsonaro como seu candidato. O candidato escolhido por Jair Bolsonaro é Flávio. Flávio lidera as pesquisas, apesar do escândalo agora ou da história mal contada. Isto é apenas uma pedra no caminho, jamais um obstáculo insuperável para destruir uma candidatura que continua a ser sólida.
7: Tem uma outra informação. Desafiado por integrantes do governo, Flávio Bolsonaro assinou o requerimento de criação da CPMI do Banco Master e defendeu as investigações contra Daniel Vorkaro e autoridades envolvidas neste caso. O autor do pedido de abertura do colegiado, o senador Carlos Viana, revelou que, apesar das bravatas, apenas um aliado do presidente Lula apoiou o requerimento e questionou o Planalto, afirmando que quem não deve, não teme. Este é o terceiro dia de coleta dessas assinaturas para a CPMI, que precisa de 27 adesões de senadores e de 171 deputados para pedir a abertura das investigações. Deixa eu passar para o Roberto Mota, porque ontem a gente falou brevemente sobre CPI ou CPMI, um instrumento usado por políticos que não devemos colocar na mesma prateleira ou em pé de igualdade de uma investigação, por exemplo, com a Polícia Federal. Mas eu fico pensando no calendário eleitoral, e ainda que muitos digam, não, é uma ferramenta importante, tomara que avancem com a investigação no Congresso Nacional, eu coloco em dúvida se isso avançaria, porque até quem defende a CPI ou a CPMI, no fundo, deve questionar, poxa, será que isso não vai prejudicar a minha campanha? Porque tem esse elemento também, né, Mota?
9: E quem vai decidir isso, né, Caniato? Me parece é o presidente do Senado ou o presidente da Câmara, né? O resto vai ter que aceitar a decisão que eles tomarem. Eu acho improvável a instalação de uma CPI como essa há 4 meses das eleições, porque a cabeça da maioria dos políticos está em outro lugar. A não ser que eles façam um cálculo e cheguem à conclusão de que vai ser ótimo, de que vai gerar muito tempo de TV, vai dar muitos cortes, aí talvez ela seja instalada. Mas mesmo que ela seja instalada, eu não tenho dúvida nenhuma que as forças do sistema vão impedir que ela funcione de forma adequada. E mais uma vez, eu preciso repetir isso, porque eu vejo que muita gente está com a expectativa de que uma CPI ou CPMI substitua uma investigação policial. A gente vive em um tempo em que as investigações servem a causas políticas. Então ninguém tem mais fé de que uma investigação vai resultar em alguma coisa. Aí as pessoas colocam a esperança na CPI, achando que a CPI vai substituir uma investigação policial. Não vai. A CPI é um instrumento político por essência. Os objetivos dela são outros e são objetivos políticos, sim. Esse é o sistema chamado de democracia republicana. Nós elegemos um Congresso feito de políticos. Ele não é um Congresso de investigadores, ele não é um Congresso de policiais, não é um Congresso de fiscais, é de políticos. Eles estão lá para fazer política. É esse o jogo que nós estamos jogando quando a gente vai às urnas, todas as eleições, para votar em políticos. Então, para resumir, eu acho pouco provável que ela aconteça e eu acho que, se acontecer, não vai dar nenhum resultado que não interesse a quem está no poder hoje.
7: Interessante quando o Mota menciona que os políticos talvez façam um cálculo. Isso vai gerar algum tipo de visibilidade? Porque o deputado, o senador, tentarão provavelmente a reeleição, né? E eles não têm o mesmo espaço, por exemplo, dos candidatos ao Executivo Federal. Talvez uma CPI ou uma CPMI dê espaço para essas figuras, para os participantes, né? Renderia certamente uma série de cortes, né? De falas contundentes para as redes sociais, né, Cristiano Beraldo? Pensando por esse lado.
10: Pois é. O ponto é que a gente precisa ser prático, né? E reconhecer o que é o Brasil, o que é o Congresso brasileiro e quais foram os resultados das últimas CPIs que a gente acompanhou. Lembrando aqui da CPI do MST, não teve nem relatório aprovado, apesar de todas as comprovações ali de cenas absurdas, do trabalho que foi feito dentro da CPI do MST, não teve nem relatório aprovado. Mesma coisa se a gente olhar para a CPI do INSS ou do crime organizado, o que, que de concreto trouxe para a sociedade brasileira? Muito pouca coisa, né? São aqueles discursos, aqueles cortes, todo mundo dá um show. Aliás, a crítica que nós fazemos, né, com a mudança da dinâmica de votação, né, do julgamento dentro do Supremo Tribunal Federal a partir da TV Justiça, em que passou a prevalecer a vaidade, os votos longos, né, as estratégias de comunicação, os media trainings para poder ficar ali de frente das câmeras. A mesma coisa a gente vê nesses palcos que têm visibilidade dentro do Congresso Nacional. Então, uma CPI do Banco Master agora, em que estamos aí há 20 dias do início da Copa do Mundo, na sequência da Copa do Mundo a gente vai estar há praticamente um mês do início da campanha eleitoral, e também o que, que vão fazer os senadores? Eles vão convocar o ministro Alexandre de Moraes? E se o ministro Alexandre de Moraes disser que não vai? Os senadores vão fazer o quê? Mesma coisa com o ministro Toffoli. Porque não há como investigar o caso Master sem pedir esclarecimento sobre um contrato de 129 milhões com o escritório de advocacia em que, aparentemente, não há um serviço prestado compatível com este valor. E o negócio está... E esse fundo que foi revelado na semana passada, quando houve autorização de uma nova fase da Compliance Zero, o tal fundo pagava parcelas prioritariamente para o Banco BTG. Vão chamar o amigo do Fernando Haddad? Vão lá inquirir para valer? Vão chamar todos esses bancos que colocaram na praça mais de 40 bilhões de reais em CDB? Claramente, eles sabiam, nós somos pessoas comuns, eles são banqueiros. Eles estão ali todo dia vendo o funcionamento do mercado financeiro brasileiro. Eles sabiam que aquilo ali era uma história que não parava de pé, mas venderam 40 bilhões de CDB para investidores de boa fé. Eles próprios dizem, não, pode comprar porque tem FGC, apesar do FGC ser financiado pelos próprios bancos. São irresponsáveis. É responsáveis por tudo que aconteceu. Vão chamar? Vão responsabilizar? Não vão, Caniato. Não vão fazer essa investigação para valer, porque não há clima no Brasil para isso. Aí vai ficar um faz de conta, um tal de gravar corte para a rede social, porque também é às vésperas da campanha, e o povo brasileiro que paga a conta vai ficar sem resposta. Não vai ver os verdadeiros responsáveis respondendo pelos seus atos. Então, Caniato, essa história de CPI do Banco Master, sinceramente, conta com o meu mais total e completo desencanto. Não vai resolver coisa nenhuma. Só para terminar, eu concordo com o Mota, a única coisa que resolve é investigação séria e isenta. Aí sim nós vamos chegar onde se precisa chegar.
7: Pois é, deixa eu passar para o Dávila. Dávila, a partir da divulgação do Intercept, dessas conversas, esses contatos entre Flávio e Daniel Vorcaro para financiamento ou participação ou aporte nessa produção cinematográfica, parece que isso por si só já seria o grande motivo para algumas figuras de avançar com uma CPI ou CPMI do Banco Master. Parece que esse é o grande problema do caso do Banco Master. Então, o caso do Banco Master, hoje em dia, foi transformado no financiamento do caso do filme da biografia de Jair Bolsonaro. Pois bem, mas não é preciso considerar também várias outras facetas do caso do Banco Master, que envolvem também figuras importantes, lideranças estaduais, tantas empresas estatais, fundos de pensão dos estados, milhares de pessoas que acabaram sendo lesadas. E tem muita gente que tem receio de avançar com investigação no Congresso Nacional, porque nomes de parlamentares viriam à tona. Então, eu nem acho que a CPI ou a CPMI não avançaria por conta do filme. Acho que o filme, na verdade, é uma parte muito pequena, né? Tem mais a ver com os receios dessas outras figuras, não?
8: O filme não é nem o amendoim do Festival de Whisky de Londres. O filme não é nem a castanha de 3 milhões de reais gasto com o McCallum. Não, precisa responder às perguntas que estão no ar e que estão sendo desviadas, ignoradas neste momento. Tem muita pergunta que já foi levantada por essa investigação, que até agora não temos respostas e que estão envolvidos o topo do topo da República Brasileira, de grandes membros do parlamento, a ministros de Estado, a ex-ministros, e até agora nenhuma resposta, nenhum esclarecimento. Vai ver, Caniato, que daqui a pouco vão mudar também o delegado de um caso aí, sabe, de um tal de Banco Master, para tentar aliviar a barra da República do Rabo Preso. O problema do Brasil é que todo esquema existe para blindar a República do Rabo Preso. E este caso é mais um deles. Ao invés de dar respostas à população, investigação séria e transparente, o que nós temos são vazamento seletivo, perguntas sem respostas e bilhões de reais desviados, tomados do nosso bolso, ainda voando por aí, sem resposta e sem destino, a não ser as contas pessoais ocultas daqueles que se beneficiaram de toda essa fraude, que hoje, como lembra sempre o meu amigo Bruno Musa, a maior fraude financeira da história do país.
7: Chamar justamente o Bruno Musa, trazer as suas impressões. Musa, o que mais lhe preocupa quando a gente olha para o caso do Banco Master e as sinalizações de investigação em muitas frentes, né? Porque tem a Polícia Federal conectada com o Supremo, tem as investigações que acontecem no âmbito dos órgãos de controle, principalmente CGU. É preciso olhar também para as investigações feitas pelo Banco Central, pela CVM. A defesa de muitos que seria necessário avançar ou abrir uma investigação no âmbito do Congresso Nacional. A maior parte das pessoas com quem eu converso entende que não vai prosperar a investigação no Congresso. Esqueçam, há meses de um processo eleitoral ninguém compraria essa briga. Agora, o que mais lhe preocupa? A não realização de uma CPMI ou as realizações que já estão em curso e que talvez não atinjam seus objetivos?
6: Dá para ser um combo de tudo? Porque isso é sopa de Brasil, Caniato. Ou seja, as novas que mal nasceram e já são enterradas. Porque vale lembrar, há quanto tempo nós estamos falando dos escândalos óbvios do Banco Master? Alguns bons meses. Por que apenas agora começam as assinaturas mais, digamos, duras para isso? Me parece que o Brasil atua sempre na passividade. A gente responde às porradas que nós tomamos. Quando é que nós vamos, de fato, assumir o controle de um país e falar isso nós não toleramos mais? Ou nós não toleramos que instituições sejam completamente tomadas e que tergiversam as regras do jogo e deixem de lado e só funciona para alguns? Quando nós vamos assumir realmente as rédeas de um país como um todo e falar chega, não dá mais desse jeito? Nós vamos tolerar tudo isso até, talvez, quantos mais anos da nossa história? Nós respondemos apenas aos processos que vão chegando. Tudo vai passando, uma crise após a outra, um dia após o outro, nós vamos superando e esquecendo as crises anteriores. Aqui, há quanto tempo nós não falamos de contratos milionários? Há quanto tempo nós não falamos de escândalos que, por exemplo, têm quebras de sigilo que simplesmente são anuladas? Há quanto tempo nós não falamos de sociedades de empresas por parte de fundos que tiveram correlação com o crime organizado? Por que isso? Porque novas crises vão suplantando as anteriores, umas parecem mais cabeludas do que a outra, e simplesmente vai passando o tempo. E o tempo vai passando, e o Brasil se torna esse país onde nós somos, infelizmente, dignos de pena. Dignos de pena porque nada acontece na atividade, apenas na passividade. Então, esse é um pouco do tudo que me preocupa mais, como você falou. As CPIs que mal nasceram e já nascem mortas, porque não há interesse, pelo visto, de ninguém, de mostrar o óbvio, de aprofundar o óbvio. Ninguém não, ninguém é muita gente, mas de um grupo importante de pessoas e de parlamentares que também não interessa sobre isso, mas também aquelas outras que simplesmente vão passando, nasceram e já morreram e simplesmente caem no esquecimento de tudo. Talvez nós deixássemos passar uma série de escândalos absurdos que em países minimamente sérios já teriam derrubado pessoas ou simplesmente colocado em cadeia, ou no Japão, como a gente vê, escândalo de corrupções que pessoas públicas tiram a sua vida até por vergonha. Aqui não. Aqui, na verdade, muitas pessoas recebem aplausos. Quantas vezes nós falamos de figuras que saem da cadeia e são recebidas aos braços da população. Um sistema completamente invertido que não passa apenas pelo político, que é chancelado por uma boa parte da população. Talvez um discurso um pouco mais duro, mas que nos faça refletir um pouco mais, como eu sempre deixo a pergunta: qual país nós queremos? Se uma boa maioria quiser o país que caminha para a calamidade, talvez estejamos indo para o caminho certo.
7: Pois é, porque muitas pessoas manifestaram a crença de que a investigação no Congresso Nacional, né, no âmbito do Congresso, seja CPI ou CPMI, ela não vai acontecer porque os parlamentares não querem bancar, muitos têm objetivos em relação ao processo eleitoral e não querem se desgastar, porque seria uma surpresa. Coisas poderiam aparecer que prejudicariam esses grupos políticos. Deixa eu passar para o Mota, para a gente jogar a luz para as outras investigações que estão em curso, né, Mota? E você falava sobre a necessidade de avançar com a investigação, que é preciso as instituições envolvidas nesse processo consigam identificar quem são os responsáveis, né? A gente tem trazido isso. Só que você é sempre muito cético a respeito do desfecho desse caso. E me lembro, inclusive, você mencionando, bom, daqui a tantos anos, talvez aqui nos Pingos nos Is, nós noticiemos o encerramento ou o arquivamento do caso do Banco Master. Você teme que, apesar de tantas pessoas terem sido citadas, reportagens revelando isso aqui, conversa ali, eventos internacionais, centenas de milhões de dólares, de que isso não dê em nada?
9: Eu tenho certeza, Canhato, que não vai dar em nada, a menos de alguma mudança drástica e totalmente inesperada no país. Por que que eu tenho certeza que não vai dar em nada? É a experiência de uma vida inteira. Desde que eu era jovem, nós discutimos esse tipo de acontecimento no Brasil. Os escândalos se sucedem com muito pouca inovação. É mais ou menos sempre a mesma fórmula. Apenas durante um breve período, aí provavelmente entre 2013, 2014 e 2018, 2019, esse foi o único período que eu testemunhei nos meus 64 anos de vida em que coisas foram feitas na direção de punir políticos e pessoas poderosas e ricas envolvidas em escândalos. Isso aconteceu durante a Operação Lava Jato, que depois foi completamente desmontada. Essa é a tradição brasileira. Essa é a principal diferença entre o Brasil e a maioria das outras democracias. Essa é a principal diferença entre o Brasil e os Estados Unidos. Nos Estados Unidos, a justiça chega aos ricos e aos poderosos e chega com mão dura. Aqui no Brasil, pelo que a gente tem visto, a punição é só para quem não pode contratar um bom advogado. Isso significa que até criminosos perigosos, violentos, chefes de facção, conseguem todos os benefícios previstos na nossa lei, porque eles têm acesso aos melhores advogados. Hoje, no Brasil, essa é a nossa realidade. É muito triste. É isso que me faz descrente, porque essa realidade não está mudando. Hoje, no Brasil, as únicas pessoas que sofreram realmente punições duríssimas foram manifestantes que estavam expressando a sua opinião política. Para eles, A mão da justiça desceu com uma dureza que eu nunca vi na minha vida. Então, como é possível, diante dessa realidade que não está mudando? Ela continua aí. O Congresso aprovou esse projeto de dosimetria, que daqui a pouco cai no esquecimento, não dá em nada, não teve coragem de aprovar a anistia. Como é que, diante dessa realidade, a gente pode acreditar que essas investigações vão dar em alguma coisa?
7: É, só para a gente encerrar essa discussão, daqui a pouco eu vou trazer atualizações em manifestações de Eduardo Bolsonaro e também outros detalhes em relação ao caso que envolve o financiamento do filme de Jair Bolsonaro, né, o filme Dark Horse. Deixa eu só passar para o Cristiano Beraldo, porque nós falávamos sobre as outras investigações e a preocupação de muitos que acompanham os desdobramentos dessa investigação sobre... Quais são os pontos que lhe preocupam quando a gente olha para um caso que é tão amplo, né, que conecta tantas figuras importantes, tantas instituições? Estamos no aguardo do fechamento de uma delação premiada, outras informações surgem no meio do processo, as investigações revelam talvez uma parte desse mega esquema e todos nós ficamos em dúvida sobre quais serão os próximos passos. Os envolvidos serão exemplarmente punidos, Cristiano Beraldo? Há uma dúvida, por exemplo, sobre figuras que integram o judiciário. Qual seria o papel do judiciário caso haja a participação de fato de integrantes do judiciário? Há uma dúvida, né?
10: Há muitas dúvidas, sim. A gente vê uma situação acontecer no Brasil em que dificilmente todos aqueles envolvidos vão pagar pelo que fizeram. Porque de A a Z, cara, é uma coisa impressionante como os três poderes acabaram envolvidos numa dinâmica que existia para proteger um banco que estava ali fazendo absurdos com o dinheiro dos correntistas. Agora, existe esse problema. Como é que você vai investigar, por exemplo, o núcleo político, mas não vai investigar ou produzir consequências para aqueles do judiciário? Porque é interessante nós lembrarmos que as evidências já foram demonstradas de forma inequívoca que houve, sim, uma relação suspeita entre membros importantíssimos do judiciário e Daniel Vorcaro. Dinheiro circulou aos milhões, às dezenas de milhões das contas de Daniel Vorcaro e sua estrutura empresarial para familiares de magistrados. Da mesma forma que pessoas intimamente ligadas à presidência da República foram muito bem remuneradas para fazer trabalhos que essencialmente eram trabalhos de influenciar a estrutura do governo federal em favor do Banco Master. E aí tem todas as questões do legislativo. Não vai ter braço e muito menos disposição para que todos esses de A a Z sejam envolvidos e sejam alvos de um processo sério, bem feito, por uma Polícia Federal, por agentes de investigação que sejam isentos, comprometidos com a lei e com a verdade. Porque nós estamos vendo, mais cedo falávamos da mudança de delegado da Polícia Federal porque estava investigando o filho do presidente da República. Então, hoje, o Brasil não tem... É engraçado a gente falar isso. O Brasil não tem clima para fazer uma investigação a sério. Mesmo essa delação se dará se for do interesse da estrutura de poder que comanda o Brasil, não se for do interesse da população brasileira que quer saber a verdade. Então, o Brasil vive um momento de grande tristeza e esse caso do Banco Master serve para nos mostrar de uma forma muito clara como nós estamos afundados numa lama da falta de respeito institucional no país.
7: Faremos uma rápida parada, um intervalo super breve, 1 minuto e meio. Se você puder, aproveite esse tempo para votar na enquete do dia. Nós estamos com essa pergunta publicada no portal da Jovem Pan e também no nosso YouTube, YouTube do programa Os Pingos nos Is. Voltaremos em um minuto e meio. Até já.
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7: Você que acompanha a programação pelas emissoras de rádio, muito obrigado, viu, pela audiência, pela preferência. Seguimos aqui em Os Pingos nos Is. Romeu Zema, ex-governador de Minas, pré-candidato do Novo à presidência da República, acusado de calúnia após críticas ao judiciário, por meio daqueles vídeos, né, que ele postou, a pré-campanha acabou produzindo e ele postou em sua rede social. Chama o Luiz Felipe Dávila, que acompanhou, né, a série Os Intocáveis de Brasília. Isso repercutiu, né, viralizou, fez sucesso nas redes, né? Muita gente não gostou, Dávila.
8: Fez muito sucesso porque é muito divertido, Caniato. A gente precisa de um pouco de humor. Na política, o humor é tão importante quanto a boa argumentação. Agora, se você não tiver senso de humor, não devia estar na vida pública. Porque o humor é algo fantástico para falar verdades, às vezes, que doem. Mas olha, é hora de dar uma risada, mas o ministro anda muito mal-humorado, né? Ele está brigando com o presidente do Supremo, agora processa o Zema. E quando usa o poder, acaba protegendo os seus pares envolvidos no escândalo Master. Isso não tem graça nenhuma.
7: Tá aí. O presidenciável, pré-candidato à presidência da República, denunciado por associar o ministro da Suprema Corte à corrupção em uma daquelas esquetes, né? Uma daquelas peças produzidas e publicadas nas redes sociais. Você, Bruno Musa, o Dávila menciona que é preciso ter senso de humor. Você acha que foi exagerado por parte do integrante do Judiciário a essa manifestação e aí, naturalmente, o posicionamento subsequente da Procuradoria-Geral da República?
6: Senso de humor, pelo visto, não é muito bem visto no Brasil, né? Nós já vimos comediantes sendo censurados e calados em nome da democracia. Afinal de contas, agora aqui no Brasil, sendo que um dos pilares da democracia é a liberdade de expressão, a gente adora quebrar os pilares fundamentais de um sistema para supostamente defendê-lo. É justamente o que acontece. E para piorar, tem um ponto principal. São eles que detêm o monopólio legítimo da violência. E aí, contra quem recorrer, não é mesmo? Fatos pouco importam. O que importa é o controle do monopólio da violência.
7: É, eu estava até perguntando para o Cristiano Beraldo, porque eu me lembro, eu assisti alguns capítulos, eu não sei quantos foram publicados no total, mas eu me lembro de ter assistido dois. Mas eu não me recordo se os bonecos tinham nomes, né? Se fazia uma alusão ao ministro por conta, sei lá, de alguma característica física ou se tinha o nome. Você, Cristiano Beraldo, quais aspectos da estratégia da campanha ao produzir a série Os Intocáveis e essa reação do judiciário nós devemos considerar em meio a esse Brasil do absurdo, como diz você?
10: Olha, Caniato, essa série foi o melhor acontecimento da pré-campanha de Romeu Zema. Porque colocou Romeu Zema no centro da notícia, ele foi atacado diretamente pelo ministro. Na verdade, o ministro até, se tivesse sido o oposto, se qualquer pessoa tivesse falado do ministro, aquilo que o ministro falou do Zema, eu tenho certeza que as consequências judiciais seriam duríssimas. E o Romeu Zema ganhou muito engajamento. Houve ali um momento, isso há mais ou menos 15 dias, em que os seus vídeos estavam sendo vistos assim com números impressionantes. Mas olha que interessante, essa visibilidade do Zema não se transformou em voto para ele, né? Intenção de voto. As pesquisas não revelaram um aumento expressivo na sua intenção de voto, como era esperado acontecer. De qualquer forma, mesmo que seja condenado, mesmo que tenha que pagar alguma indenização, eu acho que o engajamento valeu a pena, né? Apesar do prejuízo financeiro. Só que aí vamos olhar objetivamente para o caso em tela. Nós precisamos lembrar que desde aquela piada descontraída, não foi nem bem uma piada, mas foi um comentário descontraído de Sérgio Moro numa festa junina, em que não foi ele que postou, ele só estava ali conversando, alguém gravou e postou essa fala dele, ele foi processado e suou sangue para salvar o seu mandato, porque a sua fala contra o ministro foi vista como uma ofensa pessoal gravíssima. Só que nós temos que nos perguntar, será que qualquer cidadão brasileiro que é ofendido da mesma forma, tem esse recurso? Vai poder defender a sua honra no judiciário e contar com esta visão tão generosa em relação ao ofendido? Ou será que na vida real nós somos ofendidos, esculhambados, muitas vezes não temos a oportunidade de responder e ficar tudo por isso mesmo? Porque sempre tem uma técnica que vem ali um elemento, um aspecto que você não pode mais entrar com a ação, que ação isso, que ação aquilo, não, porque o outro pode falar, e aí você perde tempo, gasta dinheiro com o advogado e não dá em absolutamente nada. Então, esse Brasil se consolida como um país completamente desigual ao Brasil nosso, das pessoas comuns, da vala comum, e ao Brasil dos intocáveis. E a gente precisa acabar com esses dois Brasis. Nós precisamos, a sério, discutir caminhos para que nós retomemos o Brasil para nós, no interesse da população brasileira, e não simplesmente um país que é usado para servir aqueles que têm poder, que são os mais fortes. Esse Brasil não vale a pena viver, não.
7: Pois é, só uma atualização, porque o Beraldo mencionou esse episódio envolvendo Sérgio Moro, e essa semana, há alguns dias, teve o processo andou, né, como se diz. A ministra Carmen Lúcia concedeu um prazo de 5 dias para que o senador apresente sua defesa prévia nesse processo que ele responde à acusação de calúnia proferida contra o ministro Gilmar Mendes. É uma ação referente a esse vídeo publicado em outubro de 2023, em que ele faz uma menção sobre compra de HC, né, compra de habeas corpus. Então, o processo já está no STF. E, a depender, sim, o senador poderia, se condenado, perder, inclusive, o cargo. Deixa eu só chamar o Roberto Mota, o Mota, para avaliar essa situação que envolve Romeu Zema. Falta, digamos, jogo de cintura, senso de humor. Você acha que era necessário chegar às vias de fato, judicializar essa questão que envolve as postagens de Romeu Zema, Mota?
9: Há dois aspectos dessa questão, Canhoto. Por um lado, se alguém é difamado ou achou que foi difamado, essa pessoa tem direito a recorrer à justiça e à reparação. Não há dúvida nenhuma disso. Por outro lado, quem está processando nesse caso é uma das pessoas mais poderosas do país e do sistema de justiça. Pessoas poderosas assim no Brasil costumam dizer o que querem e fica por isso mesmo. No máximo, acontece delas se corrigirem, dizerem que foram mal interpretadas e fica por isso mesmo. Se fosse um cidadão comum que tivesse feito uma declaração do jeito que eles de vez em quando fazem, as consequências para o cidadão comum seriam devastadoras. Então, essa assimetria entre aqueles que estão no topo do sistema de justiça e os outros brasileiros, inclusive outros magistrados, essa assimetria, ela é insuportável. E ela dá um outro significado à palavra corte.
7: Uma rápida parada, daqui a pouco a gente volta com mais notícia, análise e debate. E a sua presença é importante. E fique com a gente aqui na Jovem Pan. Voltaremos em 1 minuto e 20. Até já.
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4: Sinalização de não participação em desastres, caso o Renan Santos participe. Só deixa eu receber a rede. Agora a rede também com a gente. Análise do Bruno Musa. Vai lá, Musa.
5: Bom, primeiro que eu sou um amplo defensor da liberdade, então ele tem, é legítima a decisão dele de não participar, o que obviamente abre possibilidades para consequências disso. Eu sou a favor de que ele participe, uma vez que se ele estiver ali competitivo, como de fato está até o momento, para a campanha presidencial, é importante que ele se exponha. Se de fato ele não gosta de alguma coisa que o Renan ou qualquer outra pessoa venha a colocar, ele também tem a legitimidade ou não responder, ou buscar melhores formas de se colocar. Eu acho que, de novo, uma decisão ela é legítima, mas ela não seria a melhor escolha nesse momento. Eu acho que ele deve se expor e saber responder às perguntas ou provocações que sejam colocadas a ele. Afinal de contas, ele sendo candidato e depois, caso ele vença essas eleições, esse seria um pequeno desafio que ele terá que lidar uma vez eleito. Portanto, eu acho que, de novo, legítimo, mas não uma boa escolha.
4: Pois é, deixa eu passar para o Cristiano Beraldo, que inclusive aqui no break comercial ele mostrou um vídeo publicado por Renan Santos mencionando inclusive essa possibilidade de Flávio não participar dos debates. E analistas políticos entendem que Flávio teria dado um presente à campanha de Renan. Por quê, Beraldo?
6: Porque é impressionante o senador Flávio Bolsonaro, que está como, né, o principal candidato aí para essas eleições, pra, né, ainda numa posição, apesar de todo esse desgaste aí dos últimos dias, mas até aqui continua sendo um nome principal contra o PT dessas eleições. E aí ele dá um presente desse para Renan Santos, porque dá a oportunidade, Renan Santos, criar um engajamento imenso, porque não há razão para o senador dizer que não vai a um debate com algum oponente. Quer dizer, qual é a dificuldade que existe de participar de um debate onde você vai ser desafiado? Não deve haver esse desafio, porque se hoje há pesquisas que mostram Renan Santos, inclusive à frente de Romeu Zema, e Ronaldo Caiado, na posição de terceiro lugar. Não dá para você dizer, ah, se crescer nas pesquisas, que define isso? Quer dizer, né, você vai agora escolher com quem que você vai debater? Não, o cenário está dado, você tem que debater. E aí vai prevalecer o melhor argumento, vai prevalecer a melhor ideia. Então, eu tenho dificuldade de entender qual é a estratégia da comunicação da campanha de Flávio Bolsonaro, porque nesses últimos dias eles têm atuado claramente contra os melhores interesses da própria campanha de Flávio.
4: Você, Dávila, Flávio dizendo que não participaria de debates pela televisão, né, nas emissoras, caso se Renan Santos confirmasse, por conta do tom talvez agressivo ou intenso, ou de muitas críticas que Renan tem adotado em relação à figura de Flávio Bolsonaro. E aí, quem é que sai perdendo a partir dessa informação divulgada?
7: Vamos perguntar, Caneto, quem sai ganhando? Quem sai ganhando é Renan Santos. Por quê? Porque, como bem disse o Beraldo, esse foi um ótimo lance de marketing para levantar a candidatura de Renan Santos. Muita gente que deve estar perguntando quem é Renan Santos, agora vai saber, porque graças a Flávio Bolsonaro despertou a curiosidade num candidato que parece incomodar o líder das pesquisas de direita.
4: Pois é, deixa eu passar para o Mota. Você, Mota, Flávio Bolsonaro e essa dúvida sobre participar ou não de debates com a presença de Renan Santos, do Partido Missão.
8: Essa é uma boa oportunidade para a gente lembrar o que é um debate eleitoral, né? A campanha eleitoral é o ritual da democracia. Tem muita gente que acha que é o ritual mais sagrado da democracia, mas uma campanha está longe de ser a forma ideal para se escolher um governante para o país. Porque a campanha eleitoral é uma espécie de concurso de popularidade. É o cara, para ser eleito, ele não precisa de experiência, ele não precisa ter exercido mandatos, ele não precisa de conhecimento, ele não precisa entender de administração, nada disso. Basta ter mais votos do que os concorrentes. E aí os debates foram criados com a intenção de ajudar o eleitor a conhecer as propostas, os projetos, entender como é que o candidato pensa. Mas nada disso acontece. Os debates viraram um espetáculo há muito tempo. Então, dá até medo pensar como vão ser os debates dessa campanha.
4: Pois é, muita coisa naturalmente será tratada nos debates eleitorais. Espero que dos desafios do Brasil, né? Deixa eu só passar para o Bruno Musa. O Bruno Musa, que deve gostar muito de acompanhar os debates eleitorais, mas nesse ano talvez ganhe um tempero especial. Tem muita coisa acontecendo, né, Bruno Musa? Tantas investigações em curso, e essas investigações não serão concluídas, creio eu, para o processo eleitoral. Então elas continuarão aparecendo, avançando, novidades surgirão. E aí vai ser um combustível a mais para esses debates eleitorais. O que a gente pode esperar desse processo?
5: Brigas, narrativas, poucos dados, poucos fatos, pouca análise aprofundada, talvez zero debates de projeto de país, e continuamos aqui entre algumas bolhas, defendendo enfaticamente tudo que vem da bolha que cada um defende, e um país à deriva, continuando de lado. Claro que, ao analisarmos um projeto da esquerda versus um começo de projeto de uma direita, há uma nítida e clara diferença, até mesmo pela percepção de mundo. Uma responsabilidade fiscal, uma mínima responsabilidade fiscal, tudo isso já muda a dinâmica de um país que está hostil para fazer negócios. Mas, de fato, infelizmente, ainda, pelo menos nessas eleições, ainda não há espaço para aprofundarmos de verdade num debate de ideias mais razoáveis. Por enquanto, veremos ainda narrativas e talvez até mesmo cenas um pouco patéticas ao longo do processo.
4: Para fechar, a manifestação de Eduardo Bolsonaro ocorreu após o site Intercept Brasil afirmar que o ex-deputado atuou como produtor executivo do filme Dark Horse, né, que conta a história de Jair Bolsonaro. Um portal de notícias, esse portal, o Intercept, que é uma revista digital, podemos afirmar, né, disse que Eduardo tinha poder sobre a gestão financeira do projeto e revelou um contrato que contradiz as informações feitas e concedidas sobre ele na relação com o filme, e colocam o deputado federal cassado como uma peça-chave com poder na tomada de decisões, inclusive financeiras, sobre esse longa-metragem. A reportagem também mostra que Eduardo supostamente omitiu sua conexão com a busca de dinheiro para financiar o filme, ao dizer na postagem que apenas cedeu seus direitos de imagem e não exerceu qualquer cargo de gestão no Dark Horse. Último giro com os nossos comentaristas. Você, Luiz Felipe Dávila, 40 segundos, Dávila, o que é preciso considerar em relação a essas informações desencontradas e o que Eduardo ou a família Bolsonaro

0: elucidados. É uma oportunidade para a família Bolsonaro, né? Flávio Eduardo, sobretudo. 40 segundos.
1: Caniato, não dá para entender por que que não fizeram, desde o primeiro momento, um esclarecimento total desse episódio. Olha, o contato se deu dessa forma, o pedido foi assim, a resposta foi essa, o contrato previa isso, isso e aquilo, ele pagou tantas parcelas, o papel do Eduardo foi esse, o meu papel foi aquele. E assim, todo mundo já saberia e não teria mais novidade. Só que eles estão indo por um caminho muito perigoso de ficar esclarecendo conforme surge novidade. E novidade, pelo visto, vai surgir todo dia.
0: Você, Mota, duas frases, duas manchetes, 20 segundos.
2: Uma das dificuldades de esclarecer essa situação é que há muito tempo deixou de existir qualquer vestígio de imparcialidade de alguns órgãos da mídia quando se trata do nome Bolsonaro.
0: Duas manchetes, Bruno Musa, 15 segundos.
3: Pois é, o momento começa a ficar um pouco decisório, as coisas vão se afunilando e imprescindível que a Intercept venha colocar às claras o que ela colocou e que o outro lado consiga provar aquilo que está defendendo.
0: Resultado da enquete do dia. Diante de tantas mudanças, qual você acha que será o desfecho do caso das fraudes do INSS? A maior parte das pessoas que votaram acha que ninguém será punido. Depois, 21% os líderes do esquema farão um acordo e 17% os responsáveis serão punidos. Muito obrigado pelas pessoas que entraram na nossa enquete, votaram, participaram. Um forte abraço aos nossos comentaristas, bom fim de semana e nós voltaremos com o Pingos na segunda-feira. Eu te encontro no domingo no Jornal da Manhã. Um abraço. Tchau, tchau.
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7: Boa noite.
8: Boa noite para você que nos acompanha em todo o país.
7: Sexta-feira, 15 de maio de 2026.
8: E vamos ao destaque do dia. Atendimento contra o câncer ganha reforço.
7: 2 bilhões e 200 milhões de reais serão investidos para aumentar o acesso a tratamentos de ponta e medicamentos pelo SUS.
8: Serão financiadas também cirurgias robóticas e ampliação de reconstrução mamária.
7: O presidente Lula destaca que o governo tem a função de fazer justiça e garantir igualdade a todas as pessoas.
9: É garantir que todo mundo, sem distinção, tem que ser tratado com dignidade, com respeito em qualquer lugar desse país.
8: E ainda desenrola Fies.
7: Em um dia, estudantes já renegociaram mais de 1 bilhão e 300 milhões de reais. Graziela Mendonça.
10: Mais de 22 mil beneficiários do Fundo de Financiamento Estudantil já negociaram as dívidas nesta nova etapa do Desenrola Fies.
8: Você vai ouvir também sobre o acolhimento às mães que estudam e não têm com quem deixar os filhos pequenos.
7: Crianças podem ficar nas cuidotecas instaladas em instituições de ensino.
8: O governo do Brasil investe para aumentar o número de espaços em todo o país. Érica Brás.
11: E até 2028, 295 cuidotecas vão ser implementadas em todo o território nacional.
7: Hoje, na apresentação da Voz do Brasil, eu, Mariana Jung, Mainazzi Brum.
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7: Mais investimentos para o tratamento contra o câncer pelo Sistema Único de Saúde.
8: São mais de 2 bilhões de reais que serão destinados a 23 novos medicamentos de alto custo, além de tratamentos de

0: ponta.
1: O SUS vai contar com cirurgias robóticas e ampliar a cobertura de implantes mamários.
0: As novidades foram anunciadas em evento no Hospital de Amor, em Barreto, São Paulo, com a presença do presidente Lula.
2: O Hospital de Amor, em Barretos, no interior de São Paulo, é o maior centro de tratamento oncológico gratuito da América Latina. O hospital atende mais de 2 milhões de pacientes do Sistema Único de Saúde por ano. Nesta sexta-feira, o presidente Lula e o ministro da Saúde, Alexandre Padilha, visitaram a unidade e anunciaram a construção do novo Centro de Pesquisa Clínica e Cirurgia Robótica do hospital e do Instituto de Treinamento em Cirurgias Minimamente Invasivas. O Ministério da Saúde vai repassar 129 milhões de reais em parcela suplementar para o Hospital de Amor. O vice-presidente Geraldo Alckmin falou sobre a importância da instituição.
3: A gente vê no Brasil inteiro o Hospital do Amor fazendo prevenção, diagnóstico, tratamento e pesquisa, treinamento de robótica, você poder atender à distância, telecirurgia.
2: Também foram anunciadas medidas para fortalecer o tratamento contra o câncer. O investimento total é de 2 bilhões e 200 milhões de reais. Recursos que serão empregados em novas tecnologias, equipamentos e medicamentos. De acordo com o ministro da Saúde, Alexandre Padilha, a medida beneficia 112 mil pacientes no tratamento de 18 tipos de câncer, como mama, pulmão, leucemia, ovário e estômago.
4: 23 novos medicamentos que o povo não tinha acesso pelo SUS. Tem medicamento que custa 25 mil por mês. Agora é de graça, pelo SUS, como direito às pessoas.
2: Também foi garantido o financiamento para a cirurgia de reconstrução mamária na rede pública, o que amplia o custeio do setor com um investimento estimado em mais de 27 milhões de reais por ano. Além disso, foi implantada uma tabela específica para o financiamento da cirurgia robótica oncológica na rede pública. O presidente Lula destacou que os investimentos elevam a qualidade dos serviços públicos de saúde.
5: O SUS está provando que aquilo que é público, quando é feito com respeito, quando é feito com dignidade e quando é feito com justiça, aquilo que é público é muito melhor. É garantir que todo mundo, sem distinção, tem que ser tratado com dignidade e com respeito em qualquer lugar desse país.
2: No evento também foi anunciada a compra de 80 novos aceleradores lineares para ampliar em 25% a oferta de radioterapia em um ano e a entrega de veículos para o transporte de pacientes por meio do programa Agora Tem Especialistas Caminhos da Saúde. São 15 veículos do programa, além de 22 ambulâncias do SAMU e uma unidade móvel odontológica. De Barretos, em São Paulo, Luciana Colares de Holanda.
1: E uma esperança para pacientes que enfrentam a batalha contra o câncer.
0: O governo do Brasil investe também em tecnologia para a produção de medicamentos para a rede pública de saúde.
1: A medida vai ampliar o acesso e proporcionar mais sobrevida aos pacientes.
6: A descoberta de um câncer avançado mudou completamente a vida da comerciante Tereza Ferreira. O diagnóstico de câncer de pulmão veio em 2018, acompanhado de medo e incertezas. Depois da quimioterapia, surgiu uma nova alternativa, a imunoterapia com um medicamento moderno, capaz de estimular o próprio organismo a combater a doença.
7: Eu fiz um ciclo de quimioterapia, deu muito resultado. E aí fiquei só com a imunoterapia. E aí foi dando certo, e com isso já ganhei 7 anos, né?
6: O tratamento teve uma resposta satisfatória. Hoje, Tereza está sem evidências do tumor e leva uma vida normal. A experiência mostra o impacto da imunoterapia, considerada uma das estratégias mais avançadas no combate ao câncer. Conhecido comercialmente como Keytruda, o medicamento age de forma diferente da quimioterapia tradicional. Em vez de atacar diretamente o tumor, ele estimula o sistema imunológico do paciente a reconhecer e combater as células cancerígenas. Isso pode aumentar a eficácia do tratamento e, em alguns casos, reduzir efeitos colaterais, como explica Clarice Baldotto, presidente da Sociedade Brasileira de Oncologia Clínica.
8: Ele mudou a história da oncologia, eu diria assim, essa classe de medicamentos, principalmente para alguns tumores, como o melanoma, que é um tumor de pele bem agressivo, que a gente tinha pouco tratamento, câncer de pulmão, e mais recentemente para vários outros tipos de tumores, como câncer de mama, câncer de esôfago, câncer de cabeça e pescoço. Então, hoje, muitos tipos de tumores, o paciente se beneficia em utilizar essa classe de medicamentos isolada ou, às vezes, até combinada com outros tratamentos, como a própria quimioterapia.
6: Agora, essa tecnologia de ponta pode chegar a mais pacientes da rede pública. O governo do Brasil firmou uma parceria para a produção 100% nacional do medicamento, indicado para até 18 tipos de câncer. O acordo prevê a transferência de tecnologia para o Instituto Butantan, que passará a produzir o medicamento no país para distribuição pelo Sistema Único de Saúde. Um avanço para o tratamento universal, disse Fernanda Denigri, secretária de Ciência, Tecnologia e Inovação do Ministério da Saúde.
9: A expectativa é que haja uma transferência de tecnologia da empresa detentora da tecnologia para o Instituto Butantan, e neste tempo o Instituto Butantan vai começar a aprender a fazer essa molécula e começando a produzir no Brasil.
6: Na rede privada, o custo do Keytruda pode chegar a cerca de R$ 27 mil por dose, o que limita o acesso. Com a produção nacional e a oferta pelo SUS, a expectativa é ampliar o tratamento e baratear o custo. Para pacientes como Tereza Ferreira, a chegada desse tratamento à rede pública representa mais do que inovação. É a possibilidade de ampliar o acesso a uma terapia que pode prolongar a vida e trazer esperança para quem enfrenta a batalha contra o câncer.
7: E acho maravilhoso todo mundo poder ter acesso a isso.
6: Hoje, a terapia já é usada no SUS para casos de melanoma, mas a expectativa é ampliar o acesso para outros tipos da doença. A ampliação depende da avaliação técnica da Comissão Nacional de Incorporação de Tecnologias no SUS, que já está em análise. Reportagem Pablo Mundim.
0: Quem está em débito com o FIES tem uma grande chance de sair do vermelho.
1: Até o fim do mês, o programa Desenrola FIES oferece descontos de até 99% nas dívidas.
0: E nos primeiros dias de adesão, muitos estudantes já aproveitaram as condições e foram negociados mais de R$ 1 bilhão em 24 horas.
10: Mais de 22 mil beneficiários do Fundo de Financiamento Estudantil já negociaram as dívidas nesta nova etapa do Desenrola FIES. Apenas nas primeiras 24 horas, foram mais de R$ 1 bilhão e 300 milhões negociados. A adesão começou na última quarta-feira. Mais de 1 milhão de alunos podem ser beneficiados com os descontos. O ministro da Educação, Leonardo Barchini, explica como participar.
11: E quem pode participar? Estudantes com contratos firmados até 2017 e que estavam em fase de pagamento em 4 de maio deste ano. A negociação pode ser feita até 31 de dezembro deste ano. Para fazer essa renegociação, você tem que entrar no site ou no aplicativo do seu banco, quer na Caixa Econômica Federal ou no Banco do Brasil. É uma nova oportunidade para você renegociar o seu débito, alívio no seu bolso, alívio no bolso dos brasileiros.
10: O FIES é uma das principais políticas públicas de acesso ao ensino superior privado no Brasil. O programa oferece financiamento para cursar graduação em instituições avaliadas positivamente pelo MEC. O Desenrola FIES visa ajudar milhares de estudantes a reorganizarem a vida financeira e seguirem com os projetos acadêmicos e profissionais. As condições variam conforme o perfil do estudante e o tempo de atraso no pagamento. Para quem está em dia ou com atraso de até 90 dias, a opção é quitar integralmente o financiamento, com 12% de desconto. Quem tem débitos vencidos há mais de 90 dias pode quitar o financiamento com desconto total nos encargos e redução de 12% no valor principal. Também tem a opção de parcelar tudo em 150 vezes, sem juros nem multas. Mas os descontos são maiores para quem está inadimplente há mais de 360 dias. O abatimento atendimento pode chegar a 99% no caso de quem participa do Cadastro Único para programas sociais do governo federal. Para renegociar, basta acessar o aplicativo do banco em que o contrato foi firmado, clicar na aba Renegociação do FIES e seguir os passos. Reportagem Graziela Mendonça.
1: E a partir de segunda-feira, 25 de maio, os trabalhadores vão poder consultar o saldo do FGTS disponível para uso no novo Desenrola.
0: A iniciativa permite utilizar até 20% do saldo do Fundo de Garantia ou até R$ 1.000, o que for maior, para renegociar dívidas em atraso.
1: Depois da consulta, as instituições financeiras vão ter até 30 dias para formalizar os contratos e registrar as informações junto à Caixa Econômica Federal.
0: Após a validação, o valor será transferido diretamente para o banco responsável pela renegociação.
1: Interesse num assunto, habilidades, notas, tudo isso pode influenciar na hora de decidir qual curso fazer no ensino superior.
0: Mas é preciso ficar atento também na escolha da instituição de ensino. Antes de se matricular, confira se a faculdade está regularizada.
12: Medicina, Direito, Engenharias, a lista de cursos superiores é grande e a responsabilidade na hora de escolher também. É preciso ficar atento sobre onde vai estudar. A instituição de ensino superior escolhida tem que ser reconhecida pelo Ministério da Educação. Caso contrário, o diploma não terá validade no mercado de trabalho. Além disso, é importante saber a nota do curso, que é dada pelo MEC. A pasta realiza ciclos de avaliações contínuos e examina quesitos como o desempenho dos estudantes, infraestrutura da instituição e formação dos professores. Cursos com notas baixas podem sofrer punições, reduzir turmas ou até fechar. Caso continuem sendo mal avaliados. Saber a modalidade, se presencial ou não, também é necessário. Todas essas informações são públicas e devem estar nos sites das instituições de ensino. Os estudantes também podem realizar a consulta pelo EMEC. O sistema reúne informações sobre todas as graduações oficiais do país. Em caso de dúvidas ou problemas, procure a ouvidoria da faculdade ou a plataforma fala.br. Márcia Fernandes para a Voz do Brasil.
1: Garantir o cuidado das crianças para que as mães possam trabalhar e estudar.
0: Esse é o foco das cuidotecas, espaços públicos e gratuitos que oferecem lazer, alimentação e proteção para crianças de 3 a 12 anos, principalmente no período noturno.
1: O programa é uma alternativa segura para os horários em que as creches tradicionais já estão fechadas.
0: Até 2028 serão instaladas mais de 295 cuidotecas no país.
1: O Ministério do Desenvolvimento e Assistência Social, Família e Combate à Fome anunciou que até 2028, 295 cuidotecas vão ser implementadas em todo o território nacional, em 25 estados e o Distrito Federal, com presença em 204 municípios. As cuidotecas são espaços noturnos que recebem crianças com ou sem deficiência de 3 a 12 anos para que seus responsáveis, na maioria mulheres, possam trabalhar, estudar ou se qualificar profissionalmente. Ao todo, já foram implementadas 101 cuidotecas temporárias ou permanentes. O ministro Wellington Dias, do Desenvolvimento e Assistência Social, Família e Combate à Fome, destacou o papel deste novo instrumento social na vida dos cidadãos.
13: As cuidotecas nas universidades, nos institutos federais, no âmbito acadêmico, ela também, nos municípios e instância de participação social, representam uma inovação nas políticas públicas brasileiras. Elas criam condições reais para que muitas mulheres permaneçam e avancem em sua trajetória escolar, acadêmica e profissional.
1: Maria Lúcia Tavares, professora no Instituto Federal de Minas Gerais, em Belo Horizonte, enalteceu as cuidotecas como espaços que têm auxiliado suas alunas a continuarem os estudos.
14: E o que a gente tem percebido é que essa política é super importante, não só como acesso, mas como também permanência. O fato da gente dizer que a gente vai ter um recurso como esse, ele é mobilizador para que as mulheres se inscrevam nos programas, né? Eu, como mãe, digo isso, que assim, é muito difícil para a gente estar em determinados lugares que não tem recurso para atender as nossas filhas, né?
1: A secretária nacional de Cuidados e Família do MDS, Laís Abramo, apresentou dados que evidenciam a relevância de cuidotecas na busca pelo desenvolvimento acadêmico e profissional de adultos, sem deixar de lado o cuidado com as crianças.
15: Hoje, entre os jovens que não concluíram o ensino médio, 9,5% pararam de estudar ou nunca estudaram pela necessidade de cuidar da casa, dos filhos, filhas ou outros parentes. Essa também é a principal razão pela qual 34% das mulheres que estão fora do mercado de trabalho não conseguem nem sair para procurar um emprego ou nem poderiam aceitar um emprego caso lhes fosse oferecido, é pela mesma razão. Essa proporção é maior para as mulheres negras, 37,6%, em comparação com as brancas, 29,3%.
1: Ao todo, já foram implementadas 101 cuidotecas temporárias ou permanentes. Reportagem Érica Brás. Empresas brasileiras exportadoras afetadas pela instabilidade internacional podem contar com o apoio do Plano Brasil Soberano.
0: São 21 bilhões de reais, sendo 15 bilhões do governo do Brasil e outros 6 bilhões do BNDES, o Banco Nacional de Desenvolvimento Econômico e Social.
16: O BNDES, Banco Nacional de Desenvolvimento Econômico e Social, abriu nesta sexta-feira o protocolo para que o setor produtivo do país possa solicitar crédito dentro do Plano Brasil Soberano. O objetivo da nova etapa do plano é apoiar empresas brasileiras de setores relevantes para a balança comercial nacional. O Brasil Soberano também visa apoiar as empresas exportadoras e seus fornecedores afetados pela instabilidade internacional, seja por causa dos conflitos no Oriente Médio, seja por causa das medidas tarifárias impostas pelo governo dos Estados Unidos. Tem direito ao crédito empresas dos setores de siderurgia, fertilizantes, móveis, automotivo, têxtil, farmacêutico, equipamentos eletrônicos, informática e minerais críticos, entre outros. Ao todo, estão disponíveis 21 bilhões de reais, sendo 15 bilhões do Fundo de Garantia à Exportação e mais 6 bilhões em recursos do BNDES, como explica o diretor de Desenvolvimento Produtivo, Inovação e Comércio Exterior do Banco, José Luiz Gordon.
17: O programa tem um foco muito estratégico de impulsionar os investimentos no Brasil, ajudar as empresas a ganharem novos mercados de exportação, e são 21 bilhões colocados para ajudar o setor industrial a investir no capital de giro e a enfrentar tanto as adversidades como criar uma base produtiva mais robusta para que o Brasil tenha mais soberania e possa gerar mais emprego e renda.
16: Para saber como solicitar o crédito e todas as informações sobre o plano, inclusive as condições de financiamento, você pode acessar o site bnds.gov.br/Brasil Soberano. Reportagem André de Barros Lima.
1: Um gigante de mais de 2 mil quilômetros, o Rio São Francisco banha 5 estados e cerca de 30 milhões de pessoas dependem diretamente das suas águas.
0: Para assegurar o futuro do Velho Chico e garantir água a quem mais precisa, foram anunciados novos investimentos para revitalização ambiental, segurança hídrica e recuperação de bacias nas regiões do São Francisco e Parnaíba.
18: Na nascente histórica do Rio São Francisco, o ministro Valtês Góes conheceu de perto o berço do Velho Chico no Parque Nacional da Serra da Canastra, em Minas Gerais. O rio tem um papel fundamental para a segurança hídrica do semiárido brasileiro. As águas que nascem lá percorrem mais de 2 mil quilômetros e levam desenvolvimento para o coração do sertão nordestino. Hoje, mais de 30 milhões de pessoas são beneficiadas com as águas do Velho Chico. As obras de recuperação da estrada de acesso à nascente do Rio São Francisco, na cidade de São Roque, Minas Gerais, estão sendo realizadas para melhorar a trafegabilidade e fortalecer o turismo sustentável na região, como garante o ministro da Integração e do Desenvolvimento Regional, Valdez Góes.
19: Uma obra desafiadora, porque quem conheceu a estrada da Serra da Canastra antes de iniciar essa obra, sabe que a caixa dela era bem estreita. Nós temos ali de 6 a 7 metros de extensão, uma obra com toda a segurança de proteção de encostas, com drenagem, com preparação do solo, para ter uma vida útil realmente longa.
18: Valdez Góes também ressaltou o papel estratégico do Rio São Francisco para a segurança hídrica do país e defendeu a continuidade das políticas públicas voltadas à revitalização das bacias hidrográficas e o acesso à água.
19: Nós temos em torno de 2,6 bilhões de reais da conta Furnas e da conta São Francisco Parnaíba destinada a projetos de revitalização de bacias em Minas Gerais, com impacto positivo não só para Minas, mas para todo o Brasil.
18: O ministro Valdez Góes também assinou contratos para ações de recuperação hidroambientais em Pilão Arcado, na Bahia, e Petrolândia, em Pernambuco. As iniciativas somam 9 milhões e meio de reais em investimentos voltados à recuperação de microbacias e ampliação da disponibilidade hídrica para comunidades locais. Reportagem Cleide Lopes.
1: A utilização do caça F-39 Gripen em um exercício conjunto da Força Aérea Brasileira com outras aeronaves marcou esta semana uma nova etapa na integração para a defesa aeroespacial do Brasil.
0: O caça Gripen é a aeronave mais moderna da frota brasileira e este ano teve a primeira unidade produzida totalmente em solo brasileiro, numa parceria com a empresa sueca criadora do modelo.
20: O principal destaque dessa edição é a participação inédita do caça F-39 Gripen, considerado atualmente a aeronave de combate mais moderna da FAB. Essa é a primeira vez que o modelo é empregado no exercício, marcando uma nova etapa no processo de integração do caça ao sistema de defesa aeroespacial brasileiro. O treinamento é conduzido de forma conjunta pela FAB, pela Marinha do Brasil e pelo Exército Brasileiro, com o objetivo de aprimorar a integração entre as Forças Armadas em cenários de alta complexidade. O diretor do exercício conjunto, Brigadeiro do Ar Paulo César Fischer da Silva, traz mais detalhes.
21: A gente tem a oportunidade de um cenário mais complexo, conseguimos inserir a parte de antiaérea, além da parte de salto operacional, que é muito interessante porque cria um cenário tático totalmente diferenciado para os nossos pilotos poderem realizar essa capacitação das novas táticas, técnicas e procedimentos que são utilizados no âmbito da aviação.
20: Segundo os organizadores, o exercício busca fortalecer a capacidade de resposta em situações de crise, além de aperfeiçoar operações aéreas e terrestres coordenadas. As atividades incluem missões de defesa aérea, escolta, reconhecimento, evacuação aeromédica, defesa cibernética e transporte de tropas e cargas. A operação também serve para testar procedimentos, treinar militares e elevar o nível de prontidão operacional das unidades participantes. A base aérea de Anápolis é considerada uma das estruturas estratégicas mais importantes da Força Aérea Brasileira para operações de defesa aérea e emprego do poder de combate no país. Reportagem Gabriel Pinheiro.
1: Serviços no Brasil avançou 3% em março desse ano em comparação com março de 2025, segundo pesquisa do IBGE.
0: O destaque foi o setor de informação e comunicação, com alta de 7,9%, impulsionado por telecomunicações, tecnologia da informação e serviços digitais.
1: Já em comparação com o mês anterior, fevereiro, o setor recuou 1,2%.
0: Ainda assim, opera 18,2% acima do nível pré-pandemia.
1: E essas foram as notícias do Governo do Brasil.
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0: Fique agora com as notícias do Poder Judiciário e do Congresso Nacional. Uma boa noite e bom fim de semana.
1: A gente volta na segunda-feira. Boa noite para você e até lá.
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22: STF autoriza a operação contra esquema de fraude e sonegação fiscal no ramo de combustíveis no Rio de Janeiro.
23: STJ admite remissão pelo Enem para preso que já tinha diploma superior.
22: Neste fim de semana, quatro cidades realizam novas eleições.
23: Boa noite, eu sou Marcela Luiza.
22: E eu sou Walter Lima.
23: Supremo Tribunal Federal autoriza a operação da Polícia Federal contra esquema de fraude e sonegação fiscal no ramo de combustíveis no Rio de Janeiro.
22: A decisão é do ministro Alexandre de Moraes. Repórter Fernanda Porto.
23: O
2: foco é investigar os negócios da Refit, a antiga refinaria de Manguinhos, diante de suspeita de fraudes fiscais. O grupo é considerado um dos maiores devedores de impostos do país. Entre os alvos está o ex-governador Cláudio Castro, acusado de proteger e favorecer os interesses do grupo Refit. Também é alvo da operação o empresário Ricardo Magro, dono da empresa. Diante da gravidade do caso, também foi solicitada a inclusão do nome dele na difusão vermelha da Interpol, a lista dos mais procurados do mundo. A operação dessa sexta-feira também estipulou o bloqueio de cerca de 52 bilhões em ativos financeiros e a suspensão das atividades econômicas das empresas investigadas.
23: O ministro do STF, Flávio Dino, determinou a abertura de uma nova frente de análise para apurar suspeitas de irregularidades na destinação de emendas parlamentares para projetos culturais.
22: As informações foram apresentadas pelos deputados Henrique Vieira e Tabata Amaral. Repórter Judite Aragão.
3: No despacho assinado nesta sexta-feira, o ministro Flávio Dino afirma que os fatos narrados pelos parlamentares podem indicar, em tese, o descumprimento de decisões anteriores do Supremo relacionadas à transparência e rastreabilidade das emendas parlamentares. O despacho cita que, se comprovadas, as irregularidades poderiam comprometer a efetiva entrega de bens e serviços à sociedade em afronta ao artigo 165 da Constituição Federal.
23: STJ admite redução do tempo de pena a preso aprovado no Enem, mesmo que já tenha diploma de curso superior.
22: Essa decisão uniformiza o posicionamento da corte sobre o tema. Fátima Uchoa.
4: A sexta turma negou o benefício a um preso, mas como a quinta turma tinha entendimento oposto, reconhecendo que a escolaridade anterior não impede o benefício, a defesa interpôs embargos de divergência. Ao resolver a divergência, a terceira sessão do STJ fixou a tese de que a escolaridade prévia do preso não impede a remissão, pois tal limitação não está prevista na lei de execução penal. O ministro relator Ribeiro Dantas sustentou que é possível a interpretação extensiva do artigo 126 dessa lei para favorecer o apenado quando se trata de remissão por estudo, especialmente porque o objetivo da execução penal inclui a ressocialização.
23: Neste fim de semana, quatro cidades realizam novas eleições.
22: Elas ocorrem devido à perda dos mandatos dos eleitos em 2024. Fábio Ruas.
5: Eleitoras e eleitores de Brejo Alegre em São Paulo e das cidades de Itaú e Ouro Branco no Rio Grande do Norte voltam às urnas neste domingo para eleger novos prefeitos e vices. Em Melgaço, município no arquipélago do Marajó, no Pará, a renovação será em todas as 11 cadeiras da Câmara de Vereadores. Em todas as votações deste domingo, quem vencer vai cumprir mandato até o dia 31 de dezembro de 2028.
23: Justiça do Trabalho e CNJ levam serviços gratuitos ao arquipélago do Marajó.
22: Os atendimentos acontecem de 18 a 22 de maio. Larissa Batista.
24: Anota aí, você trabalhador, trabalhadora, pode fazer a carteira de trabalho, entrar com o pedido de abono salarial e de seguro-desemprego. E pode até entrar com ações para a garantia de direitos. Entre 18 e 22 de maio, o mutirão vai levar tudo isso, de graça, a moradores dos municípios de Breves e Portel, na ilha do Marajó, no Pará. E a população vizinha, em Melgaço, também será atendida.
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23: Uma boa noite.
22: Bom fim de semana e até segunda-feira.
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7: Eu sou Paula Groba.
8: E eu sou Ricardo Nakaoka.
7: E estes são os destaques de hoje do Jornal do Senado, que começa agora.
8: Senado vai analisar projeto que autoriza restituição do imposto de renda como garantia de empréstimo.
7: Avança projeto que destina parte da arrecadação das loterias a lares de idosos.
8: Comissão debate uso de imagens de flagrantes para combater crimes no comércio.
7: Boa noite.
8: Boa noite.
7: Quem tem dinheiro a receber da restituição do imposto de renda poderá usar esse valor para conseguir crédito antecipado nos bancos.
8: Um projeto que começa a ser analisado pelo Senado autoriza a restituição como garantia para empréstimos. A ideia é permitir que o contribuinte receba o dinheiro antes do calendário da Receita Federal e use os recursos da forma que considerar mais vantajosa. A reportagem é de Alexandre Campos.
9: A ideia do projeto é simples. A instituição financeira antecipa o dinheiro ao contribuinte deduzido os valores com encargos e juros, que deverão constar claramente em contrato, e passa a ter direito de receber a restituição no lugar dele na data do calendário divulgado pela Receita. Autor do projeto, o senador Plínio Valério, do PSDB do Amazonas, afirmou que em 2025 foram pagas quase 22 milhões de restituições que, somadas, correspondiam a cerca de 40 bilhões de reais. Ele explicou que ao anteciparem o recebimento desse dinheiro a que tem direito, por meio de contratos de empréstimo com os bancos, os contribuintes poderão usá-lo para quitar uma dívida mais cara ou comprar um bem em condição mais vantajosa.
10: A gente quer assim surgir uma nova possibilidade, uma nova opção para que as pessoas possam utilizar o seu imposto de renda de forma como queira, que ele beneficie e não apenas o Estado.
9: Pelo texto, o valor do empréstimo com a instituição financeira não poderá ser superior ao indicado na restituição pela Receita. Se eventualmente ultrapassar, o contribuinte continuará responsável pelo pagamento do saldo remanescente. Se for menor, o total que exceder será devolvido a ele na data da restituição.
7: E o dinheiro arrecadado com multas ambientais poderá ajudar no resgate e cuidado de animais abandonados em todo o país.
8: A Comissão de Assuntos Econômicos aprovou um projeto que destina parte desses recursos a organizações sem fins lucrativos, responsáveis pela proteção animal. Repórter Lana Dias.
11: Quem comete infrações ambientais pode ser multado entre R$50 e R$50 milhões, com base no dano causado. A proposta aprovada na Comissão de Assuntos Econômicos quer direcionar parte desse valor a programas de acolhimento e proteção de animais domésticos abandonados. Na leitura do relatório, a senadora Tereza Cristina, do PP de Mato Grosso do Sul, lembrou que as multas ambientais já subsidiam outras ações.
26: Esses recursos já são fonte para outras ações governamentais, de forma que caberá ao processo orçamentário decidir em que medida cada um dos objetivos concorrentes será contemplado com as receitas arrecadadas.
11: A proposta vai ser analisada pela Comissão de Meio Ambiente.
7: E parte do dinheiro arrecadado com loterias poderá ser usada para ajudar na manutenção de lares de idosos em todo o país.
8: A medida foi aprovada pela Comissão de Assuntos Econômicos. Repórter Marcela Cunha.
27: O projeto permite destinar parte da arrecadação das loterias esportivas a instituições sem fins lucrativos que cuidam de idosos em tempo integral. Segundo o autor, senador Jaime Campos, do União de Mato Grosso, muitas acolhem pessoas sem apoio familiar e sem recursos. Pela proposta, a receita líquida de 3 concursos por ano ajudará essas entidades na compra de medicamentos, higiene, segurança, prevenção de infecções e adaptação de espaços. A relatora, senadora Damares Alves, do Republicanos do Distrito Federal, lembrou que os abrigos para idosos atendem uma população especialmente vulnerável.
28: Os casos de idosos com pouco ou nenhum amparo familiar e com carência de recursos para viver um final de vida de forma digna tende a aumentar nas próximas décadas. Precisamos garantir recursos para essa finalidade tão nobre e meritória.
27: Damares também reforçou que o projeto cria uma fonte permanente de recursos sem aumentar despesas da União, já que apenas reorganiza a destinação de parte do dinheiro das loterias.
7: E com o aumento da população idosa no Brasil, um outro projeto em análise no Senado pode ampliar a presença de médicos geriatras no atendimento básico do SUS.
8: A proposta prevê apoio da União para a contratação e qualificação desses profissionais. Repórter Henrique Nascimento.
29: Com o aumento da expectativa de vida,
0: Cresce também a preocupação com a saúde e a autonomia da população idosa. O projeto apresentado no Senado pelos senadores Alci Lucas, do PL do Distrito Federal, prevê incentivo à atuação de médicos especialistas em geriatria nas unidades básicas de saúde e equipes de saúde da família. Para o parlamentar, o país precisa criar políticas públicas voltadas ao envelhecimento da população.
12: Será que o governo acha que de 60 até os 100 o cara vai ficar assistindo televisão o dia todo em casa? Não vai. Você tem que criar política pública para o idoso. Nós temos sérios problemas com os idosos hoje. Se a gente não criar política pública, a gente vai ter sérios problemas.
0: A preocupação com a qualidade de vida faz parte da rotina do aposentado Nelson Takayanagi, que pratica atividades físicas na Universidade de Brasília.
13: Com o passar da idade, né, a gente vai tendo uma série de dificuldades locomotoras, psicológicas, físicas. E aí, esse tipo de atividade tenta manter a gente ativa e tenta manter a gente sem necessidade de um apoio.
0: O projeto será analisado pelas comissões do Senado.
7: Já está em vigor a lei que garante que assassinos de agentes de segurança cumpram pena preferencialmente em estabelecimentos federais de segurança máxima.
8: A iniciativa tem o objetivo de oferecer uma resposta rigorosa a crimes cometidos contra policiais, membros da Força Nacional e militares das Forças Armadas. Repórter Douglas Castilho.
14: Além do encarceramento em unidades federais, a nova legislação promove mudanças nas regras do regime disciplinar diferenciado, o RDD. O intuito é agilizar o processo legal, permitindo a solicitação da inclusão do preso nesse sistema mais rigoroso logo no início de sua detenção, dando ao juiz um prazo máximo de 15 dias para a decisão final. O texto determinava que o cumprimento da pena nesse regime fosse obrigatório, mas com vetos do presidente da República, essa ida para o RDD continuará dependendo de avaliação judicial caso a caso. O relator da proposta no Senado, senador Sérgio Moro, do PL do Paraná, falou sobre o objetivo da medida.
15: Manda um recado ao mundo do crime, ao crime organizado especialmente, que assassino de policiais vai cumprir a pena em penitenciária federal de segurança máxima. Regime de cárcere duro, sim, mas um regime de cárcere necessário.
14: Também foi vetado o trecho que proibia expressamente o preso submetido ao RDD de progredir de regime ou conseguir livramento condicional. A presidência justificou que o endurecimento das penas precisa caminhar junto com as garantias constitucionais.
7: E a Comissão de Constituição e Justiça pode aprovar na próxima reunião a divulgação de imagens e áudios de crimes em flagrante dentro de estabelecimentos comerciais.
8: A ideia é que o compartilhamento dessas informações ajude na identificação e denúncia de criminosos. As informações com o repórter Bruno Lourenço.
17: O relator senador Esperidião Amin, do Progressistas de Santa Catarina, afirmou que o objetivo é auxiliar no combate à impunidade por meio da identificação e denúncia dos infratores. Ele ressaltou que a proposta traz mecanismos para impedir a simples divulgação de vídeos de furtos.
19: Ademais, a exigência do registro de boletim de ocorrência e a previsão de responsabilização por divulgação indevida funcionam como mecanismos de controle e desestímulo a abuso.
17: Depois da CCJ, o projeto de lei vai ao plenário do Senado.
8: Com trabalhos técnicos de João Lira, o Jornal do Senado fica por aqui. Acompanhe agora as notícias do Tribunal de Contas da União e da Câmara dos Deputados. Boa noite.
7: Boa noite e um bom fim de semana.
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2: Deputados aprovam remarcação de concursos para gestantes e lactantes.
3: Plenário cria uma rota turística religiosa na região do Cariri, no Ceará.
2: Câmara regulamenta a aposentadoria compulsória de empregados públicos.
3: Boa noite. O plenário da Câmara aprovou proposta que permite que pesquisadores e cientistas de empresas públicas sejam recontratados, mesmo após a aposentadoria compulsória aos 75 anos. O repórter Antônio Vital acompanhou a votação.
4: A Câmara dos Deputados aprovou o projeto que autoriza pesquisadores e empregados de empresas públicas a permanecerem trabalhando mesmo depois da aposentadoria compulsória aos 75 anos. Isso será permitido para os funcionários em geral, caso não tenham completado o tempo mínimo de contribuição exigido para a aposentadoria. Esses funcionários poderão permanecer em serviço até que esse requisito seja atingido. Isso vai valer também para consórcios públicos e sociedades de economia mista. A proposta também permite que pesquisadores aposentados sejam recontratados para atuar em projetos de desenvolvimento científico, tecnológico ou de inovação. Eles poderão ser contratados, inclusive, pela instituição onde trabalharam até a aposentadoria. A condição para isso é que tenham um requisito de notória especialização, necessário para que sejam contratados diretamente sem licitação. Autor da proposta, o deputado Luiz Carlos Rauli, do Podemos, do Paraná, disse que apresentou o projeto a pedido de pesquisadores da Embrapa. Ele disse que qualquer país do mundo tem interesse em manter seus cientistas na ativa.
5: O ser humano do século XXI está vivendo até 100 anos, alguns até 105, até 110. Um pesquisador se leva no mínimo 30 anos para que ele tenha densidade total do conhecimento científico, tecnológico. Qualquer país do mundo iria olhar com carinho e atenção para não deixar os seus cientistas serem expulsos do trabalho de pesquisa.
4: O projeto recebeu parecer favorável da relatora, deputada Bia Kicis, do PL do Distrito Federal.
16: Realmente, nós não podemos abrir mão de cabeças brilhantes, de profissionais que, por décadas, desenvolvem projetos, cientistas renomados que trabalham pelo nosso país.
4: O projeto que autoriza pesquisadores e empregados de empresas públicas a permanecerem trabalhando mesmo depois da aposentadoria compulsória aos 75 anos, seguiu para análise do Senado. Da Rádio Câmara de Brasília, Antônio Vital.
1: Ciência e tecnologia.
2: Patrus Ananias, do PT Mineiro, propõe que a sociedade discuta o projeto que institui a Política Nacional de Minerais Críticos, aprovado na Câmara e em análise no Senado. O congressista defende a industrialização nacional com o objetivo de processar minerais como lítio, nióbio e terras raras em solo brasileiro.
3: Patrus Ananias entende que é preciso garantir o uso de recursos estratégicos para fortalecer a soberania e evitar a entrega do patrimônio nacional a interesses estrangeiros. Ele vê a exploração dessas riquezas vinculada à criação de postos de trabalho e ao fortalecimento da economia interna.
2: Célia Chacriabá, do PSOL de Minas Gerais, critica o texto da Política Nacional de Minerais Críticos e Estratégicos aprovado na Câmara. Ela afirma que a proposta não define com precisão o que são esses minerais, nem separa interesses econômicos da proteção à soberania nacional.
3: Célia Chacriabá defende uma política nacional para a exploração mineral com consulta pública prévia e informada à população indígena. A deputada alerta que a extração sem critérios ambientais ameaça territórios, adoece comunidades e amplia os riscos para os povos originários.
2: Na opinião de Inácio Arruda, do PCdoB do Ceará, o Congresso deve priorizar o debate sobre minerais estratégicos e tecnologia, em vez de discutir pautas secundárias. Ele acredita que o desenvolvimento do país passa pela capacidade própria de extração, processamento e industrialização dos recursos naturais.
3: Inácio Arruda também teme a entrega de minerais estratégicos a interesses estrangeiros, sem geração de valor agregado no país. Para o deputado, investimentos em ciência, tecnologia e inovação fortalecem a soberania nacional e ampliam a participação da indústria brasileira no setor.
2: José Nelto, do União de Goiás, destaca que o Brasil vive uma disputa internacional em torno das chamadas terras raras. Por isso, o parlamentar reitera que os recursos minerais estratégicos devem permanecer sob o controle nacional.
3: Além disso, José Nelto critica a exploração mineral sem tributação adequada de outros metais associados ao níquel. Para o deputado, o Congresso deve impedir qualquer forma de entrega dos recursos naturais brasileiros a interesses estrangeiros.
6: Turismo.
2: A Câmara aprovou a criação de uma rota turística religiosa na região do Cariri, no Ceará. A repórter Daniela Lessa tem mais informações sobre o lugar.
9: A Câmara dos Deputados aprovou o projeto que cria a Rota Turística Religiosa do Cariri, reunindo municípios do Ceará conhecidos pelas tradições religiosas e pelo turismo de peregrinação. O projeto foi apresentado pelo deputado Yuri do Paredão, do MDB do Ceará, para fortalecer o turismo religioso, valorizar o patrimônio cultural da região e estimular a economia local. Entre os principais pontos da rota estão monumentos e espaços religiosos já conhecidos pelos visitantes, como a estátua de Padre Cícero, em Juazeiro do Norte, a estátua de Nossa Senhora de Fátima, no Crato, a estátua de Santo Antônio, em Barbalha, e a estátua da Menina Benigna, em Santana do Cariri. Relatora da proposta, a deputada Renilce Nicodemos, do MDB do Pará, argumentou que a criação da rota ajuda a divulgar os atrativos religiosos e culturais do Cariri e pode ampliar o número de turistas e a geração de empregos na região. Pontos que também foram defendidos pelo deputado Helder Salomão, do PT do Espírito Santo.
10: E conciliar o turismo religioso com o desenvolvimento econômico sustentável, isso é também muito fundamental, com a geração de emprego, renda e oportunidades, é, de fato, de se louvar uma iniciativa como essa.
9: O texto prevê que o governo federal poderá apoiar ações de melhoria da infraestrutura turística, da sinalização e da acessibilidade, além de iniciativas de qualificação profissional e atendimento aos visitantes. Ao defender a aprovação do texto, o deputado Chico Alencar, do PSOL do Rio de Janeiro, comentou a beleza da expressão religiosa do Cariri.
18: Nós somos sequiosos de explicação das nossas origens e desejosos de infinitude. E eu, como filho de piauiense, tive a honra já e o privilégio de conhecer Juazeiro do Norte, Crato, Barbalha, Santana do Cariri, com as suas santidades e devoções muito bonitas, muito piedosas e dignas de uma rota turística religiosa.
9: O projeto que cria a Rota Turística Religiosa do Cariri, no Ceará, seguiu para análise no Senado. Da Rádio Câmara de Brasília, Daniele Lessa.
6: Desenvolvimento Regional.
3: Átila Lins, do PSD, destaca a visita a municípios do interior do Amazonas, onde participou de inaugurações e anunciou obras nas áreas de saúde, assistência social, esporte e infraestrutura. Segundo o deputado, as ações contemplam cidades como Lábrea, Tefé e Jutaí.
2: Ele também participou da posse do novo governador do Amazonas, Roberto Cidade, e do vice-governador Serafim Correia, após a renúncia dos antigos ocupantes dos cargos. Átila Lins destaca que a eleição realizada pela Assembleia Legislativa representa um momento inédito na política estadual.
6: Educação.
3: Sônia Guajajara, do PSOL de São Paulo, celebra a aprovação no Senado de proposta que cria a primeira universidade federal indígena com sede em Brasília, mas com polos distribuídos em diversas regiões.
2: Sônia Guajajara registra que a Universidade Federal Indígena nasce de debates realizados nos territórios com a participação de professores, estudantes, educadores e do Congresso Nacional. Ela ressalta ainda a importância da instituição para valorizar os saberes dos povos originários.
3: Hildo Rocha, do MDP do Maranhão, lamenta ataque ocorrido no início do mês em uma instituição de ensino de Rio Branco, no Acre, onde um adolescente matou duas servidoras que tentavam desarmá-lo. Ele defende a aplicação efetiva da lei anti-bullying como forma de prevenção a episódios de violência.
2: Hildo Rocha também cobra do Ministério Público, das prefeituras e das comunidades escolares medidas contra o bullying no ambiente escolar. Ele afirma que diretores e profissionais da educação devem receber treinamento para identificar conflitos antes que a violência se agrave.
3: A Câmara analisa propostas que incluem os jogos eletrônicos como recursos pedagógicos no ensino básico. Confira os detalhes com a repórter Sofia Peçanha.
11: O uso de jogos eletrônicos como ferramenta de aprendizado pode ganhar mais espaço nas escolas brasileiras. Dois projetos que propõem desde atividades extracurriculares com games educativos até a utilização de técnicas de gamificação em sala de aula avançaram na Câmara dos Deputados. O primeiro projeto, apresentado pelo deputado Marcos Tavares, do PDT do Rio de Janeiro, institui os jogos eletrônicos como atividade extracurricular em escolas públicas e privadas de ensino básico. Na prática, as escolas poderão oferecer atividades com jogos educativos fora da grade obrigatória de disciplinas. O objetivo é estimular habilidades como raciocínio lógico, criatividade, a resolução de problemas, trabalho em equipe e a inclusão digital. O texto também determina limites para o tempo de exposição às telas, critérios pedagógicos e adequação por faixa etária e a capacitação de professores e monitores. A proposta foi aprovada pela Comissão de Educação. No parecer, o relator, o deputado Dagoberto Nogueira, do PP do Mato Grosso do Sul, destacou os benefícios do uso pedagógico dos jogos eletrônicos no ambiente escolar.
12: A utilização de jogos eletrônicos como ferramenta pedagógica contribui significativamente para o desenvolvimento de competências essenciais como raciocínio lógico, pensamento crítico, criatividade e resolução de problemas.
11: Também foi aprovado pelas comissões de Finanças e Tributação e de Educação projeto do deputado Coronel Crisóstomo, do PL de Rondônia, que cria uma política nacional de estímulo ao uso de jogos eletrônicos na educação básica. A ideia é incorporar elementos de gamificação ao processo de aprendizagem. Isso inclui o uso de dinâmicas inspiradas em jogos, como desafios, fases e sistemas de pontuação, para aumentar o engajamento dos alunos nas atividades escolares. O texto prevê que o governo federal deverá definir os recursos para custear a nova política de educação e o momento de adotá-la, de acordo com a disponibilidade financeira e sem aumento de despesas. Durante entrevista ao programa Painel Eletrônico da Rádio Câmara, o deputado Coronel Crisóstomo afirmou que o uso orientado de tecnologias digitais pode ter impacto direto na permanência dos alunos na escola.
21: Toda criança gosta de usar um aparelho eletrônico. Guiado, orientado, é muito melhor e com certeza nós vamos diminuir drasticamente a evasão escolar. Agora, se ela sabe que vai para a escola, mesmo tendo a orientação do professor, e ele vai usar uma máquina que possa aprender, a criança não vai faltar à sala de aula.
11: Agora, os dois projetos que incluem jogos eletrônicos como recursos pedagógicos no ensino básico no Brasil aguardam a análise da Comissão de Constituição e Justiça. Da Rádio Câmara de Brasília, Sofia Peçanha.
25: Segurança Pública. Rosângela Reis, do PL de Minas Gerais, celebra a aprovação do projeto que aumenta as penas para homicídio e lesão corporal contra trabalhadores da segurança privada. Ela explica que a medida busca proteger vigilantes que atuam na defesa de vidas e patrimônios em locais de grande circulação.
3: Rosângela Reis defende a valorização salarial e institucional da categoria com melhores condições de trabalho. A parlamentar afirma que os vigilantes não pedem privilégio, mas reconhecimento pelo serviço prestado à população.
25: Coronel Ulisses, do União do Acre, reforça a importância do projeto que aumenta as penas para crimes contra vigilantes e profissionais de segurança. Ele observa que a categoria precisa ser valorizada, pois atua na linha de frente de bancos e escolas, estando exposta a riscos iminentes.
3: Para Coronel Ulisses, aumentar as punições contra homicídios e lesões corporais significa dar uma resposta firme aos criminosos. Ele ressalta que o texto também prevê o amparo a familiares dos agentes caso o crime seja cometido em razão da atividade profissional da vítima.
25: Silvio Antônio, do PL do Maranhão, afirma que casos recentes de estupro coletivo contra crianças evidenciam a necessidade de o Congresso Nacional retomar o debate sobre a redução da maioridade penal.
3: O deputado também defende punições mais severas para adolescentes envolvidos em crimes graves. De acordo com Silvio Antônio, a legislação atual é insuficiente para responder a casos de extrema violência contra crianças e adolescentes.
25: Jorge Sola, do PT da Bahia, acusa parte da oposição de alterar a legislação penal para beneficiar aliados políticos. O deputado alerta que a mudança na dosimetria das penas aplicadas aos envolvidos nos atos de 8 de janeiro pode abrir precedentes
2: suficientes para reduzir punições para outros crimes graves.
3: Jorge Sola também relaciona a derrubada de vetos presidenciais a articulações políticas ligadas às investigações sobre o Banco Master. Ainda assim, o deputado afirma que a Polícia Federal deve conduzir as apurações de forma imparcial.
2: Paulo Marinho Júnior, do PL do Maranhão, acredita que mudanças na legislação penal podem reduzir a sensação de impunidade no país. Segundo o parlamentar, autores de delitos graves precisam ser responsabilizados com mais rapidez e rigor pela justiça.
3: Na visão de Paulo Marinho Júnior, a morosidade do judiciário e a falta de punição favorecem a reincidência criminal e estimulam fraudes eleitorais. O deputado defende a união de diferentes correntes políticas em torno de propostas voltadas ao fortalecimento da segurança pública.
6: Direitos Humanos.
2: A Câmara aprovou a remarcação de etapas de concursos para gestantes e lactantes. O repórter Antônio Vital acompanhou a votação.
4: A Câmara dos Deputados aprovou o projeto que garante a remarcação de etapas de concursos públicos para candidatas por motivo de saúde relacionado à gestação, ao parto ou ao período pós-parto. A proposta, já aprovada pelo Senado, estabelece que candidatas nessas condições poderão fazer qualquer etapa do concurso em segunda chamada, incluindo provas escritas, avaliações práticas e testes físicos. A candidata terá que cumprir os mesmos critérios e exigências dos demais concorrentes, preservando o caráter competitivo do processo. O projeto também define regras para a remarcação da prova. Ao ter o atestado médico aceito, a nova data deverá ocorrer entre 30 e 90 dias após o parto ou após a comprovação da condição de saúde. Em alguns casos, esse prazo poderá ser prorrogado. Outra medida prevista é a garantia de atendimento para candidatas lactantes, com direito à amamentação durante as avaliações, sem prejuízo do tempo de realização.

0: No TAF, no Teste de Aptidão Física, com nosso texto, enquanto relatora, conseguimos ampliar para todas as etapas do concurso e incluir também a questão da amamentação.
1: O projeto foi aprovado de maneira simbólica pelo plenário, sem votos contrários. Para a deputada Érica Cocai, do PT do Distrito Federal, é uma maneira de garantir o direito das mulheres.
2: Asseguram que as mulheres possam ter condições de disputar qualquer tipo de certame e a partir do seu próprio conhecimento. A mulher que não tiver condições de disputar da mesma forma em função da gravidez ou em função de estar em um período pós-parto, vai ter o direito de, em outro momento, ter ali provada a sua capacidade.
1: O texto prevê ainda punições em caso de uso indevido do benefício, como eliminação do concurso e ressarcimento de despesas. Como o projeto que estabelece regras nacionais para permitir a remarcação de etapas de concursos públicos para gestantes e lactantes foi alterado pela Câmara, o texto retornará ao Senado para nova análise. Da Rádio Câmara de Brasília, com informações de Daniela Lessa, Antônio Vital.
3: Política. Bongás, do Rio Grande do Sul, afirma que os correligionários do PT apoiam a criação da CPI do Banco Master e rebate acusações de que o partido seria contrário à investigação. Ele alega que deputados da legenda assinaram um requerimento para a criação da comissão no ano passado.
4: Bongás também cobra a instalação da CPI e defende o aprofundamento das investigações sobre irregularidades envolvendo o Banco Master. De acordo com o deputado, é necessário esclarecer possíveis conexões políticas e financeiras relacionadas ao caso.
3: Rodrigo Dazaeli, do PL de Mato Grosso, rebate críticas de parlamentares do PT sobre o uso de armas legalizadas pelo crime organizado. O deputado sustenta que a maior parte das armas apreendidas em ações criminosas não tem origem em registros legais.
4: Rodrigo Dazaeli também critica a atuação de parlamentares da esquerda nos debates sobre o Banco Master e a CPMI do INSS. De acordo com o deputado, integrantes do PT recorrem ao STF para tentar reverter derrotas políticas e usam informações distorcidas no debate público.
3: Termina aqui o Jornal Câmara dos Deputados, com trabalhos técnicos de Everson Urani e apresentação de José Carlos Andrade e Luciana Vieira. Uma boa noite para você.
4: A Voz do Brasil está de volta na segunda-feira. Uma ótima noite e um bom fim de semana.
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